0: perdi! Loco, loco, insônia? É gordo, Rainer? Ó, é o seguinte, teve Tiesto, Black Eyed Peas, muito som Alok, você chegou agora, perdeu algumas musiquinhas, mas se acalme, porque tem muita coisa pela frente, já vai ter David Guetta, Chris Lake, Gilsons, segura!
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3: 9:15. 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
19: E o carrapato, hein, Mariane, pode causar prejuízos no rebanho mesmo?
20: O carrapato, ele pode sim causar prejuízos no rebanho e muitas das vezes causa um prejuízo muito grande. O carrapato, ele enfraquece o animal, reduz o ganho de peso, prejudica a produção e ainda ele pode transmitir doenças para o animal. Por isso, o controle, ele deve ser feito da forma correta e com orientações para evitar infestações e também a resistência aos produtos utilizados na propriedade.
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0: Side Pieces, Cry For You, aqui no nosso Upgrade. Teve David Guetta e Benny Benassi, Satisfaction, Satisfaction. Gilsons, já tem Afrojack, tem Alok, Bob Sinclair. Bob Sinclair é uma figura nas redes sociais. Você já viu o Instagram do Bob Sinclair? Demais, hein? Segura aí que eu já volto.
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3: 10:05.
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27: Estamos de volta com o Upgrade dentro do seu radinho. Aqui é Rodrigo Campos e agora tem Afrojack, Sia and David Guetta.

0: de Calvin Harris e Dua Lipa, One Kiss, Medusa, Mooney. Já já eu volto com a Crazy, vai ter Fisher e muito mais.
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18: Estamos de volta com o Upgrade e agora é Kush.

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2: Bom fim de semana, esse é o Milkshake chegando na sua programação, uma delícia de programa docinho com muito pop internacional, pop nacional. Eu sou a Flávia Becker e olha, gente, começo hoje com esse sonsaço do Ted Swims, então pode aumentar o som porque tem The Door.

Lights Off, som do Kato aqui no Milkshake. Vamos fofocar um pouquinho, porque tem um rumor quente que tá agitando o mundo da música com a possível parceria entre Morgan Wallen e Drake. Pode acontecer muito em breve, viu? Tudo começou depois que Morgan foi visto no rancho do rapper no Texas e os fãs logo começaram a especular que ele, que pode ser uma parceria aí especial no próximo álbum do Drake. E aqui a gente ouve a parceria do Post Malone com Morgan Wallen, I Had Some Help.

0: Stargazing, sucesso do Miles Smith aqui no Milkshake. Bora pra aquele intervalo rapidinho? Daqui a pouco esse programa, que é uma delícia, que é uma doçura, tá de volta. Não sai daí.
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3: 1125.
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3: 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Tô de volta com o Milkshake aqui na sua programação. Excelente fim de semana. Agora a gente ouve Lola Young com Messi.

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Pitbull e Bon Jovi, Now or Never. E agora eu quero falar de uma novidade gigantesca que tá mexendo com o mundo pop, porque Madonna e Sabrina Carpenter anunciaram uma parceria musical que promete ser histórica. O encontro, que deve render um novo hit, aconteceu logo após as duas se conectarem ali durante o Coachella, onde a sintonia entre a rainha do pop e a nova estrela foi evidente, viu? Essa colaboração reúne duas gerações diferentes, mas que compartilham o mesmo talento para criar. E a gente ouve aqui Sabrina Carpenter com Espresso.

0: última de hoje ficou por conta do David Guetta, Alphaville e Ava Max, Forever Young. Muito obrigada a você que tá aqui curtindo o Milkshake. Eu sou a Flávia Becker. Tô indo nessa, mas antes eu quero desejar a você um ótimo fim de semana e até o próximo Milkshake. Tchau, tchau.
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3: 11:51

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2: E aí, turma, chegamos com o nosso hashtag fica a dica. Aqui é Rodrigo Campos dentro do seu radinho. Simbora, Jason Derulo.

0: Essa é a Gracie Abrams, That's So True, no hashtag Fica a Dica.
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0: Olha, a Sony anunciou uma novidade que vai deixar os fãs de cinema muito animados, com o encontro de dois personagens lendários nas telonas. O projeto vai unir Django e Zorro em um filme que promete muita ação e uma mistura única de estilos que só esses dois ícones conseguem entregar. A história é baseada em uma série de quadrinhos que mostra o encontro desses justiceiros, e agora essa trama ganha vida com toda a estrutura de uma grande produção. É o tipo de parceria que ninguém espera ver nos cinemas, mas que faz todo sentido quando a gente pensa no lado justiceiro de ambos. Olha, já tô hypado.

0: David Guetta e Alphaville com Ava Max Forever Young no hashtag Fica a Dica.
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0: Olha só, a terceira temporada de A Casa do Dragão já tem data pra chegar e o trailer lançado deixa os fãs completamente alucinados com o que vem por aí, hein? A série é um dos maiores sucessos da HBO e continua a saga épica da família Targaryen, com muita disputa, né, pelo poder e conflitos cada vez mais intensos entre os dragões. As imagens reveladas prometem uma produção ainda maior com efeitos visuais de cair o queixo.

0: Dica, Miles Smith, já volto com Lutter.
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3: Meia-noite 26.

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5: Tamo de volta, bora continuar o nosso hashtag Fica a Dica. E aí, turma, aqui é Rodrigo Campos, dentro do seu radinho. Bora curtir Kendrick Lamar e SZA.

0: Rihanna com Calvin Harris, We Found Love. Se liga, turma, você tá no hashtag Fica a Dica?
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0: Olha, um novo rumor tá agitando o mundo dos games com a notícia de que o novo Zelda em estilo 2D pode estar sendo desenvolvido para o Nintendo Switch 2. A informação indica que a Nintendo tá planejando esse lançamento para o ano de 2027, né? O que já deixa os fãs da franquia em total expectativa para ver o que vem por aí. Esse formato mais clássico, com visão por cima, é muito amado por quem curte aquele estilo retrô, mas com toda a tecnologia e os gráficos modernos que o novo console vai proporcionar.

0: Sofia Alice Baxter, Murder on the Dance Floor. Esse é o Hashtag Fica a Dica.
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0: Olha, as notícias mais recentes indicam que o tão esperado iPhone Ultra Dobrável pode chegar ao mercado com um estoque bem limitado no seu lançamento oficial. Isso acontece porque a produção dessa nova tecnologia de telas flexíveis é muito complexa e exige um controle de qualidade rigoroso, que acaba diminuindo o ritmo das fábricas nesses primeiros momentos, né? A Apple tá focada em entregar um produto impecável para evitar problemas que outras marcas já enfrentaram com celulares dobráveis no passado.

0: Fechando o nosso hashtag Fica a Dica, Black Eyed Peas. Shut up. Vou calar a boca agora, hein? Tô indo nessa. Brincadeira. Turma, semana que vem eu volto com mais hashtag Fica a Dica. Valeu, beijo.
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3: Meia-noite 53.
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4: 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Olá, seja bem-vindo, bem-vinda. Eu sou Hermes Tipp e a partir de agora no ar, mais uma edição do New Hits no seu rádio. Olha, a vida é cheia de altos e baixos, mas a resiliência nos permite superar qualquer desafio. Encare as dificuldades como oportunidades de crescimento e aprendizado. A cada obstáculo superado, você vai se tornar mais forte e preparado para o que vier. Agora tem Capital Kings com o Beater.

Bom demais ter você aqui junto com a gente. Esse é o New Hits no seu final de semana. Olha, em tempos de incerteza, o Pai é a nossa fonte inesgotável de esperança. Mesmo quando tudo parece perdido, a esperança nele renova nossas forças e nos dá coragem para seguir em frente. Confie nos seus planos e saiba que ele está sempre ao nosso lado. Agora tem Elevation Worship com Resurrecting.

0: Esse é o som de Jeremy Camp, Dead Man Walking, aqui no New Hits. Olha, ser honesto consigo mesmo e com os outros também é fundamental para construir relacionamentos saudáveis e viver de acordo com seus valores, né? Seja sempre verdadeiro, pois a honestidade é a base de uma vida plena e autêntica. A gente vai para um rápido intervalo e já já tem mais New Hits no seu final de semana. Não sai daí.
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3: 1:25.
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0: 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De volta para mais meia hora de New Hits no seu final de semana. Olha, a verdadeira alegria vem do Rei Maior e de sua presença em nossas vidas. Mesmo nas adversidades, a alegria divina nos preenche e nos sustenta. Busque a alegria que vem do Senhor através da oração e da gratidão e deixe que ela ilumine o seu caminho. Agora tem Toby Mac, Culture and Co.

No seu final de semana, mais uma edição do New Hits no seu rádio. Olha, viver em comunidade nos dá apoio, amor e um senso de pertencimento. Juntos, somos mais fortes e capazes de enfrentar qualquer desafio. Valorize sua comunidade, participe ativamente, contribua para o bem-estar coletivo. A união faz a força e juntos podemos realizar grandes coisas. Agora tem We Are Lee com Epic.

0: hits no seu rádio, Hillsong United com Not Today. Olha, o perdão é um dos maiores dons que o nosso Pai nos oferece. Ao perdoar, libertamos nosso coração do peso da mágoa e abrimos espaço para a paz e a reconciliação. Peça a Deus a graça de perdoar e ser perdoado. E permita que o perdão transforme a sua vida por completo. Com o Senhor, o perdão é sempre possível, viu? E assim a gente termina o programa de hoje, já deixando o nosso convite. Semana que vem tem mais New Hits e claro que eu aguardo você. Um ótimo final de semana, uma maravilhosa semana que vem por aí e até a próxima edição do New Hits. Valeu e tchau, tchau.
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3: 1:49.

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4: 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Oi, oi, oi. E aí, turma, vamos nessa? Começar os trabalhos? É Rodrigo Campos que tá falando dentro do seu radinho. Hora de viajar. Vou ativar a nostalgia da galera. Galera gosta. Gente, em 2000, Britney Spears lançou Oops, I Did It Again, que foi o single principal do segundo álbum dela, né? Sendo indicada ao Grammy e dominando as rádios e pistas do Brasil. Simbora!

Esse é o Time Machine, gente. Em 1999, Los Hermanos lançaram a música que todo mundo canta. Quando essa música toca, todo mundo canta. Você que está me ouvindo no seu rádio agora já sabe que eu tô falando de Ana Júlia, né? Reconhecido como o hit mais famoso da banda até hoje, rendendo até uma gravação com Vantor International George Harrison. Ó, que legal. Bacana, né? Bora curtir Ana Júlia aqui no Time Machine.

esse é o Time Machine. 2006 foi o ano que o Nels Barkley lançou Crazy. Todos nós aqui nessa Crazy. Olha a galera Crazy, very nice, very crazy. Bom, é o seguinte, essa música é demais. Foi o single, né, de estreia da dupla formada por Danger Mouse e CeeLo Green. Além, é claro, de ser a primeira música a atingir o topo das paradas do Reino Unido apenas com vendas digitais.

esse é o Time Machine. Vixe, 1996, gente, a nostalgia foi longe agora, eu amo. Gala lançou Free From Desire, música que falava sobre se libertar dos seus desejos. Justo a Gala, né, tendo nascido numa família tradicional e riquíssima, uma espécie de crítica ao mundo em que ela cresceu. Free From Desire no Time Machine.

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4: 1225.
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2: Tamo de volta.
3: Time Machine.
2: Aê.
4: Time Machine.
2: 1982, gente, vamos lá? É Rodrigo Campos que tá falando dentro do seu radinho. Essa música é mais velha que eu. Eu sou de 83, a música é de 82. Gente, Duran Duran lançou Hungry Like the Wolf, que foi o segundo single do álbum Real, alcançando o top 5 da Billboard Hot 100 e venceu o Grammy. Simbora curtir, Duran Duran.

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2: 3 e 14.
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2: 3:40.
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1: 6h42.

0: prometo que só vou com vocês. Só vocês!
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3: 47. 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
2: 4:34.
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4: E o carrapato, hein, Mariane, pode causar prejuízos no rebanho mesmo?
7: O carrapato, ele pode sim causar prejuízos no rebanho e muitas das vezes causa um prejuízo muito grande. O carrapato, ele enfraquece o animal, reduz o ganho de peso, prejudica a produção e ainda ele pode transmitir doenças para o animal. Por isso, o controle, ele deve ser feito da forma correta e com orientações para evitar infestações e também a resistência aos produtos utilizados na propriedade.
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2: 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Ah, que tá chegando a hora, aquela hora que eu gosto, ficar com você na terça-feira. Eu, Luciano Leão, a partir de agora te faço companhia aqui com a hora do peão, Torinho. O Torinho faz a parceria perfeita aqui, né, Torinho? Você que manda no negócio, você que escolhe. Vai ter o quê, Torinho? Zé Neto e Cristiano. Edson e Hudson. Gustavo Lima, Torinho. Começa o negócio aí, começa bem, vai. Diego e Vitor Hugo, a primeira de hoje.

0: Hugo e Guilherme, vazou na braquear. Eu quero vazar, é lá pro passado agora.
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0: Vem, vamos matar a saudade. Momento pé no barro tem Teodoro e Sampaio.

0: sequência maravilhosa, meu povo. Animação e energia, né, Torinho? Esse aqui, vou te falar, adrenalina o tempo todo. Ô, Torinho, Gustavo Lima tem, né? Você vai separar já já, é isso? Então eu quero, hein? Eu quero, hein?
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0: A hora do pirão! Vamos com mais modão, vamos com Marília Mendonça.

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2: Meus amigos me perguntam lá na escola quando eu quero dizer o que eu vou ser. Eu falei que eu sou formada na pecuária, menina da pecuária.

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2: Essa é uma das minhas preferidas. Ela é forte. O céu explica.

0: jornada de hoje chega ao fim, Torinho. E foi bom, hein? Se foi bom, foi uma delícia. Eu, Luciano Leão, indo embora. O Torinho, vem comigo. Mas a gente promete. Nós volta amanhã no mesmo horário. Um beijão pra você. Valeu!
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4: 5:40. 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
3: 5h48.
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19: Comigo aqui no estúdio, Padre Fabiano. Padre Fabiano, bom dia.
20: Bom dia, Alain. Bom dia a todos que nos acompanham, nos escutam, através da nossa querida Rádio Rio Vermelho. Um bom domingo, um domingo de muita oração, um domingo em que a gente vai exercer o nosso direito de cidadão, de escolher os nossos representantes, e um domingo também de nós nos aproximarmos do Senhor, participando da Santa Missa, né? Não deixe participar da Missa Dominical, tá bem? E hoje, nesse 27º domingo do Tempo Comum, nós temos aqui o Evangelho muito bonito para o domingo de hoje, em que o Senhor, né, nos convida para nós trabalhar na sua vinha, cooperar com a sua messe, aceitar também os seus planos dele para nós hoje. Então vamos ouvir o Evangelho com muita atenção, com muito amor, fé e esperança. O Senhor esteja convosco, Ele está no meio de nós. Proclamação do Evangelho de Jesus Cristo segundo Mateus. Glória a vós, Senhor. Naquele tempo Jesus disse aos sumos sacerdotes e aos anciãos do povo: escutai esta outra parábola. Certo proprietário plantou uma vinha, pôs uma cerca em volta, fez nela um lagar para esmagar as uvas e construiu uma torre de guarda. Depois arrendou a vinhateiros e viajou para o estrangeiro. Quando chegou o tempo da colheita, o proprietário mandou seus empregados aos vinhateiros para receber seus frutos. Os vinhateiros, porém, agarraram os empregados, espancaram a um, mataram a outro e o terceiro apedrejaram. O proprietário mandou de novo outros empregados, em maior número do que os primeiros, mas eles o trataram da mesma forma. Finalmente, o proprietário enviou-lhe seu filho pensando: ao meu filho eles vão respeitar. Os vinhateiros, porém, ao verem o filho, disseram entre si: este é o herdeiro, vinde, vamos matá-lo e tomar posse da sua herança. Então agarraram o filho e jogaram para fora da vinha e o mataram. Pois bem, quando o dono da vinha voltar, o que fará com esses vinhateiros? O sumo sacerdote e os anciãos do povo responderam: com certeza mandará matar de modo violento esses perversos, e arrendará a vinha a outros vinhateiros, que lhe entregarão os frutos no tempo certo. Então Jesus lhes disse: Vós nunca leste nas Escrituras, a pedra que os construtores rejeitaram tornou-se a pedra angular. Isto foi feito pelo Senhor e é maravilhoso aos nossos olhos. Por isso eu vos digo, o reino de Deus vos será tirado e será entregue a um povo que produzirá frutos. Palavra da salvação. Glória a vós, Senhor. Meus irmãos e minhas irmãs, há muitos domingos nós estamos ouvindo partes deste Evangelho de Mateus a respeito da vinha e do dono da vinha. O dono da vinha é Deus. A vinha é o povo de Israel. Há dois domingos, o Senhor chamou e enviou pessoas para trabalhar na sua vinha, cuidar da sua vinha, cuidar do seu povo. Lembram que domingo passado, o primeiro disse que iria e não foi. O segundo disse que não iria, porém foi. Agora chegou o tempo da colheita. O Senhor plantou, o Senhor haverá de colher. Quando o Senhor vai buscar os frutos que ele mesmo plantou, aí começa então a rebelar-se contra o Senhor. Veja que a vinha do Senhor, o Senhor cuida dela, ele tem direito de colher os frutos, segundo o seu cuidado, segundo a sua pastagem, segundo o seu amor e toda a dedicação que ele teve para a sua vinha. Mandou então os empregados à vinha para recolher os frutos que era do seu direito. Mandaram um, mandaram dois, mandaram o terceiro, e todos eles tiveram o mesmo fim trágico. Aqui nós temos que ler que a vinha é o povo de Israel, né? É o povo cuidado por Deus, Deus que enviou primeiramente a mensagem de salvação a Israel, né? Ao povo judeu, vamos dizer assim, mas eles não quiseram saber da mensagem de Deus. Estavam como que uvas verdes, corações duros, né? E a gente sabe que Jesus foi enviado também e ele acabou sendo morto e crucificado na cruz. O Senhor tem direito de colher aqueles frutos que ele plantou no coração da vinha. Mas ninguém quis dar a Deus o que era de direito de Deus, né? E o Evangelho nos diz bacana, né? Que Deus enviou seu Filho ao mundo e foi rejeitado pelo mundo. E aí cita aqui, né, um pouquinho do profeta Isaías, né? A pedra que os construtores rejeitaram tornou-se agora a pedra angular. Jesus que foi rejeitado. Jesus que não foi aceito. Jesus que não foi acolhido no coração do homem, no coração da humanidade naquele tempo. Agora ele é a pedra principal de qualquer edifício humano e espiritual, porque ele é a base, ele é o sustento, né? Jesus é a coluna mestra da nossa vida de cristão, nossa vida de cidadão, a nossa vida de filhos de Deus. Então vamos pedir ao Senhor que nos ajude a cada dia da nossa vida a acolher Jesus em nossos corações, na nossa vida, nossos atos, nossas atitudes, em nossas famílias, que nós possamos levar Jesus também para ser conhecido no coração de cada jovem, cada pessoa humana, cada coração aberto, disposto para acolhê-lo com muita fé e esperança. Hoje também nós devemos olhar para nós, né, com muita fé e esperança e responsabilidade. Nós somos a vinha do Senhor, o Senhor cuida de nós. O Senhor nos dá tudo aquilo que nós precisamos para produzir frutos, uvas boas, uvas doces, não uvas amargas, uvas verdes, uvas que apertam as nossas bocas, né, e não nos dão nenhum paladar. O Senhor cuida de nós, então o Senhor também tem direito de colher do nosso coração, do nosso cesto, frutos bons, uvas doces, maduras e saudáveis a nós mesmos. Então que o Senhor trabalhe em nós, que o Senhor cuide do nosso coração, cuide da nossa alma, que o Senhor cuide dos nossos pensamentos, nossos projetos. Nós queremos ser uma vinha positiva, nós queremos ser uma vinha frutífera, uma vinha que possa encher os cestos que o Senhor tem direito de colher da nossa parte. O Senhor trabalha na seara do nosso coração, da nossa existência e da nossa vida. Hoje é 3 de outubro. Nós vamos escolher os nossos representantes. Então eu peço a cada um de vocês muita responsabilidade, né, muito cuidado, muito discernimento espiritual e faça o seu direito, faça valer o seu direito como cidadão, como diz a Constituição, né? Saia de casa, faça esse investimento, vai votar com fé, esperança, responsabilidade, não ofenda ninguém, não maltrate a ninguém. Nós somos políticos por natureza, porque nós vivemos em sociedade, nós vivemos num município com suas regras, com suas orientações, temos aqui representantes que nos orientam para a gente viver bem, concedendo a nós o direito de ir e vir. Então, no dia de hoje, meu irmão, você não cria confusão, né? Não ofenda ninguém, não machuca ninguém nem com palavras por causa deste ou daquele. Você simplesmente vai às urnas exercer seu papel de cidadão com respeito, com educação, com trato bom para com as pessoas. Você é um cristão, você é um católico, você é uma pessoa de bem. Você não pode votar e destruir o seu irmão, porque você precisa dele para viver em sociedade. Então, saia de casa, dê o seu voto, escolha seu representante, não anule e nem vote em branco. Mas lembre-se, você é a vinha do Senhor. Escolha bem, escolha com consciência, escolha com verdade, escolha com amor a Deus. Precisamos cuidar da nossa nação e isso começa com uma boa escolha, sendo cristão, sendo cidadão de bem. Não podemos separar a política da igreja. Nós somos politizados porque vivemos em sociedade. O dia que a gente for morar lá no meio do mato, sozinho, sem ninguém, a gente deixa de ser homem e mulher políticos, né? Nós somos políticos que vivemos em sociedade, obedecemos regras, né? Vivemos como os irmãos e irmãs, então cabe a nós ir às urnas e exercer a nossa cidadania. Não fique sem votar, não fique sem exercer o seu direito de um bom cidadão e um bom cristão. Quero pedir ao Senhor que nos abençoe nesta manhã, que o Senhor te guarde, te proteja no seu amor, na sua bondade, na sua misericórdia. Que o Senhor abençoe sua casa, abençoe sua família, abençoe a sua lavoura, suas propriedades, seus gados. Que o Senhor te abençoe muito na hora de exercer a cidadania, através do seu voto consciente e responsável. O domingo é dia de nós irmos à igreja. E a nossa igreja começa agora aqui, né? Rezando, meditando, ouvindo o Evangelho, participando da Santa Missa Dominical em qualquer de uma de nossas comunidades. Então vamos rezar a oração do Pai Nosso, a oração do amor, a oração da nossa entrega a Deus, entregar o nosso Brasil, o futuro do Brasil. Depois vamos rezar a Ave Maria, pedir a Nossa Senhora Aparecida, Nossa Senhora do Rosário, que nos abençoe, nos guarde, nos proteja, cuide de nós, cuide de nossas famílias, nossos representantes, cuide de cada jovem, né, que sedento de Deus, sedento de um futuro promissor, que Nossa Senhora Aparecida nos proteja e nos guarde com seu manto sagrado. Rezemos a oração que o próprio Jesus, Filho de Deus, né, o enviado a este mundo, nos ensinou. Pai nosso que estais no céu, santificado seja o vosso nome. Venha a nós o vosso reino, seja feita a vossa vontade, assim na terra como no céu. Pão nosso de cada dia nos dai hoje, perdoai as nossas ofensas, assim como nós perdoamos a quem nos tem ofendido. E não os deixeis cair em tentação, mas livrai-nos do mal. Amém. E peçamos a Nossa Senhora do Rosário, Nossa Senhora Aparecida, que nos abençoe. Ave Maria, cheia de graça, o Senhor é convosco. Bendita sois vós entre as mulheres, e bendito é o fruto do vosso ventre, Jesus. Santa Maria, Mãe de Deus, rogai por nós, pecadores, agora e na hora de nossa morte. Amém. Ó Maria concebida sem pecado, rogai por nós, que recorremos a vós. São João Bosco, rogai por nós. Nossa Senhora Auxiliadora, rogai por nós. São Marcelino Champagnat, rogai por nós.

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2: Muito bom dia, são 8 horas e 1 minuto, estamos começando mais uma cobertura das eleições aqui pela Rio Vermelho FM 96.7 no seu rádio, também no seu celular, no seu tablet, no aplicativo, no nosso canal do YouTube, com a melhor e mais completa equipe do Rádio Jornalismo Goiano. 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
2: Pois é, esse aí é o nosso grupo de anunciantes que estarão conosco a partir de agora aqui nessa grande cobertura que a Rio Vermelho fará conosco. Muito obrigado a você que confia no trabalho jornalístico da Rio Vermelho. Você que sabe que anunciar no rádio é retorno certo. Claro, hoje é domingo. Muita gente vai sair de casa, mora na zona rural, vota em outra cidade. É importante, Alana, a gente saber a previsão do tempo para esse domingo.
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7: No centro-oeste, o domingo será de muitas nuvens e pancadas de chuva em boa parte das capitais. Também há possibilidade de trovoadas isoladas. Em Goiânia, os termômetros variam de 20 a 31 graus, com previsão de pancadas de chuva e trovoadas. A umidade permanece elevada nas áreas com previsão de chuva, favorecendo a formação de nuvens carregadas ao longo do dia. As informações são do Instituto Nacional de Meteorologia. Sofia Muniz, o tempo e a temperatura.
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2: São 8 horas e 8 minutos aqui no estúdio comigo durante todo o dia, fazendo a sua estreia na cobertura jornalística da Rio Vermelho, o Edmar Oliveira. Edmar, muito bom dia.
8: Bom dia, Célio. Bom dia, Alano. Bom dia a todos os ouvintes da Rio Vermelho.
2: E aí, preparado, Edmar, para essa cobertura? Serão mais de 15 horas aqui comigo, hein?
8: Preparados, estamos aí.
2: 15 horas de conteúdo jornalístico pelas ruas de Silvânia e contando tudo o que acontece. Aqui na cidade estarão Luciano Silva e Paulo Render. Daqui a pouco o Paulo já vai trazer as primeiras informações das ruas, o Luciano também, né? O Olívio estará conosco lá em Vianópolis. Enfim, está começando a maior e mais completa cobertura jornalística das eleições 2026 do Rádio Goiano. 8 horas e 9 minutos. Daqui a pouco o Paulo vai trazer essa informação, mas a gente vai adiantar, né? Você viu aí o vídeo que eu te mandei, como amanheceram as ruas do bairro Diana?
8: Sim, sim.
2: Boca de urna, é proibido, é crime eleitoral. As ruas do setor Diana, aqui em Silvânia, ali na divisa com Anápolis, amanheceram emporcalhadas com propaganda eleitoral. Todas as ruas do bairro Diana, lá não é tão grande, mas espalharam santinho, resto de propaganda, adesivo pelas ruas. Isso é crime eleitoral. Daqui a pouco também vamos tentar um contato com o cartório eleitoral de Silvânia para nos contar se o juiz eleitoral tomou alguma medida. Inclusive, o juiz tem a prerrogativa de não autorizar o início da votação enquanto não se limpar as ruas do setor. Isso já aconteceu aqui em Silvânia uma vez. Aqui de frente o colégio, hoje colégio militar, de frente a Rio Vermelho, numa eleição que eu não me lembro qual foi, a rua amanheceu cheia de santinho. O juiz eleitoral da época mandou parar a votação. Aliás, nem mandou parar, não autorizou a iniciar enquanto não se limpou. É muito feio, né, Edmar?
8: Demais, demais.
2: Porcalha. Isso é crime eleitoral, né, Edmar?
8: Sim, e isso é uma situação que é constantemente dita antes do pleito, que é a questão da limpeza das ruas, o encerramento da campanha de rua. Então, é importante que os candidatos e também os cabos eleitorais respeitem essa legislação, né?
2: Ok, agora são 11 horas e 8 minutos em Silvânia, 11 e 8.
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2: Agora são 8:11. Será que ela já veio? Claro, no negócio da herança lá que tem na Bíblia. Foi gastar sua herança. Ah, Marcinha, deu água à graça. Ficou com saudade, Marcinha, de cobertura. Bom dia.
9: Bom dia, Célio. Bom dia, Dimar. Bom dia, Alano, todos os ouvintes. Fiquei com saudade, né?
2: Das coberturas. É, vem logo cedo. Marcinha, que bom rever você. E a Marcinha, Dimar, eu falei aqui desde os anos 2000, né? Você já estava aqui nos anos 2000, né? Então, a primeira eleição que nós fizemos essa cobertura foi nos anos 2000. E ela esteve conosco em todas as coberturas, tanto as municipais quanto as nacionais, estaduais e nacionais, de 2 em 2 anos. Aí ela tem mais do que know-how na cobertura das eleições, né?
9: Foram muitos anos, né, Sérgio? Hoje eu falei assim, hoje eu levantei e falei, nossa, eu não vou precisar ir pra rádio trabalhar, gente.
2: Aí você riu da gente.
9: Eu falei, vou lá só pra mostrar que eu tô à toa hoje.
2: Pois é, mas o interessante da Marcinha é que nesses 26 anos de cobertura, a dona Terezinha Veríssima, mãe da Marcinha, que nós gostamos muito, todos os anos, como a Marcia tem preguiça de ir na casa dela almoçar, ela traz aqui uma torta de carne moída, né? Pra Marcinha almoçar, e aí todos nós acabamos almoçando junto, né?
8: Junto.
2: A torta de carne moída da dona Terezinha é fantástica. E durante essa semana eu fui exacerbadamente pressionado pra ligar pra Marcinha. Teria a torta de carne moída. Teve gente que se recusou até mesmo a vir trabalhar.
9: Se não tivesse a torta.
2: Não, eu não vou fazer isso, não. Aí ontem eu dormi à tarde, corri ali pelas 4 e pouco, pego o telefone, tem a mensagem da Marcinha, Serinha, a carne moída vai estar lá. Aí eu passei no grupo. Marcinha, não pela torta, que é muito gostosa, mas você é sempre muito bem-vindo, muito obrigado, tá bom?
9: Ah, obrigado, Célio. É muito bom sempre estar aqui na Rio Vermelho, vendo vocês, matando saudade um pouquinho.
2: Ok, agora são 8:13 em Silvânia.
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2: Olha, hoje em todo o Brasil, cerca de 158 milhões e 700 mil eleitores estão aptos a votar. Isso de norte a sul. Quem vai trazer as informações é a Sorimar Luz.
10: Um total de 158 milhões e 700 mil pessoas estão aptas a votar nas eleições 2026. Segundo dados do Tribunal Superior Eleitoral, o número representa um crescimento de 1,46% em relação às últimas eleições gerais, quando o país tinha 156 milhões e 400 mil eleitores. A região norte foi a que registrou o maior crescimento no número de eleitores, 4,37%, em relação a 2022, o percentual de eleitores no exterior também cresceu, atingindo a marca de 918.876 fora do país. Os dados confirmam que o eleitorado continua majoritariamente feminino, representando 52,84% do total. Na divisão por faixa etária, a participação de eleitores com mais de 60 anos subiu de 21,02% para 23,60%. Em contrapartida, o grupo de 21 a 34 anos encolheu. Passou de 43.819.788 para 41.037.601 pessoas, queda de 28,01% para 25,85% do total. Esse movimento reflete o envelhecimento progressivo do eleitorado brasileiro. Aos 96 anos, Antonieta Campos não abre mão do direito de votar e revela o que mais valoriza em um candidato.
11: A honestidade do candidato é o mais importante. Confirme achando que estou votando pela pessoa certa.
10: Os dados do TSE também indicam uma maior diversidade racial. foi identificado um crescimento significativo de eleitoras e eleitores que informaram dados de cor, raça e etnia em comparação com as eleições municipais de 2024. O número de pessoas que se autodeclararam pardas passou de 8 milhões e meio para quase 17 milhões este ano. Já o número de eleitores de cor preta passou de 1 milhão e 800 mil para mais de 3 milhões. Com a atualização do perfil do eleitorado de 2026, o número de pessoas indígenas chega a 287 mil, com alta de 84,47%. No Brasil, vivem cerca de 1 milhão e 700 mil indígenas de quase 400 etnias diferentes, segundo dados do último censo demográfico. Para o secretário executivo do CIMI, Conselho Indigenista Missionário, Luiz Ventura, os dados confirmam um maior engajamento nos processos democráticos, além de uma maior organização.
12: Povos indígenas hoje se configuram como um dos principais sujeitos políticos no país. Eu creio que a maior participação dos povos indígenas no processo eleitoral não deve ser compreendido só como uma forma de avançar na garantia de seus direitos específicos quanto povos indígenas, mas também na capacidade ímpar que os povos indígenas têm de contribuir com a solução dos problemas coletivos de todas e todos nós.
10: Entre as unidades da federação, São Paulo segue como o maior colégio eleitoral do país, com 21,48% do total de eleitores aptos a votar. Em seguida, aparece em Minas Gerais 10,32%, Rio de Janeiro 8,10%, Bahia 7,13% e Paraná 5,42%. Juntos, os cinco maiores colégios eleitorais reúnem 52,45% do eleitorado brasileiro. Solimar Luz.
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2: Agora são 8:18. 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São 8:19, Edmar já tem candidato a presidente da República votando. Conta pra gente, Edmar.
8: Isso mesmo, Célio. O candidato do PL à presidência da República, Flávio Bolsonaro, acaba de votar na Escola Municipal Barão Homem de Melo, no Rio de Janeiro.
2: Flávio Bolsonaro é o primeiro entre os candidatos a presidente da República a votar. Agora são 8:19. 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Agora vamos para as ruas, o Paulo Renner do Nascimento girando aí pelas ruas da cidade, trazendo as primeiras informações. Oi, Paulo, bom dia!
13: Célio, bom dia, Edmar, bom dia a todos os ouvintes da Rádio Rio Vermelho. Bom, Célio, começando a nossa cobertura nas eleições e já informando, Célio, de uma situação muito chata que aconteceu no setor Diana. Vários santinhos de candidatos foram espalhados por quase todo o bairro. Há um vídeo que circula aí na internet, mostra, né, a situação que ficou. Eu estive agora há pouco no cartório eleitoral, conversei com o chefe do cartório eleitoral, Maurício Machado, o juiz da comarca de Silvânia, doutor Silvio Jacinto Pereira, já está ciente, e o Ministério Público também acabou de fazer um contato comigo aqui, né, buscando maiores informações. E quanto à questão de punição, Célio, será dessa investigação, né, para saber quem, né, espalhou esses santinhos de candidatos lá por pelo bairro, né, para saber aí se é passível, né, se eles serão punidos. Mas é uma situação muito chata. A Prefeitura Municipal de Silvânia, Célio, colocou alguns servidores que trabalham lá nos postinhos de saúde para fazer a limpeza. Então, essa limpeza já está sendo feita e, enquanto, Célio, que essa limpeza não acontecesse, né, não terminar essa limpeza, não será aberta para votação. Mas já está sendo feito, Né? Essa limpeza já está acontecendo, daqui a pouco deve começar a votação no setor da ANA, normalmente.
2: Pois é, Paulo Renner, sempre acompanhando tudo, é o que nós dissemos logo na abertura. O setor da ANA amanheceu sujo, emporcalhado com propaganda eleitoral, que é proibido no dia de hoje. Eu disse, o juiz tem a prerrogativa de mandar parar a votação ou sequer começar a votação até que as ruas sejam limpas. O Paulo Renner trazendo informações. Obrigado, Paulo.
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2: São 8h22, cobertura jornalística da Rio Vermelho, a maior, melhor e mais completa cobertura das eleições. E a partir das 5 da tarde, apuração dos votos, quais serão os deputados mais bem votados na sua cidade? Senadores, governadores, presidente, quem serão os deputados eleitos? Estaduais e federais. Como Goiás vai definir o Senado e nos outros estados, o governo de Goiás, a presidência da República, tudo isso a partir das 5 da tarde aqui na Rio Vermelho FM. A Solimar Luz falou agora sobre o número de brasileiros que podem ir às urnas. E os goianos? São mais de 5 milhões que poderão votar neste domingo. Quem conta é ele, Nivaldo Fernandes, que também está conosco nessa cobertura.
14: O estado de Goiás tem 5.080.755 eleitores, com 93,75% com biometria e 6,25% sem a biometria. 4.476.965 eleitores de Goiás têm o voto obrigatório e 317.612 facultativo. As mulheres são a maioria no estado, com 53%. Os homens representam 47% dos que votam em Goiás. Quanto ao estado civil, 56% estão solteiros e 35% casados. Da redação, Nivaldo Fernandes.
2: Agora são 8h23, quase 8h24. 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
8: Célio, tem mais A ministra do Supremo Tribunal Federal, Carmen Lúcia, acabou de votar também, ela que é a única mulher lá do STF, acabou de votar numa escola lá de Belo Horizonte também.
2: Ministra Carmen Lúcia acaba de votar também, agora são 8 horas e 24 minutos, e o juiz eleitoral da 31ª Zona, Dr. Silvio Jacinto Pereira, informou que a Justiça Eleitoral está pronta e preparada para garantir que tudo saia sem nenhum incidente nas cidades da jurisdição. Que cidades são essas? Silvânia, Gameleira de Goiás, Vianópolis e São Miguel do Passa Quatro.
15: E o nosso papel principal é acolher bem o eleitor, a eleitora, no dia da votação. E nós estamos prontos para isso. Nós vamos levar segurança, transparência e muita tranquilidade. Há uma tensão, né, no contexto político nacional, uma polarização gigantesca, mas esse conflito ela não está dentro da Justiça Eleitoral. Nós somos a Justiça Eleitoral imparcial. A preocupação dela é garantir que a soberania do voto, a cidadania, seja exercida com tranquilidade no dia da votação. E aqui em Silvânia, São Miguel do Passa Quatro, Vianópolis, Gameleira, isso vai acontecer. Nós estamos prontos.
2: O juiz eleitoral, Silvio Jacinto Pereira, disse que a Justiça Eleitoral, com o apoio das forças de segurança, as polícias, não vai tolerar nenhum excesso e nenhum crime eleitoral.
15: A Justiça Eleitoral acredita piamente de que nós teremos uma adesão e um respeito do eleitorado. Nós não, e dos candidatos e candidatas, não é? E agentes políticos, nós teremos um número muito reduzido de crimes de violação, de boca de urna, por exemplo, de perturbação aos trabalhos, não é? De todo modo, preventivamente, nós já garantimos uma estrutura de segurança pública muito forte. Nós teremos policiais em todos os locais de votação, nós teremos mecanismos de compartilhamento de informações, de averiguação de movimentação, nós teremos, a polícia vai estar fazendo giro em todos os locais de votação, no perímetro de todas as cidades e até mesmo na zona rural, para evitar aglomeração, boca de urna, qualquer movimento que implique violação à legislação eleitoral. Os flagrantes serão encaminhados para as delegacias em Silvânia, em Vianópolis, São Miguel do Passa Quatro. A Polícia Militar também pode realizar os PCOs, os eventuais infratores, infratoras já sairão com termo de comparecimento, já temos inclusive datas para audiências, para dar início a esse procedimento criminal, se for o caso. Mas eu repito, a gente confia que o eleitor e a eleitora entendam, né, os agentes políticos entendem a importância desse momento e a importância de fazer respeitar a legislação, de não se exceder, por exemplo, na propaganda eleitoral. É inaceitável boca de urna no dia da eleição.
2: Pois é, esse aí é o Dr. Silvio Jacinto Pereira, que é o juiz eleitoral aqui de Silvânia, com abrangência também em Gameleira, Vianópolis e São Miguel do Passa Quatro. A justiça está atenta. O Paulo já trouxe essa primeira informação das ruas do setor Daiano. O juiz já está tomando providência e vai instaurar um procedimento para apurar as responsabilidades. 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
2: Marque a hora, são 8h28. Edmar, recebemos aí um e-mail com um pedido inusitado. Leia pra gente.
8: Sim, foi uma participação no WhatsApp.
2: É um WhatsApp.
8: Ouvinte participando aqui pelo nosso WhatsApp. Bom dia, vocês poderiam mandar para mim os números dos candidatos a deputado federal e para o Senado?
2: Pois é, isso aí chama boca de urna.
8: Exatamente.
2: O ouvinte mandou um WhatsApp pedindo para a gente mandar os números de candidato. Cada um tem o seu. Eu não posso indicar nem para minha família eu indico o voto. E boca de urna é crime eleitoral. Inclusive, sim, no WhatsApp, se eu mandar para você o número dos candidatos, o que, que eu vou estar fazendo? Eu vou estar fazendo boca de urna. Aliás, veja bem, são 8h29. Se você quiser entrar em contato conosco, o nosso WhatsApp aqui do estúdio é 996741155. Tem dúvida? Pode mandar para cá. Se você quiser falar com a Rosita ou ao vivo conosco, 99956-1155. O Instagram da Rio Vermelho, se quiser ver o vídeo lá da sujeira que fizeram no bairro Daiano, já está lá, né, Dilma?
8: Já está lá.
2: Você pode acionar o Instagram da Rio Vermelho, é @RioVermelhoFM. O Instagram do Célio aqui, se quiser, ajude o Célio a ter pelo menos um pouquinho de seguidores. @CélioAbreuSilva. Temos o do Edmar também, @OliveiraEdmar. E o nosso canal no YouTube é Rio Vermelho FM. Agora aquela pausa para tomar uma aguinha, chamar o timaço de anunciantes da gente, né? E a gente volta daqui a pouco.
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2: Agora são 8h36, já estamos de volta aqui com a nossa cobertura especial da Rio Vermelho FM nas eleições desse ano. Você pode se comunicar conosco, nosso WhatsApp aqui é 99674-1155. Siga também o nosso Instagram, @RioVermelhoFM. Se quiser seguir o meu Instagram, é @CélioAbreuSilva. E do Edmar, @OliveiraEdmar. O nosso canal do YouTube, inclusive estamos transmitindo lá pelo YouTube, é Rio Vermelho FM. Direto para as ruas, agora o Luciano Silva fazendo a sua primeira participação nessa cobertura de hoje. Oi, Luciano, com você.
19: Bom, já acompanhando aqui, Célio Silva, bom dia ouvintes da Rio Vermelho FM. A votação em ritmo normal, nós estamos com alguns eleitores que já exerceram o seu direito de voto. Como é que é o nome do senhor?
20: Delson Bueno.
19: Seu Delson, o senhor já votou?
20: Sim, já votei.
19: Logo cedinho, então?
20: Na abertura.
19: Uhum. E foi tranquilo, porque são mais candidatos?
20: Eu entendo que foi tranquilo, não sei se porque foi no início, só tinha dois na minha frente, foi muito rápido.
19: Uhum. O senhor levou uma colinha na hora da votação ou sabia todos os números de cor?
20: Não. Eu sei todos os nomes de cor, porque é o seguinte, para cada candidato que eu voto, eu estudo a vida dele, o que ele tem para oferecer. O número é o de menos para mim.
19: Entendi. O senhor já votou agora, vida que segue então.
20: Vida que segue, trabalhar.
19: Como é que é o nome do senhor?
21: É João Batista Gomes.
19: Seu João Batista, o senhor vota onde?
21: Eu voto aqui no colégio, aqui na seção 52.
19: Você também já votou?
21: Já, sim, já votei.
19: Você já procurou votar, então, logo de manhãzinha?
21: É, logo de manhãzinha. Foi bom que eu cheguei, nós tínhamos 5 na minha frente. Aí a menina veio lá e procurou minha idade. Eu falei, não, então o senhor está na frente. O senhor tem preferência. Falei, opa, melhor ainda, né?
19: Então o senhor já tem acima de 60.
21: Isso, acima de 60.
19: O senhor já está usando aí essa vantagem preferencial do idoso.
21: Graças a Deus, né? Tem que aproveitar, né?
19: E com relação a na hora da votação, o senhor teve alguma dificuldade?
21: Não, foi tranquilo. Eu trouxe uma colinha, foi beleza, foi rapidinho.
19: Agora é vida que segue.
21: Agora é vida que segue.
19: E o senhor, como é que é o nome?
22: Deusdete.
19: Deusdete? O senhor mora onde?
22: Mora na Fazenda Gaspar, perto do Natal.
19: O senhor já votou?
22: Votei.
19: O senhor veio logo cedo também?
22: Logo cedo também.
19: O senhor teve dificuldade na hora da votação?
22: Não, foi tranquilo lá, eu trouxe uma colinha, né? Agora, ver o que acontece, nós vamos fazer.
19: Tá certo. Então tá aí, clima bem tranquilo, amistoso, as pessoas chegam, votam, alguns trazem as suas colinhas, outros não. E assim a Rio Vermelho vai acompanhando o dia a dia das eleições. Porque na Rio Vermelho é assim, cobertura total. Eu, Luciano Silva, em mais um dia de eleições, acompanhando tudo, Célio.
2: Pois é, Luciano, aqui na Rio Vermelho você fica sabendo de tudo o que acontece. O Luciano, na parte da manhã ele estará conosco e a parte da tarde ele vai para Goiânia. Por quê? Ele vai acompanhar lá no TRE, Tribunal Regional Eleitoral, em Goiânia, lá na Praça Cívica, a totalização de votos. A eleição é estadual. Claro que nós vamos contar quem foram os mais votados na sua cidade, quem venceu para presidente da República na sua cidade, para governador, para senador. Mas é lá em Goiânia que tem a totalização de votos e é importante ele estar lá ouvindo as pessoas e trazendo de imediato, de bate-pronto. Você sabe que no rádio é muito mais rápido do que na TV, do que na internet, em qualquer lugar, né? E mais, de mais credibilidade. Então, à tarde, o Luciano estará lá em Goiânia.
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2: Agora são 8h40. Vamos agora conversar com o nosso companheiro Olívio Lemos. 26 anos de cobertura de eleição. A primeira eleição que nós cobrimos foi no ano 2000. A cada 2 anos nós temos esse trabalho de cobertura, a maior e mais completa cobertura jornalística das eleições. Sempre foi aqui na Rio Vermelho e não é diferente esse ano. Olívio, bom dia, bem-vindo.
23: Bom dia, Célio de Abreu Silva. Bom dia, ouvintes da Rio Vermelho. Em nome da Imoscult Imobiliária, nós estaremos a partir de agora na cobertura das eleições aqui de Vianópolis. Nós estamos aqui no Colégio Militar Americano do Brasil, onde existem filas, sim, as pessoas estão votando, existem filas, mas a votação transcorre normalmente. Estou ao lado aqui do Jonathan. Ele, que é residente aqui no bairro Santos Dumont, foi um dos primeiros aqui a votar. Bom dia, Jonathan. Foi tranquilo a sua participação no pleito?
5: Foi tranquilo, foi bom. Tem pouca gente na fila por enquanto ainda. Venha votar e garantir a seu direito para o Brasil.
23: Você trouxe uma colinha para ajudar?
5: Trouxe uma colinha, sim. Foi bem tranquilo.
23: E foi rapidinho?
5: Foi rapidinho. Negócio de 10 minutinhos.
23: Aí, portanto, o Jonathan, residente no bairro Santos Dumont, aqui em Vianópolis, ele que foi um dos primeiros a votar aqui no Colégio Militar Americano do Brasil. Nós estaremos durante todo o dia dando cobertura para as eleições aqui de Vianópolis. Clima tranquilo, clima de tranquilidade aqui no Colégio Americano do Brasil. 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A verdade, a vontade do povo, a verdade nas urnas, Célio.
2: Beleza, Olívio. Ótimo trabalho para você. 26 anos conosco na cobertura das eleições, a maior e mais completa cobertura do rádio jornalismo. 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Diz aí, Luciano.
7: Bom, nós continuamos acompanhando as eleições pelas ruas da cidade. E mais um eleitor que acabou de sair da sua sessão eleitoral. Qual é o seu nome?
9: David Cristiano Leão.
7: Já votou, David?
9: Eu vim aqui fazer justificativa em Silvânia, porque eu sou nascido e criado aqui. Fui morar 9 meses em Perinópolis. E infelizmente não dei como voltar eu tive pra cá. Então eu vim cá fazer justificativa.
7: Não deu tempo de transferir, foi isso?
9: Exatamente.
7: E essa justificativa faz aqui na sessão eleitoral?
9: Exatamente. Como eu tive aqui em Silvânia e no Santana, o militar, aí eu tive que aqui no meu setor mesmo, e dar justificativa aqui.
7: Para fazer essa justificativa, tranquilo? Exige alguma coisa?
9: Não, só o título. Só o seu título de eleitor e sua identidade. E sua assinatura, só isso.
7: Ok, muito obrigado. Aí, portanto, mais um detalhe das

0: 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Agora são 8h44. Você sabe para quantos cargos nós vamos votar esse ano? Você sabe para quantos cargos nós vamos votar nesse domingo? E mais, a ordem exata de votação? O Libório Santos nos conta.
1: O voto será dado a 6 candidatos. Primeiro para deputado federal com 4 dígitos, depois deputado estadual com 5 dígitos. Na sequência, primeira vaga para senador com 3 dígitos e segunda vaga para senador também com 3 dígitos. Depois vota-se para governador com 2 dígitos e, por último, para presidente da República com 2 dígitos. Aconselho-se a anotar os números, fazer aquela famosa colinha com antecedência, hein? De Goiânia, informou Libório Santos.
0: Agora são 8h45 e o presidente do TSE, ministro Nunes Marques, orienta o eleitor a preparar a famosa colinha eleitoral. Mas um detalhe, de papel. Como o Libório disse aí, nós vamos votar para 6 cargos. Então faça uma colinha. Lá no site da rádio tem um link para você baixar a colinha. No site do TRE tem um link para você preencher. Então o ministro Nunes Marques orienta o eleitor a preparar a colinha para ir votar.
2: É importante ressaltar que 6 cargos estarão em disputa, sendo 2 vagas para senador. Dessa forma, a colinha eleitoral de papel pode e deve ser usada para que eleitoras e eleitores anotem os números dos candidatos e possam votar com calma e certeza.
0: Esse é o ministro do TSE, Marques Nunes, orientando para que a gente possa levar a colinha. Agora, tem que ser uma colinha de papel. O celular, o relógio inteligente, o tablet não pode ir com você no local de votação, na cabina de votação, onde está instalada a urna eletrônica. 8h46 agora. 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São 7h47. O que o eleitor pode ou não pode fazer nessa eleição? Por exemplo, ele pode se manifestar nesse dia? Ele pode usar um adesivo, uma camiseta, uma bandeira? O Maurício Machado, que é o titular do cartório eleitoral aqui da 31ª Zona, disse o que pode e o que não pode ser feito.
3: O eleitor, no dia da eleição, muitos perguntam se ele pode se manifestar, se ele pode carregar bandeira, pode vestir a camisa do seu candidato. Quanto a isso, não tem problema. O que ele deve fazer é a manifestação silenciosa. O eleitor não pode se aglomerar, não pode fazer boca de urna, não pode tentar convencer outros eleitores a votar no candidato dele. A manifestação dele é simplesmente silenciosa.
4: Bom, questão da lei seca, ô Maurício. A gente sabe que não vai ter a lei seca aqui no nosso município, ou seja, não vai ter a proibição da comercialização de bebidas alcoólicas. Aquele eleitor que, se porventura ele comparecer à sessão eleitoral, ele apresentar sinais de embriaguez, ele é proibido de votar?
3: Olha, no treinamento nós tivemos com nossos mesários, a gente fez a seguinte orientação: avaliar cada situação, ter um bom senso. O eleitor, às vezes, ele está realmente com algum efeito da bebida alcoólica, mas ele não está tendo trabalho, ele consegue votar, a gente não vê nenhum problema nisso. Agora, se esse eleitor que está alcoolizado, ele começar, digamos assim, dar trabalho, incomodar as pessoas, ou até mesmo se mostrar agressivo, aí sim, esse eleitor não poderá votar, ele será convidado a se retirar ao local, e realmente ele representar algum perigo, a gente tem as forças policiais em cada local para poder ajudar a recolher esse eleitor.
4: Transporte de eleitor. Você já disse numa entrevista anterior que a Justiça Eleitoral tem aí, né, o transporte de eleitor disponibilizado aí pela Prefeitura Municipal. Mas aquele veículo particular, ele pode transportar eleitores até o local de votação?

0: Aí vai depender da situação. Somente os veículos credenciados pela Justiça Eleitoral poderá fazer o transporte de eleitores. Mas se o eleitor tiver seu veículo próprio, esse veículo ele poder levar algum parente, algum conhecido, senão a gente não verifica nenhum problema. O que não pode é algum candidato ou alguma pessoa que não faz parte do círculo familiar desse eleitor usar esse veículo para ir buscar ele para poder votar. Aí isso já não é permitido e já se configura um crime eleitoral.
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2: Esse aí é o Maurício, titular do cartório eleitoral. A eleição é um ato de democracia. Ninguém é proibido de demonstrar apoio a esse ou aquele candidato. Usar um boné, usar uma camiseta, um adesivo, uma bandeira, desde que seja uma manifestação individual e silenciosa. Se você sair cinco, seis pessoas aglomerado, vestido com uma camisa de um determinado candidato, portando bandeira, aí já é a manifestação coletiva, aí não pode, né? Se você pegar o seu carro, colocar uma bandeira e sair pelas ruas, tranquilo, mas se você pegar três, quatro, cinco carros, um atrás do outro, já é manifestação coletiva, então não pode. 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Ainda falando sobre isso, a Tatiane Alves também nos conta mais detalhes do que pode e o que não pode ser feito no dia de hoje.
3: No dia da votação, pedir votos, distribuir material de campanha e abordar eleitores para tentar convencer a escolher determinado candidato é proibido e pode configurar o crime de boca de urna. Também não é permitida a formação de grupos organizados para promover candidaturas. A legislação eleitoral proíbe, até o encerramento da votação, aglomerações de pessoas com roupas padronizadas ou carregando materiais de campanha, quando isso caracterizar manifestação coletiva. O eleitor pode demonstrar sua preferência política de forma individual e silenciosa, usando bandeiras, broches, adesivos ou camisetas, desde que essa manifestação seja feita de forma isolada. A Lei das Eleições considera crime no dia da votação a realização de comícios, carreatas, propaganda eleitoral e qualquer ação de boca de urna. No ambiente digital, a legislação também veta a publicação de novos conteúdos de campanha e o impulsionamento de postagens na internet. Já os conteúdos publicados anteriormente podem permanecer disponíveis. A regra vale em todo o país. Tatiana Alves.
2: Ok, tá aí tudo que pode e não pode fazer. E o Ministério Público Eleitoral de Silvânia está atento e fiscalizando as eleições nas cidades da 31ª zona. Você já viu aí, o Ministério Público vai instaurar um procedimento para apurar o derrame de santinhos nas ruas do bairro Dayana. Nós abrimos o programa com essa informação. A promotora, a doutora Graziela Santos, disse que desde a campanha o Ministério Público está sempre atento a tudo que acontece.
4: E também em todo o período eleitoral, antes, com relação à propaganda eleitoral irregular, o Ministério Público fiscaliza. No dia das eleições, estará nas ruas com o carro da promotoria, servidores da promotoria vão fiscalizar eventual compra de voto, boca de urna, e coibindo todos os possíveis crimes eleitorais e irregularidades eleitorais que podem ocorrer durante, no dia das eleições, antes, inclusive depois, para prevenir e responsabilizar quem atuou de forma ilegal contra a legislação eleitoral.
5: Nós sabemos um órgão tão respeitado como é o Ministério Público, acompanhando esse pleito, né, eleitoral, isso traz lisura e transparência nessas eleições, né?
4: Sim, isso é a promotoria, né, de Silvânia, que nesse pleito vai atuar nos quatro municípios que compõem a 31ª Zona Eleitoral, né, que é Gameleira, Silvânia, São Miguel do Passa Quatro, Vianópolis, e deixar a Promotoria de Justiça à disposição de toda a população para qualquer caso de denúncia, de irregularidade, para poder entrar em contato e noticiar os fatos.
2: Essa é a nossa promotora, a doutora Graziella, falando aqui sobre a atuação do Ministério Público nas quatro cidades da 31ª Zona.
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2: Ok, agora vamos direto para o Olívio em Vianópolis. Olívio, mais informações aí de Vianópolis.
7: Sim, Célio, em nome da Imoscout Imobiliária, que está há mais de 15 anos no mercado, financiando sua construção, eu informo que segue tranquilo aqui no Armindo Gomes, aqui no Americano do Brasil, a votação é nas eleições gerais de 2026. E aqui, Célio, no Colégio Americano do Brasil, existe uma pessoa de nacionalidade mexicana que faz parte da missão de observação eleitoral internacional. É o Marco Antônio Zavala Redondo, ele que está aqui como observador da OEA, da Organização dos Estados Americanos. O Marco Antônio Zavala Redondo atendeu nossa reportagem, ele não tem autorização para dar entrevista, mas está observando aqui, fazendo anotações. Ele, inclusive, vai ficar durante todo o dia percorrendo as sessões eleitorais, percorrendo os 9 locais de votação, fazendo apontamentos, fazendo anotações para a missão de observação eleitoral internacional. Agradecemos o Marco Antônio, obrigado por atender a nossa reportagem, prestando informações. Portanto, um representante de missão internacional se encontra observando as eleições aqui de Vianópolis. 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
2: Agora são 8h57, a Ravi Soluções em Energia atua em projetos elétricos, subestações, SPDA, energia solar e gestão completa do sistema elétrico e fotovoltaicos, da engenharia à execução, da implantação à gestão, contatos 62995606966. Agora vamos com o Luciano Silva, ele também está girando aí pelas ruas da cidade. Você, Luciano?
8: Bom, nós voltamos a acompanhar o movimento das eleições em Silvânia. Eu estou aqui na Escola Militar, o antigo Grupo Escolar Moisés Santana. Estou aqui com a auxiliar de serviços eleitorais, a Neide Aparecida de Siqueira. Ô Neide, você foi convocada pela Justiça Eleitoral?
9: Sim, Luciano, eu fui convocado pela Justiça Eleitoral.
8: E qual que é o trabalho de uma auxiliar de serviços eleitorais?
9: O auxiliar de serviços gerais, a pessoa chega aqui com o título, ele não sabe onde é a sua sessão. Então a gente olha no título do eleitor e explica para ele, olha, essa aqui é a sua sessão. Né? E a Justiça Eleitoral também permite a colinha. A gente pergunta, você está preparado para votar? Você tem sua colinha? Né? Então, é mais ou menos nesse sentido aí, para não deixar tumultuar, né, as sessões, a entrada do prédio.
8: Bom, e como é que tem sido aqui o encaminhamento do eleitor? Está tranquilo? Ele está tendo alguma dificuldade?
9: Não. Ele chega e pergunta, onde que é minha sala? Onde é que eu voto? Então, a gente encaminha ele para a sessão.
8: Bom, nesse local aqui, quais as sessões estão disponíveis para o eleitor?
9: A 9ª, a 16ª, a 17ª, a 18ª, a 52ª, a 65ª e a 81ª.
8: Ok, você fica aqui até que horas, Neide?
9: Até as 17 horas, Luciano.
8: Você é voluntária?
9: Voluntária.
8: Tá bom, é o cidadão ajudando o cidadão. Nesse caso, a Neide Aparecida de Siqueira, auxiliar de serviços eleitorais para orientar o eleitor quando chega aqui na sessão eleitoral. Luciano Silva, cobertura total, eleições 2026.
2: Um minuto para as 9 horas.
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2: Pois é, já falamos aí o número de eleitores do Brasil, do estado de Goiás. O Nivaldo Fernandes vai nos contar agora quantos eleitores votam nas cidades aqui da região da Estrada de Ferro. Diz aí, Nivaldo.
10: O Tribunal Superior Eleitoral divulgou o número de eleitores aptos a votar às eleições de outubro deste ano. Em Silvânia, poderão comparecer às urnas 16.369 eleitores. Em comparação às últimas eleições, em 2024, o crescimento foi de 144 eleitores. Em toda a 31ª Zona, que reúne os municípios de Silvânia, Gameleiras, Goiás, Vianópolis e São Miguel do Passa Quatro, o número de eleitores é de 35.581. Em toda a região da Estrada de Ferro, são os seguintes os números do eleitorado: Bela Vista de Goiás, 24.237. Caldazinha, 4.299. Bonfinópolis, 7.880. Leopoldo de Bulhões, 7.351. Gameleira de Goiás, 3.713. Silvânia, 16.369. Vianópolis, 11.281. São Miguel do Passa Quatro, 4.215. Orizona, 12.101. Pires do Rio, 22.103. Urutaí, 3.966. Ipameri, 2.531. Catalão, 75.551. Da redação, Nivaldo Fernandes.
2: Esse é um balanço que o Nivaldo traz aí com o número de eleitores de cada cidade aqui da região. 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E a Me Encanta aciona novamente ele, o Luciano Silva. Diz aí, Luciano.
8: Bom, nós voltamos a acompanhar aqui pelas ruas da cidade o movimento das eleições. Eu acabei entrando aqui agora na Escola Estadual Moisés Santana, a Escola Militar, e a fila está grande aqui nas sessões de votação. Deixa eu dar uma chegadinha aqui nas filas para conversar com os eleitores que estão por aqui. Qual o seu nome?
11: Francisco Gilmar.
8: Você está aqui para votar? Chegou, já tem um tempinho?
11: Olha, tem uns 35 minutos que eu estou aqui, pelo menos a fila da 18ª não anda. Não anda, muito devagar a votação, muito devagar mesmo.
8: Então, está difícil da fila andar, essa que é a verdade.
11: Está complicado, eu não sei o que está acontecendo. É uma eleição complicada porque são muitos números para digitar. Mas eu nunca vi enrolado desse jeito. Não anda, não anda. Tem 35 minutos que eu estou aqui e a fila praticamente não andou.
8: Tem muita gente nessa frente.
11: Muita gente na frente. Tá, e está praticamente do jeito que eu cheguei.
8: Tá certo. Deixa eu conversar com mais uma leitura aqui. Olá, bom dia.
12: Bom dia.
8: Qual o nome da senhora?
12: Elisanda.
8: Dona Elisanda, a senhora também já está aqui tem algum tempo?
12: Tem 40 minutos que eu estou na fila.
8: 40 minutos?
12: 40 minutos e a fila não anda. Está muito demorada essa eleição.
8: Demorado, hein? A senhora trouxe a colinha para votar, para facilitar?
12: Não, eu já tenho ela na cabeça.
8: Muito bom, né? Qual o seu nome? Bom dia.
13: Leonardo,
8: como é que está o fluxo aqui na sua fila?
13: Devagar, viu? Devagar, 50 minutos que eu estou aqui parando.
8: 50 minutos?
13: 50 minutos.
8: E pelo que eu estou vendo, tem muita gente na sua frente, então se brincar, você vai ficar aqui quase que 2 horas.
13: 2 horas ou mais.
8: Então esse é o clima aqui, viu? O pessoal está tendo dificuldade para votar sério. E como nós podemos observar, o eleitor está tendo dificuldade e a fila não está andando. Luciano Silva, Rio Vermelho, cobertura total nas eleições 2026.
2: Pois é, Luciano relatando dificuldades, morosidade para se votar aqui nas sessões do Moisés Santana. Não sei se configura em todas as sessões eleitorais, mas pelo menos esses dois eleitores que o Luciano conversou aí, aqui na Rio Vermelho, relatando dificuldades, morosidade, demora para se votar. 9-4, tem mais presidente da República, candidato a presidente da República votando, Edmar.
6: Isso mesmo, Célio. O candidato à presidência, Romeu Zema, do Partido Novo, acaba de chegar na Escola Estadual Delfim Moreira. Fica na Avenida Getúlio Vargas, em Araxá, Minas Gerais.
2: O Zema é de Araxá, né?
6: Sim.
2: Ele foi prefeito lá, então ele vota na cidade de Araxá, que fica aqui no Triângulo Mineiro. 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Vamos acionar o Paulo Renner, o Paulo Renner do Nascimento. Ele também está girando aí pelas ruas. Oi, Paulo.
14: Falando aqui desse meio Padre Januário Goulart, no bairro Maria de Lourdes, onde pouco mais de 920 eleitores estão aptos a participar de pleito. Eu conversei agora há pouco com o delegado da sessão, ele me disse o seguinte: olha, está tendo uma certa demora, levando até de 3 a 4 minutos, levando em conta pelo número de candidatos, mas é o tempo em média que os eleitores estão levando aí para votar. Aqui nesse local são 3 sessões de votação, há uma fila, um número de eleitores aqui bem grande, mas a tendência aí diminuindo aí no passar do dia.
2: Pois é, agora são 9:06, 9:06.
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2: Olha, agora são 9:07, 9:07, em todo o Brasil, o TSE vai usar cerca de 500 mil urnas nesse primeiro turno. Reportagem Gabriel Correia.
15: A Justiça Eleitoral vai utilizar quase 500 mil urnas eletrônicas para votação nas eleições gerais deste ano. A distribuição dos equipamentos foi feita por via terrestre, barcos e aeronaves para milhares de cidades, comunidades rurais, aldeias indígenas, territórios quilombolas e áreas remotas. Cerca de 64 mil urnas reservas estão separadas para substituição imediata em caso de falhas. Esses aparelhos estão em 1.100 pontos espalhados pelo território nacional. A logística de preparação das urnas eletrônicas começou no início do semestre e toda a operação é conduzida pelo Tribunal Superior Eleitoral, junto com os tribunais regionais eleitorais e as zonas eleitorais. A dinâmica de entrega varia conforme o estado. A montagem oficial de todas as sessões eleitorais acontece neste sábado, véspera do primeiro turno, quando os equipamentos são posicionados, testados e mantidos sob escolta até o início da votação, que começará às 8:00 da manhã deste domingo. Gabriel Correa.
2: Ok, Gabriel, agora são 9:08. Edmar, participação de ouvintes aí.
6: Célio, ouvinte participa conosco aqui pelo nosso WhatsApp, encaminhou uma mensagem que está circulando na internet, dizendo o seguinte: comunicado importante, cuidado para não anular o seu voto. Após digitar o número do seu candidato, vai aparecer piscando a frase "confira seu voto". Nesse momento, não aperte a tecla verde, espere aparecer a frase "confirma seu voto". Nesse momento, aperte a tecla verde para confirmar o voto. E aí o ouvinte está perguntando se isso procede. São dois dizeres muito parecidos que pode confundir os eleitores.
2: Mentira, fake news.
6: Sim.
2: Você vai digitar o primeiro voto, candidato a deputado federal, são 4 dígitos. Você digitou os 4 dígitos, automaticamente já aparece a foto do seu escolhido.
6: Sim.
2: Não aparece frase nenhuma, você já vai e não confirma.
6: Exato.
2: Aí já vai automaticamente para o segundo voto, que é deputado federal, estadual. 5 dígitos. Você digita os 5 dígitos do seu escolhido, aparece a foto dele, o retrato dele.
6: Exato.
2: Aí você vai e não confirma. Não aparece frase nenhuma. Isso aí é fake news. E para dar aquele aquela respirada, né? Vamos fazer o nosso intervalo. Daqui a pouco a gente volta já acionando o Luciano Silva.
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2: De volta na cobertura da Rio Vermelho FM, são 9 horas e 15 minutos. Cobertura total aqui na Rio Vermelho FM das eleições 2026. E a partir das 5 da tarde, a apuração dos votos. O Luciano estará lá no TRE em Goiânia. É lá que se faz a totalização dos votos. A eleição é estadual e nacional. Claro que nós vamos contar aqui os mais votados em Silvânia, em Gameleira, em Leopoldo de Bulhões, né? Enfim, nas cidades da região da Estrada de Ferro. Mas o Luciano Silva é que estará lá no TRE em Goiânia. 9 horas e 16 minutos. Tem candidato a presidente votando, Edmar.
6: Isso mesmo, Célio. O candidato à reeleição, Lula, do PT, está votando nesse momento na Escola Estadual João Firmino Correia de Araújo, em São Bernardo do Campo, em São Paulo.
2: Já votou o Flávio Bolsonaro, Romeu Zema, e agora está votando
6: agora o Lula.
2: Agora são 9h16. 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São 9h17, vamos voltar para as ruas? Luciano Silva com mais informações. Alô, Luciano.
3: Agora eu estou aqui, ainda na sessão eleitoral, com a Marineide Batista. Ela é administradora do prédio. Na verdade, os auxiliares voluntários, cada um tem uma função. Você, no caso, Marineide, é administradora do prédio. E o que faz uma administradora do prédio?
22: Nós organizamos, né, toda a sessão, até mesmo antes. Então, no sábado, eu já estou aqui para trabalhar, para montar as sessões. E organizar, ver se o prédio tem condições, está limpo, se os banheiros estão limpos, se tem água, se tem energia. Então, eu chego 6 horas da manhã no dia da eleição para garantir toda a funcionabilidade. E também para ajudar tanto os mesários, como os presidentes das mesas e os eleitores também a encontrar sua sessão e até mesmo quando não é aqui.
3: E o prédio está tudo dentro dos padrões necessários para que o eleitor possa exercer o seu direito?
22: Está sim. Nós temos aqui, né, 2 acessos, um acesso normal, outro ali para cadeirante ou quem tem alguma mobilidade reduzida, né? Então está tudo organizadinho.
3: E se tiver algum problema aqui no prédio durante esse período, é você, administradora do prédio, que resolve?
22: Sim, eu ajudo a resolver, né? Então, eu contato lá com o cartório eleitoral e também o diretor da escola para a gente solucionar.
3: Todas as urnas funcionaram normalmente, mediante o horário de abertura?
22: Sim, todas funcionaram.
3: E se, de repente, houver uma queda de energia, tem algum plano B para resolver essa situação, embora que as urnas tenham bateria, né?
22: Isso, elas são preparadas para isso. O cartório eleitoral também fica, né, à disposição, toda a equipe também, né, a equatorial, todo mundo fica em alerta nesse dia.
4: Você foi convocada ou você se ofereceu para ser voluntária?
22: Eu me ofereci a ser voluntária. Já tem a minha terceira eleição.
4: Ok, muito obrigado por ser voluntária. Luciano Silva, Rio Vermelho, cobertura total nas eleições 2026.
2: Pois é, a eleição, ela movimenta um batalhão de pessoas que prestam serviço à Justiça Eleitoral ou com mesários. Essa aí é coordenadora do local de votação, é responsável em preparar o local de votação. Então é um momento realmente importante da nossa democracia. 9:20.
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2: Agora são 9:20. Um abraço para o meu compadre Elci Chagas de Moraes. Mandou para mim aqui a foto, está no carro, né? É, o rádio sintonizado aqui na Rio Vermelho. A Rio Vermelho, Elci, com você em todo lugar e também aí com você e sua família. Um grande abraço para você. Agora são 9:20 e o TSE, o Tribunal Superior Eleitoral, fez ontem um ato muito importante. É a chamada zerésima. Conta pra gente o que é isso, Pedro Lacerda.
5: O Tribunal Superior Eleitoral demonstrou neste sábado que o sistema que vai contar os votos da eleição está zerado. Ou seja, não há votos pré-computados nos sistemas de totalização das urnas eletrônicas. O documento que faz essa comprovação se chama zerésima e foi emitido em Brasília um dia antes do primeiro turno. A solenidade para mostrar a autenticidade do sistema eleitoral foi realizada no auditório do tribunal e acompanhada pelo presidente da corte, ministro Cássio Nunes Marques. Foram checados 4 sistemas responsáveis por receber, transmitir e somar os votos de todo o país, e nenhuma irregularidade foi encontrada. Um deles envia os boletins de urna pela internet em rede segura ao banco de dados do TSE. O secretário de Tecnologia da Informação do Tribunal, Júlio Valente, explicou que os programas conferidos são os mesmos assinados digitalmente, lacrados e inspecionados pelas autoridades.
7: Esses códigos-fontes eles estão abertos desde o dia 2 de outubro de 2025, foram inspecionados pelas entidades fiscalizadoras, foram assinados digitalmente lacrados no dia 4 de setembro e o que nós fizemos agora foi garantir que o que tem residindo no Tribunal Superior Eleitoral são precisamente os mesmos sistemas.
5: A zerésima impressa neste sábado vale para presidente e vice-presidente da República. Os tribunais regionais eleitorais farão o mesmo para governador, senador, deputado federal e deputado estadual. Neste domingo, antes da votação, cada urna também emite a sua própria zerésima, que atesta que não há votos anteriores. Pela primeira vez, haverá ainda um teste de integridade no próprio TSE. 2 urnas cedidas pelo Tribunal Regional Eleitoral do Distrito Federal serão testadas durante todo o domingo. A totalização começa logo depois do fim da votação e deve avançar pela noite. Neste domingo, 158 milhões de brasileiros estão aptos a votar. As mulheres são maioria, com 52,8% do eleitorado. A votação vai das 8 horas da manhã até as 5 horas da tarde no horário de Brasília. Se houver segundo turno, ele vai acontecer em 25 de outubro. Pedro Lacerda.
2: Olha, ninguém cobre eleições como a Rio Vermelho. 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Olha, em Silvânia, são 14 locais de votação. O Nivaldo Fernandes vai nos contar onde o silvaniense vai votar. Conta aí, Nivaldo.
23: Em Silvânia, são 16.139 eleitores assim distribuídos em 14 locais de votação. Centro Comunitário da Igreja de São Sebastião, 1.093 votantes. Centros de Apoio Social do bairro Diana, 355 eleitores. CIMEI Ana Caixeta, no bairro São Judas Tadeu, 720 inscritos. CIMEI Padre Januário Goulart, bairro Maria de Lourdes, 920 votantes. Colégio Estadual Moisés Santana, 2017 eleitores. Colégio Estadual Dom Emanuel, 1.568 inscritos. Colégio Estadual Professor José Pascoal da Silva, no Parque Anchieta, 2.572 votantes. Câmara Municipal de Silvânia, 651 eleitores. Escola Geral do Napoleão, 1.805 inscritos. Escola Alexandrina Pereira dos Santos, Quilombo, 574 votantes. Escola Crispim Marques Moreira, Água Branca, 416 eleitores. Escola Dulce Alves, bairro Leonides Cotrim, 735 inscritos. Escola José Eduardo Mendonça, no distrito do Cruzeiro do Bom Jardim, 555 votantes. E Instituto Auxiliadora, 2.368 eleitores. Da redação, Nivaldo Fernandes.
2: Pois é, o Nivaldo trazendo aí os locais que se votam aqui, que se vota aqui em Silvânia.
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2: Agora são 9h25, estamos chegando em uma hora e meia de cobertura jornalística que só vai parar quando definir o resultado final das eleições desse domingo. Qual será o resultado das eleições na sua cidade para deputado estadual e federal? Quem serão os deputados estaduais e federais eleitos em Goiás? E os senadores? Como fica a definição para o governo? Haverá ou não segundo turno em Goiás? E para presidente da República, qual será o resultado? Haverá ou não segundo turno em Goiás? Você vai saber tudo aqui na Rio Vermelho FM. Edmar, agora há pouco você leu aí uma participação de um ouvinte com uma fake news.
6: Sim.
2: Dizendo
6: sim.
2: Que aparece lá uma frase na hora de votar. E o presidente do Tribunal Superior Eleitoral, o Max Nunes, o Nunes Marques, alerta para informações falsas que circulam nesse domingo pelas redes sociais. Quem conta é Carolina Prazeres.
9: O presidente do Tribunal Superior Eleitoral, ministro Cássio Nunes Marques, fez neste sábado um apelo aos eleitores para que tenham cuidado com as informações falsas que circulam nas vésperas das eleições e ainda fez um alerta diretamente aos candidatos e apoiadores.
10: Ameaças, assédio ou tentativa de interferência na vontade do eleitor, em qualquer de suas formas, serão prontamente repreendidas. Peço ainda o compromisso de todas as brasileiras e de todos os brasileiros com a qualidade das informações que circulam neste momento. Em caso de dúvida, recorram aos canais oficiais da Justiça Eleitoral. Checar antes de compartilhar é uma atitude simples e eficaz e que está ao alcance de todos.
9: O pronunciamento em cadeia nacional foi realizado na véspera do primeiro turno das eleições, marcado para este domingo, dia 4. O ministro ainda reforçou a segurança das urnas, lembrou as principais orientações para a votação e recomendou que eleitores levem a colinha com os números dos candidatos para agilizar a votação. Este ano, cada eleitor realizará 6 votos para escolher presidente da República, governador, 2 senadores, deputado federal e deputado estadual ou distrital. No pronunciamento, Nunes Marques afirmou que o voto é a forma de quem decide o rumo do país.
10: O voto é direito fundamental e o principal instrumento de participação na vida pública. Por meio dele, cada cidadã e cada cidadão dá a sua contribuição para definir os rumos do país. Lembre-se, a decisão pertence exclusivamente a quem vota.
9: Segundo o TSE, mais de 158 milhões de eleitoras e eleitores estão aptos a votar em todo o país. Produção e reportagem, Carolina Prazeres.
2: 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É, o TSE suspendeu a candidatura de Deltan Dallagnol, isso foi ontem.
6: Sim.
2: Agora pela manhã já houve uma mudança, conta pra gente.
6: O presidente do Tribunal Superior Eleitoral, TSE, Cássio Nunes Marques, suspendeu nesse domingo a decisão do ministro Floriano de Azevedo Marques, que havia indeferido a candidatura de Deltan Dallagnol ao Senado pelo Paraná e determinou a nulidade dos votos da chapa. Com a decisão, Deltan permanece com o registro deferido, com recurso e poderá receber os votos normalmente. A validade desses votos, porém, vai ficar condicionada ao julgamento do caso pelo próprio plenário do TSE. Nunes Marques não analisou se Deltan é ou não inelegível. O ministro entendeu que uma decisão individual não poderia produzir efeitos definitivos sobre a candidatura e os votos antes da manifestação do colegiado.
2: Pois é, como aí é uma decisão do plenário, caso ele seja um dos senadores escolhidos, ele vai ficar subjúdice, né? Porque o plenário não vai reunir hoje. Realmente, na verdade, o nosso poder judiciário virou uma confusão danada, né?
6: Cada dia mais moroso.
2: Cada dia mais moroso e mais complicado. 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Olha, o Corpo de Bombeiros de Silvânia está preparado para qualquer eventualidade nesse domingo de eleições. Foi o que nos contou o capitão Welson, do Corpo de Bombeiros de Silvânia.
8: Nessas eleições, agora no mês de outubro, tanto no primeiro turno, quanto caso tenha aí o segundo turno, nós estaremos com as nossas equipes de prontidão, manteremos as viaturas por um determinado tempo nos maiores locais de votação daqui de Silvânia, né? Atenderemos também toda a nossa área de atuação, que é Gameleira, Leopoldo de Bulhões, Vianópolis e também Silvânia. E estamos à disposição de toda a população, de toda a comunidade, qualquer intercorrência, qualquer necessidade, nós estaremos prontos para estar servindo aí a nossa sociedade.
2: Esse é o capitão Welson do Corpo de Bombeiros de Silvânia, corporação de plantão para qualquer eventualidade nesse domingo.
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2: Agora são 9 horas e 32 minutos, Rio Vermelho com você em todo lugar, inclusive nas ruas da cidade, onde está o nosso repórter Paulo Renner do Nascimento. Tudo sobre as eleições, você acompanha aqui na maior, mais completa cobertura do Rádio Goiano. Diz aí, Paulo.
11: Andei pelas ruas da cidade na cobertura das eleições. Sério, um eleitor teve um problema. O Alexandre Siqueira foi votar, né? Ele vota ali no Cinei Maria Marli. E quando ele chegou para votar, não constava o nome dele na sessão. Bom, Alex, foi mais ou menos isso que aconteceu, você chegou lá para votar e aí?
12: Bom dia, Justo. Eu cheguei lá, tá com a fila até razoável, aguardei. Aí foi com o meu aplicativo, né, do e-título. Aí cheguei lá na mesa, apresentei ele, não constava meu nome na lista. Aí foi para o presidente da Câmara, ele olhou.
11: Presidente da sessão.
12: Na sessão, isso, aí fui lá para colocar a biometria, não constava que meu nome na lista, que não era daquela sessão. Aí pedi também do cartório eleitoral para resolver.
11: Mas, importante, você vai procurar saber aonde realmente, às vezes você foi transferido, né, não sabe o que aconteceu, mas procurar saber aí para você realizar o exercício do voto, né?
12: Justo, mas é uma, assim, uma coisa complicada, né, porque você vai preparado, né? E eu acho que quando tem que mudar da sessão, a gente deve ser pelo menos no mínimo informado, né? E até agora não tinha informado nada.
2: Esse é o Paulo Renner trazendo informações. O eleitor foi votar e não tinha o nome dele na sessão. Aí o cartório eleitoral tem que se virar, né?
6: Sim, o cartório eleitoral tem as providências.
2: Não precisa se virar, não. Tem que dar uma solução, né? Não é esse tema.
6: Que o eleitor possa votar, né?
2: 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Agora são 932 e em Vianópolis são 35 sessões eleitorais. Conta pra gente aí, Olívio.
1: 35 sessões eleitorais funcionarão em nosso município, distribuídas entre Vianópolis, Ponte Funda e Caraíba, nas eleições do próximo domingo. Em Vianópolis, os locais de votação são estes: Colégio Estadual Armindo Gomes, Escola Municipalizada Luísa Viana, Escola Municipal Zenaide Campos Ourives, Colégio Estadual Militar Americano do Brasil e CEPI Jandira Britas Quinan. Em Ponte Funda, a votação acontece na Escola Municipal Antônio de Araújo Moraes. Já em Caraíba, o local de votação é a Escola Municipal Antônio de Souza Lobo Sobrinho. A Justiça Eleitoral recomenda que cada eleitor confira antes de sair de casa o local e a sessão onde deverá votar. 11.284 eleitores de Vianópolis estão aptos a votar no pleito do próximo domingo. De Vianópolis, Olívio Lemos.
2: Aqui tudo o que acontece você fica sabendo. Inclusive, tem vice, tem candidato a vice-governador de Goiás votando agora, não é isso, Edmar?
6: Isso mesmo, Célio. A candidata a vice-governadora na chapa de Wilder Moraes, a empresária Ana Paula Rezende, está votando agora em Goiânia. Ela é filha do ex-governador Iris Rezende e a Ana Paula vota no mesmo local onde o pai costumava votar.
2: Agora são 9h36. 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Agora são 9h36, bora para as ruas. O Luciano Silva trazendo mais informações. Alô, Luciano.
13: Nós continuamos nas ruas da cidade acompanhando o movimento das eleições. Olha, eu estou num local que já foi bastante movimentado em dias de eleições, aqui na rodoviária de Silvânia, onde vários ônibus chegavam sempre trazendo eleitores. Eu estou aqui com a responsável do guichê da rodoviária e vou conversar com ela sobre o movimento. Qual é o seu nome?
14: Fernanda.
13: Fernanda, você trabalha aqui já tem quanto tempo?
14: Vai fazer 3 anos.
13: Fernanda, como que está o movimento aqui?
14: Está bem fraco. Ultimamente, né, devido à falta de ônibus, o movimento está bem, bem fraco.
13: Hoje já chegou ônibus com eleitor aqui?
14: Não, até o momento, nada.
13: Quantos ônibus devem chegar hoje aqui na rodoviária de Silvânia?
14: Só um.
13: E que horas?
14: Por volta das 10 horas.
13: Então, se vier algum eleitor de ônibus, vai chegar por volta de 10, 11 horas?
14: Isso mesmo.
13: E é só isso?
14: Só isso.
13: Essa é a situação. Mudaram, né? Mudaram os costumes. As pessoas vinham de ônibus, às vezes, sem a condução própria. E agora, com essa fase que diminuiu muito o número de ônibus por dia chegando em Silvânia, a rodoviária está praticamente vazia e até agora, de ônibus, não chegou nenhum eleitor em Silvânia para exercer o seu direito de voto. Luciano Silva, das ruas, Rio Vermelho, cobertura total nas eleições 2026.
2: Agora, 9h38. O Luciano falou que os costumes vão mudando, né?
6: Vão mudando.
2: Inclusive, nós noticiamos aí há mais ou menos 1 mês e meio, 2 meses atrás, que praticamente tem 2 linhas de ônibus que passam por Silvânia, uma de manhã e outra à tarde. São 9h38. Edmar, tem candidato a governador de Goiás votando agora. Conta pra gente, Edmar.
6: Isso mesmo. Nesse momento está votando o candidato a governador pelo PL, Wilder Moraes. Ele vota em um colégio no setor marista em Goiânia.
2: Wilder Moraes votando agora, né?
6: Isso. Agora há pouco a gente falou que a vice dele, a Ana Paula Rezende, estava votando e agora ele também votando no mesmo colégio.
2: 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São 9h39. Olívio Lemos, informações de Vianópolis. Diz aí, Olívio.
15: 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E neste momento quem visita aqui as instalações é do Colégio Estadual Armindo Gomes, é o juiz da 31ª Zona Eleitoral, é Silvio Jacinto Pereira. Ele veio de São Miguel do Passa Quatro e está neste momento aqui no Colégio Estadual Armindo Gomes. Ele que vai falar a nossa reportagem, está visitando as sessões eleitorais, está conversando com as pessoas e observando. Ele, inclusive, tomou conhecimento da presença de um observador internacional do México aqui nas eleições de Vianópolis, pela nossa reportagem, e o doutor Silvio Jacinto Pereira vai falar a nossa reportagem neste momento. Ele será entrevistado aqui e vai falar sobre o que ele observou em São Miguel do Passa Quatro e também o que ele está observando aqui. As eleições transcorrem num clima de tranquilidade aqui, Célio. As pessoas, claro, demoram um pouco mais pelo grande número, né, de candidatos na sessão eleitoral, quando vai para a urna. Portanto, demora um pouco mais. As filas estão grandes, sim, mas o clima é de tranquilidade. A Polícia Militar faz a segurança aqui das sessões eleitorais e nós estamos, portanto, só aguardando aqui o juiz Silvio Jacinto Pereira, que visita neste momento o Colégio Estadual Armindo Gomes. Ele, como já disse, esteve na cidade de São Miguel do Passa Quatro, fez visitas a diversos locais de votação e agora passa pela cidade de Vianópolis. Eu vou, então, Sérgio, devolver para você e, quando assim ele tiver condições, eu volto. Já está aqui o doutor Silvio Jacinto Pereira falando aos ouvintes da Rádio Rio Vermelho, ele que esteve em São Miguel do Passa Quatro e agora passa por Vianópolis. O senhor esteve em São Miguel. Primeiro, meu cordial bom dia. Obrigado por atender a reportagem da Rio Vermelho.
16: Muito bom dia, Olívio. Bom dia aos ouvintes da Rádio Rio Vermelho. O eleitorado aqui da 31ª Zona Eleitoral, Vianópolis, Silvânia, São Miguel e Gameleira. A gente, enquanto Justiça Eleitoral, preparamos esse pleito, esse dia, com muito cuidado, com muita técnica, e é um trabalho longo, longínquo. Nós envolvemos e conseguimos todo um coletivo de pessoas, os diretores de escola, os mesários, a rede pública da área de eletricidade, enfim. E a gente tem esse resultado. Hoje a gente passa para conferir se realmente esse planejamento, essa inteligência que foi, esse cuidado, deu certo. E nós não temos, eu estou vindo, como o senhor bem disse, de São Miguel do Passa Quatro, passei em todos os colégios lá, e eu percebo filas, natural, porque cada um tem seu tempo de votar, e isso vai ser respeitado, não é isso? Mas as filas estão andando, os eleitores ordeiros, muita presença, a expectativa é que nós tenhamos um baixo índice de abstenção, e tudo sendo feito com muita confiança.
15: Doutor, aqui, como em São Miguel do Passa Quatro, existem observadores da OEA, uma missão internacional, inclusive lá no Colégio Americano do Brasil, um mexicano, Marco Antônio Zavala Arredondo, acompanha aqui as eleições de Vianópolis. Isso é importante para o processo eleitoral, não?
16: Claro, a justiça eleitoral, ela se pauta pela transparência, E a confiança, não é, no resultado, o reconhecimento da legitimidade do resultado passa pela fiscalização a mais ampla possível. Então, que nós tenhamos observadores da OEA, que é uma organização importante aqui na América, e nós temos também muitos mecanismos de auditoria, de checagem, inclusive uma zona, uma sessão, que é a 117ª de São Miguel do Passa Quatro, foi eleita, escolhida entre 8 do estado de Goiás para ser submetida a uma auditoria especial. E a

0: processo eleitoral. Tá aí, muito obrigado ao juiz da 31ª Zona Eleitoral, Silvio Jacinto Pereira, falando em nome da Imoscout Imobiliária, que está há mais de 15 anos no mercado, financiando sua construção. A vontade do povo, a verdade nas urnas.
1: Ok, Olívia, agora são 9h45. 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Tem ministro do TSE, do Supremo Tribunal Federal, votando, Edmar.
2: Isso mesmo, Célio. Lá em Brasília, quem vota nesse momento é o ministro do Supremo Tribunal Federal, o ministro André Mendonça, ele que vota em um colégio de Brasília. E aqui em Goiânia, agora há pouco, o candidato a governo pelo estado, Luiz César Bueno, do Partido dos Trabalhadores, o PT, também acabou de votar em um colégio de Goiânia.
1: Agora são 9h46 aqui na Rio Vermelho FM, na melhor e mais completa cobertura do rádio jornalismo goiano. 9h46, olha, as sessões de votação do bairro São Sebastião, aqui em Silvânia, foram instaladas esse ano em um novo local, no Centro Comunitário da Igreja Católica. Maurício Machado, do Cartório Eleitoral, explicou o motivo.
3: Então, lá em São Sebastião, o local que sempre os eleitores votavam lá era na Escola Manuel Caetano, mas ela está em reforma já há alguns anos. Já tem, acho que uns 3 anos, e desde a eleição de 2024, os eleitores têm sido locados para outros lugares para votar. Antes, na eleição de 2024, era no anexo do Salão Espírita, mas como o local lá ele é um tamanho mais limitado, nós achamos melhor colocar no Centro Comunitário da Igreja São Sebastião. Então, nesse local, a gente irá preparar as 4 urnas previstas lá para o bairro e vai ficar no salão que fica lá nesse centro comunitário, e a gente vai organizar de uma forma que todos os eleitores consigam votar lá.
1: Tá, você que vota no bairro de São Sebastião é praticamente do lado, né? Era na comunidade espírita, agora passou para o centro comunitário. Em Vianópolis, atenção, em Vianópolis também... tem não é uma mudança. O Colégio Estadual Jandira Bretas Quinan, lá em Vianópolis, está em reforma. A maioria das sessões ainda estão instaladas lá, mas o Maurício Machado, do Cartório Eleitoral da 31ª Zona, explicou que 2 sessões foram instaladas num prédio ao lado. Diz aí, Maurício.
3: Especificamente lá no Jandira, o local lá está em reforma, mas depois das nossas vistorias, a gente verificou que é possível da gente instalar sessões lá, como sempre fizemos. Mas, como o local lá ele está com espaço mais limitado, nós resolvemos tirar apenas 2 sessões de lá e colocar elas no espaço Espaço Conviver, que fica bem ao lado lá da escola. Então, nós já identificamos o local, colocamos faixa, o eleitor ele vai para o mesmo endereço e ele vai verificar as 2 sessões que estão funcionando lá no Centro Conviver. São 2 sessões, elas vão estar identificadas lá no local. Então, o eleitor não vai precisar ir para nenhum outro lugar, ele pode ir para o mesmo endereço.
1: Pois é, isso lá em Vianópolis, o Colégio Jandiras está em reforma, a maioria das sessões continuam no Jandira, mas 2 sessões estão no prédio ao lado.
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1: Olha, agora vamos para as ruas, o Luciano sempre trazendo informações importantes. Alô, Luciano, é com você.
4: Bom, voltamos nas ruas da cidade. Neste momento eu estou no Hospital Nosso Senhor do Bonfim, porque dia de eleição...

0: tem também presença dos profissionais da saúde. Eu estou aqui com o Pedro, que é responsável pela enfermaria dos pacientes que estão neste momento por aqui, e vou conversar com ele a respeito de como está o plantão do hospital para hoje, dia das eleições. Pedro, qual a situação do hospital hoje para atender a comunidade, caso precise de algum atendimento aqui no hospital?
1: Então, hoje a gente está com a equipe completa. Eu sou enfermeiro responsável pela área de internação, de enfermaria. Estamos com 3 médicos em atendimento, 2 enfermeiros, 5 técnicos de enfermagem, equipe da farmácia 24 horas, raio-x, pessoal do laboratório, caso necessite de exames. Então, estamos com a equipe completa, para caso seja necessário, a gente fazer o atendimento da melhor forma possível.
0: Então, hoje são 3 médicos aqui no atendimento em dia das eleições.
1: Isso, 3 médicos.
0: Com relação ao movimento de pacientes, como está hoje?
1: Hoje até que está tranquilo por enquanto. A gente está com 12 pacientes internos, o atendimento externo até o momento está tranquilo.
0: Hoje, no dia da eleição, se precisar de alguma regulação, de levar alguém para Goiânia, no caso de emergência, o hospital também está preparado para fazer esse tipo de trabalho, Pedro?
1: Isso, nós temos 3 ambulâncias. Estamos com 2 motoristas na unidade e tem um sobreaviso, caso seja necessário. Aí, se precisar regular algum paciente, nós temos o suporte.
0: Essa equipe do hospital que está trabalhando agora, ela vai até que horas?
1: Nosso plantão começou às 6 horas da manhã, equipe de enfermagem, e encerra às 6 horas. Aí chega a nova equipe, das 6 às 6 da manhã. A equipe médica troca de plantão é das 7 às 7.
0: Ok, bom trabalho.
1: Obrigado.
0: É isso aqui. O hospital então preparado também para atender o eleitor, caso necessite, ou o cidadão comum, né, no dia das eleições. Luciano Silva, ao vivo. Rio Vermelho, cobertura total nas eleições 2026.
2: Pois é, a eleição está acontecendo, mas o dia a dia da cidade, né? O hospital está com a sua equipe trabalhando, feira está funcionando, supermercados, lanchonetes e assim por diante. Vamos fazer aquele intervalo, dar aquela respirada, tomar aquela aguinha. Daqui a pouco a gente volta.
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5: 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São 2 campos. 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
2: Estamos de volta aqui na cobertura da Rio Vermelho. São 9 horas e 58 minutos. Estamos completando a segunda hora de cobertura nas eleições 2026. Lembrando que durante todo o dia nós estaremos aqui, são mais de 15 horas de conteúdo jornalístico muito bem preparado por nossa equipe, e a partir das 5 da tarde, voto a voto, urna a urna, vamos saber como o Brasil votou nesse domingo ou está votando nesse domingo. A partir das 5, a gente vai fazer a marcha das apurações. O Luciano, à tarde, ele vai para Goiânia, ele vai lá para o Tribunal Regional Eleitoral, porque lá é a totalização, a eleição é estadual e nacional. Claro que nós vamos contar os mais votados na sua cidade, como a sua cidade votou, como Silvânia, Gameleira, Vianópolis, Leopoldo, Passa Quatro, enfim, votou, mas é lá que o Luciano vai estar para trazer a totalização. Quem serão os deputados estaduais e federais eleitos por Goiás? Quem serão os mais votados na sua cidade? Vai ter ou não segundo turno aqui em Goiás e no Brasil? Nós vamos saber isso a partir das 5 da tarde, aqui na maior cobertura da Rio Vermelho FM das eleições 2026.
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2: Agora são 10 horas em ponto em Silvânia. Nós estamos tendo a honra de receber aqui no estúdio da Rio Vermelho, nesse dia de cobertura jornalística, o Calmer do Nascimento Batista, um grande amigo que eu tenho, mas acima de tudo uma pessoa de muita competência naquilo que faz. Ele é um dos sócios da empresa Santa Dica, que realiza pesquisas eleitorais e outras pesquisas, pesquisas de mercado também. As empresas não vivem só de pesquisas eleitorais. E o Calmer, ele é um dos sócios da Santa Dica, trabalhou muito tempo no Groupon, que é um dos nomes mais respeitados nesse nicho, né, no que diz respeito à campanha eleitoral, e acima de tudo é um estudioso, um conhecedor, né, dos meandres das campanhas, né, dos rumos, das tendências, e é sempre bom tê-lo aqui. Ele é silvaniense, meu colega de infância, né, filho da minha queridíssima professora Hermione Batista do Nascimento, e deu menos não querido Bolívar Batista Gomes, o Bolinho. Falamos agora de uma frase do Lourenção. O Bolinho tinha uma frase interessante: a verdade tem que ser dita mesmo que cause escândalo. São coisas que a gente não esquece na nossa vida de infância. Calmer, que prazer em revê-lo. Bem-vindo, bom dia.
11: Bom dia, Célio. Bom dia a toda a audiência da Rádio Rio Vermelho. O prazer é sempre meu poder. Primeiro, retornar à Silvânia, ainda mais num dia tão importante como hoje, e estar presente aqui para a gente conversar sobre a eleição. É sempre muito bom a gente participar e poder discutir democraticamente isso que nos é permitido pela atual condição política que a gente vive, né? Poder expressar sua opinião, né? Poder expressar seu voto, suas escolhas livremente. Isso é muito bom.
2: Calma, eu vou começar falando da questão que envolve a abstenção. Pela tendência, pelo que você acompanhou em suas pesquisas aí, Goiás e Brasil afora, podemos ter uma abstenção grande ou não?
11: Eu acredito, Sérgio, que tanto pelos estudos passados, quanto pelo que a gente avaliou em nossas e em outros estudos, que vai ficar em torno do que sempre acontece. Um pouco mais, um pouco menos de 20%. Acredito que vai ficar em torno disso.
2: Então, na verdade, é o que já vinha acontecendo nas últimas eleições, né?
11: É o que já vinha acontecendo. Uhum. Nós temos uma condição climática favorável. Se houvesse chuva, seria mais abstenção. Como foi um dia muito bonito, acho que isso ainda faz com que a pessoa crie mais vontade para sair de casa e exercer o seu direito.
2: Agora, aí a gente escuta lá, se tiver abstenção assim, beneficia assado, beneficia candidato A, candidato B. Você acredita nisso?
11: Olha, sempre nesse meio há uma discussão que ela é tendenciosa, né? Tendenciosa pelo seguinte: quem é partidário de A ou B, né, sempre vai dizer que se chover vai beneficiar o seu, ou dependendo da circunstância, o outro, né? Que nem jogo de futebol. Quando
2: cada um tem sua narrativa.
11: Cada um tem sua narrativa. Se a falta foi contra o meu time, independentemente de qualquer coisa, tinha que ter sido cartão amarelo, né?
2: É verdade. Então, a gente conversava aqui essa semana, eu e o Edmar, no ar, inclusive, sobre a embrole que envolveu o debate da Rede Globo, né? Cada lado dá uma narrativa que lhe interessa.
11: Exatamente.
2: E a gente fica nesse joguete aí, né?
11: Exatamente.
2: Agora, calma, eu vou te perguntar uma coisa. O seguinte: a campanha esse ano está muito diferente das dos anos anteriores. Eu sinto um certo desinteresse da participação popular, mesmo com a gente vê aí trabalhando efetivamente, ou pedindo voto, ou conversando na política, na eleição, os cabos eleitorais pagos. Aqui em Silvânia, nós tivemos uma ou duas carreatas, né, Dilma?
10: Sim, muito bom.
2: Eu comentava que esse ano já teve eleição para deputado aqui, que foram num determinado comitê e apreenderam lá R$20 mil em dinheiro vivo, prisão de cabo eleitoral. Enfim, está muito morno. O que está acontecendo? Mudou o estilo de campanha?
11: Sério, aí nós temos uma série de fatores. Primeiro, o nível e as discussões que estão havendo, a quantidade de escândalos, né? Acusações de um lado, de outro, comportamento de entes políticos, né? Tanto no executivo quanto no legislativo e principalmente no judiciário, tem levado, eu acredito que isso tem fomentado essa descrença, esse distanciamento da população da discussão política. Isso é muito ruim. É muito ruim, porque nós temos que estar sempre atentos, discutindo, participando e sabendo realmente o que, que acontece, para que não haja risco de tomarmos posicionamentos equivocados, né? Então, realmente, é um distanciamento, e isso tem acontecido em todos os lados, em todas as cidades, em todas as camadas sociais. Enfim, é um distanciamento, uma descrença por parte da população muito grande, né? E aquela participação voluntária, né? Eu fui agora votar, já votei, e com exceção daqueles fiscais dos partidos, você não vê identificação do eleitor com o santinho, com a praguinha colada. Não existe mais isso, não tem ninguém com camiseta, não tem ninguém...
2: Nem adesivo de carro teve esse
11: ano. Não tem, né? Primeiro, há sempre... Muitos buscam evitar o radicalismo, porque hoje, se você toma determinado posicionamento, você é criticado, você é levado à discussão, e muitos não estão...
2: Agora, calma, a política, desde a época que nós era menino, ela mexe com todo mundo. Sim. Mesmo que o cara tente demonstrar total desinteresse, se eu não gosto, ele fica ali torcendo para o seu candidato, acompanhando. E agora há a possibilidade, né, do segundo turno, né? Um eventual segundo turno polarizado, você acha que o povo vai se envolver mais? Vai aparecer mais, mostrar mais a cara com os dois candidatos que estão na polarização?
11: É algo difícil de a gente prever, Célio. Eu não acredito, não. Eu acho que se houvesse esse empenho, essa vontade popular, ela teria aparecido
2: agora, né?
11: Agora, para definir no primeiro turno, ou para um ou para outro lado, né? Mas eu acredito que dificilmente as pessoas vão se predispor a isso.
2: Eu estou acompanhando desde ontem, hoje mesmo cedinho na feira, vi isso lá, migração aqui em Goiás para presidente de um candidato para outro, chamado voto útil. Você acha que isso pode definir a eleição no primeiro turno? Enfim, a eleição ao presidente, corre se definir no primeiro turno?
11: Muito difícil, muito, muito difícil. É possível, mas é muito improvável, né? Ainda mais nas duas últimas principais pesquisas que nós vimos, a divulgação ontem, tanto da Quest quanto do Datafolha, que mostravam um caminho para um empate técnico
2: até no último voto.
11: Até no último voto. Né? Então, se nós tivéssemos uma tendência que levasse quem tem um índice maior a ter a metade mais um, até que a gente poderia ter uma certeza maior disso, mas dificilmente isso acontece.
2: E esses índices de pesquisa estão igualitários já há alguns dias, né?
11: Exato, exato. Independentemente da metodologia, né? Quando o trabalho é sério, o resultado converge com um determinado número, né? Eu sempre faço um paralelo das pesquisas com os exames médicos. Independentemente de ser uma tomografia, ultrassom ou um raio-x, o diagnóstico médico tem que ser o mesmo.
2: Tem que ser o mesmo.
11: Tem que ser o mesmo, né? Vai depender aí da gravidade e da necessidade que o médico tem para fazer o diagnóstico. Então, se a pesquisa é presencial, se ela é por telefone, se ela é online, o resultado tem que ter uma convergência.
2: Agora, esse é o cenário nacional, o que, pelas últimas pesquisas, não se configura aqui em Goiás. E que em Goiás pode ter o risco aí de não ter um segundo turno.
11: Esta probabilidade é muito maior. É muito maior, né? Ontem mesmo a pesquisa da Quest já veio afirmando isso aí. Mesmo que ainda tenhamos 16% dos indecisos na espontânea. Mas nos válidos, excluídos esses, os brancos, os nulos e os indecisos, o Daniel já tem aí 57% dos válidos. Ou seja, 50 mais 7. Né? Então, ele já teria a sua vitória para o seu segundo mandato garantido.
2: O caso aqui, a emoção vai ser para o Senado, então.
11: Sim, sim, o Senado é onde tem... O
2: senador está imprevisível?
11: Olha...
2: Ou tem tendências?
11: Tem tendências, sempre tem tendências, né? Esta tendência de vitória do Daniel no primeiro turno nossas pesquisas já vislumbrava essa possibilidade há bastante tempo já, porque principalmente pelo comportamento dos dois principais adversários, né? Que não se impunham,
2: não se apresentaram,
11: concorrentes, né? Não se apresentavam,
2: né? Aqui mesmo em Silvânia não teve campanha de adversário do Daniel. Campanha, que eu falo, é presença, é visibilidade,
11: mobilização. Não foi só aqui, não.
2: Estou fazendo uma análise, eu não estou fazendo crítica.
11: Exatamente. É. Aqui a gente tem que ter. A gente sempre tem as nossas preferências, mas a gente pode ter um lado.
2: Agora, calma, para
11: a gente
2: encerrar esse nosso bate-papo. Nós acabamos de noticiar ontem, lá no Paraná, o Tribunal Superior Eleitoral barrou a candidatura de Deltan Dallagnol. Hoje, o Nunes Marques, agora há pouco, voltou a candidatura dele. Quer dizer, essa judicialização, e foi muito, esse comportamento diferente de um ministro, essa judicialização da eleição esse ano também foi terrível, né?
11: Terrível, né, Célio? A gente tem que ter sempre a segurança do direito, mas não pode ter a insegurança jurídica, né? E você não sabe, a imparcialidade do judiciário tem sido muito, eu diria, questionável em alguns aspectos. Existem juízes e juízes, né?
2: Ninguém questiona, por exemplo, eu sempre falei aqui, eu não questiono a capacidade deles.
11: Sim, sem
2: Se
11: dúvida.
2: Eles estão nos tribunais, no TSE, no Supremo, é porque são extremamente capazes, né? Todos lá são extremamente capazes. O problema é exatamente essa divisão político-partidária de cada um.
11: E eu ouvi há 3 dias do presidente da OAB, a gente estava numa emissora de rádio, como aqui, Rafael Lara, e ele chamou atenção para um detalhe que eu nunca tinha pensado. A partir do momento que as sessões do Supremo passaram a ser transmitidas, houve uma certa, não diria teatralização, mas todos gostam, todos querem aparecer, e foi uma oportunidade muito grande. Então, aquele estrelismo que a gente vê hoje, a gente não via no passado, a gente tinha. Então, assim, a gente que é jovem há mais tempo, a gente conviveu com muitos ministros do Supremo que eram sumidades jurídicas e nunca demonstraram, nunca tiveram um lado, né? Isso é muito ruim, a gente não saber aí quem vai ser, como é que vai ser, ou seja, muitas candidaturas, muitas eleições, entre aspas, né, a escolha de muitos nomes, vai acontecer no tapetão.
2: Verdade. Eu, inclusive, ao comentar nos programas anteriores aí essas questões que envolvem Supremo e tudo mais, eu dava exemplo de quem? Do Dr. Oswaldo Rezende Silva, exatamente. Juiz aqui em Silvânia. Né? Você já morava em Goiânia, mas o Dr. Oswaldo morava ali na rua Henrique Silva, ali pouco abaixo do meu pai ali. Para você se localizar, ali onde foi a casa
11: do Rui.
2: Isso, foi da casa do Rui. Eu ia falar na casa que foi do Tinácio Lobo. Então você conheceu ele. O Dr. Oswaldo foi meu professor na UEG, muito amigo meu. Ele sempre falava, Célio, morro de vontade, às vezes, sair com vocês, ir para um bar, tomar ali um guaranazinho, mas como é que eu vou estar lá? Eu, juiz, e depois eu tenho que julgar um cara que está do meu lado na mesa. Eu não vou ter moral, eu não vou ter a liturgia do cargo, então eu me abstenho de participar socialmente da vida social da cidade. Era o que dizia o Dr. Oswaldo.
11: Realmente tem que ter essa sabedoria. Não pode deixar o sucesso e aí tem sempre que ser humilde, né? A gente tem que saber sempre ter essa dosagem.
2: Muito bem. Você vai acompanhar a apuração lá da Santa Dica, lá em Goiânia ou aqui?
11: Lá de Goiânia.
2: Da Santa Dica, né?
11: Logo após o almoço, nós temos um compromisso em uma outra emissora lá, junto com o Altair, com o Vacil.
2: Só um amigo meu lá. Dê um abraço lá no Altair, nós estamos juntos. O Vacil é aqui da nossa região.
11: Exatamente. Então daqui a pouco eu estou indo, vamos sair.
2: O Calmer é silvaniense, né? Foi meu contemporâneo aqui. Somos praticamente da mesma idade, eu sou mais velho do que ele, 45 dias só, sem proselitismo político, estou dando aqui o número da nossa idade. Crescemos juntos, eu tenho uma admiração muito grande pelo trabalho dele. E é sócio lá da Santa Dica, É Santa Dica Pesquisa?
11: Santa Dica Consultoria e Pesquisa.
2: Aí você e o Kim, né?
11: Eu e o Kim.
2: E o Kim. Kim. Um abraço, Calvo. Foi um prazer muito grande recebê-lo aqui.
11: E só a título de ilustração, nós que já falamos aqui tanto de justiça, eu ainda tenho domicílio aqui.
2: Ah, é.
11: Portanto, não estou de forma alguma driblando a lei.
2: O domicílio, eu já expliquei várias vezes aqui, não é o cara que mora no local. Ele tem negócios, tem interesse, tem propriedade, né? A lei é clara nesse sentido.
11: Clara nesse aspecto. É. Sempre muito bom estar aqui conversando com você e com todos da Rio Vermelho. Um grande abraço a todos.
2: Obrigado, Calmer. São 10h15 agora.
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2: Ok. Alano, tem alguma participação dos nossos repórteres aí? Não, né? Paulo Renner. Então vamos chamar o Paulo Renner e de imediato vamos para o comercial.
12: O cartório eleitoral recebeu informação de problemas em 3 urnas, sendo uma no colégio do Emanuel, outra no colégio professor José Pascoal da Silva e uma outra urna na escola da Água Branca. Isso porque, Sérgio, segundo informações, aqui no colégio do Emanuel e também no colégio professor José Pascoal da Silva, a energia está oscilando. Então houve a necessidade de instalação de estabilizadores nesses locais. Não houve substituição de urna. Já no colégio da Água Branca, na escola da Água Branca, também houve a necessidade de instalação de um outro estabilizador. Isso porque a energia lá já é ao contrário, sério, já está bem acima da potência. Mas não houve a necessidade aí de substituição de urnas em nenhum desses locais e não prejudicou também a votação.
2: Bom, então está aí o Paulo Renner trazendo problemas numa urna, mas já resolvido. Ô Edmar, mais um candidato a presidente votando.
10: Isso mesmo, Célio. O candidato à presidência, Ronaldo Caiado, do PSD, está votando nesse momento no Colégio Estadual Zizi Perillo Caiado, em Nova Crixás, aqui em Goiás.
2: Meu nome do colégio aí?
10: Zizi Perillo Caiado.
2: O candidato a presidente vota no Colégio Zizi Perillo Caiado, em Nova Crixás. Antes de ir para o intervalo, tem aí uma participação de ouvintes, não é isso?
10: Isso mesmo, Célio. Quem participa conosco é o ouvinte João Bosco, do bairro Maria de Lourdes. Ele está querendo que tire uma dúvida. Eu voto no bairro Maria de Lourdes, na creche. Meu título está na zona 31 e a sessão 73. Mas no site da rádio está assim, sessões 6, 49, 11, 69, agregadas, CMEI, Padre Januário Goulart, Maria de Lourdes. Explica para nós se é engano ou se voltamos aqui mesmo. Obrigado.
2: Não, se você votou na última sessão lá, não houve nenhuma alteração.
10: Eu acho que o ouvinte está tendo uma confusão, porque essas sessões que ele fala é do CMEI Ana Cacheta Ramos. E lá no site ela está acima do CMEI Padre Januário Goulart. As sessões do CMEI Padre Januário Goulart do bairro Maria de Lourdes são as 73, 74 e 76.
2: Correto. Então você continua votando lá no CMEI Padre Januário Goulart, que fica ali no bairro Maria de Lourdes, na mesma sessão que é a 74.
10: Isso.
2: Você viu que deu uma tossidinha aí, né? Tá na hora da pastilha, uma aguinha e o intervalo. Já já a gente volta.
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2: Confira a hora, agora são 10h24, cobertura total da Rio Vermelho FM nas eleições 2026, a partir das 5 da tarde. 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Um abraço para o meu compadre Edson Moraes, lá em Gameleira de Goiás, lá na Fazendinha. O Edson mandou aqui uma fotografia, um vídeo, né? Tá acompanhando a gente pelo YouTube, não só ouvindo, mas vendo as imagens aqui do nosso estúdio. Edson, um grande abraço para você, obrigado pela sua audiência. Um abraço também para a turma do Supermercado Maracanã. Eu te avisei. Edmar, vamos trabalhar, não é fácil. A gente prepara, a gente fica praticamente um mês e meio preparando as matérias e tal, dá trabalho. O dia, ele é cansativo, mas come muito.
18: Come muito. Graças a Deus.
2: A Marcinha chegou logo isso daqui com um bolo, vai trazer a torta de carne moída. Fiquei sabendo que ela vai trazer um pudim. A Valéria prepara o lanche. Agora o Supermercado Maracanã. Meus amigos do Supermercado Maracanã mandaram aqui um lanche espetacular para a turma da Rio Vermelho.
18: Sim.
2: Come muito, né?
18: Come muito.
2: Muito bem. Dito isso, são 10h26. Eleitores de Gameleira votam em dois locais. Conta pra gente aí, Nivaldo.
19: Em Gameleira de Goiás, podem votar nas eleições deste ano 3.713 eleitores, com 94,69% com biometria e 5,31% sem a biometria. Entre os eleitores de Gameleira, 3.192 têm a obrigatoriedade de votar e 521 são eleitores com voto facultativo. No município, são dois os locais de votação: Colégio Estadual Salvador Gomes da Silva, em Gameleira de Goiás, onde votam 2.414 eleitores, e Escola Municipal Fleury Adrião de Siqueira, no distrito de Mucambinho, com 1.299 votantes. Da redação, Nivaldo Fernandes.
2: Olha, são 10h27. Olha só, quem está fora do domicílio eleitoral, quem não está na cidade onde vota, ele pode justificar a sua ausência às urnas pelo e-título, que é o aplicativo que você baixa aí nas lojas virtuais. É o aplicativo do TSE. E aqui da 31ª Zona, das cidades que formam a 31ª Zona, foram instalados alguns locais para você justificar sua ausência às urnas. O Maurício Machado, do Cartório Eleitoral de Silvânia, contou para a gente.
20: O eleitor, ele precisa justificar o voto. Ele pode ir em qualquer sessão eleitoral e lá ele faz a justificativa. Ele também pode usar o aplicativo e-título para fazer a justificativa. Isso eu estou me referindo fora, eleitor que é aqui da nossa zona e que está fora, que está em outro local. Agora, especificamente aqui dentro de Silvânia, algum eleitor que não pertence à nossa zona, ele pode fazer também a justificativa pelo aplicativo e-título, ou ele pode ir numa das mesas receptoras de justificativa que nós fizemos aqui em Silvânia e nos outros municípios, tá? Sério, eu vou falar rapidamente aqui os locais que o eleitor pode fazer a justificativa, tá? Lá em Gameleira, no Colégio Salvador Gomes, aqui em Silvânia, ele pode ir lá no Centro Comunitário de São Sebastião, no Instituto Auxiliadora, no Colégio José Pascoal e no Colégio Militar Moisés Santana. Todos esses locais nós teremos mesas justificativas de voto. Lá em São Miguel do Passa Quatro, ele pode ir lá na escola Comecinho de Vida. E em Vianópolis, o eleitor pode ir lá na escola Luiz Viana, na escola municipal Vó Maria e na escola Zenaide de Campos Roriz. Tá? O eleitor, a gente sempre pede ele para tentar fazer a justificativa pelo e-título. Mas se ele não conseguir, não tiver o aplicativo instalado, é só ele ir nesses locais que ele consegue fazer o justificativo.
2: Esse é o Maurício, né? A Justiça Eleitoral instalou locais de mesas para você justificar nesses locais que ele colocou ali. 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
10: E, Célio, a Polícia Federal prendeu dezenas de pessoas por crime eleitoral já. As prisões acontecem em diferentes regiões. Ao menos 29 pessoas suspeitas de crimes eleitorais já foram levadas para delegacias da Polícia Federal em diversas regiões do estado. Também foram registrados casos em Minas Gerais, Roraima, Acre, Amapá, Distrito Federal, Rondônia, Maranhão e também na Paraíba.
2: Pois é, muitos crimes eleitorais, geralmente compra de voto, tem também a questão de derrame de santinho, boca de urna, uso de celular na cabina, não pode. A Polícia Federal está sempre atenta. Agora são 10h30. Muita gente está trabalhando hoje, né? O Luciano entrevistou o pessoal do hospital, o supermercado. O supermercado fecha meio-dia aí e não tem esse problema. Mas você sabia que o trabalhador tem direito de deixar o trabalho para votar? O patrão não pode te impedir de votar. Conta para a gente aí, Antônio Neves.
1: Quem trabalhar no dia da eleição tem direito de se ausentar pelo tempo necessário para ir à sessão eleitoral votar e retornar ao trabalho. O empregador não pode impedir ou dificultar o deslocamento, nem descontar do salário o tempo utilizado para votar. Também não pode exigir a compensação dessas horas. A regra vale para trabalhadores de todas as categorias, inclusive quem atua em serviços que funcionam aos domingos. A empresa deve organizar a jornada para garantir o exercício do voto. Também é proibido pressionar o funcionário sobre sua escolha política ou exigir comprovação do voto. Em caso de irregularidades, o trabalhador pode procurar o Ministério Público do Trabalho ou o Ministério Público Eleitoral. Antônio Neves, da Rádio Unitins FM de Palmas, Tocantins.
2: Pois é, o patrão não pode te impedir. Você tem direito de se ausentar do seu local de trabalho e ir. Exercer o seu direito e o seu dever de voto. 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
10: E, Célio, lá no Paraná, os eleitores estão tendo dificuldades para votar por conta das chuvas. Teve um apagão lá em Umuarama, que fica no noroeste do Pará, um colégio onde votam 1.051 eleitores. A votação começou no escuro, as urnas tiveram que funcionar, operar a partir das suas baterias reservas. Também no Paraná, na escola Cássio Leite Machado, que fica em Londrina, as sessões 270 e 272 tiveram de ser transferidas por conta de alagamentos. As salas ficaram alagadas e, por isso, foram inviáveis de serem utilizadas pela Justiça Eleitoral. Então, essa é a situação lá no estado do Paraná, que sofre com as chuvas.
2: 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Edmar, mais um candidato a presidente votando agora.
10: Isso mesmo, o candidato à presidência Renan Santos, do partido Missão, está votando neste momento na Escola Estadual Professor José Geraldo de Lima, que fica em São Paulo.
2: Agora são 10h34, nada acontece sem que você fique sabendo aqui na Rio Vermelho, são 10h34. Olha, pertencendo à centésima quadragésima primeira zona eleitoral com sede em Anápolis, o município de Leopoldo de Bulhões tem 7.351 eleitores. Leopoldo de Bulhões pertence a uma zona eleitoral lá de Anápolis, a 141ª zona eleitoral. As informações do Nivaldo Fernandes.
21: Leopoldo de Bulhões pertence à 141ª zona eleitoral com sede em Anápolis. No município votam 7.351 eleitores distribuídos por 25 sessões instaladas em 6 locais de votação. Devido à reforma da Escola Municipal Vespasiano da Costa Ferreira, as sessões que funcionavam neste local foram transferidas para o Centro Pastoral Padre Léo, na Rua Zeca Louza, ao lado da Capela São José. Nestas sessões, votam no total 1.276 eleitores. No perímetro urbano de Leopoldo de Bulhões, ainda existem mais 3 locais de votação. Colégio Estadual Salinha Fiune, com 8 sessões, onde votam 2.655 eleitores. Colégio Estadual Geralda Luzia Vec, com 1.050 eleitores. Escola Municipal Amaro Gonzaga, neste local votam 828 eleitores. Na zona rural, funcionam 2 locais de votação. No Distrito do Trevo do José Rosário, na Escola Municipal Ronaldo Roberto Rocha, votam 1.037 eleitores. Da redação, Nivaldo Fernandes.
2: Olha, agora são 10 horas e 36 minutos.
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2: Pois é, aí a gente faz toda uma pauta, uma preparação para propaganda, para cobertura jornalística, para não faltar conteúdo. Você viu que os repórteres sumiram, né?
10: Sumiram.
2: Você imagina se nós vem aqui e fica... É claro que eu sei que é normal. Então, por isso que eu justifico que a gente tem que preparar. Como agora? Bela Vista é um dos maiores colégios eleitorais da região da Estrada de Ferro. Conta pra gente aí, Nivaldo.
21: O município de Bela Vista de Goiás tem um dos maiores colégios eleitorais da região da Estrada de Ferro, com 24.237 eleitores. 20.911 têm a obrigação de votar e 3.326 com voto facultativo. A maioria dos eleitores de Bela Vista de Goiás, 22.963, tem a biometria e 1.274 não tem. São 11 os locais de votação no município, sendo a maior concentração no Colégio Estadual da Polícia Militar, onde votam 5.237 eleitores, e a menor, a Escola Municipal Dona Ursina José de Oliveira, com 421 inscritos. O eleitorado feminino é de 12.434 e o masculino 11.803. Em Bela Vista de Goiás, 5 eleitores têm mais de 100 anos. Estes têm o voto facultativo. Da redação, Nivaldo Fernandes.
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3: Sessões eleitorais ficam abertas até as 5 da tarde, sempre pelo horário oficial de Brasília. Nos estados com fuso diferente, o eleitor deve observar o horário local correspondente. O e-título pode ser baixado ainda hoje e o aplicativo permite consultar, por exemplo, o seu local de votação. A informação também pode ser obtida pelo site do Tribunal Superior Eleitoral. A recomendação do TSE, inclusive, é que o eleitor verifique endereço, zona e sessão antes de sair de casa. Para votar, é preciso apresentar um documento oficial com foto. São aceitos, entre outros, carteira de identidade, passaporte, carteira de motorista e carteira de trabalho. O e-título pode ser usado como identificação desde que o aplicativo apresente a fotografia. O eleitor vai votar 6 vezes neste primeiro turno. A ordem é: deputado federal, deputado estadual ou distrital, primeiro senador, segundo senador, governador e presidente da República. Como são 2 vagas para o Senado, é preciso escolher 2 candidatos diferentes. Uma dica para evitar erros é levar a chamada colinha eleitoral. A anotação com os números dos candidatos pode ser levada para dentro da cabine, mas precisa estar em papel. Celular, câmera, filmadora e outros equipamentos estão vetados. Quem não puder comparecer à votação precisa justificar a ausência. A justificativa pode ser feita pelo e-título no dia da eleição ou, posteriormente, dentro dos prazos definidos pela Justiça Eleitoral. Quem não justificar a ausência
4: fica sujeito às consequências previstas na legislação. Um site falso que imita o Tribunal Superior Eleitoral está cobrando R$ 47,90 por uma suposta regularização do título de eleitor. A página usa dados pessoais reais, como o nome completo e o nome da mãe, por exemplo, para dar credibilidade ao golpe. O endereço não pertence à Justiça Eleitoral e termina em ponto online. A orientação é não fazer pagamentos nem fornecer dados pessoais. Pesquisa Datafolha, divulgada neste sábado, a última antes da eleição, mostrou Lula do PT com 45% das intenções de voto e Flávio Bolsonaro do PL com 42%. Ronaldo Caiado do PSD tem 4%, enquanto Augusto Cury do Avante e Renan Santos do Missão aparecem com 3% cada. Romeu Zema do Novo tem 1%. Samara Martins da UP, Rui Costa Pimenta do PCO, Edmilson Costa do PCB, Wilson Grassi do Democrata, Clariana Barão do DC e Hertz Dias do PSTU não pontuaram. Em cenário de segundo turno, Lula tem 47% e Flávio 46%.
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2: Confira a hora, são 10h41, a cada sabor, uma experiência legal. 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Agora são 10 horas e 41 minutos, 10h41. A Priscila Mazenotti vai nos lembrar quem são os candidatos ao governo de Goiás. Diz aí, Priscila.
22: São 6 candidatos ao governo. Daniel Vilela, do MDB, é o atual governador, assumiu depois que Ronaldo Caiado, do União, renunciou para disputar a presidência. Vilela agora tenta a reeleição. Marconi Perillo, do PSDB, ex-senador e ex-governador por 4 vezes, tenta voltar ao Palácio das Esmeraldas. Outros candidatos são Luiz César Bueno, do PT, Danilo Pinheiro Evangelista da Silva, do PCO, Luciana Amorim, do Unidade Popular, e o senador Wilder Moraes, que concorre pelo PL. E se você quiser conhecer mais sobre os candidatos, não deixe de dar uma olhada no plano de governo de cada um. Ele está disponível no site do Tribunal Superior Eleitoral em tse.jus.br. Priscila Mazenotti.
2: Agora são 10 horas e 43 minutos, 10 e 43.
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2: Agora são 10 horas e 43 minutos, 10 e 43. Orizona tem 12.101 eleitores. Conta pra gente aí, Nivaldo Fernandes.
21: Pertencente à 27ª Zona Eleitoral, em Orizona votam 12.101 eleitores, sendo que 96,54% do eleitorado tem a biometria. Os eleitores de Orizona vão votar em 12 locais. O maior colégio eleitoral de Orizona é a Escola Estadual Maria Benedita Veloso, onde votam 2.629 pessoas. No município, o eleitorado feminino supera o masculino em 51 eleitores apenas. São 6.076 mulheres e 6.025 homens. A maioria dos inscritos para votar em Orizona se declarou casado, chegando a 5.715. Os solteiros somam 5.325. O maior percentual dos eleitores orizonenses tem o segundo grau completo, somando 3.088. Da redação, Nivaldo Fernandes.
2: Pois é, olha só, golpistas estão usando o nome do TSE, o Tribunal Superior Eleitoral, para pedir PIX para os eleitores. É um golpe usando as eleições. Informação de Felipe Medeiros.
12: Um site falso que imita o Tribunal Superior Eleitoral está cobrando R$ 47,90 por uma suposta regularização do título de eleitor. A página usa dados pessoais reais, como nome completo e nome da mãe, para tentar convencer

0: conferir se aquele processo é verdadeiro.
1: A orientação é consultar a situação eleitoral somente pelos canais oficiais da Justiça Eleitoral, como o site do TSE e o aplicativo e-Título. O endereço oficial termina em tse.jus.br.
0: O site falso termina em ponto online, que já mostra um indício que se trata de um golpe. Se você quiser consultar a sua situação eleitoral, não clique em links recebidos por mensagem nem em anúncios.
1: Quem já caiu no golpe e fez o pagamento deve procurar o banco imediatamente e solicitar um mecanismo especial de devolução do Pix, além de registrar um boletim de ocorrência. Produção e reportagem, Felipe Medeiros.
2: Agora são 10 horas e 46 minutos, hein, senhor? Tem que tomar muito cuidado, né? O golpista, Edmar, usando um site falso com o nome do TSE, com um argumento que vai regularizar o seu título, pega R$ 49.
3: Até no dia da eleição, o prêmio está aí. Pronto.
2: Falando, tem que abrir o microfone do menino aí. Você tem alguma coisa contra o Edmar? Então vamos repetir, volta a fita. Estão usando o nome do TSE, um site falso, com argumento de regularizar o título e pedindo R$ 49.
4: Até no dia das eleições, os criminosos estão aí trabalhando, não dá folga.
2: Agora são 10h47.
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7: Estamos de volta com a nossa cobertura especial da Rio Vermelho FM. São 10h54. Estamos chegando já na terceira hora de cobertura. Vamos até o TSE definir o resultado das eleições. Vamos acompanhar a partir das 5 da tarde a apuração de votos. À tarde, o Luciano vai para Goiânia. E por que é que ele vai para Goiânia? Por causa da apuração de votos lá no TRE. A totalização de votos é uma eleição estadual e nacional. Claro que você vai ficar sabendo aqui, voto de urnas, de sessões específicas aqui de Silvânia, quem venceu a eleição aqui, qual o deputado mais bem votado. Enfim, e nas outras cidades também. Mas o Luciano estará lá a partir das 5 da tarde lá no TRE em Goiânia para dar o resultado oficial.
8: Célio, tem uma participação de ouvinte que chega aqui pelo nosso WhatsApp. Bom dia, equipe da Rádio Rio Vermelho. Só uma dúvida de muitas eleições passadas. Existe votação para presidente do Brasil em outros países?
7: Existe votação. Nós já demos aqui notícia, ainda hoje certamente vamos falar, quase 1 milhão de brasileiros estão aptos a votar fora do país. A gente não vai falar aqui porque é política que a gente adota, você tem que ter critério para cobrir a eleição. Mas você pode ir no site, aí o G1 está lá, já tem inclusive resultado de votação na Austrália. Na Austrália o fuso horário é bem complicado, né?
8: Austrália, China, Coreia do Sul, Filipinas, Japão, Coreia do Norte, Timor-Leste, Malásia, Nova Zelândia, Singapura, Tailândia e Taiwan já encerrou a votação.
7: Já encerrou, inclusive já está no site, o que eu acho errado, publicar isso aí, resultado. Por isso que eu não faço. Né? A eleição está rolando aqui, bota o resultado da Austrália. Aí é claro que o cara que vota no exterior, ele tem que se requerer no TSE, né? Tem critério. E a votação é só para presidente.
8: Só para presidente.
7: Bom, agora são 10h56, recebendo aqui no estúdio da Rio Vermelho o prefeito de Silvânia, o Carlão. É claro que a eleição, ela também exige uma participação muito grande da prefeitura. São veículos, são funcionários, questão da logística. Agora, por exemplo, o cartório eleitoral solicitou fechar uma rua ali. Bloqueou ali a rua Xavier de Almeida, onde está o cartório, por questão de segurança. Teve o problema do Dayana, que foi o derrame de Santinho. A prefeitura tem que se virar e resolver esses problemas. E ele está de passagem aqui pelo estúdio para a gente bater esse papo com ele. Prefeito, muito bom dia.
9: Bom dia, Célio, Alano, Timarzinho, todos os ouvintes aí da Rio Vermelho.
7: É isso mesmo, Carlos? A eleição acaba envolvendo logisticamente a sua equipe, os seus funcionários?
9: Com certeza, prédios públicos do Estado, da Prefeitura, veículos, pessoas, né? Você vê aí muito dos mesários, muitos daqueles que vão trabalhar aí no deslocamento do nosso juiz aqui em Dr. Silvio, parabenizo pela serenidade, pela tranquilidade, né, e a organização da justiça eleitoral nesse pleito. Rodeia a cidade inteira, a gente tem muito cuidado aqui na cidade com o nosso pessoal de limpeza para evitar esse transbordamento aí, jogando santinho. A cidade amanheceu limpa, mas teve esse problema no Dayana. De imediato que eu fiquei sabendo, falou: vamos lá, vamos limpar, isso não é o certo, né, para ninguém. Então, a gente tem um envolvimento muito grande, porque é a festa da democracia. Então, as coisas têm que rodar de uma forma equilibrada para todos, né, com serenidade. Parabéns aí ao nosso povo, apesar que eu vim entrando aqui pensando assim, sério. Né, são tantas diferenças, cada um no que acredita, tanta gente que vota diferente dos outros, e assim, a gente é um povo ordeiro, um povo amigo. Então, que a gente continue assim, respeitando, né, a opinião de cada um, que a gente tenha, não só agora, durante essas últimas 6 horas aí que falta para a votação acabar, mas depois também respeitando aquele que pensa diferente. Ninguém tem que ir lá soltar foguete na porta de outro. Então, inclusive,
7: tem até uma lei proibida, né?
9: Nem usar foguete, né? Que é certo, mas sem provocação, na serenidade, que o melhor aconteça para todos nós aqui
7: hoje
9: no estado e no Brasil.
7: Participação do padre Fabiano aqui, 7h30 na rádio, ele falou isso, né? O respeito à opinião do outro.
9: Exato.
7: O respeito à escolha do outro. Gostei muito do que o padre Fabiano falou. Vai acompanhar a apuração pela Rio Vermelho, cara, né?
9: Lógico, né? Sempre, né? 2 anos, né, se passaram da nossa eleição. Como passa rápido o tempo, a gente veio aqui de primeira mão, sabe, todo respeito, parceria. Estava lá na fila, a fila onde eu voto é a sessão 3, ali na Câmara Municipal. Estava o Valdir, estava o seu Felisberto, então estava brigando para ver quem que tem a prioridade do outro, né? Porque um de 60, outro de 65, outro de 70.
7: Você já votou então?
9: 10, votei, 8h15 eu votei lá. Daí chegou o esposo da Marlene Vitor, me fugiu o nome dele agora.
7: Walter.
9: O Walter, 83, ganhou, passou na frente. Mas ali uma brincadeira gostosa, encontrei ali o ex-prefeito Geraldo. Política é isso, né, sério? Ontem mesmo a gente estava lá juntos, né, com vários outros ex-prefeitos. Então, a gente tem que saber que as coisas passam, a gente tem que trabalhar por Silvânia, pela nossa região, e a gente fica feliz de ter a Rio Vermelho cobrindo em todo esse profissionalismo. Na hora eu estava olhando o Dimarzinho, na hora que você falou, daqui a pouco ele começou a dar a relação de todos os países já, no mesmo instante que já acabou a eleição. Eu acordei, liguei a televisão, já estava lá, Nova Zelândia, Austrália, já acabou a eleição. Foi gente, nem acordei.
7: Ô, Carlos, eu recebi aqui agora há pouco o Calmer, batendo um papo muito bacana.
9: Ele veio, que bom,
7: Hã?
9: Ele estava aí?
7: Estava, ele vota aqui, né?
9: Que ele não ia votar.
7: Ele veio aqui, conversou conosco, votou.
9: Santa dica.
7: E a gente falava, santa dica, falava sobre o marasmo, né? O desinteresse. É uma campanha diferente, né? Você não vê o eleitor se manifestar, uma ou outra carreata já na reta final. Esse ano nem é adesivo, assim, é só de um grupo. Você está notando o desinteresse do eleitor, não da votação em si, mas de participar da campanha?
9: Com certeza, sério. A gente vê, pelos números, inclusive, da própria Santa Dica, um abraço ao nosso amigo Calmer, que a gente, há uma semana da eleição, tinha mais de 50% que não sabia quem ia votar para deputado nem para senador. O número de pessoas de ontem para hoje pedindo indicação, a gente coloca em rede social, as pessoas, peguei lá a sua colinha na rede social, tal, isso para todos. Então, essa questão a gente vê notadamente sempre. Daqui um ano você pergunta para a pessoa em quem ela votou para deputado, ela não sabe.
10: Não sabe, né?
9: Nós temos uma exceção aqui em Silvânia, regional, uma coisa pontual. Mas, e não só em Silvânia, com a estrada de ferro toda, ponto de um determinado deputado. Então a gente fica assim, temeroso, não gosta. Acho que as pessoas têm que envolver mais, têm que ter aqueles que a gente vai poder cobrar. Eu vi também e discordo assim, às vezes eu postei ali um posicionamento na minha rede social, esse cara aí votou alinhado com isso, com aquilo, só que ele trouxe 10 milhões para Silvânia, o outro que votou alinhadinho não trouxe nada. Então eu sempre falo, enquanto prefeito, atrás da mesa eu recebo todos os partidos, prefeitura não tem cor partidária, o respeito, porque todos os partidos que estão lá trouxeram emendas, tem muitos que se preocupam com o Silvânia, vão ser bem votados aqui, e a gente tem que estabelecer esse padrão de verificar a qualidade. Realmente, que, beleza, o discurso é ótimo, mas não traz nada para a cidade. Sim. Você vê, um ano e meio, nós temos 35 milhões em emendas para a Silvânia, enquanto o ex-prefeito trouxe 15 em 4 anos, mesmo em época de pandemia. Então, isso faz a diferença, porque o recurso que é oferido nos cofres públicos não dá para a gente fazer tudo. Por exemplo, se não fossem máquinas chegadas aí através de senadores, a gente não tinha encerrado o lixão. Máquinas que, só de máquina aí tem mais de 5 milhões. Então, é importante a vivência diária com a política, não é politicagem, não, com a política, de cobrar aquele cara que você votou, aquele cara que você ajudou, para que a gente possa continuar tendo um desenvolvimento sustentável.
7: Obrigado, Carlão. Um abraço.
9: Eu que agradeço. Um abraço a toda a nossa população, a toda a nossa região, no alcance aí dessas mais de 10 cidades que a Rio Vermelho alcança e que tenhamos aí, como eu pedi, e rogo a Deus que uma eleição tranquila, se coloca muita atenção nisso tudo, mas a gente tem no seu vizinho, vota diferente de você, no parente que vota diferente, tolerância, amizade, compreensão, cada um pensa de um jeito, que a gente possa hoje no final, cada um vencedores e perdedores. Eu já perdi duas eleições, é ruim perder, mas amanhã a gente está trabalhando de novo, tenhamos muito respeito, as diversas opiniões, e tenhamos aí amanhã nos 252 anos de Silvânia, um dia muito especial de celebração, de gratidão, a tudo que esse cantinho querido no interior de Goiás traz para nós. Cuidar de Silvânia, viver Silvânia, assim, eu tenho muito, muito orgulho de ser prefeito dessa cidade histórica e que faz parte de toda a cena histórica, cultural, educacional do nosso estado. Então, parabéns, Silvânia, vamos celebrar, vamos essa noite fazer uma oração muito especial aí por nossa amada Silvânia. Obrigado, Célio, parabéns a Rio Vermelho por essa cobertura fantástica, estaremos aí o dia inteiro ligados na 96.7.
10: Okay. Amanhã é aniversário da cidade, inclusive é feriado municipal, né?
9: Feriadão amanhã.
10: Mas a programação aqui na Rio Vermelho é normal. Amanhã. Obrigado, Carlão.
9: Normal?
10: 11.4, Odimar, mais um candidato a presidente da República está votando.
8: Isso mesmo. Nesse momento, o candidato do Avante à presidência da República, Augusto Cury, está votando na Escola Municipal de Ensino Fundamental Coronel José Venâncio Dias, que fica em Colina, em São Paulo.
10: Ele nasceu em Colina, ele permanece votando em Colina. De Colina, em São Paulo, vamos para Vianópolis. O Olívio esperou um pouquinho aí, mas por uma causa justa. Olívio, suas informações.
11: Ok, Célio, ouvintes da Rio Vermelho, nós voltamos aqui falando dessa feita da Escola Municipal Zenaide Camburi, onde estão a maioria das sessões eleitorais. Hoje, aqui vota grande número de eleitores, muitas sessões e, claro, muitas filas. Muita gente aqui é o local que tem mais pessoas aguardando para votar. 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Estou ao lado aqui de uma eleitora, qual o seu nome?
12: Noelma.
11: Noelma, a Noelma Rodrigues está aqui, já votou, ela já participou, portanto, desse momento democrático. Foi tranquilo lá na sua urna, na sua sessão?
12: Foi, tudo tranquilo, graças a Deus.
11: Trouxe uma colinha?
12: Trouxe.
13: Me ajudou?
12: Ajudou bastante, são muitos números.
13: São seis, né? Seis candidatos, mas aí você, a urna funcionou normalmente, foi tranquilo?
12: Foi tranquilo, normal, votei certinho, tudo ok.
13: Como eleitora, cumpriu o seu papel como cidadã?
12: Cumpri o meu dever de cidadã brasileira.
13: Aí, portanto, Ana Elma Rodrigues, falando no microfone da Rádio Rio Vermelho. Ela acabou de votar, segundo ela, tudo tranquilo, e usou a sua colinha. 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Direto aqui da Escola Zenaide Campos Oriz. A vontade do povo, a verdade nas urnas.
10: 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Vamos para as ruas de Silvânia, as informações do Paulo Renner do Nascimento. Alô, Paulo Renner.
14: Sério, voltamos para informar sobre as eleições, né, lá no Cruzeiro do Bom Jardim. São duas urnas e lá teve um problema com a energia. E aquele mesma coisa fizeram, questão de trocar estabilizadores. Até durante a troca, ficou parado por algum tempo a votação, pouco tempo. Mas a informação que eu tenho é que muitas pessoas estão preferindo voltar, né, já na parte da manhã, movimentação muito grande. Eu também, Célio, estou aqui no Colégio Estadual Professor José Pascoal da Silva. Filas enormes aqui. Conversei agora há pouco com o eleitor, ele está há 1h30 na fila. Essa demora, Célio, se deve, questão de muitos candidatos, né, as pessoas têm a opção de votar. E também questão de idosos, né? Idosos que têm dificuldade em votar, então isso está causando uma certa demora. Mas pediram um pouco de paciência, né? Que aos poucos, né, as filas vão acabando.
10: Esse é o Paulo Renner do Nascimento trazendo informações. Edmar, em Moscote?
8: Isso. 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
10: Pois é, agora são 11h08, nós já falamos várias vezes, nós e toda a imprensa e a Justiça Eleitoral, o que pode e o que não pode fazer no dia das eleições. Uma das coisas que não pode é ir na cabina de votação, o local onde está a urna, com o celular. Teve candidato a presidente da República que levou o celular para votar, Edmar? Conta pra gente.
8: E teve, Célio. O candidato à presidência da República pelo Novo, Romeu Zema, foi flagrado entrando junto à urna eletrônica com o aparelho celular e usando o celular durante a votação. Segundo o TRE de Minas Gerais, o TRE disse sem citar especificamente o caso do candidato, segundo ele, fatos desta natureza que forem registrados serão apurados. O órgão também informou que todos os mesários foram instruídos sobre a proibição do uso de celular e outros equipamentos que violem o sigilo do voto na cabine.
10: Ah, ali foi uma displicência. Ele estava na fila, na hora de votar, alguém ligou e ele foi entrando. Sem certeza, mas não pode. 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Edson Fachin está votando agora, viu?
8: O Edson Fachin está votando nesse momento. Presidente do Supremo Tribunal Federal.
10: Edson Fachin votando agora. Para as ruas. Alô, Luciano, suas informações.
15: Voltamos nas ruas de Silvânia acompanhando as eleições. Eu estou aqui na Câmara Municipal de Silvânia, onde a sessão de número 3 está instalada. E agora eu vou conversar com o Eudimar Sebastião de Siqueira, que é presidente dessa sessão. Eudimar, está tudo certo aqui na sua sessão?
16: Bom dia, Luciano, e ouvinte da Rádio Vermelho. Aqui na sessão, até o momento, está tudo correndo bem, perfeitamente.
15: a urna abriu tranquilamente, sem nenhum problema.
16: Abriu tranquilamente, normalzinho.
15: E com relação à votação, quantas pessoas já votaram até o presente momento, agora que são 10 horas e 49 minutos?
16: Até o presente momento, votou já 85 de 325.
15: 325 eleitores votaram 85?
16: 85, exatamente.
15: Qual a experiência que você tem? Porque você é presidente aqui, já tem algum tempo, né?
16: Já tem umas 5 eleições já, presidente.
15: Esse número está normal, está baixo, está alto?
16: Está sim, um pouco abaixo da média. Geralmente, quando é eleição municipal que tem menos candidatos, é mais rápido um pouco. Mas assim, está fluindo, assim, o tempo até melhor que a gente esperava.
15: Normalmente, você tem essa informação, quanto tempo um eleitor está demorando para exercer o seu voto, da chegada até finalizar todos os votos?
16: A média de 2,5 minutos, 3 minutos, está gastando cada eleitor.
15: Ok. A urna funciona aqui, na sua sessão, até que horas?
16: Até as 17 horas, ou se tiver, até as 17 horas, quem estiver na fila, a gente distribui a senha, e aí vota o que tiver na fila até terminar. Se chegou até as 17, vota. Se não tiver na fila, aí já não aceita mais.
15: Então, pelo que eu percebi aqui, a fila não está pequena. Acredito eu que se manter esse padrão aqui, 17 horas então, vai ter distribuição de senha, e acredito que vai demorar mais ou menos uma hora e meia para terminar realmente a votação. O que você acha?
16: Se continuar do jeito que está, eu também acredito que sim. Porque assim, está... E a fila está um pouquinho grande, mas não está tão grande, mas não parou desde as 8 horas que começou até agora, sempre tem gente esperando, aguardando.
15: Você sempre é voluntário para ajudar nas eleições?
16: Sempre, já tem quase 20 anos já.
15: Por quê?
16: Ah, eu gosto de estar ajudando, contribuir com alguma coisa. Né?
15: Muito obrigado.
16: Obrigado a você.
15: Luciano Silva das Ruas, na cobertura das eleições, Rio Vermelho, 96,7, é cobertura
10: pois
15: total.
10: Pois é, aí é uma informação que nos preocupa. O cidadão que está trabalhando lá está dizendo que pode haver um atraso no final das eleições por conta das filas. E enquanto não se fechar a última urna do Brasil inteiro, não
8: começa,
10: se começa a apuração. Né?
8: Sim.
10: 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Eu falei agora sobre... O Odmar trouxe a informação que o candidato Zema foi votar com o celular.
8: Sim.
10: E eu nunca imaginei que um candidato a presidente... fosse usar o celular sabendo. Qualquer criança sabe que é proibido. Aí eu pensei que eu tinha entrado na cabine. Ele estava usando como colinha?
8: Como colinha.
10: Não, meu Zema, não faz isso.
8: Tem um vídeo, ele sentado na cabine de votação, utilizando o celular como cola para votar.
10: Pois é. Fazer o quê, né?
8: Um exemplo.
10: Muito bem. Agora são... Tem alguém aí? Então, está na hora da gente tomar aquela aguinha? Então roda aí.

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8: Bom, agora são 11 horas e 20 minutos, meio-dia. Nós vamos fazer uma pausa na nossa cobertura jornalística. Vamos ter aí uma hora de música para que a gente possa ir votar. Você vota onde, Edmar?
9: Não, no Instituto.
8: No Instituto, né? Sim. A gente possa ir votar e também almoçar. É a nossa programação. Alan, você tem 3 áudios aí, né? Vamos dar preferência para o ouvinte? Vamos rodar os 3 áudios.
10: Boa tarde, aqui eu sou do Maranhão, né? Eu estava conseguindo aqui um site, e aí não sabe se eu posso votar ou não. É porque parecia uma sessão aí, tá ligado? Aí eu vou aí agora.
8: Pelo que eu entendi, ele é do Maranhão, está por aqui, né? E quer saber se ele pode votar. Não pode. Você pode justificar a sua ausência. Você pode em qualquer sessão eleitoral e justificar a sua ausência, mas votar não pode. O próximo áudio.
11: Bom dia, Célio. Bom dia, Edmar. Aqui é o Meirelles. Estou aqui em casa já exerci meu direito, meu dever de cidadão. Logo de manhã já votei. Eu fico assim admirado com a posição do Romeu Zema, porque o cara já foi governador do estado de Minas. Já disputou 2 eleições para governador, já está na sua 3ª eleição e querendo ser presidente do Brasil e dando um exemplo não bom para a população, um exemplo muito ruim para o povo, usando o celular na cabine. Eu fico assim admirado desse cidadão de querer ser presidente. Minha opinião, Célio Silva. Obrigadão.
8: Não, a sua opinião está mais que correta. Eu também fiquei encabulado com essa informação, né? Ele foi governador de Minas 2 vezes, certamente. Sim. Se foi reeleito é porque foi bom.
9: Exato.
8: Né? Agora, todo mundo sabe que não pode entrar com o celular na cabina de votação. Quando veio a notícia, eu pensei que ele entrou despretensiosamente, assim, atendendo. Não, ele foi com a colinha no celular.
9: Sim, exato.
8: Concordo plenamente com você. Mais um áudio, meu querido.
12: Bom, Célio Silva, bom dia. Antônio Eduardo falando. Parabéns mais uma vez pela cobertura que a Rádio Vermelho está fazendo dessas eleições. E só para pontuar para vocês, a votação aqui na Escola da Água Branca, na Escola Polo, muito tranquila. E parabenizar o pessoal da organização, certo? A 36ª sessão, um mais educado do que o outro, e simplesmente a palavra de ordem é parabéns. Um fraterno abraço, fica com Deus.
8: Esse é o meu querido amigo Dr. Antônio Eduardo, lá da região da Água Branca, nos dá o privilégio da sua audiência e trazendo informações lá da Água Branca. Um grande abraço, Dr. Antônio. A partir das 5, a apuração é aqui conosco, hein? 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Agora a gente aciona o Olívio Lemos. Alô, Olívio, você.
13: Ok, Célio, em nome da Imoscout Imobiliária, que está há mais de 15 anos no mercado financiando sua construção. 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E estou ao lado aqui de Beto Pinheiro, ele que foi secretário, que foi vereador em nossa cidade, reside em Goiânia, mas o título ainda permanece em Vianópolis, vem votar e ele já votou, cumpriu seu papel. Beto Pinheiro, bom dia.
14: Bom dia, Olívio, e a todos que nos escutam.
13: Claro, já cumpriu o seu papel de cidadão. Votou tranquila a votação?
14: Tranquilamente, viu? Foi muito bom.
13: Trouxe a colinha?
14: Trouxe, evidentemente, são muitos votos, né? Para não errar.
13: Beto, você, claro, que já participou de eleição, já venceu a eleição. Como está vendo essa eleição aqui na Vianópolis, principalmente, clima de tranquilidade?
14: Muito tranquilo. Ambiente saudável, pessoal na fila comportado, né? Em termos de Vianópolis, tá tudo tranquilo. E aqui sempre foi uma cidade ordeira e organizada, né? Graças a Deus.
13: E você retorna aqui, né? Continua com o título aqui, a oportunidade para cumprir o seu papel de cidadão e rever amigos.
14: Exatamente. E nós temos ainda alguns negócios aqui, né? Propriedade e tudo. Então, não tem jeito de desvincular de Vianópolis. E a família também, né? Graças a Deus, construímos um círculo de amigos e reforçamos com a família, né?
13: Prazer em revê-lo.
14: Prazer nosso, Olívio. Obrigado.
13: Aí, portanto, Beto Pinheiro, ex-vereador e secretário de Agricultura do município, vindo a Vianópolis para fazer a sua participação neste pleito. 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
8: 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Agora vamos para as ruas, as informações dele. Alô, Paulo Reiner.
7: Sério, diferentemente dos outros locais de votação, aqui no centro comunitário do bairro São Sebastião, onde funcionam 4 sessões, a fila não é tão grande, né? Porém há ainda aquela demora, mas a fila não é tão grande, percorri todos os locais de votação dentro da cidade, e aqui é o que tem menos pessoas, né? E, como eu disse agora há pouco, a fila não é tão grande, mas ainda aquela demora na questão de votação pela quantidade de candidatos, também tem idosos aí exercendo o direito de voto.
8: Bom, são 11h26. Edmar, o TRE já trocou 7 urnas eletrônicas em Goiás? Conta pra gente aí.
9: Isso mesmo, Célio. A troca de 7 urnas eletrônicas em cidades goianas, sem prejuízo à votação, foi um dos pontos do primeiro balanço divulgado pelo Tribunal Regional Eleitoral de Goiás na manhã deste domingo. A coletiva aconteceu por volta das 10 horas e 15 minutos com a presidente do tribunal, a desembargadora Elizabeth Maria da Silva. O órgão também registrou filas em algumas sessões eleitorais ao longo da manhã. Segundo o TRE, foram 7 as ocorrências em que houve a necessidade de substituir o equipamento até o momento. A troca foi motivada por algum problema identificado na urna ou nas camadas de segurança do equipamento, segundo o tribunal. A medida foi possível porque cerca de 17 mil urnas estão preparadas e lacradas para a eleição em Goiás, parte é reserva. E a substituição foi feita sem prejudicar a votação.
8: Bom, agora são 11h27 e o eleitorado de Vianópolis, hein? O Olívio traz o balanço. Diz aí, Olívio.
15: O município de Vianópolis terá um eleitorado maior nas eleições de 2026. Segundo os dados da Justiça Eleitoral, 11.284 eleitores estão aptos a votar no município neste ano. Nas eleições gerais de 2022, quando os eleitores escolheram presidente da República, governador, senador e deputados, Vianópolis tinha 10.663 eleitores aptos. A diferença é de 621 eleitores, o que representa um crescimento de aproximadamente 5,82% no eleitorado municipal em 4 anos. Do total de 11.284 eleitores aptos em 2026, 5.369 são homens e 5.915 são mulheres. As mulheres representam, portanto, a maioria do eleitorado de Vianópolis. Em Vianópolis, o aumento de 5,82% significa que, a cada 100 eleitores que estavam aptos a votar em 2026, o município passou a ter aproximadamente 6 eleitores a mais este ano. De Vianópolis, Olívio Lemos.
8: Olha, agora são 11h29. 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
9: E Célio, o candidato ao governo do estado de Goiás, Marconi Perillo, pelo PSDB, chegou agora há pouco ao Colégio Estadual da Polícia Militar, Cabo PM Edmilson de Souza Lemes, em Palmeiras de Goiás, para votar.
8: É o candidato a governador Marconi Perillo votando agora em sua terra natal, que é a cidade de Palmeiras de Goiás. Tem áudio aí, amigo? Não, né? Só tem uma mensagem falando que tem fila grande aqui no Moisés Santana. Tá bom. Intervalo, na volta, lei seca.
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8: 11h36, um abraço para o meu amigo Zequinha. O Zequinha mandou uma mensagem, Célio, a fila do Moisés Santana está grande. A sessão 17 é que mais tem fila, é a mensagem do Zequinha, que está aqui no Moisés Santana para votar. Bom, muita gente gosta de tomar um Guaranazinho aí, né, Dilma?
9: Sim.
8: É, e Silvânia, Gameleira de Goiás, Vianópolis e São Miguel do Passa Quatro não tem lei seca nesse domingo. Informações do Nivaldo Fernandes.
19: Assim como aconteceu nas eleições municipais em 2024, as cidades de Silvânia, Gameleira de Goiás, Vianópolis e São Miguel do Passa Quatro não terão a chamada lei seca para o pleito deste ano. O juiz da 31ª Zona, Dr. Silvio Jacinto Pereira, optou por não expedir a portaria proibindo o consumo e comercialização de bebidas alcoólicas por ocasião das eleições de 2026. Da redação, Evaldo Fernandes.
8: Pois é, e o doutor Silvio Pereira, Jacinto Pereira, o doutor Silvio Jacinto Pereira, que é o juiz eleitoral da 31ª Zona, aqui de Silvânia, explicou por que não decretou a lei seca, que é a proibição do consumo e venda e exposição de bebida alcoólica nessas 4 cidades, Silvânia, Gameleira, Vianópolis e São Miguel do Passa Quatro.
20: Primeiramente, não há uma lei que imponha a lei seca. O juiz não pode criar uma norma, criar lei. Ele pode, inclusive, incorrer num abuso de restringir o trabalho do comércio e tal. O que cabe ao juiz é exigir que o eleitor, que a eleitora, esteja com razoável nível de consciência para exercer o seu voto. Isso nós vamos exigir da moderação, o respeito, que seja respeitada toda a ritualística. Mas esse controle, o que que bebeu, o que que deixou de beber, não cabe a nós, da Justiça Eleitoral, fazer. E é um problema também operacional, nisso eu quero reconhecer a importância do trabalho da Polícia Civil, da Polícia Militar, no sentido de fiscalizar o cumprimento de uma portaria que vedou o comércio, né, 24 horas antes da eleição. Isso é muito difícil. Nós estamos cuidando, muito focados nos locais de votação, da urna e no acolhimento do eleitor na eleitora no ato de votar. Então, essa atuação em relação à lei seca, realmente nós chegamos à conclusão que é indevido e não está de acordo com a legislação.
8: Pois é, aqui na região da Estrada de Ferro, a 27ª Zona Eleitoral, o juiz resolveu decretar a lei seca em 3 cidades, Orizona, Peixes do Rio e Palmelo, cidades aqui da região da Estrada de Ferro.
19: O juiz da 27ª Zona Eleitoral, Dr. Hélio Antônio Crisóstomo de Castro, publicou portaria que proíbe a venda e consumo de bebidas alcoólicas no domingo, 4 de outubro, das 0 hora às 18 horas.
6: os estabelecimentos comerciais não poderão expor e vender bebidas alcoólicas no período de vigor da determinação e a embriaguez pública será considerada crime. A portaria vale para Pires do Rio, Orizona e Palmelo, municípios que formam a 27ª Zona Eleitoral. Da redação, Evaldo Fernandes.
8: Leopoldo de Bulhões e Bonfinópolis, aqui na nossa região, pertencem à 141ª Zona Eleitoral. Nessas duas cidades, também não será adotada, não está sendo adotada a lei seca.
6: Duas cidades da região da Estrada de Ferro pertencem à 141ª Zona Eleitoral, com sede em Anápolis. O juiz eleitoral é o Dr. Tiago Inácio de Oliveira. Para o pleito eleitoral deste domingo, o magistrado da 141ª Zona Eleitoral não decretou a lei seca, que proíbe a comercialização, exposição e consumo de bebidas alcoólicas. Da redação, Evaldo Fernandes.
8: Olha, a maior prova que todo mundo se controla é que não tem mais lei seca, não tem nenhum incidente. Sim. É claro que o juiz de Orizona, Pires do Rio e Palmelo, tem lá os seus motivos para decretar a lei seca, mas o que disse aqui o juiz eleitoral de Silvânia? Não há motivo, o juiz não pode criar uma lei, né? O mundo jurídico dá uma interpretação dúbia muito interessante, né? Mas o doutor Silvio falou aí, ó, não vou decretar porque não tem necessidade. Todo mundo se comporta direitinho e é um dia de muita democracia. Agora são 11h41.
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8: Agora são 11h41, mais de 7 mil eleitores votam em Bonfinópolis. Detalhes, Nivaldo Fernandes.
6: Bonfinópolis tem 7.880 eleitores aptos a votar neste domingo. A maioria, 7.305, tem a biometria e 575 não tem. Em Bonfinópolis, 6.966 estão entre 18 e 70 anos e são obrigados a comparecer às urnas. O número de eleitores com voto facultativo é 914. Os eleitores de Bonfinópolis vão votar em 4 locais. No Colégio Estadual Presidente Castelo Branco, votam 2.760 eleitores. Um total de 1.567 estão inscritos nas sessões da Escola Estadual Maria Aparecida de Almeida. Na Escola Municipal Hermínio Lemes, votam 1.291 eleitores. Já na Escola João Natal de Almeida, pode votar 2.262 eleitores de Bonfinópolis. Da redação, Nivaldo Fernandes.
8: Agora são 11h42. Olha, nesse calor, hein? 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Bom, agora são 11h43 e nesse dia de eleição existe preocupação com vários setores, né? Transporte, segurança. Uma das preocupações é com relação ao fornecimento da energia elétrica. As urnas eletrônicas, elas têm uma bateria com uma carga razoável, mas é importante que se garanta o fornecimento da energia elétrica para que tudo saia sem problema, inclusive o nosso trabalho aqui da cobertura da imprensa. E nesse dia, a Equatorial está com equipes de plantão em todo o estado de Goiás. O Vinícius Lima, que é gerente de operações integradas da Equatorial, diz que várias equipes estão de plantão.
21: E Equatorial Goiás estará preparada para garantir uma eleição segura e com energia para todos. Nós temos equipes que estarão alocadas em pontos estratégicos, teremos geradores prontos para atuar em caso de necessidade. O nosso centro de operações estará funcionando 24 horas por dia, 7 dias por semana e em contato direto com o TRE. de forma que nós conseguiremos atuar rapidamente caso tenha falta de energia em algum dos pontos de escola.
8: Equatorial de plantão neste domingo para garantir que não falte energia. Vamos conhecer agora o perfil do eleitorado de São Miguel do Passa Quatro aqui na região da Estrada de Ferro. Conta para a gente, Nivaldo.
6: Em São Miguel do Passa Quatro votam 4.115 eleitores e os homens são maioria, somando 2.143 com 2.072 mulheres. 48% do eleitorado de São Miguel do Passa Quatro é casado e 43% solteiro. Quanto ao grau de escolaridade, 959 diz ter o ensino médio completo. Os eleitores de São Miguel do Passa Quatro votam em três locais. Centro de Aprendizado Professor José Arnaldo Batista, com 1.599. Colégio Estadual Adonias Lemes do Prado, com 1.630. E Escola Municipal de Educação Infantil Comecinho de Vida, com 986 eleitores. Da redação, Nivaldo Fernandes.
8: Marque a hora, são 11h45. 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

0: anos de idade. De acordo com os dados do Tribunal Superior Eleitoral, assim estão divididas as faixas etárias dos silvanienses aptos a votar no pleito deste ano. Com 16 e 17 anos, são 159 eleitores. Nesta faixa etária, o voto é opcional. Os inscritos entre 18 e 20 anos somam 619 eleitores. Na faixa etária entre 21 e 25, são 972. Entre 25 e 29 anos, o número apto a votar é de 1.510. Um total de 1.511 eleitores tem idade entre 30 e 34 anos. Já entre os 35 e 39 anos, o número de silvanienses inscritos no TSE chegam a 1.642. Com idade entre 40 e 44 anos, são 1.518. Entre 45 e 49 anos, os eleitores de Silvânia chegam a 1.690, representando assim a maior quantidade entre as faixas etárias, segundo os dados do Tribunal Superior Eleitoral. Em Silvânia, são 1.569 eleitores com idade entre 50 e 54 anos. Entre 55 e 59 anos, são 1.384. Os que têm idade entre 60 e 64 anos somam 1.256. Os eleitores com a idade na faixa de 65 a 69 anos são 976. Acima dos 70 anos, o voto é opcional, isto é, o eleitor não é obrigado a comparecer no local de votação. Para os eleitores de Silvânia acima dos 70 anos, os números do TSE são os seguintes: entre 70 e 79, 1.183 eleitores. 470 estão entre os 80 e 89 anos de idade. Já entre os 90 e 99 anos, são 89 silvanienses com direito de optar por votar ou não. Em Silvânia, não tem nenhum eleitor com idade a partir dos 100 anos. Da redação, Ivaldo Fernandes.
1: É, agora há pouco fizemos a estatística de Bela Vista. Lá em Bela Vista tem 4 eleitores acima dos 100 anos.
2: Sim.
1: Silvânia não tem nenhum. Senhor, meu pai está caminhando pelo caminho. 11:49.
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1: É, e a maioria dos brasileiros, eles votam através da biometria, que é o reconhecimento através da sua impressão digital. Mas 17 milhões de eleitores do Brasil não têm a biometria, mas poderão votar sem problemas. Informações da Sayonara Moreno.
4: Mais de 17 milhões de eleitoras e eleitores aptos para votar este ano não têm o cadastro da digital registrado na Justiça Eleitoral, mas poderão votar mesmo assim nos primeiro e segundo turnos das eleições em 4 e 25 de outubro. Na verdade, a chamada biometria facilita bastante a identificação do eleitor na hora de ir às urnas, mas quem ainda não fez o registro não está impedido de escolher os candidatos para os cargos em disputa. Os dados do Tribunal Superior Eleitoral mostram que quem não tem a biometria equivale a pouco mais de 10% dos mais de 158 milhões de eleitores que podem ir às urnas. Vale lembrar que a biometria é obrigatória para os novos eleitores na hora de tirar o título pela primeira vez, exceto os que se cadastram no exterior. A exigência não vale para a hora de votar. Todas as sessões eleitorais do Brasil terão leitores biométricos. Para quem tem a biometria cadastrada, a identificação é feita na hora da liberação do voto, por meio da conferência da impressão digital. Isso garante uma segurança a mais de que é você mesmo quem está votando com seu título. Agora, caso o sistema não consiga ler a digital em até 4 tentativas, ele adota outras formas de identificar o eleitor para que tenha o voto garantido. E são justamente essas outras formas, como perguntar o ano de nascimento, que são usadas para quem não tem a biometria cadastrada na Justiça Eleitoral. Sayonara Moreno.
1: Pois é, a maioria dos eleitores de Silvânia, mais de 95%, tem a biometria. Eles vão votar.

0: lá estão votando através do reconhecimento pelas impressões digitais. É, o Nivaldo Fernandes tem esses dados.
1: Para as eleições de outubro de 2026, dos 16.369 eleitores aptos a votar em Silvânia, 15.444 já fizeram a biometria, o que corresponde a 94,35% do eleitorado. Um total de 935 eleitores, 5,65%, não têm a biometria. Dos inscritos para a votação em Silvânia, 14.270 têm a obrigatoriedade do voto e estão na faixa etária entre 18 e 69 anos. Já os eleitores com voto facultativo somam 2.099. Estes estão com idade entre 16 e 17 anos e 11 meses, ou acima dos 70. Nestes casos, o eleitor não tem a obrigação de comparecer ao local de votação. Da redação, Evaldo Fernandes.
0: 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Agora são 11h53 em Silvânia. E olha só. Comparando com a eleição presidencial de 4 anos atrás, 2022, o eleitorado brasileiro, quanto você acha que o eleitorado brasileiro cresceu de 22 até agora?
2: Não faço ideia, sério.
0: Muito ou pouco? O Malemar.
2: Acho que médio, acho que
0: médio.
2: médio.
0: Cresceu 1%
2: Foi pouco.
0: comparado com a eleição de 4 anos atrás. A informação é de Sara Kines.
3: O número de eleitores aptos a votar nas eleições deste ano cresceu cerca de 1,5% em comparação com as eleições de 2022, segundo dados do TSE, o Tribunal Superior Eleitoral. O estado de São Paulo mantém o posto de maior colégio eleitoral do país, com mais de 34 milhões de eleitores, que representam 21% do total. A região Sudeste concentra os três maiores colégios eleitorais do país. Depois de São Paulo, Minas Gerais ocupa o segundo lugar, com mais de 16 milhões de eleitores, seguido do Rio de Janeiro, com quase 13 milhões. Só a cidade de São Paulo tem cerca de 9 milhões de eleitores. É o quinto maior eleitorado do Brasil, atrás apenas dos estados de São Paulo, Minas Gerais, Rio de Janeiro e Bahia. A soma dos 10 municípios paulistas com o maior número de eleitores chega a quase 15 milhões e é maior do que o total das regiões Norte e Centro-Oeste do país. Apesar de ser a região com o maior número de eleitores, o Sudeste registrou queda de 0,5% no total de votantes em relação a 2022. Entre as regiões, o Nordeste tem o segundo maior eleitorado do país, com 43 milhões e 500 mil, seguido pelo Sul, Norte e Centro-Oeste, com menos de 12 milhões de eleitores. Em comparação com as últimas eleições gerais, a região Norte registrou o maior crescimento no número de eleitores, com aumento de cerca de 4%. Sara Kines.
0: Agora são 11h55, nós vamos encerrar a primeira parte dessa cobertura com informação muito importante para você que é aposentado ou pensionista do INSS. O aposentado ou pensionista do INSS que votar na eleição deste domingo já estará fazendo a chamada prova de vida. Conta para gente aí, Gésio Passos.
4: Os aposentados e pensionistas do INSS, ao participarem das eleições deste ano, terão a prova de vida confirmada de forma automática. Todos os anos, cerca de 40 milhões de beneficiários do Instituto precisam comprovar sua condição para garantir a manutenção dos pagamentos dos benefícios. Desde 2019, como forma de reduzir filas e custos para o processo de prova de vida, o comparecimento presencial deixou de ser regra. Com isso, o governo determinou que o INSS busque de forma proativa dados que confirmem a condição de vida do cidadão. O ministro da Previdência Social, Volney Queiroz, explica que os dados das eleições serão usados para essa verificação.
5: A prova de vida pode se dar através do comparecimento eleitoral. Então, se você for votar no dia das eleições, você já terá a prova de vida realizada. O INSS recebe esses dados e já computa como prova de vida. Então, compareça às urnas, vote, fortaleça a democracia e prove a sua vida diante do INSS e da Previdência Social.
4: A medida permite simplificar esse processo e ter segurança ao pagamento de benefícios. Nos casos em que o cidadão não comparecer para votar nas eleições de outubro, o INSS continuará adotando outras fontes de dados do governo federal para comprovar a situação dos beneficiários, como registros de emissão de documentos e atendimentos realizados. Em 2024, quando os dados do Tribunal Superior Eleitoral passaram a ser usados pelo INSS, foram atualizados 5 milhões de provas de vida. Segundo a Previdência, o segurado só é convocado a regularizar a situação quando não é encontrada nenhuma informação que confirme sua vivacidade. Gésio Passos.
0: Pois é, informação importante para você que é aposentado ou pensionista do INSS. O voto serve como prova de vida.
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0: Olha, o relógio, os ponteiros apontam para o alto. Meio-dia. Vamos encerrar a primeira parte da nossa cobertura. 4 horas de puro jornalismo de qualidade. Agora vamos exercer o nosso direito e o nosso dever de votar, se alimentar, almoçar e, se tudo der certo, uma hora a gente volta, né?
2: Isso
0: com
2: mesmo.
0: A nossa programação jornalística. Aí não para mais. Você acompanha agora uma programação musical muito bem preparada pelo Alano, né? É primeiro o bloco comercial. Tem que pagar o salário de vocês. Aí depois a gente vai com a programação musical. A gente volta 1 da tarde.
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0: com tudo pago. Bora, fora do quadro.
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1: Muito boa tarde. Agora 1:04, 13:04. Rio Vermelho 96,7 FM. Neste domingo especial de jornalismo aqui na Rio Vermelho. São mais de 15 horas de conteúdo jornalístico sobre as eleições desse ano. Uma equipe completa de profissionais aqui da Rio Vermelho trabalhando nessa eleição. E nós estamos começando agora, 1:04 da tarde, o segundo tempo desta cobertura. Começamos às 8 horas até meio-dia. Aí fizemos pausa de 1 hora para que a gente pudesse votar e também almoçar, se alimentar. Agora nós já estamos de volta e vamos até o TSE definir o resultado das eleições desse domingo. Edmar, boa tarde.
11: Boa tarde, Célio. Boa tarde, Gil. Boa tarde aos nossos ouvintes da Rádio Rio Vermelho.
1: Imagino que você não almoçou, né? Que o tanto que você comeu aqui...
11: Não, eu
1: falei pro Edmar que a eleição é difícil trabalhar, mas a gente come muito. Sim. Supermercado Maracanã mandou um lanche pra gente, sim. A Valéria preparou, a Marcinha trouxe bolo de... Bolo de quê?
11: Bolo de cenoura.
1: Bolo de cenoura. Trouxe torta de carne moída, isso. Trouxe pudim, então acho que você nem almoçou, né?
11: Não.
1: Edmar, lá na sessão que você vota, lá no Instituto Auxiliadora, né? Como é que estava o movimento lá agora pela manhã?
11: Muita fila, sério. Fila na minha sessão, nas sessões vizinhas também, muita fila.
1: Pois é, muitas filas nas sessões, assim também foi ali onde eu voto, que é na Câmara Municipal. Muita gente para votar, né? Agora são 1:06, então nós estamos aí há pouco menos de 4 horas para terminar a votação, mas veja bem, deu 5 da tarde, quem estiver na fila recebe uma senha. Se você não estiver na fila, 5 da tarde você não vai votar. Então, se às 5 da tarde tiver alguém na fila, 3, 4, 1, 10, 20 pessoas, os responsáveis pela sua sessão eleitoral vão entregar uma senha, aí você vai votar. Mas se você não estiver na fila, aí não tem jeito, né? Ah, eu cheguei lá 5:07. Você não estava na fila, né, Edmar?
11: Não estava na fila.
1: Então, só vai receber a senha. Se continuar naquele andar da carruagem que eu vi lá na Câmara Municipal, pode ser que às 5 da tarde ainda tenhamos fila.
11: Sim.
1: Ok? Estamos começando esse segundo tempo da nossa cobertura com apoio total da Copercil. 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Quem está conosco agora nessa parte da tarde é o recém-casado Gil Oliveira. Imagina, Gil, tanto que a dona Laurene deve estar brava, né? Primeiro fim de semana de casado. Certamente queria fazer um almoço mais caprichado, mais demorado. Tá o Gil aqui trabalhando. Mas a eleição está marcada há muito tempo. Você casou no... Ele casou sábado atrasado, né? Sábado atrasado, dia 26. Hoje o primeiro final de semana, certamente a dona Laurinha, vamos fazer aqui uma lasanha deliciosa. Você gosta de lasanha, Gil?
12: Demais.
1: Bom demais, né? Não, vamos fazer uma lasanha pro Gil, aí o Gil tem que vir trabalhar.
12: Ainda bem que tem esse lanche.
1: Um abraço pra dona Laurene. Enfim, a gente tá começando agora o segundo tempo da nossa cobertura. O Luciano daqui a pouco vai pra Goiânia. Ele vai para a central de totalização, de apuração de votos do TRE Goiás. A eleição é estadual e nacional. Aqui se totaliza o local, mas é lá em Goiânia, no TRE, que se dá o resultado. Então é importante a Rio Vermelho se fazer presente contando lá os resultados. Claro que aqui nós vamos contar o resultado de algumas sessões. A gente não faz na eleição nacional e estadual aquela totalização rápida que a gente faz quando a eleição é local, é de prefeito municipal. Mas você vai saber quem foi o mais votado em Silvânia, quem ganhou a eleição para presidente, quem ganhou para governador, senador, quais os deputados federais e estaduais mais bem votados em Silvânia e nas demais regiões. A partir das 5 da tarde, né? Lembrando que se deu 5 da tarde, ainda tiver gente nas filas, o TRE e o TSE só começam a divulgar os resultados quando fechar a última, última urna, né? É, teve um ano aí que o primeiro ano da biometria atrasou demais, só começou a divulgar os resultados lá pelas 7:30 PM.
11: Sim.
1: É. Tomara que isso não aconteça dessa vez. É, mas se acontecer, nós estamos preparados. Enfim, são 1:09 agora.
13: E você sabe, ninguém cobre eleições melhor que a gente.
1: Pois é, em Caldazinha, os eleitores votam em 3 locais diferentes. Informações do Nivaldo Fernandes.
14: O eleitorado de Caldazinha é de 4.299 inscritos. 96,60% tem a biometria e 3,40% não. Os eleitores com voto obrigatório no município somam 3.720, com 579 com voto facultativo. São 2 os locais de votação em Caldazinha. Escola Estadual Horácia Lobo, onde votam 4.299 pessoas, e Escola Municipal Sebastião Rodrigues, com 221 eleitores. Da redação, Nivaldo Fernandes.
1: Agora são 1:10, 1:10. 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Edmar, os nossos candidatos a governador de Goiás, todos já votaram, Edmar?
11: É, nesse momento, na verdade, há 45 minutos atrás, mais ou menos, a Luciana Amorim, do União Popular, candidata ao governo de Goiás, votou em um colégio de Goiânia. E há 20 minutos atrás, o candidato à reeleição, Daniel Vilela, do MDB, também votou em um colégio de Goiânia. Luiz César Bueno, do PT, também já votou. O Wilder Moraes, do PL, também já votou, além do candidato ao governo Marconi Perillo.
1: Tudo bem, Edmar, acompanhando as notícias nacionais e estaduais aqui na Rio Vermelho, com apoio do Centro Esportivo Barrosão, o melhor local para você praticar esporte, inclusive agora com 2 campos. 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Olha, 564 silvanenses, não só silvanenses, 564 pessoas estão trabalhando para a Justiça Eleitoral como mesário ou como apoio nestas eleições aqui na 31ª Zona. As informações são do Nivaldo Fernandes.
14: A Justiça Eleitoral da 31ª Zona conta com 564 pessoas para trabalhar em Silvânia, Gameleira de Goiás, Vianópolis e São Miguel do Passa Quatro nas eleições deste ano. São 464 convocados para a função de mesários e 100 para a função de apoio. Em Silvânia, são 56 sessões eleitorais, onde trabalham 224 mesários e 55 na função de apoio. Em Gameleira de Goiás, 52 mesários atuam nas 13 sessões e 11 pessoas estão na equipe de apoio. Em Vianópolis, são 136 mesários para as 34 sessões. 24 pessoas estarão no apoio. Já em São Miguel do Passa Quatro, são 52 mesários e 10 apoio, distribuídos nas 13 sessões eleitorais. Da redação, Nivaldo Fernandes.
1: Pois é, Nivaldo, e é interessante que é um serviço importante, né? Um mesário. Eu agora votei lá na 3ª sessão, minha esposa votou nas 50, que são no mesmo prédio, lá na Câmara. Os mesários nos receberam com educação, né? Orientando. Então é um serviço importante para esse dia de democracia, dia de definição dos futuros governantes do Brasil. A Gabriela Castro, aqui de Silvânia, ela é servidora pública, ela já é mesária veterana e mais uma vez ela está prestando nesse ano de 2026 o trabalho à Justiça Eleitoral.
15: Atuo como mesária há anos, comecei desde a minha primeira votação e desde então participei de todas as eleições. Fui convocada pelo TRE, no início fiquei nervosa, mas depois que participei vi o quanto é importante. É um dia cansativo, começa a ser determina tarde, mas é muito bom. A gente vê de perto a democracia acontecendo, ajuda as pessoas que têm dificuldade, garante que tudo ocorra com transparência, sai com a sensação de dever cumprido e de ter feito parte de algo muito importante. Acredito que ser mesário é uma das formas mais diretas de contribuir para a democracia. A gente está ali garantido que o voto de cada pessoa seja respeitado, que a eleição seja transparente e segura. É um trabalho voluntário e eu me sinto bem em fazer parte disso. Saber que eu ajudei muitas pessoas a exercerem o seu direito me deixa muito feliz.
1: A Gabriele Castro já é mesária veterana, já trabalha há algumas eleições. O Hudson Henrique, também silvanense, está fazendo hoje pela primeira vez o trabalho como mesário. Ele contou que, ao longo dos últimos dias, ficou na expectativa para cumprir esse voluntariado na eleição desse ano. O que foi, Gil?
16: Vai ser a primeira vez trabalhando nas eleições como mesário. Fui convocado pelo TRE e estou muito ansioso para essa experiência. Ainda não vivi o dia, mas imagino que seja um dia longo e de muita responsabilidade. Pelo que me contaram, é cansativo, mas muito gratificante fazer parte desse processo. Acho que é uma forma muito concreta de contribuir, mesmo sendo minha primeira vez como mesário. Já me sinto feliz em poder ajudar, garantir que a eleição aconteça de forma correta e que todos possam votar.
1: A Isabela Moraes, também silvanense, já é mesária veterana e ela conta como é participar desse dia tão importante para a democracia.
17: Essa vai ser a minha primeira vez atuando como mesária. Eu fui convocada, recebi isso de uma forma bem tranquila, porque acredito que é uma oportunidade muito interessante para a gente conhecer como funciona o nosso processo eleitoral. Também sou bem tranquila, porque o TRE ele nos disponibilizou todo um treinamento e uma preparação antes de atuar nesse dia das eleições. Então, a gente que está ali, a gente está bem orientado para como deve proceder e como funciona esse trabalho, o que dá bastante segurança para a gente para exercer essa função. Eu acredito também que ser mesário é uma forma de contribuir muito com a nossa democracia, porque a gente está ali ajudando para que tudo aconteça no dia da eleição de forma organizada e tranquila. Eu estou com uma expectativa muito boa, acho que vai ser uma oportunidade de aprender, de conhecer, de entender o processo, e como eleitora, normalmente a gente acompanha apenas de fora. Então eu estou encarando essa oportunidade como um desafio e acredito que vou exercer meu papel da melhor maneira possível para que eu possa proporcionar um ambiente tranquilo e organizado para quem está indo ali votar esse dia.
1: Tá, essa é a Isabela Moraes, que é mesária. E, na verdade, o mesário, além de participar de um dia importante, ele, por exemplo, se você é universitário, a sua participação nas eleições serve como aulas extracurriculares, que todo universitário tem que apresentar no final do curso. Então, é importante, você colabora, você recebe o treinamento, né? Tem ajuda de custo para alimentação. Enfim, ser mesário hoje não é mais um peso, é um voluntariado. É importante, eu estou dizendo voluntariado, que antigamente o mesário era convocado. Agora, a Justiça Eleitoral abre um prazo e os eleitores vão lá e se candidatam e se oferecem para trabalhar. Parabéns a todos os mesários, a todos os... Tem outros trabalhadores que expressam o serviço no dia da eleição, tem equipe de apoio, quem coordena o prédio onde são instaladas as sessões, enfim, é um trabalho importante.
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1: Agora são 1 hora e 18 minutos, 1 e 18 aqui na Rio Vermelho FM. Olha, em Silvânia, para as eleições desse ano, o cartório eleitoral promoveu a agregação de algumas sessões. O Maurício Machado, titular do cartório eleitoral, deu os detalhes.
18: As sessões, as agregações nós utilizamos para otimizar o a nossa logística, né? O que significa agregação? É você juntar duas sessões em uma só. Isso aí é para sessões que são poucos eleitores, então a gente reúne numa única mesa essas sessões de poucos eleitores, né? Eu vou citar só alguns exemplos aqui na nossa zona eleitoral, sessões tiveram agregação. Lá no Semeiana Caixeta Ramos, nós fizemos lá duas agregações. Também lá na escola Manuel Crispim Marques, em Água Branca, um local de zona rural, lá também fizemos duas agregações. Entre outras.
1: Bom, esse é o Maurício Machado, que é o responsável pelo cartório eleitoral aqui em Silvânia, informando que algumas sessões foram agregadas. 1:19, e a maioria dos eleitores de Silvânia se declarou casado. Conta pra gente aí, Nivaldo Fernandes.
14: As mulheres são maioria dos eleitores de Silvânia. Elas representam 52% do eleitorado, com 48% de homens. As mulheres somam 8.483 eleitoras em Silvânia. Já os homens são 7.886. Da redação, Nivaldo Fernandes.
1: Em Silvânia são 1:20, 1:20. 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Já são 1:21, 1:21. Tem um áudio aí, é o meu amigo Zequinha reclamando da fila, o Zé Carlos, o Zequinha. Fila longa para votar, né, Zequinha? Conta pra gente aí.
19: Bom dia, ouvintes da Rádio Rio Vermelho. Eu já acabo da Silva. Eu fiquei na frente lá 2:27 para votar aqui no Moisés Santana, na sessão 17. Eu fiz com o eleitor, e também não queria votar, né? Porque no dia da eleição, muito tempo na fila.
1: Pois é, então veja bem, o Zequinha ficou mais de duas horas na fila.
11: Isso é muito tempo,
1: né?
11: Muito tempo.
1: Muito tempo, e eu fui votar lá na Câmara Municipal também, muita fila. Infelizmente, também uma vez a cada 2 anos, né?
11: É.
1: A eleição para prefeito é mais rápido que é vereador e prefeito.
11: Mas é um alerta para quem não foi votar ainda, né?
1: Alerta para quem não foi votar ainda. Às 5 da tarde... Se você estiver na fila, você leva uma senha, pega uma senha para votar. Se você não estiver na fila, aí não tem jeito de votar.
11: Isso.
1: Alguma coisa aí, Edmar?
11: Não,
1: né? Mas aqui nós temos, são 1:32, olha só. Em Silvânia, as mulheres são a maioria do eleitorado. Informações do Nivaldo Fernandes.
14: As mulheres são maioria dos eleitores de Silvânia. Elas representam 52% do eleitorado, com 48% de homens. As mulheres somam 8.483 eleitoras em Silvânia. Já os homens são 7.886. Da redação, Nivaldo Fernandes.
1: Agora 1:23, a partir das 5 da tarde, cobertura total na apuração de votos, né? Nós vamos informar quais os candidatos foram mais votados na sua cidade. Quem serão os deputados eleitos, hein? Quem serão os 17 deputados federais e os 41 deputados estaduais aqui do estado de Goiás? Você vai acompanhar tudo aqui na Rio Vermelho. Luciano Silva já está indo para Goiânia. Ele vai acompanhar a totalização de votos lá no TRE. E aqui eu, mais o Edmar, vamos acompanhar a apuração de votos para presidente da República através do link do TRE, do TSE, e os votos aqui para as cidades da região da Estrada de Ferro.
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1: Agora 1h24, Edmar.
11: Um homem morreu após passar mal dentro de uma sessão eleitoral no município de Cupira, no Agreste de Pernambuco. A vítima foi identificada como José Roberto da Silva, de 68 anos de idade. Ele estava votando em uma escola estadual durante a manhã neste domingo. Segundo as informações da Secretaria Municipal de Saúde, lá de Cupira, o homem estava na escola estadual Professora Maria de Lourdes Temporal. Uma equipe do SAMU foi acionada, mas o homem morreu no local.
1: Tá, em Cupira, em qual estado que é?
11: Pernambuco.
1: Em Cupira, no estado do Pernambuco, um eleitor morreu dentro da sessão eleitoral. Isso,
11: a sessão eleitoral foi temporariamente suspensa até a remoção do corpo e a polícia militar foi acionada.
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1: Agora vamos para as ruas da cidade. Alô, Paulo Renner. As suas informações, sua primeira participação agora na parte da tarde.
21: Boa tarde, Célio. Boa tarde a todos os ouvintes da Rio Vermelho. Voltamos aí, Célio, para informar que, diferentemente do que foi na parte da manhã, o movimento diminuiu muito. Era pouco, mas estive aqui no Colégio do Emanuel, onde eu voto, e não tinha fila nenhuma, né? Vazios, corredores vazios. A tendência é que até o meio da tarde, né, seja dessa forma. O movimento deve aumentar um pouquinho por volta das 16h30, aproximando aí o final da votação. 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
1: Ok, Paulo Renner, agora 1h26. Edmar, e suas informações?
11: O painel de informações do Tribunal Superior Eleitoral aponta que 1.463 pessoas tinham justificado os seus votos até as 10 horas deste domingo. Então, não fica no centro de divulgações das eleições, lá em Brasília. Neste domingo, cerca de 158 milhões de eleitores estão aptos a ir às urnas para votar no primeiro turno das eleições.
1: Tá, então, 1% do eleitorado justificou, né,
11: o seu voto.
1: Para muita gente que não vai, não justifica.
11: Gente que não vai. Não.
1: Bom, agora 1h26, aquele intervalo, aquela aguinha na garganta, a gente volta já com a maior e mais completa cobertura das eleições deste ano.
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1: Estamos aqui na Rio Vermelho, 1h33, cobertura jornalística total neste domingo, 4 de outubro. Amanhã é aniversário de Silvânia. Amanhã, inclusive, é feriado aqui na cidade. E é o dia do aniversário de nossa cidade, feriado, e hoje, 4 de outubro, é o dia das eleições. Cobertura total da Rio Vermelho, agora a gente só para quando o Tribunal Superior Eleitoral definir o resultado desse domingo. Será que vai ter segundo turno para presidente da República? Será que vai ter segundo turno para governador de Goiás? Quem serão os senadores eleitos pelo Estado? Quais serão os deputados federais? São 17 que o povo goiano elegeu. Quais serão os deputados estaduais? São 41 que o goiano escolheu. Tudo você vai acompanhar aqui na Rio Vermelho FM.
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1: Agora são 1h34 em Silvânia. Olha, as urnas eletrônicas apresentaram novidades nessa eleição. A principal delas é uma barra que vai acompanhando o voto que você já deu, né, Edmar?
11: Sim, ela fica em cima.
1: Mas o Gilmar Prats tem mais detalhes sobre essas mudanças.
2: Uma das principais mudanças está na tela. Letras com novos tipos e tamanhos, facilitando a leitura, principalmente para pessoas com baixa visão, como é o caso do assistente administrativo Silvio Trindade, que precisou usar uma lupa nas últimas eleições para enxergar as informações na urna.
6: Letras mais definidas, com a fonte diferente, maior, e o negrito. O negrito ficou muito bom, né? E a sequência, a evolução de votação no canto superior da tela. Isso também fez uma diferença muito grande para mim. Dessa forma, eu não preciso usar lupa.
2: Outra novidade é a chamada barra de progresso. O recurso mostra o eleitor em que etapa da votação ele está e quais cargos ainda precisam ser escolhidos. Segundo o chefe da sessão de voto informatizado do TSE, Rodrigo Coimbra, tudo isso vai ajudar a acelerar o processo de votação, ainda mais em uma eleição, com vários cargos em disputa.
7: Mostra. O trabalho aqui é a promoção da cidadania. Todas as pessoas têm o direito de votar, de manifestar suas escolhas, as suas preferências por meio do voto. A gente precisa aqui na Justiça Eleitoral trabalhar para buscar os meios adequados para que todos sejam capazes de, em iguais condições, manifestar sua vontade.
2: Também foram ampliados os recursos de Libras. Os intérpretes passam a indicar situações como voto em branco, voto nulo e voto de legenda. A expectativa da Justiça Eleitoral é tornar a votação mais simples e intuitiva para todos os eleitores, especialmente idosos, pessoas com baixa visão e quem tem pouca familiaridade com a tecnologia. Produção e reportagem, Gilmar Prete.
1: Pois é, Gilmar, vamos conhecer agora o perfil do eleitorado de Silvânia quanto à raça ou à cor. O Nivaldo Fernandes é quem vai contar.
14: De acordo com dados do perfil do eleitorado brasileiro, divulgado pelo Tribunal Superior Eleitoral, a maioria dos eleitores apta a votar no pleito deste ano em Silvânia não informou sua cor ou raça. Em Silvânia, 1.695 se declararam pardos, um total de 939 da cor branca. 247 se declararam pretos. O eleitorado de Silvânia ainda tem 18 amarelos e 6 indígenas. Dos 16.369 aptos a votar em Silvânia, 13.464, 82,25%, não informou sua cor ou raça. Já 16,36%, 2.905 eleitores, optaram por informar. Da redação, Evaldo Fernandes.
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1: Bom, você sabe que você tem três alternativas para votar. escolher um candidato, votar nulo ou votar branco.
0: Sim.
1: Aliás, vou escolher mais um, incluir mais um, ou abster-se, não comparecer no local de votação. Ou você escolhe um candidato, ou vota nulo, ou vota branco, ou não vai votar. Cada qual tem a sua consequência. Eu mesmo nunca votei em branco nem nulo, e nunca deixei de votar.
0: Também.
1: Eu acho importante que a gente participe e escolha alguém. Mas tem muita dúvida, principalmente da diferença de voto nulo e voto branco. O nosso quadro Manual do Eleitor traz essa informação.
8: Manual do Eleitor.
9: A diferença entre os votos branco e nulo é que ao votar nulo, apertando o número inexistente e confirmando, o eleitor manifesta a intenção de anular o voto como se não estivesse de acordo com nenhum dos candidatos. Já o voto em branco expressa indiferença pelos concorrentes. O eleitor escolhe não votar em nenhum deles. A diferença quase não existe. O votante não quer escolher nenhum candidato e pronto. Mas ouve só. Nos dois casos, os votos não são válidos, ou seja, não fazem parte do cálculo da apuração e também não são transferidos para nenhum candidato. Portanto, mesmo que os brancos e nulos tenham mais de 50% dos votos, não podem anular uma eleição. Eles são contabilizados apenas para fins estatísticos.
8: O primeiro voto é na democracia.
1: Pois é, muita gente ainda tem dúvida. Outro dia mesmo, um garoto, um rapaz novo, estudioso, me garantiu que o voto branco vai para quem está na frente. Não existe isso.
0: Não existe.
1: Os votos brancos e nulos, eles são divulgados, mas eles fogem, eles não são incluídos no percentual dos chamados votos válidos e que definem os eleitos. Sim, né? Sim. Então, o voto branco não vai para quem está na frente. Falta 20 para as duas. Edmar, participação de ouvintes aí.
0: Célio, participações de ouvintes aqui pelo nosso WhatsApp. Tem ouvinte participando, dizendo que lá no Semeiana Cacheta Ramos, a sessão 11:68 com filas grandes e na sessão 6:49 sem filas. Também tem ouvinte participando dizendo que no Dom Emanuel está tudo tranquilo até agora.
1: Muito bem, ouvinte interagindo conosco. Luciano Silva já está a caminho de Goiânia. A partir das 5 da tarde, totalização de votos. Nós vamos saber os votos aqui de Silvânia, mas a totalização é lá em Goiânia, lá no auditório do TRE, do Tribunal Regional Eleitoral, na Praça Cívica, e lá estará o Luciano Silva. E você vai saber aqui, com aquela agilidade que só o rádio possibilita, o resultado das eleições, as parciais, os mais votados na sua cidade, os mais votados no estado e, claro, os eleitos e a definição de se teremos ou não segundo turno para governador de Goiás ou para presidente. Gil, agora vamos fazer aquele intervalo, né? Aquela aguinha, a gente volta já já.
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0: tanto com e sem a biometria. Nenhum desses testes apresentou qualquer problema em qualquer uma das urnas que estão sendo testadas.
1: Bom, são 1h48. Olha, a subseção da OAB aqui de Silvânia acompanha o processo eleitoral. O presidente da entidade, o advogado Cleuber Carrijo, diz que a OAB espera eleições limpas e transparentes, foi o que disse o Cleuber.
2: 5 das 9 eleições para governador realizadas em Goiás desde 1990 terminaram em segundo turno, enquanto outras 4 foram decididas já na primeira votação. A primeira eleição geral, sob a regra da maioria absoluta, ocorreu em 1990. Mas os eleitores goianos só precisaram voltar às urnas para escolher o governador em 1994. O mecanismo foi estabelecido pela Constituição Federal de 1988, que passou a exigir maioria absoluta dos votos válidos para a eleição de governador e vice-governador. A regra não foi aplicada às eleições estaduais de 1988, devido às disposições transitórias da própria Constituição. Por isso, 1990 marcou a primeira eleição geral para governador, realizada sob a possibilidade de segundo turno. Em 1990, a eleição em Goiás foi decidida no primeiro turno. Iris Rezende, do MDB, teve 56,39% dos votos válidos. Paulo Roberto Cunha, PDC, 34,03%. Em 1994, o segundo turno aconteceu pela primeira vez em Goiás. Na primeira votação, de 1994, Maguito terminou na liderança com 42,54% dos votos válidos. Lúcia Vânia, do PP, ficou em segundo com 25,52%. E Ronaldo Caiado, do PFL, em terceiro com 23,18%. A segunda votação ocorreu em 15 de novembro de 1994. Maguito venceu com 56,42% contra 43,58% de Lúcia Vânia, tornando-se o primeiro governador goiano eleito em segundo turno e o primeiro a romper a marca de 1 milhão de votos no estado. Em 1998, Goiás voltou a precisar de uma segunda votação. A disputa colocou frente a frente Marconi Perillo, do PSDB, e Iris Rezende, do PMDB. O resultado foi uma eleição histórica que marcou a política goiana. Marconi, então com 35 anos, buscava o governo estadual pela primeira vez. Iris já tinha uma longa trajetória política e havia governado Goiás em diferentes períodos. No segundo turno, Marconi recebeu 53,28% dos votos, contra 46,71% de Iris. A vitória colocou o Tucano no comando do estado e abriu um ciclo que teria novos capítulos nas eleições de 2002, 2010 e 2014. A eleição de 2002 interrompeu a sequência de 2 pleitos decididos em segunda votação. Candidato à reeleição, Marconi Perillo conseguiu ultrapassar a maioria absoluta dos votos válidos já no primeiro turno. O Tucano recebeu 51,21%, enquanto Maguito Vilela ficou em segundo com 32,79%. 4 anos depois, a eleição voltou a ser decidida em 2 etapas. Alcides Rodrigues, PP, havia assumido o governo em março de 2006, depois da renúncia de Marconi Perillo, que deixou o cargo para disputar uma vaga no Senado. Na eleição daquele ano, Alcides buscou permanecer no comando do estado e enfrentou Maguito Vilela no segundo turno. Na votação definitiva, Alcides recebeu 57,14% dos votos válidos, contra 42,86% de Maguito. A eleição seguinte repetiu um confronto conhecido do eleitorado goiano. Marconi Perillo e Iris Rezende voltaram a disputar o governo, 12

0: anos depois de terem se enfrentado pela primeira vez em um segundo turno. Nenhum dos dois conseguiu maioria absoluta na primeira votação. Na segunda etapa, Marconi venceu com 52,99% dos votos válidos contra 47,01% de Iris. A vitória marcou o retorno de Marconi ao governo estadual após um período no Senado. Marconi e Iris voltaram a se enfrentar em 2014. No primeiro turno, Marconi teve 45,86% dos votos válidos, enquanto Iris ficou com 28,40%. Como nenhum atingiu a maioria absoluta, os dois avançaram para a segunda votação. No segundo turno, Marconi foi reeleito com 57,44% contra 42,56% de Iris. A eleição de 2018 mudou novamente o padrão. Ronaldo Caiado, do DEM, venceu já no primeiro turno, com 59,73% dos votos válidos. O resultado encerrou a sequência de três eleições consecutivas em que Goiás havia precisado de uma segunda votação. Quatro anos depois, Ronaldo Caiado, à época filiado à União Brasil, voltou a vencer no primeiro turno. O TRE de Goiás registra que o governador foi reeleito com 51,68% dos votos válidos. O resultado manteve a série iniciada em 2018. Duas eleições consecutivas sem necessidade de segundo turno. Da redação, Nivaldo Fernandes.
1: Pois é, o Nivaldo fez aí um balanço das últimas eleições que foram disputadas em Goiás para o governo, primeiro e segundo turno, né? Ele fez um balanço muito criterioso dessa situação. Agora vamos acompanhar como é que vai ser hoje, né? Se teremos ou não primeiro turno, ou aliás, segundo turno nas eleições aqui em Goiás.
0: A maioria dos eleitores que vão votar em Silvânia nas eleições desse ano tem ensino fundamental incompleto. De acordo com dados divulgados pelo Tribunal Regional Eleitoral, 4.190 eleitores não concluíram o ensino fundamental, o que corresponde 25,6% do total aptos a votar. Os eleitores analfabetos são 400, 2,44%. Declararam que lê e escreve 970 eleitores, 5,93%. Um percentual de 5,51%, 902 eleitores, têm o ensino fundamental completo. Com o ensino médio incompleto, são 2.376, chegando a 14,52% do eleitorado silvaniense. Já com o ensino médio completo, o número chega a 4.084 eleitores, um total de 24,95%. 1.218 silvanienses têm o ensino superior incompleto, atingindo 7,45%. E 2.228 estão com o ensino superior completo, 13,61% dos aptos a votar em outubro. Da redação, Nivaldo Fernandes.
1: Nivaldo Fernandes traçando aí um perfil do eleitorado silvanense com relação ao grau de escolaridade. Gil, vamos fazer um teste aqui. Olha aqui, olha pra mim. Assim, quem que é assim?
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1: Eu tô fazendo um teste com o Gil aqui pra não ter falha nas vinhetas e tudo mais, né? 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
4: Célio, agora há pouco nós falamos sobre um incidente que aconteceu lá em Pernambuco, onde um eleitor morreu em um local de votação. Outros dois casos semelhantes aconteceram durante as eleições aqui no Brasil. Um em Manaus, na escola estadual Padre Pedro Gislende, localizada no bairro na zona oeste de Manaus. Um eleitor passou mal enquanto votava na manhã deste domingo. Segundo o SAMU, o homem apresentou sinais e sintomas compatíveis com um possível acidente vascular cerebral. Os policiais militares que estavam no local iniciaram as manobras de reanimação até que uma equipe médica chegasse no local. Porém, as tentativas de reanimá-lo não tiveram sucesso. A esposa do eleitor, que acompanhava ele, também precisou ser atendida pelo SAMU após a ocorrência. Também, semelhante a esse caso, aconteceu em uma outra sessão de... Cadê a notícia? Campo Grande. Lá, uma mulher de 61 anos passou mal enquanto aguardava na fila para votar. Ela estava acompanhada do marido e da filha no momento do acontecido. Os primeiros atendimentos foram realizados ainda no local de votação. O SAMU foi acionado, mas, infelizmente, ela não resistiu e morreu ainda na sessão de votação.
1: São notícias que estão acontecendo, o Edmar vai acompanhando. Tem uma notícia de Goiás também, uma checagem das urnas, é isso?
4: Nós falamos sobre a checagem das urnas no Liceu de Goiânia.
1: Ok, agora são 2 horas, né? 2 horas, faltando 1 minuto para as 2 horas, vai arredondar o relógio. Hora de contar que o voto em branco, perguntar, eu pergunto para o manual do eleitor, o voto em branco pode mudar o resultado de uma eleição? Roda pra gente aí, Gil.
5: Manual do eleitor.
6: Uma pergunta que todo ano eleitoral vem à tona. O voto em branco pode mudar uma eleição? Ouça. Ao votar em branco, o eleitor declara que não quer eleger nenhum dos candidatos, mas não é considerado um voto válido, ou seja, ele não entra para a contagem dos resultados das eleições. E, portanto, também não irá para nenhum candidato. Apesar disso, quanto maior for o número de votos brancos ou nulos, menos votos válidos serão necessários para vencer a eleição. Isso pode gerar consequências na forma como a eleição será definida, se vai ou não para o segundo turno, por exemplo. E mais, quando há muitos votos brancos ou nulos, a eleição pode ser definida logo no primeiro turno.
5: Primeiro voto é na democracia.
1: 2 da tarde, daqui 3 horas, termina a votação. Se tiver alguém na fila, vai receber uma senha e a votação continua. Só vai receber a senha quem estiver na fila às 5 da tarde. Isso em todo o Brasil. Se você chegar às 5h07, não está na fila, então não vai votar. E a hora que começar a apuração de votos, né, a gente vai receber os primeiros números. Nós vamos contar para você o resultado das sessões aqui de Silvânia, de Vianópolis, de Gameleira, enfim. Vamos trazer as informações. O Luciano Silva estará no TRE em Goiânia, porque que é lá que faz a totalização de votos, né? É lá que sai o resultado geral. E ele vai contar aqui na Rio Vermelho. Nós também vamos trazer as informações. Edmar, você tem informações aí, né?
4: Isso mesmo, Célio. Pelo menos 4 pessoas foram levadas a delegacias por suspeita de boca de urna. Segundo a Polícia Militar, 3 foram presas em Lusiânia e 1 pessoa em Valparaíso de Goiás. Nesse caso de Valparaíso, o suspeito foi flagrado entregando santinhos a um eleitor em um local de votação. Também aqui em Goiás, em Jataí, um mesário denunciou ter sido vítima de desacato. Ele teria advertido um eleitor sobre comentários desrespeitosos sobre candidatos e esse eleitor o xingou, xingou esse mesário dentro do local de votação.
1: Isso aconteceu aqui em Jataí, são crimes eleitorais que acontecem aqui em Goiás. Agora vamos para as ruas, o Paulo Renner do Nascimento, o famoso PRN girando aqui pelas ruas de Silvânia. Conta tudo aí, Paulo.
7: Cobertura das eleições, agora eu estou com o Maurício Machado, que é aplicatório eleitoral, para fazer um balanço das eleições, tanto que foi na parte da manhã até agora, nas primeiras horas da tarde. E aí, Maurício, o que você pode dizer para a gente? Tudo tranquilo? Algum problema mais atual?
8: Boa tarde a todos. Tá transcorrendo tranquilamente, assim, dentro do que nós esperamos, né? O maior movimento nos locais de votação foi pela manhã, bastante fila, sim, mas essa fila nesse momento já está mais tranquila, tá? Inclusive o eleitor que ainda não foi votar, nós pedimos para ir fazer o mais rápido possível, porque no final da tarde as filas costumam aumentar, né? E o eleitor que não conseguir entrar após as 17 horas, ele não vai conseguir votar. Mas, no geral, a eleição está correndo dentro do que a gente esperava. Também a gente teve alguns problemas relacionados a algumas urnas, mas já foram resolvidos. Tivemos também questão de falta de mesário. Infelizmente, faltaram alguns mesários nossos, mas também a gente conseguiu repor todos. E muitas dúvidas em relação aos eleitores quanto a locais de votação. Eleitores que estão com sua situação irregular, às vezes eles vão votar nos locais e não conseguem localizar, mas isso aí tudo já foi solucionado, já foi esclarecido para os eleitores.
7: Foi necessária alguma substituição de urna, Maurício?
8: Não foi necessária nenhuma substituição, felizmente. Algumas urnas apresentaram um problema relacionado à tensão de energia, mas nossa equipe de suporte técnico conseguiu resolver esse problema e não foi necessário então trocar as urnas.
7: O cartório eleitoral teve sempre algum crime eleitoral mais grave?
8: Infelizmente também não houve nenhuma denúncia aqui para a gente de algum crime mais grave.
7: Essa foi a do Dayana, né?
8: Exatamente. A gente teve algumas questões mais de propaganda eleitoral, de material derramado próximo aos locais de votação, algumas bandeiras em banner em alguns também próximos aos locais. Mas nós conseguimos também fazer o recolhimento desse material e a gente acredita que essa questão de material escolar já está resolvida também.
1: Está então o Paulo Renner conversando com o Maurício, que é lá do cartório eleitoral aqui de Silvânia. Agora são 2h04.
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1: Pois é, e você sabia que aqui em Silvânia, 3 eleitores votam usando o nome social, uma lei criada aí nos últimos tempos, permite que o eleitor opte em ter lá no seu título de eleitor o chamado nome social. Aqui em Silvânia, 3 eleitores vão votar ou já votaram com o seu nome social. Conta pra gente aí, Nivaldo.
0: Em 22 de março de 2018, uma decisão do Tribunal Superior Eleitoral permitiu que pessoas transexuais pudessem incluir no título de eleitor o nome social pelo qual são conhecidas. Para isso, o interessado tem que fazer, em tempo hábil, a inclusão de seu nome social em seu título. Nas eleições deste ano, em Silvânia, 3 eleitores vão usar o seu nome social para exercer o direito e o dever do voto. Da redação, Evaldo Fernandes.
1: Olha, agora 2h06. Olha, na eleição passada para presidente da República, houve uma confusão danada envolvendo a Polícia Rodoviária Federal, no segundo turno. Lembra disso, né, Dilma?
4: Sim, sim.
1: Vamos descer aqui as minúcias só para lembrar aqui, fazer uma lembrança da matéria que vem a seguir. Agora, um acordo entre o Ministério Público, aliás, o Ministério da Justiça, e o Tribunal Superior Eleitoral definiu como está sendo a atuação da Polícia Rodoviária Federal nas rodovias brasileiras neste domingo. Assina a matéria o Gabriel Correia.
9: Um acordo firmado entre o Tribunal Superior Eleitoral e o Ministério da Justiça e Segurança Pública estabelece diretrizes para o trabalho da Polícia Rodoviária Federal. O acordo foi firmado pelo presidente do TSE, ministro Cássio Nunes, e pelo ministro da Justiça e Segurança Pública, Wellington Silva, com o objetivo de garantir que todos os eleitores consigam se deslocar até seus locais de votação com segurança e sem interrupções indevidas. Ficou definido que o patrulhamento da PRF nas rodovias federais deve focar na proteção das pessoas e na fluidez do trânsito. A portaria determina que não aconteçam bloqueios desnecessários, que qualquer necessidade de bloqueio seja informada com antecedência à Justiça Eleitoral e que os veículos só devem ser parados para averiguação de infrações leves e se houver risco à vida ou à integridade física das pessoas. Pela primeira vez, o acordo inclui apoio logístico da PRF para enfrentar eventos climáticos extremos, principalmente por causa da possibilidade desses eventos ligados ao fenômeno El Niño neste ano. O clima adverso pode afetar a mobilidade e o acesso aos pontos de votação. A Polícia Federal, a Polícia Penal Federal e a Força Nacional também têm atuação prevista na portaria, de acordo com as atribuições de cada entidade. Tudo isso para garantir que mais de 158 milhões de eleitores tem o direito ao voto assegurado e com tranquilidade. São quase 2 milhões e 300 mil eleitores a mais que em 2022. Gabriel Correa.
1: Muito bem, agora 2 horas e 9 minutos, 2:09. Edmar, o presidente do TSE, Marques Nunes, ele está concedendo agora uma coletiva, não é isso?
4: Isso mesmo, Célio. Essa coletiva está acontecendo lá na sede do Tribunal Superior Eleitoral em Brasília. O ministro-presidente Nunes Marques está fazendo um balanço das primeiras horas das eleições. O registro, eles já têm registrados a substituição de 1.121 urnas eletrônicas por conta de algum problema técnico. E também ele apresentou o número de 59 pessoas que foram detidas por algum crime eleitoral durante as eleições até agora.
1: Pois é, o ministro está falando agora, são 12 horas, 2 horas e 9 minutos... 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A gente volta daqui a pouco.
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1: Tamo junto aqui na Rio Vermelho, 2:16, 2:16. Olha só, recebo aqui uma mensagem do André Calaça. Ele está a 1h30 na fila.
4: Nossa.
1: Para votar em uma das sessões lá do bairro São Judas Tadeu. É a creche, né?
4: Isso.
1: É, Ana Cacheta, né? Então, o André Calaça mandou, inclusive, uma foto da fila aqui, ó. Está a 1h30 para exercer o seu direito de voto lá na creche. Lá tem duas sessões. Ana Cacheta, no bairro São Judas Tadeu.
4: A participação do ouvinte fala que as sessões da 11h68... Está com filas muito grandes.
1: 11h68.
4: Lá do Semeia na Cacheta.
1: Do Semeia na Cacheta. Então, comprova aqui o que nos mandou o André Calaça. Edmar, você pode atualizar aí o número de urnas em todo o estado de Goiás que foram substituídas?
4: Até o momento, o Tribunal Regional Eleitoral aqui de Goiás já registrou a substituição de 7 urnas em diversas cidades do estado por motivos variados. Apesar da substituição, isso não teve comprometimento aos locais de votação. As urnas foram substituídas e a votação segue normalmente nesses locais.
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1: Quem tem 16, 17 ou 18 anos vai votar pela primeira vez ou poderá votar pela primeira vez. Quem tem 18 é obrigado a comparecer às urnas ou justificar o voto. Já quem tem 16 e 17 anos, ele vota se quiser. Reportagem de Maurício Ribeiro.
20: Milhões de jovens vão às urnas pela primeira vez neste ano. 3 milhões e 500 mil novos eleitores têm entre 16 e 18 anos. Apesar de o voto ser facultativo para menores de 18 anos, muitos estão na expectativa para votar em outubro. É o caso de Júlia Faria Carvalho, de 17 anos.
21: É um pouco diferente a experiência de poder votar pela primeira vez, porque era sempre uma coisa que a gente via nossos pais fazendo e agora a gente também tem essa responsabilidade. A gente poder votar faz a diferença no país. Ainda mais como jovem, acho que a melhor contribuição que a gente pode fazer é escolher realmente quem que vai estar à frente governando o nosso país.
20: Gabriel Mendes, de 18 anos, ainda não sabe em quem vai votar, mas destaca que a eleição mexe com a consciência.
22: Os jovens, eles vão criando opinião própria sobre política, sobre a própria vida, e isso ajuda tanto no desenvolvimento pessoal quanto no desenvolvimento social. Porque isso vai refletir um país mais autônomo, com futuros profissionais que tomam as próprias decisões baseadas nos seus ideais, nos seus próprios critérios.
20: Alicia Lopes Nunes, de 18 anos, diz que será ativa e que quer contribuir para um país socialmente mais justo.
23: Eu ainda não sei qual candidato eu vou votar. Eu ainda pretendo estudar não só as propostas, mas a vida das pessoas que apresentaram tais propostas, porque apresentar propostas é muito fácil. E eu acredito que o voto é importante, faz sim diferença. E ajuda a buscar um país que se alinhe com os princípios individuais de cada um.
20: Votar é um ato de cidadania. Segundo o cientista político Breno Vieira, a primeira vez nas urnas representa o começo do processo de socialização política.
24: Nesse momento que o jovem ele vai se reconhecer participante das decisões, e o ideal é que ele tome para si uma carga de responsabilização também, no sentido que ele está fazendo uma escolha. Então, no momento que esse jovem faz uma escolha, seja por um candidato A, B ou C, simplesmente ele tem que reconhecer essa responsabilização e ele tem que se fazer pertencente a um coletivo maior que a sociedade, o Estado, o país, enfim. Comparecer, conhecer os candidatos, acompanhar os resultados, isso vai ajudar a criar um hábito de participação para que se prolongue a partir de outras eleições seguintes.
20: Para Breno Vieira, o eleitor deve aproveitar este momento para pesquisar os projetos dos candidatos.
24: Comprar propostas, compreender que o voto não deve ser escolhido por coisas triviais, mas por pessoas relevantes. O que é que aquele candidato está ofertando em termos de política pública para ele fazer quando estiver governando ou quando ele estiver legislando no Senado, na Câmara de Deputados, na Assembleia Estadual.
20: Renato Ribeiro.
1: Pois é, Renato. E o Nivaldo Fernandes fez um recorte desse primeiro voto aqui para Silvânia. Estatisticamente, qual é o número de jovens que poderão votar pela primeira vez aqui em Silvânia? Conta aí, Nivaldo.
0: Nas eleições deste ano em Silvânia, 259 eleitores poderão votar pela primeira vez. São os jovens de 16 e 17 anos que tiraram o título e têm o comparecimento às urnas facultativo. São 70 eleitores com 16 anos, sendo 38 mulheres e 32 homens. E 89 eleitores com 17 anos, sendo 45 mulheres e 44 homens. Da redação, Nivaldo Fernandes.
1: Claro que nós vamos ouvir essas garotadas que vai votar pela primeira vez. Tirou o título e estão doidos, não, estão sedentos de vontade de votar. É o caso da Fernanda Fernandes.
21: Eu resolvi tirar o título, pois eu acho que todo mundo tem direito ao voto e mesmo que não fosse obrigatório, a mudança do país está na mão dos jovens, querendo ou não.
25: Aquela visão que o jovem tem, aliás, eu te pergunto, qual é a visão que o jovem tem hoje do atual cenário, a força do jovem de estar aí participando, né, das eleições?
21: O jovem, ele tem um papel muito importante, pois o futuro está nas mãos dele. Então, se a gente votar certo, meio que a gente sabe o que vai virar do país. Porque sabendo em quem você está votando e tendo um voto consciente, você já sabe que o país está em boas mãos, e isso depende do seu voto.
25: que você recomendaria aos jovens da sua idade, né, estarem aí tirando o título?
21: Sim, eu acho que é de extrema importância os jovens tirarem o título para ter consciência que se ele votou, ele tem extremo papel de importância na sociedade sobre o próximo eleitoral que vai ser escolhido.
1: Outro que dá importância à sua participação na eleição é o estudante do Instituto Auxiliador, Denis Cruvinel.
3: Eu acho que é importante a gente tirar o título, por conta que o título ajuda sim a gente a escolher candidatos que representam melhor a ideologia da gente e pessoas que podem fazer o melhor pelo nosso país, estado e cidade.
25: Bom, jovens hoje em dia estão aderindo mais à questão do título, né, ter, né, uma representatividade maior no nosso país. Você recomenda aos jovens aí da sua idade, menos de 18 anos, a fazer o mesmo?
3: Sim, eu recomendo. Eu acho que é muito importante para todos, porque expressa a ideologia da juventude no geral.
25: Como eu disse agora há pouco, né, muitos jovens estão tirando o título. Vocês acham que eles podem mudar aí, né, um resultado de uma eleição, seja ela para presidente, seja ela para prefeito, para governador, enfim, você acha que eles têm esse poder?
3: Sim, com certeza. Eu acho que é muito importante e que a gente tem sim esse poder em nossas mãos.
1: O estudante Tiago Rodrigues, também do Instituto Auxiliadora em Silvânia, salientou a importância do voto da juventude.
5: Eu acho muito importante, pois, querendo ou não, tirando o título, você pode ter o direito de voto, escolher alguém que pode melhorar a sociedade, alguém que pode melhorar o estado, muito mais.
25: Bom, e você acha que o jovem, ele hoje tem uma voz ativa no meio político? Você acha que a voz do jovem hoje, dos jovens em geral, tem uma força maior?
5: Querendo ou não, muito novo, né, para ter uma voz, mas já ajuda bastante, né, votando consciente.
25: Mesmo eles se falam aí que os jovens são o futuro do país, então vendo por esse lado aí, então, ou seja, realmente o jovem tem aquela força de, quem sabe, até decidir, né, uma eleição.
5: Exato. Querendo ou não, ajuda bastante, né, se votar consciente e saber o melhor para fazer.
25: E você recomenda aos jovens aí da sua idade a terem um título eleitoral?
5: Concordo bastante, todo mundo ter o título, tem que saber, tá? Tudo certo.
1: Outra estudante do Instituto Auxiliadora que salientou a importância de votar pela primeira vez é a Maria Eduarda.
21: Eu resolvi tirar o título porque eu acho muito importante a gente reivindicar e realmente exercer o nosso papel de cidadão. Eu acho que a gente tem que ter a consciência de que a gente pode escolher e realmente estudar quem pode ser o nosso representante, que pode realizar muitas mudanças, pode realmente mudar a nossa realidade, principalmente nós jovens que tanto dependem, né, do apoio de representantes políticos. Então eu acho muito importante essa conscientização e saber realmente escolher o que é melhor para o nosso país.
25: Você recomenda para todos os jovens aí que não têm os 18 anos ainda, também fazer isso, também retirar o título, ser uma representatividade, aumentar a representatividade no nosso país?
21: Com certeza, eu acho que é muito importante, até porque a gente jovem, a gente precisa muito, né, desse apoio. Então eu acho que entrar realmente nesse mundo da política, entender como é que funciona e tudo mais, ter realmente a experiência do voto, e saber como é que as coisas funcionam, eu acho que é muito importante. E eu acho que isso pode ter um bom resultado durante a vida toda.
1: O estudante Lucas Mariano também falou com Paulo Renner. Ele tirou seu título e vai votar pela primeira vez.
6: Eu resolvi tirar meu título novo, né? Eu tenho apenas 17 anos. Eu decidi tirar meu título para poder exercer meu direito, né? Direito pelo qual pessoas no passado lutaram tanto tempo para que eu pudesse hoje estar expressando, né, os meus pensamentos. E eu acho que é muito importante a gente tirar o título, né, para poder ter uma certa responsabilidade sobre as nossas escolhas, né, e poder expressar sua visão.
25: A partir do momento que o jovem tira o título eleitoral, você acha que a responsabilidade o direcionamento do país, quem vai gerir o país ou o município, aumenta?
6: Eu acho que aumenta porque, bom, todo ano, né, tem as novas gerações entrando e as novas gerações, claro, têm visões diferentes das mais velhas. E é importante todo mundo exercer o seu direito, né, expressar seus pensamentos através dos eleitores que nós escolhemos para que possa haver mudanças, né, mudanças de bem para o Brasil.
25: Você acha que todo jovem, na sua idade, né, poder também deveria tirar o título eleitoral?
6: Sim, eu acho que todo mundo deve tirar o título. Quando já puder, né, já deve ser tirado, porque é o direito, né? Para poder que no futuro a gente tenha um Brasil com certeza cada vez melhor e que para que haja mudança, a mudança tem que partir de nós mesmos, né?
25: Você acha que o jovem ele tem uma visão diferente do que esses eleitores que, né, já mais de idade? Você acha que o jovem tem uma visão diferente desses eleitores que já tem o costume do voto?
6: Sim, eu acho que tem, porque parte de criação, né? E cada pessoa, quando vai crescendo, vai vendo a sociedade, vai tirando suas próprias ideias, vai formando sua cabeça, né? E assim, com essa formação feita, expressa isso principalmente no voto, escolhendo o eleitor que mais o parece, mais semelha.
1: E para fechar esse bate-papo com a criançada, a menina que vai exercer o voto pela primeira vez, vamos ouvir a estudante do Instituto Auxiliadora, Maria Clara.
2: Bom, é importante porque é o nosso futuro, né, nas nossas próprias mãos. Então, isso define o que a gente quer para o nosso futuro e expressa a nossa vontade de transformar o país. Então, mostra nosso compromisso com a sociedade e também com o país em si para melhorar e transformar cada dia mais.
25: Aquela tese de que o jovem é o futuro, os jovens são futuros do país. Ou seja, então, tirando o título, participando, né, desse pleito eleitoral, você acha que realmente essa tese se confirma?
2: Sim, os jovens são o futuro do país e isso transforma tudo, né? Porque está nas nossas mãos mudar e se a gente acredita na mudança, a gente pode transformar em uma possibilidade, porque sem acreditar nada vai para frente. Mas se a gente pegar para fazer e mudar o que precisa ser melhorado, o futuro está em boas mãos.
25: Você acha que todos os homens não têm obrigatoriedade de ter o título eleitoral, não têm obrigatoriedade de votar? Você recomenda, você acha que eles deveriam fazer o mesmo que vocês fazem, né, aí, tirando o título eleitoral?
2: Eu acho, assim, extremamente importante, porque se você vê que algo precisa ser melhorado e você só fala e reclama, mas não toma uma atitude para tornar isso possível, você está até sendo um pouco hipócrita de não querer fazer essa mudança acontecer e só reclamar. Então, eu acho muito importante que todos que querem uma mudança tirem esse título e votem, porque além de tirar o título, o importante também é votar.
1: Pois é, bacana esse bate-papo que o Paulo teve com a meninada, né? Todos são alunos e alunas do Instituto Auxiliadora e que vão votar pela primeira vez. Eu achei um nível de consciência muito legal desses meninos.
4: Sim,
1: né?
4: Muito interessante.
1: Agora, a gente pode abrir depois um outro debate, uma outra oportunidade, não hoje, também sobre outras questões que envolvem os jovens de 16 anos, né?
4: Sim.
1: A responsabilidade, a questão da maioridade penal.
4: Exato.
1: Né? A questão do poder tirar a carteira de motorista. Né? São várias nuances com quem tem a partir dos 16 anos que a gente pode debater em outra oportunidade. Agora, 14h31, Edmar, participação de ouvintes.
4: Célio, participações de ouvintes que chegam aqui pelo nosso WhatsApp. Ainda se tratando sobre as filas nos locais de votação, tem ouvinte aqui participando dizendo que lá no Sameia na Cacheta tem gente desde as 10 horas da manhã e que ainda não conseguiu votar. O ouvinte diz que a urna está travando toda hora e por isso ela precisa ser reiniciada, o que tem atrasado É a votação lá no Semeiana Caxias.
1: É, aí o cara não aguenta, né? Desde as 10 e pouco da manhã, aí é muita coisa. A urna travando, né? De repente o Maurício lá do cartório está nos ouvindo e toma uma providência lá.
4: Outra participação que chega aqui é o Meirelles, que está participando conosco pelo WhatsApp, e ele faz uma pergunta. O que vocês acham de ter um carro dos Estados Unidos em Silvânia observando as eleições?
1: Pois é, na verdade, 7 organizações internacionais estão autorizadas a acompanhar, né, Edmar? É observar as eleições aqui no Brasil, é isso, Edmar?
4: Isso, são mais de 140 observadores e 7 organizações internacionais que estão acompanhando a preparação, a votação e vão acompanhar a apuração nesse domingo. São elas a Organização dos Estados Americanos, o Parlamento do Mercosul, a União Europeia, a Liga dos Estados Árabes, a Rede dos Órgãos Jurisdicionais e de Administração Eleitoral dos Países de Língua Portuguesa, a União Interamericana de Organismos Eleitorais e a Rede Mundial de Justiça Eleitoral. Esses observadores estão distribuídos aí ao longo do país, visitando e conhecendo o processo eleitoral aqui do Brasil.
1: Pois é, normalmente existem nessas eleições mundo afora observadores internacionais. Sim. Observar uma coisa, interferir é outra.
4: É outra, é.
1: Né? Aí são duas situações diferentes. O Brasil mesmo manda de vez em quando observadores para outros países. Agora, o que nós não podemos admitir em hipótese alguma, seja lá quem seja o comandante maior, é interferência de qualquer outro país nas eleições do Brasil.
4: Agora, isso, Célio, foi pauta das duas coletivas que a gente teve agora há pouco. Uma do diretor-geral da Polícia Federal, André Rodrigues, que também falou sobre essa interferência, que, segundo as investigações da Polícia Federal, está tudo sob controle, não tem interferência dos Estados Unidos. E o ministro do TSE, Nunes Marques, que também encerrou uma coletiva agora há pouco, também afirmou que essa interferência não está acontecendo.
1: 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Antes do intervalo, Paulo Renner do Nascimento, girando aí pelas ruas da cidade. Alô, Paulo Renner.
7: A 43ª Companhia da Polícia Militar, até o momento, não registrou nenhuma ocorrência. Segundo o Capitão Alex, está tudo tranquilo, dentro da normalidade. Nenhuma ocorrência foi registrada desde a parte da manhã, do início, né, da votação, até agora, por volta das 14 horas, nenhuma ocorrência registrada na 43ª Companhia da Polícia Militar. 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
1: Estamos de volta na Rio Vermelho, são 2h41 nessa cobertura fantástica da Rio Vermelho. Mais de 15 horas de jornalismo, de conteúdo jornalístico aqui na Rio Vermelho FM. Agora indo a Vianópolis com o Olívio Lemos. Alô, Olívio, agora é boa tarde.
15: Boa tarde, Célio de Abreu Silva. a Imoscou Imobiliária, que está há mais de 15 anos no mercado, financia sua construção. Informa, chuva de tarde aqui em Vianópolis pode aumentar o índice de abstenção em nossa cidade. Nas últimas três eleições, Célio, o índice de abstenção em Vianópolis ficou entre 18% e 21%. E, portanto, a chuva que caiu e foi torrencial durante um período nesta tarde aqui em Vianópolis pode contribuir para o aumento da abstenção. Nesse momento parou, no entanto, chove um pouco, chove mais fino aqui no centro de Vianópolis. Vamos acompanhar daqui a pouco mais detalhes sobre o pleito em Vianópolis, em nome da Imoscout Imobiliária. A vontade do povo, a verdade nas urnas.
1: Ok, Olívio, agora são 2h43, olha, gosta de praticar esporte, jogar bola? 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No final do bloco, antes da próxima matéria, Edmar, você.
4: Tem a participação de ouvintes, Célio. O ouvinte participa aqui conosco pelo nosso WhatsApp. Ainda falando sobre aquele caso lá do Samei na Cacheta, que os ouvintes estão reclamando de muitas filas. O ouvinte está dizendo que pediram para trocar a urna e já avisaram que não vão trocar. Aí o ouvinte está dizendo que é um descaso total.
1: É, até tem 10 urnas de reserva, né? O próprio Maurício disse isso aí durante a semana conosco aqui. Eu não sei por que razão eles... Vou até pedir o Paulo para ir lá, né?
4: Sim.
1: Fazer uma matéria lá no cartório eleitoral para dizer por que o cartório eleitoral não troca a urna lá do Simei Ana Caxias, até porque tem gente lá que está na fila desde as 10 horas,
4: desde, né? Desde as 10 horas.
1: Bom, agora são 2h45. No bloco anterior, nós encerramos falando da juventude. Aqueles que vão tirar o título pela primeira vez, quem tem 16 e 17 anos, vota se quiser. A partir dos 18 anos, o voto é obrigatório. Mas quem tem idade a partir de 70 anos, também só vota se quiser. O Nivaldo Fernandes fez as contas e nos conta quantos silvanenses estão nessa condição. Isso é, a partir dos 70 anos. Diz aí, Nivaldo.
16: Dos 16.369 eleitores inscritos em Silvânia, 1.742 têm mais de 70 anos. E, por isso, têm o voto facultativo. Isto é, não são obrigados a votar. São 670 com a idade entre 70 e 74 anos, com 333 mulheres e 337 homens. Entre 75 e 79 anos, são 523 eleitores em Silvânia, sendo 263 do sexo feminino e 250 masculino. Com a idade de 80 a 84 anos, são 323 eleitores, 117 mulheres e 146 homens. Os silvanienses entre 85 e 89 anos são 147, sendo 86 mulheres e 61 homens. Entre 90 e 94 anos, em Silvânia, tem 73 eleitores, com 40 mulheres e 33 homens. 16 silvanienses com título de eleitor estão entre os 95 e 99 anos, sendo 16 mulheres e 6 homens. No cartório eleitoral de Silvânia, não existe registro de nenhum eleitor acima dos 100 anos de idade. Da redação, Nivaldo Fernandes.
1: Pois é, então quem tem a partir dos 70 anos, 70 e mais, vota se quiser. Mas nós fomos conversar com eles e eles querem votar sim. É o caso do Sebastião Inácio Peixoto, de 82 anos.
17: Qual que é o nome do senhor?
18: Sebastião Inácio Peixoto.
17: Quantos anos o senhor tem?
18: 82.
17: Seu Sebastião, o senhor vai votar esse ano?
18: Vou.
17: O senhor sabe que a partir dos 70 o voto ele é facultativo, então é obrigatório. Mesmo assim, o senhor faz questão de votar?
18: Eu faço questão, porque eu acho que não tem problema nenhum da idade, tá? Dependendo do que eu tô ciente, né? Que vale a pena votar, porque do jeito que tá a jeito está assim, a política, você tem que votar consciente. Então eu sou consciente de quem que eu vou votar.
17: É. Você acha que ainda vale a pena aquela coisa de analisar o candidato, ver a proposta que ele está apresentando e tudo mais?
18: Vale a pena, eu acho.
17: É, muito é uma forma de o senhor poder cobrar dele depois?
18: É isso aí. Já está precisando, né? Então eu acho que vale a pena você votar na pessoa e até tem como você cobrar dele depois.
1: É, com 75 anos de idade, a Maria Benedita disse ao Edmar, numa entrevista, que está pronta e que vai votar na eleição de hoje.
17: Como que é seu nome?
0: Maria Benedita.
17: Quantos anos a senhora tem?
0: 75.
17: A senhora vai votar esse ano?

0: ao candidato, analisar a proposta, para depois ver, analisar o trabalho dele com o que ele propôs?
1: Eu acho que proposta hoje não está valendo nada, porque eles falam uma coisa e faz outra. A gente tem que analisar o perfil do candidato, o que o candidato já fez ou deixou de fazer, né? Você tem que analisar a pessoa dele, o trabalho dele, o que ele fez, o que ele foi, tudo. Menos, eu não boto fé em proposta, não. Porque hoje proposta está com um fake news aí que ninguém está entendendo mais nada, né? Aí fica difícil. Então a gente tem que ir consciente daquilo que já mostrou, já fez, né? E vem de uma geração também que a gente sabe que pode acreditar. A gente tem que olhar isso, né? Analisar isso aí.
2: O Edmar também conversou com o José Bernardo Vitor. Ele tem 82 anos e está firme para votar no dia de hoje.
3: Se Deus quiser. Se Deus me ajudar que eu chego lá, eu vou votar.
0: O senhor sabe que a partir dos 70 anos o voto é facultativo, ele não é obrigatório. Mesmo assim,
3: eu sei.
0: O senhor faz questão?
3: Eu faço questão de votar.
0: Por quê?
3: Nós temos que eleger nossos representantes, né? Por exemplo, nós temos o prefeito, temos o governo do estado, além dos deputados, temos o presidente da república. Se nós não aprovar ele através do voto, eles põem quem eles querem lá. Então a gente tem que votar, escolher a vontade do povo e a voz de Deus, né?
0: E o senhor acredita que ainda vale aquela coisa de analisar a proposta, ver o que o candidato está propondo para depois poder cobrar dele?
3: Às vezes até tem, mas nem sempre. Porque é muito evidente já ver o trabalho da pessoa que já vem de trás. Tanto é que eu já tenho meus candidatos tudo resolvido, sem ninguém nunca me pediu voto esse ano. Mas eu já tenho meus candidatos aprovados na minha mente, né? É claro que eu não vou falar aqui. Então a gente faz uma análise da gente, analisa, e na hora do voto a gente vai em cima daquilo que a gente acha que deve.
2: Pois é, e a dona isso. Doris, com seus 72 anos, também falou sobre a importância de votar, mesmo tendo o direito de não votar.
0: Qual que é o nome da senhora?
4: É Doris.
0: Doris?
4: É.
0: Quantos anos a senhora tem?
4: Eu tenho 72.
0: E a senhora vai votar esse ano?
4: Eu vou votar sim, eu adoro votar.
0: É?
4: Aham. Eu moro aqui em Silvânia, mas eu voto na zona rural. Eu adoro levantar
0: qual
4: cedo.
0: Região a senhora vota?
4: Eu voto no Quilombo. Adoro votar.
0: É.
4: A gente escolhe quem a gente quer, levanta cedo e vai escolher quem a gente quer, né? Pra pôr lá na Previdência pra ajudar todas as pessoas que estão precisando, né? Fazer o bem, né?
0: A senhora sabe que a partir dos 70 o voto não é obrigatório, ele é facultativo. Mas mesmo assim a senhora faz questão.
4: Quem faz questão de votar. Eu gosto, porque eu gosto.
0: É.
4: Levanto cedo e adoro ir lá escolher meu candidato.
0: E a senhora acha que ainda vale aquela coisa de analisar o candidato, ver as propostas para escolher melhor?
4: Sim. A gente tem que escolher, né? Escutar as propostas deles para a gente escolher o melhor, né?
2: A dona Felisbela tem 78 anos. Ela também contou ao Edmar se vai ou não votar nas eleições de hoje.
0: Como que é o nome da senhora?
5: Felisbela.
0: Felisbela, quantos anos a senhora tem?
5: 78.
0: E a senhora vai votar esse ano?
5: Vou, sim.
0: A senhora sabe que na idade da senhora o voto já é facultativo, né? Não é obrigatório. Mas mesmo assim a senhora faz questão?
5: Faço.
0: Por quê?
5: Eu acho assim uma coisa que é obrigação e nem tanto obrigação, a devoção da gente. E pra gente pensar na pessoa, numa pessoa que vai fazer as coisas boas pra gente.
0: Então a senhora acha que, independente da idade, a gente tem que pesquisar quem são os candidatos e ir lá pra depois a gente poder comprar.
5: Independente da idade, é verdade.
0: É isso, né?
5: É, procurar melhoras, né?
2: A dona Argemira Gonçalves do Carmo, ela tem 92 anos de idade. Tá firme para votar, né, dona Argemira?
0: Como que é o nome da senhora?
6: Argemira Gonçalves do Carmo.
0: Quantos anos a senhora tem?
6: 92.
0: 92? E a senhora vai votar esse ano?
6: Vou votar. Enquanto eu puder andar, eu voto.
0: A senhora sabe que na idade da senhora o voto já é facultativo.

0: Ativo, ele não é obrigatório, mas mesmo
1: mas
0: assim a senhora faz questão.
1: Mesmo assim eu quero votar.
0: Por quê?
1: É porque eu quero saber que uma pessoa que está votando é valorizar a cidade.
0: É. Então a senhora acha que é importante a gente analisar, pesquisar quem é os candidatos, para depois a gente poder cobrar.
1: Poder cobrar.
2: Ei! A dona Joaquina é um pouquinho mais nova, 85 anos, mas está firme nas urnas, né, dona Joaquina?
0: Como que é o nome da senhora?
3: Joaquina da Silva Matos.
0: Como?
3: Joaquina da Silva Matos.
0: Joaquina da Silva. Dona Joaquina, quantos anos a senhora tem?
3: Eu tenho 85 anos.
0: 85 anos.
3: É, graças a Deus.
0: E a senhora vai votar esse ano?
3: Vou votar, se Deus quiser, todo ano eu voto.
0: É?
3: É.
0: Sempre votou?
3: Sempre votei.
0: E a senhora sabe que na idade da senhora o voto já é facultativo. E mesmo assim a senhora faz questão de votar.
3: Faz questão de votar, porque o voto da gente acho que tem valor igualmente dos outros, né?
0: Ah. Aí a senhora. E o que, que a senhora acha? A senhora acha que é importante isso? A senhora ir lá escolher os candidatos?
3: Eu acho que sim, quer... acho que é importante.
0: Por que, que a senhora acha que é importante?
3: Ah, porque acho que não é porque a gente é de idade que o voto da gente não tem valor, né? Aqui estamos iguais.
2: A dona Adelaide, com seus 74 anos, também disse ao meu parceiro Edmar Oliveira que vai votar, ou até já votou na eleição desse ano. Diz aí, dona Adelaide.
4: Porque eu acho que é importante você colaborar com uma escolha, porque se você não dá a sua escolha ou você não tenta, você também não tem o que reclamar. Eu acho assim, não é por causa da idade. Às vezes a pessoa tem idade, tem mais experiência do que outros que não tem. Isso é muito relativo, né? Mas eu acho muito importante para você ter o direito de opinar sobre alguma coisa.
0: Então, a senhora acha que independente da idade, ainda vale aquela questão de analisar, pesquisar quem são os candidatos para poder escolher bem?
4: Sim, sim, porque a partir do momento que você analisa, você avalia na sua casa, você comanda a sua casa, você sabe planejar a sua casa, você também tem o direito de opinar sobre o planejamento do país que você mora.
2: Pois é, o Edmar conversou com todos eles, né? Fiz questão de rodar todos, até para valorizar o interesse deles pela eleição, né? São pessoas que não precisam mais votar. A lei faculta a eles não participar do pleito, mas a maioria quer votar. Eu fui votar hoje, foi até bom que há muito tempo eu não o via. Eu voto ali na Câmara Municipal. Quem estava lá votando? Manuel Zelim Nunes. Do alto dos seus 85 anos, 85 ou 87, até perguntei pro Mike, o filho dele lá, acho que é 87 anos. Seu Manuel Zeli estava lá firme, exercendo o direito dele acima de tudo, mas também para ele não é mais dever, porque ele não precisa votar, mas ele não abriu mão, assim como esse que o Edmar falou aqui, do direito de escolher aqueles que serão os seus representantes. E um detalhe, hein? O aposentado ou pensionista do INSS que votar na eleição deste domingo estará confirmando a prova de vida. Detalhes, Libório Santos.
5: Aposentados, pensionistas e titulares de benefícios assistenciais pagos pelo INSS poderão aproveitar as eleições deste ano para atualizar a prova de vida. O comparecimento às urnas será considerado uma forma válida de confirmar que o beneficiário está vivo e pode continuar a receber os pagamentos. O procedimento será automático. Isso significa que não será necessário apresentar o comprovante de votação numa agência do INSS ou no banco. A informação será obtida pelo Instituto por meio do cruzamento de dados registrados pela Justiça Eleitoral. De Goiânia, informou Libório Santos. De Goiânia,
2: pois é, então aposentado ou pensionista que votar estará automaticamente fazendo a sua prova de vida.
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2: 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O Edmar, um eleitor aqui em Goiás foi preso porque entrou com o celular no local de votação, filmou o voto e publicou nas redes sociais. Conta pra gente aí.
7: Isso mesmo, Célio. No município de Doverlândia, aqui em Goiás, o eleitor foi preso pela polícia militar depois que ele entrou na cabine de votação com o celular, filmou o próprio voto e postou nas suas redes sociais. Isso é crime eleitoral, por isso foi detido aí pela Polícia Militar.
2: Pois é, crime eleitoral. E vai arrumar um problema pra ele.
7: Sim.
2: Pra que fazer um negócio desse?
7: E além de fazer, ainda postar nas
2: ainda
7: redes sociais.
2: Ainda posta, né? Aí é duas coisas. Ou vender o voto, quer provar que...
7: Sim.
2: Ou quer ganhar um seguidor.
7: Exato.
2: Mas ganha um processo.
7: Também.
2: Mas também um candidato a presidente deu exemplo,
7: deu,
2: né?
7: Deu exemplo, exato.
2: Agora são... Foi o Romeu Zema, né? Se você não pegou aí pra trás, o Romeu Zema entrou com um celular no local de votação e tá lá olhando a colinha no celular.
7: Sim.
2: Não pode. Bom, agora são 3 horas da tarde. 3 horas da tarde. Tá faltando aí 30 segundos pra 3 horas da tarde. 30 não, 50 segundos pra 3 horas da tarde. Quando dá 3 horas, ô Gil, eu tenho sede. Então vamos fazer um intervalo. Depois do intervalo a gente volta. Daqui a pouquinho o Luciano Silva fala ao vivo do TRE. Ele vai acompanhar lá em Goiânia a totalização de votos. Já já ele fala, o Paulo Renner também vai trazer mais informações. E nós temos muito mais conteúdo jornalístico nessa que é a melhor, a mais completa cobertura da eleição do Rádio Goiano. Já já.
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2: Muito bem, já estamos de volta com nossa cobertura jornalística sobre as eleições. Agora são 3 horas e 5 minutos, menos de 2 horas para fechar as urnas. Aí é voto a voto, urna a urna. Como é que o Olívio fala? A vontade do povo, a verdade das urnas. Esse é um chavão do Olívio. Então, a partir das 5 da tarde, acompanha a apuração de votos aqui pela Rio Vermelho FM. O Luciano deve estar chegando lá no TRE agora, ou já chegou, ele vai montar o equipamento lá. E daqui a pouco vai fazer a sua primeira participação. E por que é que o Luciano foi para o TRE em Goiânia? A eleição é estadual e nacional. Então, a totalização de votos para o estado de Goiás é feita em Goiânia. Claro que nós vamos contar aqui os mais votados em Silvânia, em Gameleira, em Vianópolis, em Leopoldo de Bulhões, em Passa Quatro, em Orizona, em Bonfinópolis, aqui na nossa região. Isso nos interessa muito. Até para a gente saber, né, Edmar, que recado as urnas vão mandar.
7: Exatamente.
2: Que recado as urnas vão mandar. Urna manda recado. Muitos. Ela não fala, mas ela manda recado. Mas a totalização de votos é lá com o Luciano, ele vai estar daqui a pouco, lá já ao vivo, lá no TRE, em Goiânia, na Praça Cívica. Eu vou mandar um abraço aqui pro seu Baiano e a dona Regina. Eles moram lá no João de Deus. Eles são lá do Bar da Baiana, lá no João de Deus. Hoje eu vim aqui mais cedo, depois fui à feira fazer as compras dominicais. Antes das 7, eles já estavam na porta da Câmara para votar.
7: Para votar.
2: Né? A dona Regina me disse assim, ó, sério, todos os anos eu venho logo cedinho, gosto de ser a primeira, porque eu voto, volto para casa e vou cuidar da vida.
7: Sim.
2: Então, dona Regina, um abraço. Seu Baiano, eles são os donos do bar do Baiano, lá na Bar da Baiana, lá no João de Deus, e falaram para mim que vão ficar e iriam ficar ligados lá na Rio Vermelho, certamente assim o estão a partir de agora, desde a hora que chegaram em casa lá no Bar da Baiana, no João de Deus. 3:07, Paulo Renner tá chamando? Fala aí, Paulo Renner.
15: Sérgio, verificando aqui o problema na que eu falado aí, que eu tomei para o Rio, que no Cineiano Caceta Ramos, eu estou aqui no local, Sérgio, agora há pouco no Castelo Eleitoral, a urna da 78ª sessão realmente ela apresentou um problema, né? Ela travou, porém depois ela aí resolveram, ela travou, só que depois ela começou a apresentar problema no digital. Mas também foi resolvido, não há necessidade da substituição, só porque a fila é muito grande, diferentemente de uma outra sessão que está aqui ao lado, que é a 11ª, onde não tem ninguém. O pessoal está reclamando que existe uma demora, mas parece que a presidente da mesma sessão, né, ela me disse que já resolveu o problema. Também falei no cartório eleitoral que o problema foi solucionado e a votação segue normalmente.
2: Ok, Paulo Renner, portanto, resolvido o problema do CIMEI. Ana Cacheta. Edmar, carro elétrico fornece energia para um local que faltou energia nessa eleição?
7: Isso mesmo, Célio. Um carro elétrico foi usado para fornecer energia para um cartório eleitoral de Salto do Lontra, no sudoeste do Paraná. O local estava sem eletricidade devido aos estragos após as fortes chuvas e ventos na região, e o veículo foi enviado pelo Tribunal Regional Eleitoral do Paraná. De acordo com a Companhia Paraense de Energia, mais de 500 equipes trabalham para restabelecer a rede elétrica afetada pelos temporais que atingiram o Paraná nesse domingo. Parte dos consumidores teve o fornecimento normalizado, incluindo esse cartório eleitoral de Salto do Lontra.
2: 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São 3h10. E lá no norte do Brasil, uma operação da Polícia Federal flagrou um candidato com dinheiro vivo. Pila, mufunfa, grana.
7: Isso mesmo. A Polícia Federal apreendeu mais de R$ 300 mil na casa do candidato à reeleição a deputado estadual, Gabriel Picanço, do União Brasil, em Boa Vista. Ele foi alvo da operação Cota Parte, que investiga a suspeita de corrupção eleitoral. Também foram alvos da Polícia Federal na manhã deste domingo os candidatos a deputado federal Gabriel Mota, do União Brasil, Edilson Damião, do União Brasil, e Gerlene Bacarini, do PL. Ninguém foi preso, de acordo com a PF.
2: Estava com quanto em dinheiro?
7: R$ 300 mil.
2: R$ 300 mil é uma bagatela. Iam fazer umas compras?
7: Isso, umas compras.
2: Claro,
7: comprinhas.
2: Que era para comprar voto. Agora são 3h10. 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
2: Olha, durante 35 dias, a programação das emissoras de rádio e TV de todo o Brasil abriram espaço obrigatório para propaganda eleitoral gratuita. Mas eu vou perguntar, será que o eleitor gosta e acompanha essa propaganda? E pergunto mais, será que a propaganda eleitoral ajuda a definir o voto? Nós vamos ouvir os silvanenses. A nossa conterrânea Shirley Siqueira disse que não acompanha e que não usa o horário eleitoral para decidir o seu voto. Diz aí, Shirley.
17: Eu acredito que não decide eleição. Hoje em dia, as pessoas estão tendo menos tempo para estar assistindo o programa eleitoral, para estar acompanhando em TV ou rádio, ou que seja, né, qualquer mídia. Hoje, acredito que o foco maior seria as redes sociais. Eu acompanho muito por redes sociais e pelas propostas dos candidatos. Então, assim, programa gratuito eleitoral, para mim, não adianta.
18: Você não assiste?
17: Não, eu não assisto. Eu não tiro um tempo para estar assistindo o programa eleitoral, não. Eu acompanho só nas redes sociais e no dia a dia.
2: O José Rosa é outro silvanense que disse ao Paulo Renner que na hora da propaganda eleitoral procura outro tipo de entretenimento. Agora, com as TVs pagas e com os aplicativos, ele consegue, inclusive, assistir filmes na hora da propaganda eleitoral.
19: Não, porque não é que a gente vai pro serviço, tem que trabalhar, né? E aí não tem como. E outra também, lá em casa quase ninguém assiste, porque não fala muito, né?
20: E quando vai passar o horário eleitoral, o que o senhor faz? Muda de canal, vai caçar outros aplicativos, tipo aplicativo de filmes?
19: É, procura o aplicativo de filme.
20: Por que o senhor não assiste o horário eleitoral?
19: Ah, porque nunca sai do jeito que eles falam que vai sair.
20: É só proposta e nada, né?
19: É só proposta e nada.
20: Aí o senhor não acompanha?
19: Não acompanha.
2: A Celina Florentino também disse ao Paulo Renner que não acompanha em hipótese alguma a propaganda eleitoral gratuita.
21: Não, não gosto.
20: Por que você não assiste?
21: Porque empata tempo demais da gente, a gente não vê nada, nem novela, nem nada.
20: E quando vai passar o horário eleitoral gratuito na televisão, muda de canal, vai assistir canais de stream, igual Netflix, essas coisas, é?
21: Não, não mudo de canal. Eu fico no meu celular, mexendo no WhatsApp, vendo outras coisas.
20: Mas horário eleitoral, você não assiste?
21: Não.
2: Pois é, essa é uma situação complicada, viu? Vou te contar. Essa propaganda eleitoral gratuita, isso tem que acabar. Isso eu ia até falar um palavrão aqui, mas não é um palavrão, é uma expressão que não se deve usar no rádio, sendo educado, mas essa propaganda eleitoral gratuita é realmente muito chata e não ajuda em nada você conquistar votos, né? Não ajuda em nada você ganhar voto. Como eu disse aqui, tem gente que é tão pão duro que a propaganda eleitoral é a mesma há 4 eleições. Só toca o fundo, o dizer, a imagem, o que o cidadão fala na propaganda eleitoral é o mesmo. Então, eu acho que isso não vai acontecer, porque o nosso Congresso é muito corporativista, mas dever-se-ia discutir isso no Congresso Nacional. Não é porque é gratuito, não é porque é obrigatório, não é porque dá um trabalho danado fazer isso, né? Não é só uma propaganda das 7 às 7h25, do meio-dia e meio-dia 25, é programar aquelas pílulas e praticamente um funcionário fica só por conta disso. Mas é pela perturbação, né, Dimar?
7: Sim, sim.
2: Eu entendo assim.
7: É isso mesmo.
2: Já foi o tempo. Bom, agora são 3h15.
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2: Olha, agora são 3 horas e 14 minutos, 3 e 16, aliás. Daqui a pouco, a partir das 5 da tarde, começa a apuração dos votos. Lembrando que, se a sessão eleitoral ainda estiver aberta, o mesário vai distribuir a senha e quem está na fila poderá votar. Quem serão os eleitos? Vamos relembrar o resultado das eleições de 4 anos atrás, quando nós elegemos deputado estadual, federal, um senador, governador e presidente da República. Você se lembra do resultado da eleição de 4 anos atrás aqui em Silvânia? O Nivaldo lembra e vai contar. Diz aí, Nivaldo.
22: Nas eleições de 4 anos atrás, em 2022, o então candidato a presidente Jair Bolsonaro obteve maioria dos votos para presidente da República. Bolsonaro conquistou 6.134 votos contra 4.767 de Lula. Para o cargo de presidente, os demais votados foram Simone Tebet, 723 votos, Ciro Gomes, 301, Soraya Tronic, 110 votos, Felipe Dávila, 34, Padre Kelmon, 20 votos, Léo Péricles, 4 votos, Eimael, 3, Sofia Manzano, 2 e Vera, 1 voto. Na disputa para governador do estado, o resultado foi o seguinte: Ronaldo Caiado, 5.783 votos. Gustavo Mendanha, 2.668. Major Vitor Hugo, 1.958 votos. Volmir Amado, 863. Cíntia Dias, 71 votos. Na disputa para o Senado, há 4 anos atrás, o silvaniense votou assim. Wilder Moraes, 3.551 votos. Marconi Perillo, 1.839. Delegado Valdir, 1.635 votos. Denise Carvalho, 90. E Manu Jacobi, 992. Para deputado federal, os mais votados em Silvânia foram Professor Alcides, 1.630 votos. Marussa Boldrin, 1.302. Adriana Acorce, 903 votos. Célio Silveira, 691. Francisco Júnior, 438 votos. E Rubens Ottoni, 428. Já os mais votados para deputado estadual foram Issiquinã, 5.337 votos. Gilda Naves, 2.967. Cabo Sena, 243 votos. Bruno Peixoto, 210. Bia de Lima, 210 votos. Cláudio Meirelles, 124. E Amauri Ribeiro, 117 votos. Da redação, Evaldo Fernandes.
2: Pois é, se você ligou o rádio agora, não é apuração de votos, não. Nós estamos relembrando como foi a votação em Silvânia 4 anos atrás, no primeiro turno. Quem teve mais votos, quem venceu para presidente, quem venceu para governador, senador, deputado federal e deputado estadual. Se você ligou o rádio aí no meio da fala do Nivaldo, não é apuração de votos, não. Nós estamos relembrando, o Nivaldo relembrou aí como Silvânia votou há 4 anos atrás.
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2: Agora são 3h20 da tarde, 3h20.
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2: Olha, nas eleições municipais, 2 anos atrás aconteceram as eleições municipais, né? Quando a gente elege prefeito e vereador, a Rádio Rio Vermelho tem uma tradição desde o início dos anos 2000 de fazer a apuração extraoficial dos votos na eleição para prefeito. Através de um sistema criado pelo nosso querido e competente Benedito Lobo e com autorização do juiz eleitoral, para que a equipe da emissora tenha acesso aos boletins de urnas, de todas as urnas, nossa equipe computa os votos. E em poucos minutos, após o fim da votação, a Rádio Rio Vermelho anuncia o resultado extraoficial. O oficial é lá na Justiça Eleitoral, que sai 2-3 horas depois. Isso é feito desde 2004 e nunca houve a diferença de um voto sequer entre o resultado extraoficial anunciado pela nossa rádio e o oficial da Justiça Eleitoral. Esse nosso método, sistema e até a ousadia, eu diria, recebe o reconhecimento. Nesse mês de setembro, em uma entrevista a uma emissora de rádio lá de Rio Verde, o serventuário da Justiça Eleitoral, Elton Chaskarovski, que já foi titular do cartório eleitoral de Silvânia, reconheceu como eficiente e louvável o trabalho de apuração de votos feito aqui pela Rio Vermelho FM. Vamos ouvir.
0: Isso, olha, em cidades menores, antes de se apurar no TRE, já sabe o resultado. Sim. Tá? Inclusive, uma rádio chama Rio Vermelho, lá de Silvânia, onde eu trabalhei, eles tinham correspondentes em todos os locais de votação. Antes de chegar a primeira urna no TRE, já se anunciava o resultado da eleição, porque o pessoal já fazia o batimento, já divulgava na rádio. E batia, tá? Então, assim, porque o pessoal altera. Não, não altera, não tem jeito. Isso é falácia, bobagem.
2: Pois é, esse é o Elton, ele é chefe de um dos cartórios eleitorais lá de Rio Verde. Lá não tem apenas um cartório eleitoral, um cartório eleitoral muito grande. E ele acompanha o nosso trabalho e sabe, né, da seriedade, da responsabilidade. E, na verdade, é um reconhecimento muito grande pelo trabalho que a gente faz aqui. Nós começamos a cobrir eleição no ano 2000, né? Aí, 4 anos depois, e essa apuração extraoficial a gente faz apenas nas eleições para prefeito, porque o resultado é local. Não tem como fazer isso com a eleição estadual, né?
7: Sim.
2: Se aqui no local já dá trabalho, tem um credenciado, um servidor da rádio em cada local. E a gente tem que reconhecer muito, viu, Edmar? O Benedito Lobo.
7: Sim.
2: O Benedito é nosso parceiro desde o primeiro tempo, primeiro momento, né? E ele agora criou um sistema. Porque a primeira eleição, até me lembro, quando eu propus isso para a turma, eles me disseram, você é louco, Célio. Isso não vai dar certo nunca.
7: Sim.
2: Falei, vai, nós temos que ser ousado. Porque foi quando parou de ter o voto impresso, e aí demorava 2, 3 dias a apuração, a gente ficava 2, 3 dias aqui cantando voto. Né? Além de ser muito cansativo, aí veio a urna eletrônica. E veio aquele comentário na imprensa que o resultado seria muito rápido. E realmente foi. Hoje é muito mais rápido ainda,
7: muito mais,
2: porque se aprimorou, né? Urna eletrônica tem 30 anos. Então, meu querido Edmar, eu falei, não, eu tenho que arrumar uma maneira de ter um atrativo nessa apuração. Aí eu pensei, vou fazer assim, assim, assim, assim. Propus para a turma, vou botar, perguntar para o juiz se pode, e a imprensa tem direito a uma cópia do boletim de urna, assim como os partidos políticos, assim como as entidades, como o OAB, né? Falei, vou conversar com o juiz, era o doutor Oswaldo na época, e ele, não, vou fazer. Ele falava grosso, né? Aí eu credenciei um representante da rádio em todas as sessões eleitorais. Na primeira eleição, me lembro, ainda não tinha essa facilidade dos aplicativos.
7: É.
2: Aí eles traziam o boletim de urna aqui para a rádio.
7: Sim.
2: Assim, de fora, Cruzeiro, Água Branca e Quilombo, o credenciado lá ligava e falava o resultado para falar. E o medo desse cidadão falar um número errado.
7: Um número errado.
2: E eu colocar toda a credibilidade em risco. Mas eu falei, a gente tem que ser ousado. A turma, não, você é louco, mexe com isso. Vamos, fizemos, não deu diferença de um voto. Hoje não, hoje já tem um aplicativo criado pelo Bené. Então vamos dar um exemplo. O Edmar vai pegar o boletim de urna lá na Câmara Municipal. Lá tem 2 sessões eleitorais. O aplicativo dele já tem apenas as 2 sessões que ele vai digitar. Lá da Câmara mesmo, ele diz, isso é só para prefeito, hein? Ele digita lá, candidato 1, tantos votos. Candidato 2, tantos votos. Candidato 3, tantos votos. Candidato branco, tantos votos. Nulo, tantos votos. Ele digitou, clicou, já aparece na tela desse computador aqui, ó.
7: Sim.
2: Automaticamente, né? A eleição passada, há 2 anos atrás, a gente tinha o resultado final com cerca de 20 minutos.
7: Uhum.
2: A gente já sabia que o prefeito Carlão teria sido eleito. Mas nós cantamos urna por urna. Para dar mais emoção e para privilegiar os anunciantes, né?
7: Sim.
2: O anunciante confere o nosso trabalho, sabe que é sério, sabe que investir no rádio é retorno certo. A eleição passada, eu com 20 minutos, eu estava aqui na minha tela o resultado final da eleição. Mas aí, cantamos urna por urna, estão 50 e tantas urnas, aí demorou mais. Por quê? Para privilegiar os anunciantes. Mas eu tenho que valorizar muito o Benedito. É um menino de Silvânia, um talento de Silvânia, competente, extremamente humilde, né? E muito capaz, né? O Benedito é um talento, é um rapaz aqui de Silvânia. Por falar em Benedito, hoje veio uma pessoa aqui, Edmar. Você estava almoçando, encontrou o Benedito lá embaixo,
7: sim,
2: abraçou, beijou, botou no colo. Ô, Edmar, você é gente boa demais.
7: Exatamente.
2: E tal. Depois ficou sabendo que não era o Edmar, era o Benedito. Vocês parecem?
7: É irmão gêmeos, nós somos irmãos gêmeos.
2: Um abraço, Benedito, para a gente. É, de fato, uma alegria muito grande ter o Benedito como nosso colega. Edmar, você.
7: Só um minutinho.
2: Ah, eu falei tanto que eu até esqueci a pauta. Não, enquanto você procura, eu tenho que privilegiar meus anunciantes. 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
7: Célio, nós vamos contar é que um mesário foi retirado da sua função e encaminhado para a delegacia depois de sugerir o voto a um eleitor dentro de uma sessão lá em Santa Gertrudes, em São Paulo. O ato de propaganda ou indução do voto no local de votação é proibido pela legislação eleitoral. O nome do mesário, que era presidente da sessão de número 140, não foi divulgado.
2: Pois é, existem problemas em todos os lugares, né?
7: Sim.
2: Do Overlândia?
7: Não, isso foi lá em São Paulo.
2: Ah, em São Paulo. Lá em São Paulo, um mesário, usando da sua autoridade, ficou boca de urna.
7: Boca de urna.
2: Cantando, sugerindo voto lá para eleitora e ele foi preso. 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
2: 3:30 e a cobertura não para. Vamos para Vianópolis. Diz aí, Olívio.
3: 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Depois da chuva torrencial, depois quando se pensou que ela continuaria até no final da votação, até por volta de 17 horas, chuva parou e o sol apareceu aqui. Tempo bonito, gostoso, as pessoas já estão votando com mais tranquilidade, inclusive para o percurso de sua casa até os locais de votação. E nós vamos acompanhando aqui, a partir das 17 horas, as informações com os votos de Vianópolis, Caraíba e Ponte Funda na nossa cobertura. 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
2: Pois é, Olívia, a partir das 5 da tarde, lembrando que em locais de votação que ainda tem a fila, o mesário, o presidente da sessão, vai distribuir uma senha. Então, se você é um retardatário e estará na fila às 5 da tarde, você vota. Chegou depois das 5, 5 horas e 2 minutos, você chegou, aí você não vai ter senha, né? Aí você vai ficar sem votar. E a partir das 5 da tarde, a gente começa a nossa marcha das apurações. 3:30, falta 1:30 para fechar a urna, ou fecharem as urnas. Mas antes tem ele, o PRN. Conta pra gente, Paulo.
4: Agora eu estou aqui no colégio professor José Pascoal da Silva, e o movimento diminuiu bastante, né? Mas ainda tem uma sessão que ainda tem uma fila até grande. O pessoal está reclamando que está demorando um pouco nessa sessão. Mas o detalhe é o seguinte, Célio, conversei com todos os presidentes, né, das sessões, a preocupação com relação à abstenção, né, o número de abstenção deve ser grande. Eu perguntei quantos eleitores faltam, né, ainda para votar. A média, Célio, é de 90 a 100 eleitores em cada sessão. Essa é a média, né, que falta aí de eleitores para comparecer naquele colégio do professor José Pascoal da Silva. 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
2: 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Edmar Oliveira, você.
7: Célio, o Tribunal Regional Eleitoral de Goiás acaba de informar, no balanço feito às 15 horas da tarde, que 35 urnas eletrônicas precisaram ser substituídas durante as votações aqui no estado de Goiás. O balanço também fala que o órgão contabilizou 23 termos circunstanciados de ocorrência, os TCOs, relacionados a crimes eleitorais. Entre esses registros estão 5 casos de boca de urna, 2 de propaganda eleitoral, 2 de desacato e 1 caso de recusa ao serviço eleitoral. Ainda conforme a presidente do TRE, a Elizabeth Maria Silva, os dados da segurança pública do estado de Goiás, foram efetuadas duas prisões até o momento. Uma delas aconteceu em Carmo do Rio Verde por importunação sexual e outra em Campos Belos por desacato.
2: Pois é, o TRE de Goiás divulgando um balanço. 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Gil, 3h33, hora do intervalo. A gente volta já já.
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12: Tamo junto aqui na Rio Vermelho. São 3h40 desta tarde do dia 4 de outubro. Amanhã é aniversário de Silvânia. Amanhã é feriado municipal. As escolas, agências bancárias, repartições públicas não funcionam amanhã. A programação da Rio Vermelho será normal, porque a rádio está em Silvânia, mas ela é uma rádio regional. Aqui a gente observa, cumpre, folga nos feriados nacionais. Na outra segunda-feira é feriado nacional, dia da padroeira Nossa Senhora Aparecida, e sim, nós teremos o feriado aqui na Rio Vermelho. Mas amanhã, segunda-feira, feriado em Silvânia, funcionamento normal na nossa emissora.
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12: E ele já chegou lá, viu? Ele já mandou aqui um vídeo, mandei pro Edmar, ele vai postar daqui a pouco nas redes sociais da Rio Vermelho. O Luciano Silva já está lá no TRE, Tribunal Regional Eleitoral, na Praça Cívica, em Goiânia. É de lá que ele vai acompanhar a apuração dos votos, a totalização dos votos. A gente faz as parciais aqui de Silvânia e das cidades vizinhas, o Edmar de Ouro na totalização nacional da Presidência da República, e o Luciano lá para contar em primeira mão quem serão os eleitos em Goiás ou se teremos segundo turno para presidente. Diz aí, Luciano.
13: Já estamos presentes aqui em Goiânia, Praça Cívica, Tribunal Regional Eleitoral do Estado de Goiás. E vamos então acompanhar de perto toda a apuração, voto por voto. E você, ouvinte da Rádio Rio Vermelho, como sempre, terá em primeira mão todas as informações. É a Rio Vermelho, eleições 2026, cobertura total.
12: É, o áudio dele não ficou muito bom, mas deu para ouvir, né, Dimas?
7: Sim.
12: Tem que fazer um contato com ele para melhorar esse áudio. Aliás, você já segue o Instagram da Rio Vermelho? 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No YouTube temos o nosso canal, é @RioVermelhoFM. Inclusive nós estamos transmitindo toda a... o dia de hoje pelo nosso canal no YouTube. Agora são 3h42.
7: O ministro Alexandre de Moraes está nesse momento no local de votação em São Paulo para fazer também, realizar o seu voto, o ministro Alexandre de Moraes votando em São Paulo nesse momento.
12: Alexandre de Moraes é centro de polêmicas. Sim. Nos últimos dias. Aliás, sempre muita polêmica, né?
7: Muita.
12: Ele é muito incisivo e nessas últimas semanas aí ele foi realmente foi centro de polêmicas, que aliás ele precisa se explicar, não resta dúvida disso. Agora, Edmar, você que é um cara muito estudioso, eu estou acompanhando aqui, nós temos aqui uma TV, uns duas TVs aqui no estúdio, os ministros do Supremo, do TSE, eles precisam ir de terno para votar,
7: pois
12: não
7: é,
12: foi
7: muito,
12: de folga deles, não?
7: Muito formal, né?
12: Muito formal, o Fachin foi de terno, o Max Nunes não, ele é o presidente do TSE,
7: né?
12: Ele fala pela Justiça Eleitoral.
7: O único que foi mais despojado foi o André Mendonça, que foi com uma camiseta das eleições.
12: Uma camiseta das eleições.
7: Os demais,
12: né?
7: Foram todos.
12: Aí tem terno, gravata. Mas paciência, cada um tem lá os seus problemas. Agora são 3h44. 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

0: 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São 3h45, 1h15 para fechar as sessões. Olha, além dos mesários e serventuários da Justiça Eleitoral, outros profissionais colaboram com o bom andamento das eleições nesse 4 de outubro. É o caso, por exemplo, dos motoristas que conduzem os veículos requisitados pela Justiça Eleitoral. Eles conduzem eleitores, eles conduzem também urnas e prestam outros serviços ali à Justiça Eleitoral. O Fernando Vitor e esses motoristas são todos servidores públicos. É o município, é cada município que cede para a Justiça Eleitoral. O Fernando Vitor, por exemplo, ele trabalha nas eleições como motorista desde de 2002.
1: Desse tempo para cá, em todas as eleições, eu fui convocado para o trabalho de transporte de eleitores, em outras oportunidades, transporte de urnas. E é um serviço que eu acho essencial. É um serviço que a gente faz nesse dia, servindo, né, a democracia. E eu acho super importante, porque é um trabalho que ajuda pessoas que talvez não tenham a condição de se chegar à sessão eleitoral, né, para exercer a sua cidadania. Acho muito importante. Já tem aí umas 3 eleições que eu faço transporte dos eleitores do Diana para Silvânia. Apesar de ter urnas lá instaladas nessas últimas 2 eleições, a gente ainda busca eleitores, porque tem alguns que ainda estão inscritos aqui na sessão de Silvânia, né, aqui no município, dentro da cidade de Silvânia. Então, em mais essa oportunidade aqui, estou eu buscando mais uma vez no setor Daiana. Os veículos são todos cadastrados, né, pela Justiça Eleitoral e exclusivos para esse tipo de transporte.
0: O Ivan Ferreira Araújo é outro motorista do município de Silvânia que presta serviço nesse 4 de outubro à Justiça Eleitoral.
2: E vão trabalhar nessas eleições auxiliando no deslocamento das urnas. E se Deus quiser, depender de todos nós, vai ocorrer tudo bem. E ao mesmo tempo fico feliz, além de votar, vou estar trabalhando, ajudando para a democracia do nosso país.
0: É, o Ivan é motorista da prefeitura, trabalha na eleição requisitado pela Justiça Eleitoral e nos deu aquela força no bloco do ID,
3: No
0: né?
3: bloco do ID,
0: Ele que
3: sim.
0: conduziu a Kombi que levou o seu senhor e a dona Neri. Aliás, a dona Neri e o seu senhor, porque a homenageada era a dona
3: Sim.
0: Neri. Um abraço, Ivan. O Supriano Mariano também é outro motorista da prefeitura que presta serviço à Justiça Eleitoral nesse 4 de outubro.
4: Se eu trabalho na eleição, já vai fazer a terceira vez, sabe? Assim, é muito bom, assim, a gente está compartilhando o trabalho da gente com a eleição.

0: muita alegria, como diz o caso. Quando é um caso, é uma função importante, né, para onde é que vem a decisão de tudo, né, no Brasil. Vem a partir do momento das votações, e a gente fazer parte dessa equipe é muito vantajoso e prazeroso, né, para a gente. Aí eu vou estar responsável pela área do São Sebastião, né, levar as urnas. Eu trabalho como condutor de ambulância e vamos estar aí, né?
1: Pois é, você vê que tem muita gente envolvida, ele vai transportar a urna. Inclusive ali, o cartório eleitoral agora funciona ali na Praça da Matriz, Praça da Prefeitura.
2: Sim.
1: Do lado da praça, na Rua Xavier de Almeida, bem quase na esquina. Toda aquela região está interditada, porque de manhã foram lá buscar as urnas.
2: Sim.
1: Aí muito movimento. Então, para não empatar, você entender direitinho, interditou as ruas só para carros oficiais. E agora está interditado porque daqui a pouco, daqui 1h10, se assim, não é daqui 1h10, aí tem que fechar, encerrar.
2: Sim.
1: Lá pelas 5h20 começam a chegar as urnas lá naquele local. De então, bom. Ali na Praça da Matriz, na Praça da Prefeitura, Praça do Rosário, está interditado lá, só para ver que o transporte é de urnas.
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1: Daqui a pouquinho, com melhor qualidade de áudio, vem o Luciano Silva, que já está no TRE em Goiânia. São 3h51. Olha, aumenta a participação de portadores de necessidades especiais nas eleições desse ano. Reportagem de Carolina Pessoa.
3: As eleições de 2026 terão um maior número de eleitoras e eleitores com deficiência já registrado pela Justiça Eleitoral. Quase 2 milhões de pessoas com algum tipo de deficiência estão aptas a votar, um aumento de 42% em relação a 2022. Os dados são do TSE, Tribunal Superior Eleitoral. Além disso, o TSE aponta que as candidaturas de pessoas que se declaram autistas cresceram mais de 5 vezes. Outra iniciativa da Justiça Eleitoral, voltada para pessoas com deficiência, é o aumento no número de sessões eleitorais com acessibilidade, passando de cerca de 156 mil para mais de 220 mil neste ano. São locais com rampas, passagens livres de obstáculos e condições que facilitam o acesso e a circulação de pessoas com deficiência ou mobilidade reduzida. A urna eletrônica também dispõe de ferramentas para pessoas com deficiência durante o voto, como teclado com recursos táteis e audíveis, áudio, síntese de voz e intérprete de Libras. O equipamento também terá neste ano uma nova interface, com telas redesenhadas, letras mais legíveis e uma barra de progresso que permite acompanhar as etapas da votação. Carolina Pessoa.
1: Agora são 3h52. Mudou muito o estilo de campanha, né, Edmar? A campanha é muito no virtual,
2: sim,
1: muito nas redes sociais, né? Claro que para criar aquele conteúdo, o candidato tem que pagar alguém, tem que... Agora tem o
2: tráfego pago, né? Isso, o videomake.
1: Agora tem o videomake, que é aquele cidadão que acompanha o candidato, acompanha o político, o candidato para lá e para cá, né? Tem candidato que tem mais de um.
2: Sim.
1: Pega o cara de todos os ângulos. Então, a eleição, ela acaba cheirando emprego, mesmo, sim, que temporário, né? Sim. A eleição acaba sendo uma fonte geradora temporária de renda para algumas pessoas, são os cabos eleitorais. É, agora também mudou muito a questão da visibilidade nas ruas. Agora inventaram, eu não sei que nome que eles dão naquele material, é um tipo do mastro, né?
2: Os wind banners.
1: Wind banner. Bonito nome. Wind banner. Esses que ficam nos canteiros e é permitido pela Justiça, sim, Eleitoral, tem hora para colocar e tem hora para tirar.
2: Sim.
1: Né? Mas tem também os tradicionais cabos eleitorais que ficam aí pelas ruas com as bandeiras na mão. Esse pessoal trabalha, né, que fica ali segurando a bandeira, mas eles gostam. Acaba sendo também uma maneira de ganhar um dinheirinho extra, como é o caso da Jéssica Lohane, que trabalha sempre nas eleições como cabo eleitoral.
4: É compensativo, que é uma coisa que eu gosto, né? Não é só pelo dinheiro. Pelos direitos que a gente tem, né? A gente conhece o candidato que a gente trabalha. Então, e eu gosto de estar nesse meio.

0: Sempre gostei. E mais um ano aqui, na próxima nós vamos estar de novo. Porque nós gostamos. E é um dinheirinho que ajuda a gente também, né?
1: Financeiramente compensa, né?
0: Compensa. Compensa, porque acaba que muita gente está desempregada, ajuda muita gente.
1: E com relação ao horário que você trabalha, qual que é o horário que você trabalha?
0: Eu trabalho meio período. Então, assim, o acesso é bom, porque para quem tem filho, né? É um horário bom, dá para você conciliar as duas coisas.
1: Bom, agora, ô Jéssica, tem dias, né? Hoje não, mas tem dias que tá bem quente, né? Esses dias atrás tava muito quente, muito calor. Mesmo assim, vale a pena o sacrifício?
0: Vale, a gente procura uma sombra, toma uma água. Atrapalha não. Eu acho que hoje em dia atrapalha o calor, a dificuldade atrapalha quem não quer trabalhar.
1: Quem quiser trabalhar, tá aí, é uma boa oportunidade, né?
0: É, só não trabalha quem não quer. Porque não tem essa dificuldade, não. Você procura uma sombra. A cidade aí tem sombra pra tudo quanto é lado. Não tem necessidade de você ficar no sol pra trabalhar. Principalmente na política. Não tem necessidade, não.
2: Pois é, essa é a Jéssica Lohane que diz aí. Trabalho tem, é temporário, não sei quanto que eles pagam, mas aumenta, ajuda a renda. A Valquênia é outra silvanense que trabalha na eleição e aproveita esse período eleitoral pra faturar um dinheirinho extra.
3: Compensa muito, né? Igual a Silvânia tá muito sem opção de serviço e nessa época ajuda a gente bastante com os gastos de casa, ainda mais a gente que tem criança. Muito bom.
1: E com relação a forte calor, né? Além de vocês, lógico, igual você falou, vocês são recompensadas financeiramente, mas infelizmente tem esse calor que tá fazendo. Hoje não, né? Hoje tá mais tranquilo. Mas nos outros dias estavam bem quentes, né?
3: Sim, mas a gente volta a trabalhar na parte da tarde, depois das 4. Já tá mais... quase acabando, né? O calor. É, a gente não trabalha no período que tá bem quente, não.
1: E qual é o horário que vocês trabalham? Especificamente você trabalha de manhã, à tarde, ou trabalha nos dois períodos?
3: Eu trabalho nos dois períodos.
1: Financeiramente compensa?
3: Pra mim, sim. A gente ganha, quem trabalha meio período ganha 1.000, quem trabalha os dois ganha 2.000, né?
1: Então é um bom dinheiro.
3: É um bom dinheiro, ajuda bastante. Mas que é um salarinho, né?
2: Aí, eu perguntei quanto ganha, ela respondeu. Então, o meio período ganha 1.000, os dois períodos, 2.000. É um aumento a renda, né? É um dinheiro que entra na família.
4: É um incremento lá para o final do mês.
2: Agora, veja bem, dentro da lei, o candidato tem um número exato que pode contratar.
4: Exato.
2: É, eu falei dentro da lei. Que o que está fora da lei, né, a gente sabe que é a velha história do Vampeta, jogador que jogou no Flamengo. Eles fingem que me pagam e eu finjo que jogo. Né, tem uma lei, eles têm que seguir a lei, mas fora da lei, meu amigo, fora da lei, aí contrata muito mais. Cada candidato tem um número X de cabos eleitorais que pode contratar. Aliás, eles têm um número X oficialmente que eles podem gastar. E esse pessoal tem que ter contrato de trabalho temporário, estão sujeitos aí a recolhimento do INSS, né?
4: Sim, os dados têm que ser enviados para o TRE.
2: Isso, os dados têm que ser enviados pelo TRE. Então, é um trabalho interessante. A Maria Elier também trabalha na eleição. Ela disse até que faz até amigos no meio das bandeiras, até com quem segura a bandeira de adversário. É isso, Gil? Conta pra gente aí.
3: Aí compensa muito eu trabalhar para esse candidato aqui.
1: E como é que a senhora, com relação, qual é o valor pago, quanto que a senhora ganha?
3: Como eu tô trabalhando o dia inteiro, então 2.000.
1: R$2.000?
3: É, o dia inteiro.
1: Ajuda na despesa de casa, né?
3: Aí ajuda muito.
1: E como vocês fazem com esse calor que tá fazendo? Mesmo assim, vale o sacrifício?
3: Vale muito. Vale muito o sacrifício ainda para ajudar a gente também pelo candidato.
1: Bom, eu tô vendo aqui que vocês, né, além do Rocha falou financeiramente, também faz amizade, né? Tô vendo que você tá com um monte de gente aqui, né? Outras meninas também carregando bandeira, faz amizade.
3: Faz muita amizade na tempo da campanha.
1: Então, pela senhora, poderia continuar mais tempo essa campanha?
3: Ai, podia. Eu amo trabalhar na política.
2: Eu amo trabalhar na política e faz amizades. Dom Helder Câmara é um bispo lá do Nordeste do Brasil. Ele foi bispo do Rio de Janeiro também, mas ele se notabilizou lá no em Recife, né? Dom Helder Câmara. Ele escreveu um livro chamado O Deserto é Fértil. Olha o nome do livro, O Deserto é Fértil. E lá ele tem um texto chamado Partir Caminhar, onde ele fala exatamente disso, sobre você confrontar ideias sem perder a essência do respeito, da amizade com as pessoas, né? tem uma parte do texto que ele fala: se discordas de mim, você me enriquece. Não que eu me convença facilmente, eu que eu falo é qualquer um, né, das suas ideias, mas é bom você absorver ideias diferentes. E assim tem que ser na eleição também. Eu tenho meu posicionamento político, eu voto no candidato A, o Edmar vota no candidato B, o Gil vota no candidato C, e a gente vive sem nenhum problema, né? Amanhã, segunda-feira, aqui em Silvânia não, mas no resto do Brasil é preto na folhinha para todo mundo.
4: Volta tudo ao normal.
2: Ganhando o candidato A, B ou C, a gente vai ter que trabalhar. Sim. Então é bacana a gente ver essa convivência harmoniosa aí com entre esse pessoal que trabalha com cabo eleitoral, que acaba ganhando um dinheirinho. Disse a última entrevistada, aumenta o dinheiro que ela tem para gastar nas suas despesas diárias.
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2: Ok, agora são 16h. Quando dá 16h, é hora de fazer aquele intervalo. O Gil vai colocar aquele intervalo. Daqui a pouco o Luciano fala ao vivo lá do TRE com melhor qualidade. E a partir das 5, urna por urna, voto a voto, quem serão os eleitos? Vai haver segundo turno para governador de Goiás? Vai haver segundo turno para presidente da República? Em caso de segundo turno, quem vai disputar o segundo turno em Goiás e no Brasil? Como a sua cidade votou? Quais os deputados mais bem votados na sua cidade? Hein? E aqui em Goiás, quem serão os eleitos a partir das 17h? Antes de ir para o intervalo, alô Plínio, recebi seu áudio aqui. Converso todo domingo com o Plínio na feira, ele não tem meu telefone. Quase chorei, Plínio, quando você precisou acionar o Luciano para mandar um áudio para falar que você está ouvindo o programa. Logo, o Plínio é filho do meu amigo Pascoal. Você conhece o Plínio?
4: Sim, demais.
2: É primo da vereadora Alba, sobrinho do Rubens, um grande amigo que eu tenho. Está lá na chácara. Aí ele fala umas coisas lá no áudio. Eu até vou falar. Pode falar pro Sérgio que nós estamos aqui fazendo um churrasquinho, tomando um guaranazinho, esperando a apuração. Um abraço, Plínio, um abraço para você. A partir das 5 tem apuração. Vamos pro intervalo.
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2: Eu estou aqui na Rio Vermelho FM 96.7, também no nosso canal do YouTube, @Rio Vermelho. No YouTube não tem arroba não, né?
4: Não.
2: Rio Vermelho FM.
4: Hã? Só Rio Vermelho
2: FM. Rio Vermelho FM, no seu celular, no aplicativo, eu, o Edmar, o Paulo Renner, o Luciano, o Gil Oliveira, enfim, daqui a pouco chegou a Nilson, toda a equipe da Rio Vermelho, Nivaldo Fernandes, que tá trabalhando pra caramba hoje, todo mundo de plantão, além da Rosita, da Tele, da Valéria, toda a equipe da Rio Vermelho, Alano, que trabalhou conosco de manhã de plantão, para fazer a melhor e mais completa cobertura do Rádio Jornalismo Goiano das eleições 2024. 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A Rio Vermelho já está lá em Goiânia, no TRE, Tribunal Regional Eleitoral. Lá é que se faz a totalização de votos e ele, Luciano Silva, está lá. Alô, Luciano!
12: A Rio Vermelho FM já está presente aqui no TRE Goiás, na Praça Cívica. Já estamos aqui no auditório Levino Emiliano dos Passos, onde toda a imprensa goiana já está presente para acompanhar o passo a passo das apurações. Neste momento, a imprensa está aguardando aqui uma entrevista coletiva e nós da Rio Vermelho também, como fazemos há 40 anos. Portanto, daqui a pouco a gente já traz mais informações e as entrevistas também que vão acontecendo aqui no TRE em Goiânia. Rio Vermelho, presente em Goiânia no TRE, para trazer todos os detalhes da apuração dos votos. 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
2: Bacana, Luciano. Ótima qualidade de som, de áudio. Ele já está lá no TRE, onde será feita a totalização de votos. Daqui a pouco ele volta. Essas coletivas que ele fala, é presidente do TRE, é uma mulher, né, desembargadora.
4: Sim.
2: É, enfim, outras autoridades. E a Rio Vermelho está lá, ocupando esse espaço. 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Agora são 4h10, faltam 50 minutos para a hora de terminar a votação. Se tiver fila na sessão, quem está na fila vai receber uma senha e ainda consegue votar. Mas se chegar depois das 5 e não tiver na fila, não pega a senha e aí não vota. Vamos direto para Vianópolis. Alô, Olívio Lemos.
13: Ok, Célio, voltamos a falar em nome da Imoscout Imobiliária, que está há mais de 15 anos no mercado, financiando casa própria. E nós estamos aqui na Escola Luísa Viana, onde tem muita fila, Célio, onde tem muitas filas aqui em algumas sessões. As filas são enormes. Exatos 50 minutos para terminar a votação. Existe fila com exceção da 82 e da 92, cuja essas sessões não tem fila. Aqui na 92 e na 88, nas demais, enormes filas. E aqui, através de informações da presidente da sessão de número 92, nós fizemos um levantamento aqui de 333 pessoas inscritas, Sérgio. Votaram 225 até o momento, faltam 72 para votar. Abstenção nessa sessão, na de número 92, 21% até agora. Portanto, o fluxo de votação é intenso aqui, muitas filas apenas na sessão de número 88, na sessão de número 92, que não existe fila. E nós voltaremos a qualquer momento com mais informações em nome da Imoscout Imobiliária. 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
2: Ok, Olívio, agora são 4h12, um abraço para o Valdeci do João de Barro, no táxi, também está ligado aqui na programação da Rio Vermelho, sempre parceiro da nossa programação. 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
2: Edmar, você gosta de votar?
4: Eu gosto.
2: Você vai lá, vota.
4: Vou lá, vota e
2: vou embora.
4: Você
2: não fica encebando, não, né? Você sabe o que é encebando? Meu pai falava muito isso.
4: Fica lá enrolando.
2: Fica lá enrolando, né? Ocupando espaço. Sim. Votar é uma coisa bacana, irmão. Eu achei bom, fui lá na Câmara, votei, né? Minha esposa foi comigo. Agora, tem gente que é apaixonado por votar, né?
4: Que vai e não quer ir embora.
2: Não vai e não quer ir embora. Aconteceu na cidade de São Paulo, uma mulher foi votar e se recusou a sair do local de votação, da cabina de votação. Conta pra gente aí, Edmar.
4: Uma eleitora de 30 anos em Franca, em São Paulo, se recusou a deixar a sala de votação e precisou ser contida e algemada pela Polícia Militar. O caso aconteceu na tarde deste domingo, na Escola Estadual Professor Antônio Fachada, que fica no bairro Jardim Leporace. A mulher foi detida pelos policiais militares e encaminhada para a Central de Polícia Judiciária. A suspeita, ainda não confirmada pela polícia, é de que ela tenha errado o número de um candidato na hora de votar.
2: Aí ficou lá brava porque errou no último, abraçou com a urna, chorou.
4: Queria corrigir.
2: Situações inusitadas na nossa eleição. 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Alô, Paulo Renner, é você.
15: Bom, Sandro, e começa uma movimentação na Avenida do Bosco, né, aproximando aí o início da apuração. O pessoal está comentando, indo para os comércios, para os bares, né, e montando ali um carro de som e tal, e acompanhando pela Rádio Rio Vermelho. Vão acompanhar a apuração pela Rádio Rio Vermelho. O pessoal começa a fazer a movimentação na Avenida Dom Bosco, em frente aos comércios. 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
2: Bacana, um abraço para todo mundo que está aí na Avenida Dom Bosco, nos comércios. Eles montam ali uma estrutura, fica ali com os carros ligados, ouvindo a Rio Vermelho. E a partir das 5, a apuração dos votos, né? Quem serão os eleitos, né? Para deputado federal, estadual, senador, governador, presidente. Será que vamos matar isso tudo no primeiro turno? Será que não terá segundo turno para governador, para presidente? Aí depois que sair o resultado, aí certamente os vencedores vão comemorar.
4: Sim.
2: Isso faz parte do jogo.
4: Faz parte do jogo.
2: Faz parte e é bacana também, né? É importante que os vencedores comemorem. Agora são 4h15. Nós estamos votando hoje nas composições das assembleias legislativas de cada estado, no caso nós aqui, Assembleia Legislativa de Goiás, e na Câmara Federal, entre outros cargos. Você sabia que na eleição para deputado estadual e federal, nem sempre os mais votados são os eleitos? Porque essas eleições são as chamadas eleições proporcionais, e os eleitos dependem do chamado quociente eleitoral, que é a divisão partidária, lá de acordo com os votos válidos, o número de votos que cada partido conquista. A Paloma Custódio preparou uma matéria especial para a gente entender isso aí.
16: Você sabia que o deputado federal mais votado de São Paulo em 2022 não se elegeu? Em 2022, Pablo Marçal, então no PROS, teve 243 mil votos para deputado federal em São Paulo e ficou de fora da Câmara. No mesmo estado, Tiririca, do PL, se elegeu com 71 mil votos, menos de um terço. A diferença se explica pelas regras do sistema proporcional, que considera não apenas a votação individual, mas também o desempenho dos partidos e das federações. O primeiro cálculo é o do quociente eleitoral, obtido pela divisão do número de votos válidos para determinado cargo pelo total de vagas disponíveis. Por exemplo, em 2022, São Paulo registrou cerca de 34 milhões e 600 mil votos válidos para preencher 70 cadeiras na Câmara dos Deputados. Portanto, o quociente eleitoral foi de aproximadamente 495 mil votos. O segundo cálculo é o do quociente partidário, que determina quantas vagas cada partido terá direito a ocupar. Para isso, divide-se o número de votos válidos dados para o mesmo partido político ou federação pelo quociente eleitoral. Só então as vagas são preenchidas pelos candidatos mais votados daquela legenda que cumprirem os requisitos de votação individual. É por isso que um candidato pode receber uma votação expressiva e ainda assim não ser eleito. Se o partido não obtiver votos suficientes para conquistar uma cadeira, a votação individual do candidato não garante a eleição. Foi o que ocorreu com Pablo Marçal em 2022. O caso ganhou destaque porque naquele ano já estava em vigor a proibição das coligações partidárias nas eleições proporcionais, ou seja, para disputar vagas de deputados federais, estaduais e vereadores. Com isso, a votação obtida individualmente por cada legenda passou a ter peso ainda maior na distribuição das cadeiras. Reportagem Paloma Custódio.
2: Ok, então a eleição para deputado, nem sempre o mais votado vai eleito. Ela citou o caso aí do Pablo Marçal, que foi o mais votado na eleição em São Paulo e acabou não se elegendo. Aqui em Goiás tem um caso também, é o Jorge Cajuru. Ele foi candidato a deputado federal numa certa ocasião e não se elegeu, embora tendo tido uma votação mais de 100 mil votos, 120 mil votos, não me lembro, não conseguiu se eleger. Isso só no caso de deputado estadual e deputado federal. Senador, governador e presidente da República, o voto é a chamada eleição majoritária. Então, quem tem mais voto, separado os brancos e nulos, excluídos os brancos e nulos, é eleito. No caso do Senado, não tem segundo turno. Vão eleitos dois mais bem votados. Para governador e para presidente, caso nenhum dos candidatos conquiste 50% mais um dos votos válidos, aí tem segundo turno. É assim, não é demais?
4: Isso mesmo.
2: Para se configurar o segundo turno, um candidato é a governador ou a presidente tem que ter 50% mais um dos votos.
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2: Agora são 4h20, faltam 40 minutos para o encerramento da votação. Lembrando que em caso de fila na sessão eleitoral, quem estiver na fila vai receber uma senha e ainda consegue votar. Quem chegar depois das 5 não vai votar. Bom, e a urna eletrônica é usada no Brasil desde 1996. A primeira experiência não foi em todo o Brasil, mas apenas em algumas cidades, como vai nos contar o quadro Manual das Eleições.
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18: A urna eletrônica vem sendo questionada recentemente, mas sabia que muita gente foi eleita por ela desde 1996? Exatamente. Isso foi nas eleições municipais de 96, quando o sistema começou a ser implementado. Nesse ano, os votos de mais de 32 milhões de brasileiros, um terço do eleitorado da época, foram coletados por cerca de 70 mil urnas eletrônicas. O equipamento esteve em 26 capitais e 31 municípios do interior. Já as eleições municipais de 2000 marcaram o primeiro pleito 100% informatizado do país. Terminava a votação por cédula de papel. São 30 anos de urna eletrônica e de eleições seguras, rápidas e confiáveis no Brasil.
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2: Olha, agora são 4h21. Você sabe o que um deputado faz? Para que serve o deputado? A Priscila Mazinotti conta.
19: Os primeiros cargos que a gente vai votar nas eleições de outubro serão para deputados federal e estadual, ou distrital, se você estiver em Brasília. E são muitos os candidatos, quase 20 mil se somarmos tudo no Brasil todo. Mas não é porque são muitos que a gente deve banalizar e deixar passar batido, não. A nossa escolha é muito importante, ainda mais quando se pensa em para que serve um deputado. Bem, é ele quem faz as leis, participa das comissões, inclusive as famosas CPIs, vota o orçamento. É o que explica a cientista política Alina Ribeiro.
20: Se o projeto de lei é apresentado ou pelo deputado federal, pelo presidente da República, STF, etc., a lei começa na Câmara dos Deputados e depois passa para o Senado Federal. Então, os deputados, eles não necessariamente são as pessoas que governam, né, nesse sentido do executivo, mas são os representantes que estão ali para fazer as leis e para aprovar ou rejeitar algumas das iniciativas que muitas vezes vêm do executivo.
19: Isso no caso dos deputados federais e os estaduais ou distritais. Aí é mais ou menos a mesma coisa, mas com foco no âmbito local. Por isso que não dá para exigir que um estadual cuide de coisas federais. A Constituição é clara, cada um no seu quadrado. Alina complementa.
20: Então não dá, por exemplo, para um deputado estadual propor uma lei a nível nacional, porque isso é tarefa dos deputados federais que estão no Congresso Nacional. Então os deputados estaduais vão legislar sobre esses temas de competência estadual, como organização da polícia militar ou civil, tributos estaduais, como o IPVA, saúde e educação em nível estadual, criação de programas estaduais.
19: Na Câmara são 513 deputados. Quanto cada um elege depende do tamanho da população. São Paulo, que é o estado mais populoso, elege mais, 70. Já os menores elegem no mínimo 8. A quantidade de deputados estaduais e distritais é calculada calculada com base nesse total eleito no Congresso. E é uma eleição proporcional. É feita uma conta, levando em consideração os votos dos partidos e o total de cadeiras. Por isso que muitas vezes nem sempre o candidato mais votado de uma legenda é o que leva. Quem explica é o cientista político Valdir Pucci.
0: A Câmara dos Deputados tem que representar as diferenças dentro da sociedade, uma sociedade heterogênea na sua essência. Então, o sistema proporcional ele vai funcionar com este princípio. O partido recebe uma porcentagem de votos, ele tem uma porcentagem de cadeiras. Aí, para decidir quem vai ser eleito, eu vou ter que olhar dentro do partido político os mais votados até o número de cadeiras.
19: Priscila Mazenotti.
2: Pois é, o parlamento, no caso, as assembleias e o Senado, a Câmara Federal, que representa o povo. O Senado representa os estados.
4: Exato,
2: né? Dentro do contexto aí constitucional do Brasil. Goiás elege 17 deputados federais e 41 deputados estaduais. O parlamento, ele tem que ser a representatividade da sociedade. A sociedade não tem só jornalista.
4: Não.
2: Não tem só professor. Não tem só médico. Não tem só produtor rural. Não tem só servidor público e assim por diante. Então, lá dentro, tem que ter a representatividade para que o debate acerca das matérias que interessem a cada grupo tenham também opiniões diferentes. Eu mesmo pensava, para que ele devia se eleger vereador, deputado, federal ou estadual, só os doutores? Não, muito pelo contrário. Lá precisa do pequeno produtor, precisa do grande produtor,
4: sim,
2: precisa do servidor público, precisa do comerciante, precisa do estudante. Por quê? Porque o Congresso, o Parlamento, a Câmara Municipal, não está no caso hoje que não tem eleição para vereador, a Assembleia Legislativa de cada estado e a Câmara Federal tem que ter a representatividade da comunidade. Não é isso, Edmar?
4: Isso mesmo, tem que representar o que é a nossa sociedade, né? Que é esse misto de várias pessoas.
2: Agora são 4h26 em Silvânia.
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2: Pois é, e quantos candidatos cada partido pode lançar como candidatos a deputado estadual ou deputado federal? Mais uma do nosso quadro Manual do Eleitor.
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21: Nas eleições proporcionais, a lei eleitoral estabelece um limite de candidaturas para cada partido. Para deputado federal, estadual e distrital, cada partido pode registrar até 150% do número de vagas disponíveis. Ou seja, se uma unidade da federação elege 10 deputados federais, cada partido pode lançar até 15 candidatos para essa vaga. Mas atenção! Para conquistar uma cadeira, o partido precisa atingir o chamado quociente eleitoral, um número mínimo de votos calculado com base no total de votos válidos dividido pelo número de vagas. Se o partido não atingir esse quociente, nenhum de seus candidatos é eleito, mesmo que individualmente tenham recebido muitos votos. Por isso, nas eleições proporcionais, votar no partido também conta.
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2: Agora são 4h28. Para fechar esse bloco, para a gente ir para o comercial, dar uma descansadinha na voz, vamos ao TRE em Goiânia. Luciano Silva, conta para a gente aí.
22: Voltamos a falar ao vivo aqui de Goiânia, do TRE, Tribunal Regional Eleitoral, onde acontece a totalização dos votos das eleições. Acabei de conversar agora com o assessor de imprensa do TRE com relação a um possível atraso na apuração dos votos, mediante alguma demora que em algumas sessões está acontecendo. Porém, ele informou que, apesar da demora de algumas sessões, onde os eleitores estarão recebendo senha, aqueles que estarão na fila a partir das 17 horas, mas outras sessões o teu trabalho já estará finalizado e será enviado assim que fechada a urna para a totalização aqui no TRE e a apuração procede normalmente. É lógico, com exceção daquelas sessões onde a fila estará ainda depois das 17 horas, o eleitor receberá uma senha para também exercer o seu direito de voto. Da Rio Vermelho, presente aqui no TRE em Goiânia, acompanhando a apuração dos votos. 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
2: Pois é, o Luciano Silva ao vivo do Tribunal Regional Eleitoral em Goiânia. 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Hora de dar aquela descansadinha na garganta. A gente volta em 4 minutos.
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2: Tô aqui na Rio Vermelho, são 4h36, últimos minutos do prazo de votação. Lembrando que, em caso de fila, quem estiver na fila vai receber uma senha e poderá votar. Chegou depois das 5, não vota. De imediato para as informações da nossa equipe, agora com o Olívio Lemos. Diz aí, Olívio.
13: 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E eu vou falar pela primeira vez na minha vida, Célio, com uma eleitora de 89 anos de idade, que veio votar aqui na Escola Luiza Viana. Por incrível que pareça, ela tem já 71 anos de votação. Ela começou a votar em 1955, quando tinha 18 anos. É a dona Ana Fernandes, residente no bairro Michele. Boa tarde, dona Ana. A senhora nunca faltou numa eleição?
26: Não, nunca faltei.
13: A senhora leva os comprovantes e guarda?
26: Eu tenho os comprovantes lá, todos eles.
13: 71 anos votando, portanto, a dona Ana Fernandes. Desde cedo a senhora já estava perguntando como é que é, eu tenho que votar, querendo votar?
26: Querendo votar, desde cedo. Aí meu filho, na dúvida, o filho segundo. Eu falei, não, eu vou votar. Eu não posso.
13: E foi difícil, a senhora levou uma colinha?
26: Levei.
13: A senhora levou um papelzinho?
26: Levei. Eu levei uma colinha. Senão não dava conta, né?
13: Muito bem. Tá aí, portanto, Célio, dona Ana Fernandes, ela que tem 89 anos, com certeza a eleitora mais velha a votar aqui em Vianópolis. 71 anos que ela vota nas eleições aqui no Brasil. 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
2: Ok, bacana esse bate-papo do Olívio, né? Ela Vota e guarda os papelzinhos.
4: Guarda o papelzinho.
2: Guarda os comprovantes. É. 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
2: É, a eleição está acabando, mas se alguém não votou ainda, o Osama Delgaudio vai nos contar que o eleitor tem também a opção de votar branco ou nulo. Conta aí, Osama.
12: E se nenhum candidato caiu na graça do cidadão, o que é possível fazer? Segundo o TSE, nessa situação o eleitor tem algumas opções. Se para ele qualquer um que ganhar a eleição está de bom tamanho, ou seja, ele estará conformado com qualquer resultado, ele pode votar em branco, pressionando a tecla branco da urna e depois a tecla confirma. Mas se, para ele, nenhum dos candidatos atende às suas demandas, então o eleitor pode anular o voto como forma de protesto contra a classe política em geral. Nesse caso, basta digitar um número inexistente de candidato, por exemplo, 00, e depois pressionar a tecla confirma. De acordo com a Justiça Eleitoral, esses votos, brancos e nulos, eles não são contados para decidir o resultado da eleição. Isso porque, de acordo com a Constituição Federal de 1988, o candidato eleito é aquele que tiver a maioria dos votos válidos, excluídos os brancos e os nulos. Ou seja, os votos em branco e os nulos simplesmente não são contados. E por isso, apesar do mito, mesmo quando mais da metade dos votos forem nulos, não é possível cancelar uma eleição. Outra opção para o eleitor que não tem candidato preferido é não votar e pagar a multa à Justiça Eleitoral, ou justificar a ausência com a possibilidade de isenção da multa caso a explicação seja aceita. Osama El Gauri.
2: Bom, agora são 4h41 em Silvânia.
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2: Olha, esse ano aqui no Brasil, cada eleitor votou ou está votando em dois candidatos ao Senado. A Paloma Custódio vai nos contar como fica o Senado após as eleições desse domingo. Diz aí, Paloma.
14: Nas eleições gerais deste ano, o Senado vai renovar 2/3 de suas 81 cadeiras. Ao todo, 54 vagas serão definidas em outubro. Entre os atuais ocupantes dessas cadeiras, 13 não concorrem a nenhum cargo nas eleições e, portanto, não estarão entre os titulares do Senado a partir de 2027. As informações são da Agência Senado. São eles: Confúcio Moura, Irajá, Sargento Reginauro, Fernando Dueire, Jorge Cajuru, Jaime Campos, Rodrigo Pacheco, Giordano, Flávio Arnes, Oriovisto Guimarães, Luiz Carlos Reis, Paulo Paim e Ivete da Silveira. Além dos senadores que não disputam nenhum cargo, 5 participam das eleições, mas concorrem a outros postos. Flávio Bolsonaro é candidato à presidência da República. Marcos Rogério disputa o governo de Rondônia. Isalci Lucas e Roberta Cioli são candidatos a deputado federal. E Mara Gabrilli concorre a uma vaga de deputada estadual. Outros 4 senadores concorrem como primeiros suplentes em chapas para o Senado. A doutora Eudócia, que já exerce o atual mandato como primeira suplente, disputa novamente nessa condição, dessa vez na chapa de Marina JHC. Também são candidatos a primeiro suplente 3 atuais titulares: Nelsinho Trade na chapa de Reinaldo Azambuja, Jader Barbalho na chapa do filho Helder Barbalho e Daniela Ribeiro na chapa de Nabor Vanderlei. Além disso, São Paulo, Paraná e Rio Grande do Sul terão novos titulares nas duas cadeiras em disputa em 2026. No Paraná e no Rio Grande do Sul, os quatro senadores em exercício não são candidatos à reeleição. Em São Paulo, Jordano também não participa da disputa, enquanto Mara Gabrilli concorre a uma vaga na Assembleia Legislativa do Estado. Com isso, os três estados terão novos ocupantes nas duas cadeiras que serão renovadas. Reportagem Paloma Custódio.
2: Ok, Paloma, agora são 4h43, Coppercil pronta para a safra que vai começar. 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Tá chegando a hora, Edmar.
4: Isso, tá chegando a hora.
2: Daqui a pouco os números começam a contar que rumo o nosso estado e o Brasil vai tomar. Quem serão os eleitos? Como vai votar a sua cidade? Como votou a sua cidade? Daqui a pouco, daqui 16 minutos, encerra o prazo de você votar. Quem tiver na fila, se for o caso, vai receber uma senha e vai votar. Se chegou depois das 5, não vota. Mas você que ainda não votou, ou mesmo você que já votou, você sabe quais as atribuições de cada cargo para o qual você está votando neste domingo? As informações da Bianca Mingotti.
15: Este ano, os brasileiros vão às urnas para escolher representantes dos poderes executivo e legislativo, além de presidente da República e governadores. Os eleitores também vão votar para senador, deputado federal, deputado estadual e deputado distrital. Você sabe quais são as funções de cada um desses representantes? Senadores e deputados têm como principais atribuições elaborar leis e fiscalizar a atuação dos governos. Os parlamentares federais também participam das discussões e decisões que impactam a administração pública. No Senado, cada estado e o Distrito Federal têm 3 representantes. O mandato dos senadores dura 8 anos. Nas eleições de 2026, serão renovadas 54 das 81 cadeiras da Casa. Por isso, cada eleitor poderá votar em 2 candidatos ao Senado. Entre as atribuições dos senadores estão representar os estados, elaborar leis e fiscalizar o Poder Executivo Federal. O Senado também tem funções exclusivas, como aprovar indicações do presidente da República para determinados cargos, a exemplo de ministros do Supremo Tribunal Federal e dirigentes do Banco Central. Já os deputados federais representam a população dos estados e do Distrito Federal no Congresso. São eles que discutem e votam projetos de lei, emendas à Constituição e outras propostas de interesse nacional. Os 513 deputados federais também participam da aprovação do orçamento da União e fiscalizam a aplicação dos recursos públicos e os atos do Executivo Federal. Nos estados, os deputados estaduais representam a população nas assembleias legislativas e atuam com a elaboração de leis de competência estadual, fiscalizam os governadores e participam da discussão e aprovação do orçamento de cada estado. No Distrito Federal, a função é exercida pelos deputados distritais. Os representantes do Legislativo, senadores e deputados, têm participação direta na elaboração das leis, na fiscalização dos governos e nas decisões sobre os recursos públicos. Bianca Mingotti.
2: Agora são 4h47, Edmar.
4: Célio, participações de ouvintes que chegam aqui pelo nosso WhatsApp. O José Newton está lá na região do Rio Vermelho, na horta de tomate do Tchuca, e está parabenizando a Rio Vermelho pela cobertura das eleições.
2: Ô, José Newton, lá no Rio Vermelho, horta de tomate do Tchuca. Obrigado pela sua audiência, obrigado pelo reconhecimento. 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
2: Agora vamos para as ruas, o Paulo Renner, nesse show de cobertura da Rio Vermelho FM. Alô, Paulo Renner, você...
17: Faltando exatamente 26 minutos para terminar a votação e o movimento começa a aumentar novamente. Aqui no Colégio Professor José Pascoal da Silva, também estive no Instituto Auxiliadora, o movimento de pessoas começa a aumentar. Só aquelas pessoas que deixaram para votar na última hora, então está aí o movimento aumentando, mas não deve ter filas aí no final da votação. 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
2: 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A Bianca Mingotti trouxe agora há pouco as atribuições do Congresso Nacional. E você sabe o que faz o presidente e os governadores? Quem conta agora é Priscila Mazenotti.
1: Guardadas as devidas proporções, a função de um governador é parecida com a do presidente. É que os dois são chefes do executivo, um federal e outro local. E as competências nem sempre são bem explícitas, por isso que muita gente faz confusão. Por exemplo, quando se fala de segurança,

0: União. Já a saúde e a educação é competência de todo mundo, mas a União faz as leis mais gerais e os estados e municípios as específicas. Ou seja, o governador cuida das escolas e dos hospitais estaduais. Aí os estados podem ainda ter as suas próprias constituições. Claro que tendo como base a Constituição Federal. Não pode inventar muito, não. É o que explica o cientista político Valdir Pucci.
1: O Estado não pode mexer no Código Penal porque não é de competência dele. O Estado tem outras competências, por exemplo, segurança pública dos estados. Isso é competência dos estados. Então, quando a gente fala violência no país é culpa do presidente. O presidente também tem parcela de competência em segurança pública, mas, em especial, na segurança pública federal. Já nos estados, é competência do governador cuidar dessa questão da segurança pública do estado.
0: E assim como no cargo para presidente, para governador a eleição é majoritária, ou seja, vence quem tem mais votos, maioria absoluta. Se isso não ocorrer, é segundo turno na certa. Priscila Mazenotti.
2: Ok, Priscila, agora são 4h51, faltam 9 minutos para terminar a votação. 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Edmar, tem participação com você, né?
3: Temos sim, temos mais participações aqui com os nossos ouvintes pelo WhatsApp. Quem está participando conosco, o Tizil, Wesley, Selmar e Kleiser Júnior estão dizendo aqui que estão todos lá na casa da Tia Maria, ligados na Rádio Rio Vermelho, aguardando a apuração.
2: Grande, um abraço para vocês aí, essa turma que está na casa da Tia Maria. Pode acompanhar daqui 9 minutos, fecha as urnas. Tem mais, Edmar?
3: Tem, o Leonardo Silva também participa conosco aqui pelo WhatsApp. Ele mandou uma foto, Célio, lá da nossa transmissão pelo YouTube. E está dizendo aqui que está só aguardando o início da apuração com a equipe do Rádio Jornalismo do nosso Goiás.
2: Que legal. É Leonardo, né?
3: Leonardo Silva.
2: Um abraço, Leonardo. Muito obrigado. 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Tem um áudio aí, o Gil. Roda pra gente.
4: Boa tarde, Célio, Edmar. Eu tô aqui ligadinha na Rio Vermelho pelo YouTube para mim ver aí o resultado das eleições. Meu nome é Cíntia, eu sou a
2: tá ligadinha no Rio Vermelho pelo YouTube. Aí dá aquele tchauzinho para ela.
3: Tchauzinho para ela.
2: Olha, antes do intervalo, deu um intervalo pra gente também se preparar para a marcha dos números. Você sabe que esse ano nós tivemos aqui no estado de Goiás um sinistro, né? Um acidente que matou um deputado estadual, Hamilton Filho, de Anápolis. Isso foi no sábado da semana passada. Ele estava cumprindo o seu segundo mandato, candidato à reeleição, cotado para ser reeleito com uma boa votação. Ele morreu. O mandato dele só termina em fevereiro, 1º de fevereiro.
3: Sim.
2: Então a Assembleia Legislativa de Goiás vai dar posse amanhã no substituto, no primeiro suplente do deputado Hamilton Filho. Quem conta é ele, Nivaldo Fernandes.
5: Suplente de deputado estadual, Tiago Albernaz, MDB, vai assumir a vaga deixada por Hamilton Filho, MDB, na segunda-feira, 5, às 14 horas. A informação foi confirmada por uma fonte da Assembleia Legislativa de Goiás, alego, nesta tarde de quarta-feira, 30. Albernaz teve 28.229 votos em 2022 e não se reelegeu, garantindo, contudo, a primeira suplência do partido. Hamilton Filho, por sua vez, teve 46.556 eleitores. Neste ano, o suplente não concorre a nenhum cargo eletivo. Hamilton Filho morreu na madrugada de sábado, 26, após um acidente na BR-050, em Cristalina, no entorno do Distrito Federal. O carro em que o parlamentar estava colidiu com uma carreta estacionada nas proximidades do aeroporto da cidade. Da redação, Nivaldo Fernandes.
2: É, os atuais mandatos só terminam em 31 de janeiro do ano que vem, então a Assembleia tem que convocar o suplente, que é o Tiago Albernaz.
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1: Agora são 4h54, vamos fazer um intervalo. A gente vai dar aquela esticadinha na perna, tomar uma aguinha para voltar aí depois das 5, vamos voltar mais ou menos 5h02, 5h03, quando terminar o intervalo, com os primeiros números. A apuração de votos, já já.
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0: Muito bem, agora são 5h02 em Silvânia, 5h02. As eleições, as votações estão encerradas, exceto para quem está na fila. Eu não sei se aqui em Silvânia, nós estamos aqui no estúdio, se tem gente na fila. Depois o Paulo vai informar essa situação. O Luciano já está lá no TRE em Goiânia. E nós já estamos, Edmar, esperando os primeiros números.
1: Já estamos aqui,
0: né? Claro que não vai ser 5h01, né? Demora um pouquinho. Nem todo mundo é igual a Rio Vermelho, não, viu? Porque a Rio Vermelho, nem o TSE aguenta a Rio Vermelho. Porque quando é eleição para prefeito, 5h02 ele já está contando os primeiros números. Sabendo, sim. Né? Ninguém tem agilidade da Rio Vermelho, mas nós estamos aguardando os primeiros números. É claro que eu fiz aqui uma brincadeira, o TRE tem os seus critérios e que certamente são muito eficientes, muito competentes. Um abraço meu amigo Thiago Mota, mandou aqui uma foto lá da televisão no YouTube, acompanhando a apuração. Thiago, um grande abraço para você. Vamos esperar os primeiros números, e assim que eles começarem a chegar aqui, nós vamos contar para você quem são os votados na sua cidade, em Goiás e no Brasil. Antes disso, eu preciso valorizar aqui esse grupo de empresas que acredita na Rio Vermelho, que acredita no nosso trabalho, e acredita principalmente que anunciar no rádio é retorno certo, né? 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Agora são 5h04. Eu pergunto, Edmar, o povo está sedento por números. Já apareceu algum aí na apuração do TRE?
1: Ainda não, estamos aguardando.
0: Ainda não, né? Estamos aguardando. Também não temos números aqui locais. Vamos aguardar esses números aparecerem. Por que que quando é para prefeito, ali para 5h02, 5h03, a gente já começa a dar resultado? Por causa do Benedito.
1: Sim.
0: Benedito criou um aplicativo que o meu credenciado, o meu não, o da rádio, lá da sessão que ele está, lá do Cruzeiro do Bom Jardim, ele digita o resultado no celular dele e eu já recebo automaticamente aqui na nossa tela. E por causa do Benedito, a gente tem rapidez nos primeiros números quando a eleição é local, né?
1: Isso mesmo.
0: Agora, no caso das eleições estaduais, o que vai acontecer? A gente vai receber fitinha daqui a pouco.
1: Sim, né? Sim.
0: Aí a gente já vai ter números locais.
1: Locais.
0: O presidente da sessão, ele encerra, se não tiver fila. Aí ele tem todo um procedimento lá, né? De fechamento das urnas. Aí ele pega esse material e leva para o cartório eleitoral.
1: Exato.
0: Lá no cartório eleitoral é que se insere no sistema de totalização local, que vai para o TRE, que vai para o TSE.
1: E que aí a gente fica sabendo.
0: Que aí a gente fica sabendo. Então imagina, aqui em Silvânia, o cartório eleitoral agora está ali na praça, próximo da praça, né? Então o cidadão que está lá no colégio José Pascoal, o mesário, ele encerra lá a votação.
1: Sim.
0: Toma os seus procedimentos, emite os boletins de urna, que a gente chama de fitinha, uhum. Parece um extrato bancário. A imprensa tem direito de receber uma fitinha, né? Representantes de partidos têm direito. Aí que ele vai pegar todo aquele material, deve ter lá um recipiente próprio para ele colocar, e aí que ele desce pro cartório. Isso. Que fica agora lá próximo do Poço União. Então não tem agilidade como tem na nossa apuração, porque a apuração é feita, é uma apuração extraoficial, é feita rapidamente. O cara, a pessoa lá da sessão dele, que ele está credenciado, eu oriento bem para não ficar em tumulto, para ir para um local afastado, porque quando o meu credenciado pega uma fitinha de uma eleição para prefeito e para deputado, tem gente que quer atrapalhar. Deixa eu ver primeiro e tal. Fala, ó, quando você pegar a fichinha, você foge do movimento. Você vai para algum lugar próximo, isolado, para você transmitir. Mas daqui a pouco começam a chegar os números.
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0: Ok, um abraço para o meu amigo Luciano Noleto. Também mandou aqui uma foto, nos acompanhando lá pelo YouTube. Luciano, um abraço para você. Doutor Luciano Noleto, que é advogado aqui em Silvânia. Hoje nós estamos elegendo 17 deputados federais pela ordem de votação, 17 deputados federais, 41 deputados estaduais, 2 senadores. Estamos votando para governador de Goiás. No caso de governador, pode ou não ter o segundo turno. Se um dos candidatos obtiver 50% mais um dos votos válidos, ele já é eleito hoje. Se não atingir esse número, não é eleito. E estamos também elegendo o presidente da República, que é o mesmo caso do governador de estado. Existe a possibilidade de segundo turno. Se um dos candidatos, são 11, né?
1: Sim.
0: São 11 candidatos, um desistiu, Avalanche, não atingir 50% mais um, aí nós teremos o segundo turno. E essa é a sequência das eleições, dos cargos que nós votamos no dia de hoje. Alguma novidade aí, Edmar?
1: Sério, temos participações de ouvintes.
0: Vamos lá.
1: Olha, tem o José Inácio, está participando aqui conosco pelo WhatsApp. José Inácio de Campos, parabéns pela cobertura da Rádio Rio Vermelho, muito bom. Outro ouvinte também participa conosco, não se identificou, mas diz que está lá no bairro das Pedrinhas, acompanhando a programação, e está mandando um forte abraço para a equipe da Rio Vermelho. Quem também participa conosco pelo WhatsApp é o ex-vereador Washington Show. Parabéns a toda a equipe da Rádio Rio Vermelho pelo excelente trabalho no acompanhamento das eleições. Profissionalismo, informação, compromisso com a população durante esse importante momento democrático. Parabéns a todos os profissionais envolvidos. Quem também participa conosco é a Lindalva. A Lindalva está trazendo informações para a gente. Ela diz que acabou de sair lá da escola Dom Emanuel e ainda tinha umas 10 pessoas na fila da sessão 13. É a Lindalva participando aqui conosco.
0: Isso quer dizer que vai atrasar um pouquinho nesses casos, né? Do Emanuel, quem tá lá na do Emanuel para pegar o boletim de urna pra gente é a Valéria. Eu tenho uma função para ela aqui assim que ela pegar as fitas. Então vai me atrasar aqui aquele efeito escadinha. 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Agora são 7:05. Edmar, socorra-nos, o povo quer números. O povo quer números, Edmar.
1: Ainda não temos números, sério.
0: Ainda não temos números, mas certamente daqui a pouco nós vamos ter os números das eleições desse ano, né? O Luciano Silva também daqui a pouco começa a mandar as informações. Vamos fazer o seguinte: 3 minutos o comercial, solta o comercial aí.
2: Das 315 candidaturas para o Senado Federal nas eleições deste ano, registradas no Tribunal Superior Eleitoral, 121 têm 60 anos ou mais, 38%.
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10: Chegou a hora de saber os números. Já recebemos os primeiros números aqui de Silvânia. Primeiramente, nós vamos privilegiar senador, governador e presidente da República. Já recebi aqui os primeiros boletins, os primeiros que chegaram aqui foram da Câmara Municipal. Por que que nós vamos privilegiar senador, governador e presidente? Porque para deputado é muita gente e vem pela numeração do partido. Então, para agilizar o resultado para deputado, vai ser com você, Edmar, na totalização do cartório eleitoral de Silvânia. Sessão número 50 em Silvânia, para senador Zacarias Calil, 76 votos. Gustavo Gayer, 118 votos. Oséias Varão, 50 votos. Gracinha Caiado, 233 votos, aliás, 23 votos. Isaura Lemos, 2 votos. Agora que vem a Gracinha Caiado, 35 votos. E o Vanderlan Cardoso, 53 votos. Esses os resultados por enquanto. Eu vou pedir o Bené para ler aqui, porque está escrito muito pequeno, Bené. Repete o de senador aí para mim, por favor. E o Edmar atende o Luciano aqui. Agora o negócio aqui tá complicado.
11: Você parou aonde aqui?
10: Não, repete o de senador aí, porque a coisa tá complicada aqui, tá muito escuro. Então, resultado para senador da sessão número 50, lá embaixo, né? Da Câmara Municipal. Né? Vamos lá.
11: Partido. União.
10: Não, pessoal. Lá embaixo. Pode ir lá embaixo. Aí pode deputar.
11: Senador.
10: Senador. Então, vamos repetir: senador. Sessão número 50 da Câmara Municipal. Diz aí, ô.
11: Zacarias Calil, 76 votos. Gustavo Gayer, 113 votos. Oséias Varão, 50 votos. Gustavo Mendanha, 33 votos. Isaura Lemos, 34 votos. Gracinha Caiado, 93 votos. Cíntia Dias, 35 votos. Vanderlan Cardoso, 53 votos.
10: Esse é o resultado na Câmara Municipal, sessão 50, para senador. E eu pergunto, para governador?
11: Luiz César Bueno, 35 votos. Daniel Vilela, 145 votos. Wilder Moraes, 56 votos. Marconi Pirillo, 20 votos.
10: Repita aí para governador. Da sessão 50, Câmara Municipal.
11: Luiz César Bueno, 35 votos. Daniel Vilela, 145 votos. Wilder Moraes, 56 votos. Marconi Pirillo, 20 votos.
10: Ok, agora vamos sessão 50 para presidente da República.
11: Lula, 87 votos. Renan Santos, 3 votos. Flávio Bolsonaro, 136 votos. Ronaldo Caiado, 34 votos. Escritor Augusto Cury, 6 votos. Samara, 1 voto.
10: Repita os votos da sessão 50 para a Câmara de Vereadores. Na sessão 50, que é na Câmara de Vereadores, o Benedito.
11: Para presidente,
10: aliás, para presidente.
11: Lula, 87 votos. Renan Santos, 3 votos. Flávio Bolsonaro, 136 votos. Ronaldo Caiado, 34 votos. Escritor Augusto Cury, 6 votos. E Samara, 1 voto.
10: Esse é o primeiro número que nós recebemos aqui. São números da Câmara Municipal.
0: A letrinha é muito pequena. Tem aí, Edmar? Você tem resultado aí?
1: Não, ainda não.
0: Então, tem resultado total acumulado? Benedito, a próxima sessão onde é que é? Você vai falando aí pra gente. A onda da Câmara tá aqui. Vamos à sessão 3 da Câmara Municipal, enquanto você localiza senador, governador e presidente. Os deputados nós vamos acompanhar pela totalização do DRE, porque é impossível ler esse tanto de nome aqui. 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Sessão 3, Câmara Municipal. Resultado para senador. Conta aí, Benedito.
11: Zacarias Calil, 71 votos. Gustavo Gayer, 129 votos. Oseias Varão, 48 votos. Gustavo Mendanha, 43 votos. Isaura Lemos, 32 votos. Gracinha Caiado, 102 votos. Cíntia Dias, 24 votos. E Vanderlan Cardoso, 62 votos.
0: Aí, pelas duas sessões da Câmara Municipal, Gustavo Gayer e Gracinha Caiado despontam como os preferidos aqui em Silvânia. Sessão 3, Câmara Municipal para governador.
11: Luiz César Bueno, 20 votos. Daniel Vilela, 167 votos. Wilder Moraes, 55 votos. Marconi Perillo, 26 votos. Luciana Amorim, 1 voto.
0: Repita para governador, sessão 3 da Câmara de Vereadores.
11: Luiz César Bueno, 20 votos. Daniel Vilela, 167 votos. Wilder Moraes, 55 votos. Marconi Perillo, 26 votos. Luciana Amorim, 1 voto.
0: Agora para presidente da República, resultado da sessão 3 na Câmara de Vereadores, Benedito.
11: Lula, 70 votos. Renan Santos, 4 votos. Flávio Bolsonaro, 158 votos. Ronaldo Caiado, 37 votos. E escritor Augusto Cury, 5 votos.
0: Pelas duas sessões da Câmara Municipal de Silvânia, Flávio Bolsonaro é o preferido do silvaniense pelas duas sessões da Câmara de Vereadores. 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Edmar, já temos números estaduais e você vai nos contar agora, Edmar.
1: Isso mesmo, na apuração para governador aqui em Goiás, o candidato Daniel Vilela, do MDB, aparece com 66% dos votos, com 2.038 votos apurados. Na sequência, vem o Wilder Moraes, do PL, com 19% dos votos e 595 votos apurados. Na sequência, temos Luiz César Bueno, do PT, com 7% de votos, com 238 votos apurados. Depois, Marconi Perillo, do PSDB, com 5%, 173 votos apurados. Luciana Amorim, que não pontua, mas tem 3 votos apurados. E Danilo da Silva, que também não pontuou, 0 votos.
0: Pois é, então com 0,9% dos votos apurados em todo o estado de Goiás para governador, Daniel Vilela tem 66% dos votos, Wilder Moraes, 19%, Luiz César Bueno, 7%, Marconi Perillo, 5,58%. Edmar, nós temos atualização para senador também em Goiás?
1: Para senador aqui em Goiás, só um minutinho, vamos colocar aqui. Não, para senador ainda não.
0: Para senador ainda não?
1: Não.
0: Enquanto a gente não tem para senador, agora é com você, o Edmar, urna de Dom Emanuel.
11: Dom Emanuel, sessão 67. Para senador.
0: Para senador. Dom Emanuel, sessão 67. Para senador, aqui em Silvânia.
11: Zacarias Calil, 45 votos. Gustavo Gayer, 107 votos. Oseias Varão, 43 votos. Yuri Castro, 1 voto. Gustavo Mendanha, 29 votos. Isaura Lemos, 16 votos. Gracinha Caiado, 79 votos. Ernesto Roller, 1 voto. Cíntia Dias, 12 votos. E Vanderlan Cardoso, 43 votos.
0: Sessão do Colégio
10: Dom Emanuel. Agora para governador de Goiás.
11: Para governador, Luiz César Bueno, 9 votos. Daniel Vilela, 119 votos. Wilder Moraes, 54 votos. Marconi Perillo, 16 votos. Luciana Amorim, 1 voto.
10: Agora para presidente da República, sessão número 30.
11: 67.
10: Sessão 67 do Colégio Dom Emanuel.
11: Lula, 46 votos. Renan Santos, 1 voto. Flávio Bolsonaro, 135 votos.
10: Senador
11: Zema, 1 voto. Ronaldo Caiado, 29.
10: Repita para presidente da República, sessão 66, lá no Colégio Dom Emanuel. Para presidente.
11: Lula, 46 votos. Renan Santos, 1 voto. Flávio Bolsonaro, 135 votos. Zema, 1 voto. Ronaldo Caiado, 29.
10: Isso, sessão 66, lá no Colégio Dom Emanuel. 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Edmar, atualização com 0,16% das urnas apuradas para senador em Goiás. Aí já resultado do estado inteiro, hein?
1: Isso mesmo, apuração para senador no estado de Goiás. O candidato Gustavo Gaia, do PL, aparece com 24%, são 2.562 votos. Na sequência, Gracinha Caiado com 21%, que representa 2.218 votos. Depois, doutor Zacarias Calil, com 15%, o que representa 1.585 votos até o momento. Na sequência, Vanderlan Cardoso, com 11%, 1.164 votos. E Oséias Varão, com 10%, 1.066 votos até o momento.
10: Isso já é totalização do estado de Goiás. Daqui a pouco você já vai de deputado federal, já tem autorização para deputado federal. Agora eu vou para você, a sessão 15, lá no Dom Emanuel. Vamos falar de senador, de governador e de presidente. 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Benedito do Emanuel, sessão 15, para senador em Silvânia.
11: Doutor Zacarias Calil, 61 votos. Gustavo Gaier, 106 votos. Oséias Varão, 43 votos. Gustavo Mendanha, 19 votos. Isaura Lemos, 19 votos. Gracinha Caiado, 90 votos. Cíntia Dias, 17 votos. E Vanderlan Cardoso, 42 votos.
10: Agora, Benedito, para governador do estado, sessão 15, Colégio Dom Emanuel, aqui em Silvânia.
11: Luiz César Bueno, 15 votos. Daniel Vilela, 144 votos. Wilder Moraes, 49 votos. E Marconi Perillo, 15 votos.
10: Agora para presidente da República, sessão 15, lá no Colégio Dom Emanuel.
11: Lula, 52 votos. Renan Santos, 2 votos. Flávio Bolsonaro, 138 votos. Ronaldo Caiado, 29 votos. E escritor Augusto Cury, 3 votos.
10: Esse é o resultado do Colégio Dom Emanuel para presidente da República. 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Do Benedito para o Edmar, resultado de deputado estadual, aliás, deputado federal em Goiás. Total de urnas apuradas, né? Não tem o percentual aqui não, mas os cinco mais bem votados, isso no estado inteiro.
1: São 0,22% das urnas apuradas, Célio.
10: Nem 1% ainda, né?
1: Não. Entre os cinco mais votados que aparecem aqui na apuração estadual para deputado federal, em primeiro lugar aparece Flávia Moraes com 12%, o que representa até o momento 899 votos. Na sequência, Bruno Peixoto com 7%, que representa 541 votos até o momento. José Nelto vem na sequência com 6%, com 448 votos. Daniel Agrobon com 4%, que significa 312 votos. E em quinto lugar, Adriana Corsi, delegada Adriana Corsi, 4% com 312 votos até o momento.
0: Ok, isso já é resultado totalizado no TRE, no TSE em Goiânia. O próximo à pauta sua, Edmar, são os deputados estaduais, né? Aí no caso é resultado lá de Goiânia. 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O que, que vem lá agora, Benedito?
11: Na sessão 14 do Dom Emanuel, para senador Zacarias Calil, 54 votos. Gustavo Gayer, 86 votos. Oséias Varão, 38 votos. Gustavo Mendanha, 23 votos. Isaura Lemos, 27 votos. Gracinha Caiado, 72 votos. Ernesto Roller, 3 votos. Cíntia Dias, 23 votos. E Vanderlan Cardoso, 45 votos.
0: 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Agora vamos para...
11: Continua na sessão 14 do Dom Emanuel para governador Luiz César Bueno, 23 votos. Daniel Vilela, 125 votos. Wilder Moraes, 52 votos. Marconi Perillo, 18 votos. E Luciana Amorim, 1 voto.
0: Agora para presidente da República, resultado da sessão
11: 14 do Dom Emanuel.
0: Número 14, Colégio Dom Emanuel.
11: Lula, 71 votos. Renan Santos, 2 votos. Hertz Dias, 1 voto. Flávio Bolsonaro, 135 votos. Ronaldo Caiado, 12 votos. E escritor Augusto Cury, 3 votos.
0: Pois é, ampla vantagem de Flávio Bolsonaro em Silvânia, por enquanto, nas sessões aqui de Silvânia. Já temos alguns uns para presidente, mas nacional, para presidente nacional. Mas antes, o Edmar, vamos à parcial de deputado estadual, números do estado inteiro.
1: Olha, deputado estadual, a apuração está em 0,40% de urnas apuradas. Os cinco melhores...
0: 40%?
1: 0,40%. Os cinco melhores colocados que aparecem aqui nessa apuração. Em primeiro lugar, Dr. Jorge Moraes, com 5%, que representa 676 votos. Na sequência, Amaury Ribeiro, com 4%, que significa 554 votos até o momento. Charles Bento, com 3%, 498 votos até o momento. E Siquinan, 3%, com 469 votos. E Paulo do Vale, 3%, com 461 votos.
0: Agora são 7h34. 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Já saem os primeiros números, viu, Edmar? Para presidente da República Nacional. Você já tem isso aí. Atenção, hein? Primeiros números oficiais do TSE para presidente da República. Diz aí, meu querido.
1: Na apuração para presidente, as sessões apuradas até o momento são 3,11% de urnas apuradas. Flávio Bolsonaro aparece com 49%, o que representa 1.806.187 votos. Na sequência, o candidato Lula, com 41%, o que representa 1.504.050 votos. O escritor Augusto Cury aparece com 3%, que representa 110.878 votos. Renan Santos, na sequência, com 2%, o que representa 88.033 votos. Ronaldo Caiado, 2%, que representa 87.141 votos até o momento. Zema, com 0,37% e 13.307 votos. Samara, com 0,13%, 4.866 votos. Clariana Barão, com 0,06%, 2.065 votos. Hertz Dias, com 0,04%, com 1.527 votos. Edmilson Costa, com 0,03%, 918 votos. Veterinário Wilson Grassi, 0,02%, 779 votos. E Rui Costa Pimenta, 0,02%, com 694 votos.
0: Tá certo. Aí eu vou pedir para você repetir. 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Sem desmerecer nenhum candidato, mas para ganhar agilidade, repita apenas aqueles, os mais votados. No caso, Bolsonaro, Flávio Bolsonaro, Lula, Caiado, Zema e Renan.
1: Então vamos lá. Aqui nas primeiras colocações aparece então Flávio Bolsonaro, 49%, com 1.806.187 votos. Lula com 41%, 1.504.050 votos. Renan com 2%, 88.033 votos. Ronaldo Caiado com 2%, 87.141 votos. Zema, 0,37%, 13.307 votos. E são esses.
0: São esses. Então, Flávio Bolsonaro tem 49,93% dos votos apurados até agora. Lula, 41,51%. É a diferença aí entre os dois,
1: entre,
0: né?
1: Entre os dois.
0: Os outros não têm chance, nós vamos dar os números dele, mas os outros não têm chance. Por enquanto, o Flávio Bolsonaro já saiu uma nova atualização. Enquanto você procura aí, Edmar, para presidente da República, o Benedito vai falar de qual sessão de Silvânia?
11: Sessão eleitoral 82, que é lá no Dom Emanuel, Célio.
0: Vamos lá, senador.
11: Para senador Zacarias Calil, 35 votos. Gustavo Gayer, 73 votos. Oseias Varão.
0: Oseias.
11: Oseias Varão, 29 votos. Yuri Castro, 1 voto. Gustavo Mendanha, 26 votos. Isaura Lemos, 7 votos. Gracinha Caiado, 66 votos. Cíntia Dias, 6 votos. E Vanderlan Cardoso, 21 votos.
0: Isso para senador, né? Para governador, sessão
11: 82.
0: 82, lá no Colégio do Emanuel.
11: Luiz César Bueno, 9 votos. Daniel Vilela, 86 votos. Wilder Moraes, 35 votos. Marconi Perillo, 10 votos. Luciana Amorim, 1 voto.
0: Agora para
11: presidente.
0: Presidente na sessão lá do Dom Emanuel.
11: Lula, 34 votos. Renan Santos, 2 votos. Flávio Bolsonaro, 90 votos. Ronaldo Caiado, 16 votos. E escritor Augusto Cury, 2 votos.
0: Esse resultado da sessão número
11: 82 do
0: Colégio Dom Emanuel. 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A atualização nacional para presidente da República, Edmar Oliveira.
1: Agora com 4,32% das sessões apuradas, Flávio Bolsonaro, 50,16%, que representa 2.522.283 votos. Lula, 41,33%, que representa 2.078.135 votos. Seguimos com mais?
0: Romeu Zema, Caiado e...
1: Na sequência aqui em terceiro lugar aparece o escritor Augusto Cury, com 3%, 152.980 votos. E agora o Caiado subiu, passou o Renan, está com 2,43%, 122.105 votos.
0: Agora você repita, o total juras apuradas, isso é resultado nacional. E os percentuais de Flávio Bolsonaro e de Lula?
1: As sessões apuradas são 4,32%, Flávio Bolsonaro com 50,16% e Lula 41,33%.
0: Tá, então por esse cenário, se a eleição terminasse agora... Não teríamos segundo turno.
1: Não teríamos segundo turno.
0: Se a eleição terminasse agora, Flávio Bolsonaro estaria eleito. Com 50,1% dos votos.
1: Exato.
0: Agora vamos a você, Edmar. Enquanto você fala aí, Edmar, você vai religar ali o meu monitor ali que desligou, aí eu fico perdido, né? O Benedito, agora é você.
11: Sessão eleitoral 13, também do Dom Emanuel.
0: Agora, resultado local de Silvânia.
11: Isso. Para senador... Zacarias Calil, 46 votos. Gustavo Gayer, 85 votos. Oseias Varão.
0: Oseias.
11: Oseias Varão, 29 votos. Yuri Castro, 1 voto. Gustavo Mendanha, 31 votos. Isaura Lemos, 20 votos. Gracinha Caiado, 83 votos. Ernesto Roller, 1 voto. Cíntia Dias, 17 votos. E Vanderlan Cardoso, 46 votos.
0: Oseias Varão. e Ernesto Roller. Né? É você, sim. Agora para governador, sessão lá do Colégio do Emanuel.
11: Luiz César Bueno, 13 votos. Daniel Vilela, 121 votos. Wilder Moraes, 37 votos. Marconi Perillo, 30 votos.
0: Agora para presidente da República, resultado de uma urna do Colégio Dom Emanuel em Silvânia.
11: Lula, 61 votos. Renan Santos, 2 votos. Flávio Bolsonaro, 122 votos. Ronaldo Caiado, 22 votos.
0: Agora são 5 horas e 41 minutos, 5 e 41. Nacional, presidente da República. Nacional. Atualização para presidente?
1: Não, tá na mesma.
0: Ainda não, né? Ainda não. E para governador de estado, daqui a pouco o Luciano fala lá do TRE, né? Resultado com 2,14% das urnas apuradas. Resultado geral de Goiás. Daniel Vilela, 56,40% dos votos. Wilder Moraes, 23,83% dos votos apurados. Luiz César Bueno, 9,90% dos votos apurados, e Marconi Perillo, 9,37%. Isso resultado para governador já geral do estado de Goiás. Para senador, 1,94% das urnas apuradas em Goiás. Gustavo Gayer, 25,96%. Gracinha Caiado, 19,35%. Zacarias Calil, 16,50%. Oséias Varão, 10,96. Vanderlan Cardoso, 8,43% dos votos apurados. 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Deputados federais em Goiás, 1,94% das urnas apuradas. Os mais votados, deputado federal em Goiás, com 1,94% das urnas apuradas. Fred Rodrigues, 4.907 votos. Adriana Corsi, 4.632 votos. Bruno Peixoto, 4.456 votos. Aliás, Bruno Peixoto, 5.382 votos. Vou repetir aqui para não dar confusão. Adriana Corsi, 5.447 votos. Bruno Peixoto, 5.392 votos. Ava Santiago, 4.874 votos. Os mais votados para deputado federal. Isso resultado de Goiás. Resultado com 2,43% dos votos apurados em Goiás para deputado estadual. Paulo do Vale, 3.275 votos. Fabrício Rosa, 3.041 votos. Doutor Jorge Moraes, 2.518 votos. Amauri Ribeiro, 2.477 votos. Charles Bento aparece com 1.808 votos, os mais votados para deputado federal até agora. Tem presidente, Edmar?
1: Temos presidente.
0: Então vamos lá. Atualização para presidente da República, resultado nacional. Atualização para presidente da República, resultado nacional. Diz aí, Edmar.
1: Nesse momento, 6% das urnas apuradas. Flávio Bolsonaro aparece com 50,51%, 3.528.206 votos. Lula, 41,08%, 2.869.777 votos. Escritor Augusto Cury, 3,03%, 211.630 votos. E Ronaldo Caiado, 2,42%, 168.759 votos.
0: Repita aí pra gente, Edmar.
1: Nesse momento, 6% de sessões apuradas, Flávio Bolsonaro aparece com 50,51%, o que representa 3.528.206 votos.
0: Você viu que subiu o percentual do Flávio da última atualização, né?
1: Sim. E o Lula 41,08%, 2.869.777 votos.
0: O Flávio subiu aí um pouco e o Lula estagnou.
1: E o Lula estagnou.
0: O Lula estagnou, pelo menos nesses números até agora, né?
1: Sim, exato.
0: Agora são 5 horas e 46 minutos. 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Agora com você, Benedito. Qual sessão e de onde é?
11: Sessão...
0: Isso agora é resultado de Silvânia.
11: Sessão eleitoral 12 do Dom Emanuel. Para senador, Dr. Zacarias Calil, 52 votos. Gustavo Gayer, 85 votos. Oséias Varão, 37 votos. Gustavo Mendanha, 24 votos. Isaura Lemos, 18 votos. Gracinha Caiado, 72 votos. Ernesto, 1 voto. Cíntia Dias, 13 votos. Vanderlan Cardoso, 39 votos.
0: Agora para governador.
11: Luiz César Bueno, 16 votos. Daniel Vilela, 98 votos. Wilder Moraes, 51 votos. Marconi Perillo, 20 votos.
0: E para presidente da República, a sessão lá do Colégio Dom Emanuel.
11: Lula, 66 votos. Renan Santos, 2 votos. Flávio Bolsonaro, 106 votos. Ronaldo Caiado, 21 votos. Escritor Augusto Cury, 3 votos. E Samara, 1 voto.
0: Agora são 5 horas e 47 minutos. Ô Edmar, atualização para presidente da República. Resultado nacional para presidente, Edmar.
1: Agora, nesse momento, 7% das sessões apuradas. Flávio Bolsonaro aparece com 50,69%, o que representa 4.125.278 votos. Na sequência, Lula com 40,95%, que representa 3.333.030 votos. Seguido vem escritor Augusto Cury, que tem 3,02%, que representa 245.529 votos. E Ronaldo Caiado aparece na sequência com 2,42%, 196.562 votos.
0: Pois é, você veja aí que o Flávio subiu alguns percentuais, está com 50,69%.
1: Isso.
0: E o Lula caiu.
1: E o Lula caiu.
0: O Lula caiu para 40,95%. Isso com 7% das urnas apuradas. 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O Olívio Lemos com os primeiros números de Vianópolis. Olívio, é com você.
12: Ok, Célio de Abreu Silva, nós voltamos aqui em nome da Embuscute Imobiliária falando sobre a apuração de votos. E até agora, como as sessões, os boletins de urnas são levados de Vianópolis para Silvânia, quando lá dão entrada no TRE, ainda não existe no site do TRE nenhum dado sobre Vianópolis. Agora, nós temos aqui a sessão do Americano do Brasil. Na sessão número 101, Lula 70, Flávio para presidente 155. Na sessão de número 99, que funcionou no Americano do Brasil, 137 para Flávio, 56 para Lula. Agora, uma das urnas de apuração de votos lá de a cara.

0: qualquer momento. 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
1: Agora são 5 horas e 50 minutos, ainda não temos novas atualizações para presidente da República e nem para governador. Edmar, você está acompanhando aí pelos canais oficiais do TRE? Já tem algum resultado de Silvânia não acumulado, postado aí?
2: Não, nesse momento Silvânia ainda não tem nenhuma urna apurada em nenhum dos cargos aí.
1: 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Agora é com você, Benito. O que é que nós temos aí?
3: Na sessão eleitoral 78, lá no São Sebastião, para senador Zacarias Calil, 45 votos. Gustavo Gayer, 66 votos. Oséias Varão, 16 votos. Gustavo Mendanha, 18 votos. Isaura Lemos, 19 votos. Gracinha Caiado, 76 votos. Cíntia Dias, 20 votos. E Vanderlan Cardoso, 49 votos.
1: Agora para governador do estado.
3: Luiz César Bueno, 27 votos. Daniel Vilela, 109 votos. Wilder Moraes, 38 votos. E Marconi Perillo, 7 votos.
1: Agora para presidente da República.
3: Lula, 78 votos. Renan Santos, 4 votos. Flávio Bolsonaro, 84 votos. Ronaldo Caiado, 21 votos. E escritor Augusto Cury, 3 votos.
1: 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Edmar, eu lhe pergunto, autorização para presidente da República.
2: Atualizações aqui para presidente da... Não, ainda continua com 7% de sessões apuradas.
1: Ainda continua. Então eu vou fazer o seguinte, eu vou fazer um intervalo, dar aquela descansada na garganta. Daqui a pouco a gente volta com mais números.
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5: 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São 2 campos. 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
4: Estamos de volta, agora são 5h58, tem mais atualização com o presidente da República, mas nós temos os primeiros números oficiais de Silvânia acumulado. Dá para sair, Edmar?
5: Não,
4: os números oficiais de Silvânia, você falou um daí, é porque vem meio bagunçado. Não é bagunçado, até a gente entender aqui é complicado. O Edmar, números oficiais de Silvânia.
5: Mas nós vamos para onde? Qual o cargo?
4: Governador, presidente, senador, federal e estadual.
5: Então, governador.
4: Aqui eu faço o inverso da votação.
5: Então, governador primeiro.
4: O números oficiais de Silvânia.
5: Números de Silvânia, o total de sessões apuradas, 23,21%. Daniel Vilela aparece com 60,75%, 1.727 votos aqui em Silvânia. Na sequência, Wilder Moraes, 24,34%, 692 votos. Luiz César Bueno aparece na sequência com 7,91% dos votos, 225 votos. Marconi Perillo, 6,75, o que representa 192 votos. Luciana Amorim, 0,25%, o que representa 7 votos. E Danilo Silva, que tem 0 votos aqui em Silvânia.
4: Agora vamos para governador do estado.
5: Esse foi governador.
4: Presidente, nós já falamos?
5: Não.
4: Então vamos para presidente. Para presidente da República, números de Silvânia.
5: Presidente da República, apuração em Silvânia, total de sessões apuradas, 23,21%. Flávio Bolsonaro, 60,91% dos votos, com o que representa 1.784 votos. Na sequência, Lula, com 24,55%, o que representa 719 votos. Escritor Augusto Cury, 1,19%, o que representa 35 votos. Ronaldo Caiado, 12,02%, que representa 352 votos. Renan Santos, 1,30%, que representa 38 votos. Zema, 0,03%, que representa 1 voto. Samara, Clariana Barão, e Hertz Dias, 0 votos.
4: Agora vamos para senador, e para a gente ganhar agilidade, vamos aí os mais bem votados, né? O para senador em Silvânia.
5: Votos para senador em Silvânia, total de sessões apuradas, 23,21%. Gustavo Gayer aparece em primeiro com 26,80%, que representa 1.439 votos. Na sequência vem Gracinha Caiado, 20,88%, o que representa 1.121 votos. Depois, Dr. Zacarias Calil, com 15,27%, o que representa 820 votos. Oséias Varão aparece na sequência com 10,91%, que representa 586 votos.
4: Agora vamos para deputado federal, números de Silvânia, os mais votados.
5: Esse é mais complicado, vamos lá.
4: É porque não está na ordem,
5: não,
4: né?
5: Não está em ordem, está bem difícil de achar. Mas aqui, um dos destaques aqui, que aparece com 400... Não, sério, tá...
4: Vamos segurar um pouco aí, vou chamar...
5: Não, achei. 454 votos, Marussa Boldrin, do Republicanos.
4: Quantos?
5: Aparece. 454 votos aqui em Silvânia.
4: Marussa Boldrin, 454 votos em Silvânia.
5: Lucas Calius, 319 votos. Também aparece aqui como destaque, delegada Adriana Corsi, 189 votos. Bruno Peixoto, 159 votos. Fred Rodrigues, 124 votos. Magda Malfato, 147 votos.
4: Mais um só.
5: Dos maiores na casa dos 100 são esses.
4: São
5: o
4: esses,
5: resto,
4: né?
5: Estão abaixo.
4: Bom, agora você vai preparar o estadual. 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Deputado estadual em Silvânia, os mais votados até agora.
5: Deputados estaduais em Silvânia, nesse momento, sessões apuradas, 12,50%. Isiknan, 1.038 votos até o momento aqui em Silvânia. Outros destaques da eleição para deputado estadual aqui em Silvânia, que aparecem aqui, Bia de Lima com 41 votos, Antônio Gomide, 32 votos, Amauri Ribeiro, 22 votos, Fabrício Rosa, 21 votos, e Major Araújo, 11 votos.
4: Ok, agora são 6:03 da tarde. 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Enquanto tem atualização para o presidente aí, você vai buscar, mas eu vou agora ao TRE em Goiânia. O Luciano Silva está lá no TRE em Goiânia. Diz aí, Luciano.
6: Continuamos aqui no Tribunal Regional Eleitoral acompanhando as eleições, onde está acontecendo a totalização de votos. Acabou agora a entrevista coletiva das autoridades e o destaque para o desembargador Gerson, responsável pela segurança das eleições, ele colocou que a eleição foi bem tranquila. Apenas 26 TCOs e 3 autos de prisão. Segundo ele, foi uma das mais tranquilas eleições que já aconteceram no estado de Goiás. E neste momento foi acionado aqui pela primeira vez também o telão que está colocado aqui no auditório, onde já existe a totalização dos votos. Neste momento, 10% das urnas apuradas e Flávio Bolsonaro em Goiás, 50,96% dos votos, é o principal destaque. Para governador, Daniel Vilela, 56,47% dos votos, seguido de Wilder Moraes, com 24,63% dos votos. É o início de apuração, mas é isso que neste momento aparece no telão aqui do auditório do Tribunal Regional Eleitoral. 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
4: Muito bem, a primeira participação do Luciano, direto lá de Goiânia, do TRE. 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Atualização para presidente da República, Edmar, 12,45%. Se a eleição terminasse agora, não teríamos segundo turno. Flávio Bolsonaro está sendo eleito presidente do Brasil, diz aí.
5: Isso mesmo, Célio, 12,45% das sessões apuradas. Flávio Bolsonaro aparece com 51,09%, o que representa 7.369.884 votos. Lula aparece com 40,71%, o que representa 5.872.874 votos. Na sequência, aparece o escritor Augusto Cury, com 2,98%, que representa 429.345 votos.
4: E o Ronaldo Caiado?
5: Ronaldo Caiado, na sequência...
4: Era governador de Goiás.
5: Com 2,39%, que representa 345.274 votos.
4: Então, com 12,45 de urnas apuradas em todo o Brasil, Flávio Bolsonaro tem 51,9 e Lula 40,71. Eu repito, se a eleição terminasse agora... Temos 12,45%, né, Bené? Exatamente. Mata hoje. Não teríamos se terminasse agora, né? É isso, Bené?
7: É exatamente isso. Se tiver mais de 50% dos votos, mais um, já teríamos no primeiro turno um eleito. Então, com 51,09, ele já seria presidente.
4: Isso com 12,45% de votos. Edmar está atento aqui. Quando tiver nova atualização de Silvânia, você me fala aí, viu, Benedito? 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Goiás, vamos atualizar aqui. Goiás para governador, aí já é resultado oficial de Goiânia com 10,28% das urnas apuradas. Daniel Vilela está sendo eleito no primeiro turno com 56,75% dos votos. Wilder Moraes, 24,52%. Luiz César Bueno, 9,15%. Marconi Perillo, 9,13%. Resultado para governador em Goiás. Para senador em Goiás, Gustavo Gayer, 27,16%. Gracinha Caiado, 19,87% dos votos válidos. Zacarias Calil, 15,69%. Oséias Varão, 11,24%. E Vanderlan Cardoso, 8,17%. Isso com 10,28% das urnas apuradas. Deputados federais mais votados em Goiás: Bruno Peixoto, 20.717 votos. Lucas do Vale, 19.293 votos. Fred Rodrigues, 19.147 votos. Adriana Corsi, 18.889 votos. Lucas Calil, 16.568 votos. E Ava Santiago está com 16.207 votos. Resultado para deputado estadual, com 10,28% dos votos apurados. O mais votado por enquanto é Paulo do Vale, 14.115 votos. Segundo mais votado na urna aparece Hamilton Filho, mas a candidata é a viúva dele. Ele morreu no acidente, a Carol do Hamiltinho. Carol do Hamiltinho agora tem 13.005 votos. Fabrício Rosa, 10.136 votos. Amauri Ribeiro, 7.579 votos. Antônio Gomide, 7.377 votos. Doutor George, 7.255 votos. E Siquinan Júnior, 7.246 votos. Os mais bem votados em Goiás até agora. São 6:09 da noite.
8: Comunicando, Célio Silva.
4: Benedito, não tem atualização de Silvânia, não tem atualização nacional, não tem atualização do Estado de Goiás. Agora, então, é com você.
7: Vamos ler aqui a sessão eleitoral 19, lá do São Sebastião. Para senador, Dr. Zacarias Calil, 45 votos. Gustavo Gayer, 52 votos. Oséias Varão, 14 votos. Gustavo Mendanha, 15 votos. Isaura Lemos, 20 votos. Gracinha Caiado, 93 votos. Ernesto, 1 voto. Cíntia Dias, 16 votos. E Vanderlan Cardoso, 69 votos.
4: Urna do bairro São Sebastião agora para
7: Governador. Luiz César Bueno, 25 votos. Daniel Vilela, 125 votos. Wilder Moraes, 23 votos. Marconi Perillo, 12 votos.
4: Agora para presidente da República, urna lá do bairro de São Sebastião.
7: Lula, 90 votos. Renan Santos, 1 voto. Flávio Bolsonaro, 73 votos. Ronaldo Caiado, 31 votos. Escritor Augusto Cury, 3 votos.
4: 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O Edmar Oliveira, atualização de votos para governador pela ordem. Presidente, governador, senador, deputado federal e deputado estadual em Silvânia. Resultados acumulados de Silvânia. Vamos lá.
5: Atualização, então, aqui da apuração em Silvânia. As sessões apuradas agora são 37,50%. Flávio Bolsonaro aparece com 61,25%, que representa 2.809 votos. Lula, 25,01%, que representa 1.147 votos. Escritor Augusto Cury, 1,16%, que representa 53 votos. Ronaldo Caiado, 11,27%, que representa 517 votos. Renan Santos, 1,20%, que representa 55 votos. Zema, 0,04%, que representa 2 votos. Samara, 0,04%, que representa 2 votos. Clariana Barão, Hertz Dias, Edmilson Costa, veterinário Wilson Grassi e Rui Costa Pimenta, 0 votos.
4: Isso foi para presidente.
5: Presidente em Silvânia.
4: Para governador em Silvânia.
5: Para governador em Silvânia, as sessões apuradas são 37,50%. Daniel Vilela aparece com 59,87%, que representa 2.662 votos. Na sequência, Wilder Moraes, 24,88%, o que representa 1.106 votos. Marconi Perillo, 6,84%, representa 498 votos. Luiz César Bueno, 8,62%, 627 votos. Luciana Amorim tem 0,23%, que representa 17 votos. E Danilo da Silva, 0 votos.
4: Isso para governador.
5: Governador.
4: Senador, os mais votados em Silvânia.
5: Senador, os mais votados em Silvânia, total de sessões apuradas, 37,50%. Gustavo Gayer aparece com 26,65%, que representa 2.209 votos até o momento. Gracinha Caiado, 21,08%, que representa 1.747 votos. Dr. Zacarias Calil, 14.096%, que representa 1.240 votos.
4: Agora, Edmar Oliveira, os federais mais votados em Silvânia, total de urnas apuradas e o resultado?
5: Deputados
4: federais.
5: Federais. Deputado federal em Silvânia, total de urnas apuradas, 37,50%. Vamos aqui pescar os mais cotados aqui. Aparecem aqui Marussa Boldrin, com 672 votos. Também Daniel Lucas Calil, com 465 votos. Daniel Agrobon, com 300 votos. Delegada Adriana Corsi, com 281 votos. Bruno Peixoto, com 253 votos. Fred Rodrigues, com 195 votos.
4: Ok, agora, deputado estadual acumulado de Silvânia, os mais votados.
5: Deputado estadual também. Deputado estadual em Silvânia subiu, foi para 50% de sessões apuradas aqui em Silvânia. E Siquiná aparece com 3.826 votos. Vamos aqui ver outros destaques para deputados estadual. Bia de Lima, 163 votos. O que mais temos aqui também? Amaury Ribeiro, 97 votos. Antônio Gomide, 87 votos. Fabrício Rosa, 76 votos. Carol do Amiltinho, 37 votos.
4: Ok, agora vamos Já foi deputado estadual, né?
5: Já foi, foi isso.
4: Ok. 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Já tem atualização nova para presidente da República, mas antes vamos a Vianópolis. Alô, Olívio.
9: Ok, Célio, em nome da Emboscote Imobiliária, informamos que duas sessões lá de Caraíba, nós já apuramos aqui, já somamos os votos para deputado estadual, deputado federal em Caraíba, deputado estadual em Caraíba e Siquinã Júnior, 109 na 110, 90 votos na 109. Portanto, em Siquinã Júnior, o total de Siquinã Júnior, portanto, 199 votos. Cristóvão Tormin, os mais dois mais votados. Pegamos os mais dois votados em Caraíba, 33 votos na 110, 29 na 109, 62. Portanto, Siquinã Júnior, 199, Cristóvão, 62. Para deputado federal em Caraíba, os dois mais votados é Célio Silveira, 113. Célio Silveira, 113. Rubens Ottoni, 46 votos. Informando em nome de Imolsorte Imobiliária, Célio.
4: Ok, agora são 6h16. 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Edmar, com você, atualização nacional, resultado de todo o Brasil para presidente da República. Diz aí, Edmar.
5: 19,54% de sessões apuradas, Flávio Bolsonaro aparece com 51,17%, o que representa 11.520.790 votos. Lula, 40,72%, o que representa 9.168.405 votos. Na sequência, o escritor Augusto Cury aparece com 2,94%, que representa 663.045 votos. E Ronaldo Caiado, 2,38%, que representa 536.807 votos.
4: Ok, com 19,54% das urnas apuradas, Flávio Bolsonaro, 51,17%. Lula, 40,72% dos votos. Flávio Bolsonaro tem uma diferença aí de quase 12% de votos a mais do que Lula. Flávio tem 51,17 e Lula 40,72. 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Faça sua inscrição para a corrida em qualquer unidade do Grupo Gênesis. 6h18, vamos para Goiânia, lá no TRE. Alô, Luciano Silva, é você.
6: Continuamos aqui em Goiânia, no Tribunal Regional Eleitoral, onde está acontecendo a totalização dos votos. O telão já vai mostrando 17,30% das urnas apuradas para governador, onde Daniel Vilela aparece com 56,99%, seguido de Hilder Moraes, com 24,10%. Marconi Perillo, 9,40% dos votos. Esse é um panorama dos votos para governador em Goiás. Já para o Senado, 19,81% das urnas apuradas, Gustavo Gaia vai aparecendo na liderança com 26,70% dos votos. Ele vai liderando a apuração em Goiás, seguido de Gracinha Caiado com 20,36%. Esses são os dois primeiros colocados aí para o Senado, tanto é que são duas vagas. Doutor Zacaria Calil é o terceiro colocado com 15% dos votos. Para presidente da República, 14,24% nas urnas apuradas. Em Goiás, Flávio Bolsonaro, 51,17% dos votos. Ele aparece na liderança, seguido de Lula, com 40,67% dos votos para presidente da República. Terceiro colocado, Augusto Cury, com 2,7% dos votos. Esse é um panorama, portanto, para também governador, presidente e senador. Nós continuamos aqui acompanhando a Rio Vermelho há 40 anos nas eleições. 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
4: Luciano Silva ao vivo do TRE lá em Goiânia, trazendo as informações. 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Por falar em Vianópolis, um abraço lá pro quiosque do Lago, do meu amigo Heitor, do Costelão. O Heitor me disse hoje que ia colocar lá no YouTube, lá na televisão do quiosque, a nossa transmissão. Um abraço para você, viu? Heitor do Costelão, lá em Vianópolis. Edmar, resultado de Silvânia. Já atualizou mais resultados de Silvânia?
5: Sim, resultados atualizados da apuração aqui em Silvânia. Começando para presidente da República, o total de urnas apuradas, só vou atualizar aqui isso, 62,50% de sessões apuradas. Flávio Bolsonaro aparece com 57,67%, o que representa 4.357 votos. Lula, 27,68%, que representa 2.091 votos. Escritor Augusto Cury, 1,46%, que representa 110 votos. E Ronaldo Caiado, com 11,90%, que representa 899 votos. Aqui está invertido. Augusto Cury está aparecendo primeiro, mas
4: Augusto tá aparecendo primeiro.
5: É o Ronaldo Caiado com 11,90%.
4: Okay. Resultado de Silvânia para governador. Resultado de Silvânia para governador.
5: Ainda com um total de 62,50% de sessões apuradas, Daniel Vilela aparece com 60,97%, que representa 4.436 votos. Wilder Moraes, 23,34%, que representa 1.698 votos. Marconi Perillo, 6,84%, que representa 498 votos. Luiz César Bueno, 8,62%, 627 votos. Luciana Amorim, 0,23%, que representa 17 votos. Os demais, 0 votos.
4: Ok, esse foi para governador. Resultado de Silvânia para senador.
5: Senador com 62,50% de sessões apuradas. Gustavo Gayer aparece com 25,17%, que representa 3.364 votos. Gracinha Caiado, 22,37%. Que representa 2.989 votos. Dr. Zacarias Calil, 14,22%, que representa 1.900 votos. Oséias Varão, 9,77%, que representa 1.306 votos.
4: 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Edmar, deputados federais de Silvânia, resultado parcial, deputados federais de Silvânia.
5: Deputados federais, o total de urnas apuradas, 62,50%. Marussa Boldrin, 1.150 votos. Lucas Calil, 724 votos. Daniel Agrobon, 540 votos. Delegada Adriana Corsi, 455 votos. Bruno Peixoto, 419 votos.
4: Ok, tá, essa dificuldade é porque não está vindo na ordem dos mais votados,
5: não,
4: né?
5: Não vem, ela vem
4: então
5: tudo
4: bagunçado.
5: Então
4: ele vai dar os mais votados, aí ele tem que usar a agilidade de olho biônico dele para caçar, né? 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Atualização, totalização de urnas de deputado estadual em Silvânia, o Edmar.
5: 62,50% de sessões apuradas e Siquinã, 4.823 votos. Na sequência aqui, Bia de Lima, 197 votos. Antônio Gomide, 114 votos. Amaury Ribeiro, 107 votos. E Fabrício Rosa, 100 votos.
4: Edmar, depois você dá uma conferida aí com mais calma, porque eu tô achando essa diferença entre o primeiro e os outros enorme. Sim. Não que eu não queira isso, eu tô fazendo uma análise, né, pra gente não errar. Não tá muito grande a diferença?
5: Mas é isso mesmo.
4: É isso mesmo?
5: Tem muitos outros candidatos com votos, mas aí ficam na casa dos 20 e poucos, 30, 40 votos.
4: Pois é, aqui na atualização para deputado estadual em Goiás, para deputado estadual em Goiás, ó, os mais votados, hein, com 20,91% dos votos apurados. Paulo do Vale, 35.377. Carol do Amiltinho, 34.771. Fabrício Rosa, 26.614 votos. Amaury Ribeiro, 23.964 votos. E Siquinan Júnior, 21.465 votos. E o Antônio Gomide, 19.333 votos, os mais votados para deputado estadual em Goiás, por enquanto, isso com 30,91% dos votos apurados. Edmar, temos atualização para presidente da República?
5: Vamos ver aqui. Em Silvânia ou geral?
4: Não, geral, geral.
5: Geral, geral. Vamos ver aqui. Sim, tem.
4: Então vamos lá. Atualização para presidente da República.
5: Presidente da República, nesse momento, o total de sessões apuradas, 24,45% das sessões apuradas. Flávio Bolsonaro aparece com 50,94% dos votos, que representa 14.344.471 votos. Lula, 40,97%, que representa 11.536.137 votos. Na sequência, o escritor Augusto Cury, com 2,94%, com 827.940 votos. E Ronaldo Caiado, 2,37%, com 668.422 votos.
4: Não houve alteração praticamente da última atualização,
5: não,
4: né?
5: Não.
4: Antes do intervalo, os deputados federais mais votados em Goiás, com 33%, agora já tem 34%, já dei uma atualizada aqui, ó, 34,36%. Bruno Peixoto, 67.120 votos, 170 votos. Lucas do Vale, 59.733 votos. Delegada Adriana Acorce, 59.046 votos. Fred Rodrigues, 54.359 votos. Flávia Moraes, 48.730 votos. E Ava Santiago, 46.551 votos. Os mais votados, o deputado estadual com 34,36% dos votos apurados. Carol do Amiltinho, é lá de Anápolis, é a mais votada, 41.072 votos. Paulo do Vale, 38.655. Fabrício Rosa, 29.544. Amaury Ribeiro, 26.255. E Siquinan Júnior, 23.333 votos. Aquele intervalo, a gente volta com atualização de presidente da República e mais números aqui na Rio Vermelho.
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2: Marque a hora, 6h34. Já estamos de volta. Edmar, atualização para presidente da República. Mudança nos números. Edmar, por favor. Aliás, Edmar, nós vamos, por questão de agilidade, falar só os dois que estão disputando.
3: Sim.
2: Não que os outros não mereçam, mas no final a gente dá o resultado. Você fala apenas de Flávio, Bolsonaro e Lula.
3: Então vamos lá, no total agora de sessões apuradas no Brasil, 31,90% de sessões apuradas. Flávio Bolsonaro aparece com 50,74%, que representa 18.644.760 votos. Lula, 41,14%, 15.117.899 votos.
2: Tá, ainda configura o primeiro turno, né? Com 31% das urnas apuradas, o Lula subiu um pouco a sua votação, né, Benedito? Foi para 41,74% e o Flávio continua com 50,74%. Então houve uma mudança, o Lula tirou um pouco a diferença. 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Direto para Goiânia, o Luciano Silva está lá no Tribunal Regional Eleitoral. Alô, Luciano, com você.
4: Bom, nós voltamos a falar aqui do Tribunal Regional Eleitoral, onde está acontecendo a totalização de votos. Acompanhe comigo. O primeiro mais votado para deputado federal é Bruno Peixoto. Ele já tem 77.169 votos. Seguido da delegada Adriana Costa do PT, com 67.040 votos. Lucas do Vale, 63.184 votos. Fred Rodrigues, com 61.471 votos. Flávia Moraes, ela aparece com 54.505 votos. E esses são os primeiros colocados para deputado federal neste momento. E daqui a pouquinho nós vamos trazer também os primeiros para deputado estadual. Esse é um panorama aqui do Tribunal Regional Eleitoral na totalização dos votos. 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
2: Agora são 18h36, 18h36 em Silvânia, em Moscout Imobiliária. 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Edmar está com a totalização de votos aqui de Silvânia. Já estamos quantos por cento dos votos apurados?

0: caso em Silvânia?
1: 91,07%.
0: Tá, então vamos, presidente, os dois primeiros, governador, os dois primeiros, senador, os dois mais votados, os federais, os mais votados e os estaduais.
1: Então vamos lá, o total de sessões apuradas aqui em Silvânia, 91,07%, Flávio Bolsonaro aparece com 58,63%, o que representa 6.791 votos. Lula, 26,65%, o que representa 3.087 votos.
0: Seguindo? Isso para
1: presidente.
0: Agora vamos para governador.
1: Governador, ainda com um total de 91,07% de sessões apuradas, Daniel Vilela aparece com 61,24%, que representa 6.845 votos. Wilder Moraes, 23,41%, que representa 2.616 votos.
0: Isso, o resultado de Silvânia. Agora, os dois mais votados para o Senado. Silvânia está elegendo quem para o Senado, Edmar?
1: Com 91,07% de sessões apuradas, Gustavo Gayer aparece com 25,89%, que representa 5.342 votos, e Gracinha Caiado, 21,86%, que representa 4.512 votos.
0: Bom, agora vamos para deputado federal, os mais votados para deputado federal, Edmar.
1: Deputados federal, ainda nessa porcentagem de 91,07% de sessões apuradas, Marussa Boldrin, 1.688 votos. Lucas Calil, 1.074 votos. Delegada Adriana Corsi, 692 votos. Bruno Peixoto, 672 votos. Magda Mofato, 605 votos. Rubens Ottoni, 460 votos.
0: Agora vamos para deputado estadual em Silvânia, os mais votados até agora. Deputado estadual.
1: Deputado estadual em Silvânia, ainda nessa porcentagem de 91,07% das urnas apuradas, e Siquinã, 7.456 votos. Antônio Gomide, 173 votos. Fabrício Rosa, 169 votos. Amaury Ribeiro, 150 votos.
0: Olha,
1: tem a Bia de Lima, que está com 309 votos.
0: O Siquinã superou a votação dele há 4 anos atrás. Ele teve 5.600 e poucos votos em Silvânia. Ele está com quantos votos
1: 7.
0: agora?
1: 7.456 votos. E de votos válidos em Silvânia já foram apurados 11.282. Desses 11.000, 7.456 são
0: do Ele IC. Teve mais, bem mais da metade dos votos.
1: Sim, bem mais que a metade.
0: Votação muito expressiva do IC. Eu já vou cobrar no ar aqui. Nós que é os asfaltos.
1: Um G1, 39.
0: Tá, ó, Silvânia está votando em peso no IC. Meu amigo, gosto dele, mesmo antes dele ser prefeito de Vianópolis. Certamente ele vai eleito. Hoje ele é o quarto mais bem votado, ele já está com 34.980 votos. Essa votação que o Silvânia está dando para o IC, eu já vou falar no ar aqui, viu, IC? Ah, nós que é os asfaltos, você desencrava esses asfaltos aí da 139 e da Chapada das Covas. É claro que outras obras também, porque essa votação do IC aqui é histórica.
1: Sim.
0: Eu até assustei quando você falou a diferença de voto de 7 mil para 400 e pouco.
1: É isso.
0: Né? É uma votação realmente expressiva. O deputado Siquinã Júnior, ele hoje é o quinto mais votado do estado. Daqui a pouquinho o Benedito vai fazer essa proporção. No estado inteiro, com 50% das urnas apuradas, ele tem 34.980 votos. Vamos acionar o Olívio. Tem atualização para o presidente? Ainda não, daqui a pouco, né, Edmar? 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Olívio, você!
2: Célio, em nome da Irmãos Corte Imobiliária, voltamos a falar aqui, Diana. Você falava do IC e ele em Pires do Rio, 86% dos votos apurados, ele tem 2.269 votos. Em Arizona, 53% dos votos apurados, 1.394. Leopoldo de Bulhões e Siquinã Júnior tem 1.484. Ele é o quinto no estado neste momento. Com certeza será reeleito. Na eleição de 2022, Célio, e se teve 47.453 votos, 47.453. Agora em Ponte Funda, e Siquinan Júnior obteve 154 votos. Chegam aqui os votos apurados das urnas da sessão 112. Apenas da 112, isso aqui? Apenas da 112. E se 154, Crisóvão 39. Deputado federal, da 112 em Ponte Funda, Célio 61, Bruno Peixoto 55, Magda Mofato 46. São os votos lá de Ponte Funda da sessão de número 102. Daqui a pouquinho, os votos da sessão de número 111. Falei em nome da Imolscout Imobiliária, Célio.
0: Pois é, Olívio, acompanhando a apuração em Vianópolis, em nome da rede Canedo Construções, que agora dá prêmio, são raspadinhas de prêmio na hora, 68 TVs de 50 polegadas e 5 prêmios no valor de R$20 mil. Temos Luciano, Luciano Silva, direto do TRE, a apuração não para aqui na Rio Vermelho.
3: Voltamos aqui do Tribunal Regional Eleitoral, acompanhando a totalização de votos. Vou dar um panorama agora de alguns candidatos para deputado federal com votação expressiva em Silvânia. Bruno Peixoto, por exemplo, com 91,7% das urnas apuradas, já tem 672 votos. Delegada Adriana Corse, 692 votos. Quem mais? Vamos acompanhar aqui. A deputada Aba Santiago, neste momento, ela já apresenta com 218 votos. Lucas Calil, 1.074 votos. Daniel Agrobon, 888 votos em Silvânia. Major Vitor Hugo em Silvânia, 297 votos. A Magna Mofato, bastante apoiada aí também, já com 605 votos. Rubens Ottoni, 460, e a Maruza Boldrin, bastante apoiada também, vai liberando com 1.688 votos. Esse é um panorama aí para deputado federal em Silvânia. Rio Vermelho, ao vivo aqui do TRE em Goiânia, há 48 anos, há 40 anos, cobertura nas eleições total.
0: Bom, agora são 6h44, 6h45. Edmar, tem atualização para presidente da República, resultado geral do Brasil. Atualização para presidente da República, 41,57% das urnas apuradas.
1: Isso mesmo, Flávio Bolsonaro aparece com 50,41%, o que representa 24.212.947 votos. E Lula, 41,44%, que representa 19.903.245 votos.
0: Ok, isso resultado nacional, né? Praticamente foi o mesmo resultado da atualização anterior, né? O Bolsonaro com 50,51%, o Lula com 41,44%. 41% das urnas apuradas. Bom, olha só. Eu estou aqui com o resultado de Goiás, geral, 55% das urnas apuradas. Deputados mais votados federais, Bruno Peixoto, 110.292, Adriana Corse, 98.235, Fred Rodrigues, 89.561, Lucas do Vale, 80.532, Ava Santiago, 79.546. Esse é o resultado para deputado federal, os mais votados em Goiás. Agora o Benedito faz aquela conta do quociente eleitoral, né? Quem está sendo eleito, Benedito?
4: Exatamente. Aqui é o seguinte, esses votos que falam é o nominal, né? O voto nominal é o que cada um está recebendo.
0: É, os mais votados. A eleição é proporcional.
4: É proporcional. Então, por legenda, somando todos os 58,21% dos votos que já recebemos, o Republicanos tem uma vaga. O Partido Social Democrático fica com duas vagas, Partido Novo, duas vagas, Partido Socialista Brasileiro, uma vaga, MDB, oito vagas.
0: Tá federal?
4: para estadual.
0: Ah, não, eu dei. Você está falando do estadual, né? Não, tudo bem, pode ir aí.
4: O Podemos, uma vaga. O Partido Liberal, 6 vagas. Agir, 2 vagas. Mobilização Nacional, 3 vagas. O Federação Renovação Solidária, 3 vagas. Federação Brasil Esperança da Esperança, 4 vagas. E Federação PSDB, 3 vagas. Federação União Progressista, 5 vagas.
0: Pois é, isso aí é as eleições para deputado estadual, né?
4: Estadual. Isso aqui é para federal?
0: Não, enquanto você busca o federal aí, daqui a pouquinho tem atualização para presidente, daqui a pouquinho vem mais resultado local para Silvânia, que deve estar concluindo, né? Os deputados estaduais mais bem votados em Goiás, com 56,15 de votos. Carol do Almiltinho, 74.648 votos. Paulo do Vale, 49.540 votos. Fabrício Rosa, 49.022 votos. Amaury Ribeiro, 44 mil, é que já atualizou aqui, complica minha vida. Ô, TRE, espere eu ler pra você atualizar. O Amaury Ribeiro, 44.608 votos. E Siknan, 41.675 votos. O MDB está fazendo 8 deputados estaduais.
4: 8 deputados estaduais.
0: A mais votada é a Carol do Amiltinho, a viúva do Hamilton Ribeiro. O segundo mais bem votado do MDB é Isiknan Júnior, né? Então, o Isiknan está sendo ungido para o seu segundo mandato.
4: Exatamente. Né? Com 58% dos votos, já é uma conta bem grande, né? A gente sabe que a chance dele é gigantesca.
0: Uma vez eu estava fazendo uma cobertura de uma eleição local aqui, você estava comigo, eu não vou falar o candidato. Aí ele passou uma mensagem para mim: sério, será que eu estou eleito? Falei: rapaz, vai tomar seu Guaraná, você já está eleito, rapaz. Esquece, não. Então, e se vai tomar seu Guaraná?
4: Pode
0: você já
4: tomar
0: tá
4: o Guaraná.
0: Agora são... Então, faltam 10 minutos para as 19 horas. Edmar, resultado de Silvânia. Vamos, agora, a eleição para senador, governador e presidente está encaminhada.
1: Sim.
0: Agora, a dúvida, tudo encaminha que o Daniel vai ganhar no primeiro turno. Agora, o Bolsonaro está faturando no primeiro turno com 41% dos votos, né? Falta mais da metade. Agora o que interessa é deputado federal e estadual. Deputado estadual e federal em Silvânia, os mais votados.
1: Vamos lá então para a apuração aqui dos deputados federais aqui em Silvânia. O total de urnas apuradas até o momento, 94,64%.
0: Os federais.
1: Federais. A Marussa Boldrin, 1.811 votos.
0: Aí vamos fazer uma pausa. Ela superou a votação dela há 4 anos atrás aqui.
1: Sim.
0: Ela está sendo a mais bem votada. Da outra vez foi o professor Alcides.
1: Professor Alcides.
0: Não, a Marussa Boldrin está superando a votação dela em Silvânia há 4 anos atrás.

0: 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Edmar Oliveira, agora vamos ao resultado de Silvânia para deputado estadual.
1: Deputado estadual, 94,64% das sessões apuradas em Silvânia.
0: 94% das urnas apuradas em Silvânia.
1: E Siquinã, 7.651 votos. Depois, aparece aqui a deputada Bia de Lima, 309 votos. Também aparece aqui com 177 votos, Antônio Gomide. Depois a Mauri Ribeiro com 175 votos. Fabrício Rosa, 169 votos.
0: Esses os resultados para deputado estadual aqui em Silvânia. Olha, o ICI está com 7.651 votos. 2 mil votos a mais do que há 4 anos atrás. 2 mil votos a mais do que há 4 anos atrás. É realmente muito expressiva a votação do Isiquinã aqui em Silvânia. 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Olívio Lemos, de Vianópolis. Diz aí, Olívio.
2: Célio Silva, em nome da Imoscoute Imobiliária, voltamos a falar aqui com informações das eleições. Célio, um dado aqui das eleições de Vianópolis. Até agora, nenhuma informação sobre Vianópolis. Por quê? Houve atraso aqui, com certeza a chuva torrencial que aconteceu na tarde de hoje atrasou a ida de muitos eleitores para os locais de votação e chega a informação aqui agora. Lá na Zenaide Camburiz, na escola Zenaide Camburiz, teve eleitor que só votou, terminou a votação às 18h30. Às 18h30. Diante disso, os boletins, os presidentes de sessões levaram para Silvânia e aí eles não foram ainda inseridos na plataforma de apuração do tribunal. Portanto, até agora, nenhum dado oficial na plataforma, no site do Tribunal Regional Eleitoral. Houve atraso em Ponte Funda também, foi registrado atraso, acentuado lá de pessoas que tiveram que receber senhas, aguardaram e só concluíram a votação após as 18 horas. A informação para Imoscoute Imobiliária. Daqui a pouco, mais informações, Célio.
0: Ok, Olívio, agora são 6h53, faltando aí 7 minutos para as 8. Para 7, né? Eu já estou adiantando o relógio, porque é hora de falar da Casa Bela. 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Edmar, temos atualização para presidente ou quá?
1: Atualização para presidente temos.
0: Temos, então vamos. Temos. Atualização para presidente.
1: Total de urnas apuradas para presidente, nesse momento, 47,26%. Flávio Bolsonaro aparece com 50,20%, que representa 27.484.298 votos. Lula, 41,63%, o que representa 22.791.778 votos.
0: O Flávio está com 50,26% dos votos.
1: Isso, 50,20.
0: O Lula, 41,63%, 47,26% dos votos. Quase a metade. Se parasse agora, primeiro turno liquidado.
1: Liquidado.
0: São a verdade dos números. Não é isso? Você vai puxar aí, Edmar, atualização para deputado. Atualização em Silvânia, para deputado federal e para deputado estadual. Eu já vou dar aqui os mais votados para deputado federal em Silvânia. Em Goiás, com 62,21% dos votos. Bruno Peixoto, mais votado, 123.813. Delegada Adriana Corsi, 111.450. Fred Rodrigues, 101.895. Lucas do Vale, 91.427. Ava Santiago, 84.576. Flávia Moraes, 82.028 votos. Major Vitor Hugo, 71.888 votos. Magda Mofato, 70.131. Lucas Calil, 68.025

0: 6 votos. Daniel Agrobon, 67.654 votos. Benedito, por esses números, a eleição para deputado não é quem é mais votado. São a dança das cadeiras. Exatamente. Dá para fazer aí, não vou dizer todos, mas alguns que você está encaminhando a eleição aí, meu querido?
1: Para deputado federal, o MDB tem duas cadeiras. No MDB, se você pesquisar aí, a Flávia Moraes está como primeiro, né? É, por legenda, aqui também, o Republicanos tá fazendo uma cadeira. O Republicanos, quem está em primeiro em Republicanos, fica sendo a Marussa Boldrin. É, o Partido Social Democrático tem duas cadeiras. O Partido Liberal, o PL, tem quatro cadeiras. O Partido Socialista Brasileiro tem uma cadeira. Federação União Progressista tem três cadeiras. E Federação Brasil da Esperança, duas cadeiras. Então, não é, dá para ver que esses, os cinco primeiros aí, claramente estão eleitos.
0: Estão eleitos, ok. Agora são sete horas da noite, né? Sete da noite. 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Os mais votados até agora, com 64,23% das urnas apuradas em Goiás. Carol do Amiltinho, a mais votada, 84.593 votos. Fabrício Rosa, a Carol é do MDB. Fabrício Rosa, do PT, ele é vereador em Goiânia, 56.168. Paulo do Vale, ex-prefeito de Rio Verde, do PSD, 55.646 votos. A Mauri Ribeiro, ex-prefeito lá de Piracanjuba e já é deputado estadual, 47.000. Toda vez que eu vou falar no Amauri, o TRE atualiza o negócio aqui, eu perco. Amauri Ribeiro, 47.474. É porque toda vez que atualiza, pula a tela. E Siquinando, o MDB, Amauri é do PL. E Siquinando, o MDB, 44.671 votos. Antônio Gomide, do PT, 42.091 votos. Aí vem para Romário Policarpo, é o atual presidente da Câmara Municipal de Goiânia e vice-presidente do Vila Nova, 38.613 votos. E André do Prêmio, 32.868 votos. O José Machado, do PSDB, 31.286. Quem pode tomar o Guaraná já, Edmar? Ou, aliás, Edmar não, isso parece mais. Quem pode tomar o Guaraná dos deputados estaduais?
1: Os estaduais, o do MDB. A Carol tá tranquila, né?
0: E essa não vai tomar o Guaraná. Ela perdeu o marido, tem...
1: essa dele não tá bom, respeito.
0: Inclusive, o pai dela é aqui de Silvânia. Pai dela foi meu colega de infância, o João Lúcio Guimarães, que é da família Guimarães aqui. Ele é prima do Bené, do Bingão, do Ponã, já falecido. O João Lúcio, que é o pai dela, é irmão do Terêncio, já falecido. É gente de Silvânia.
1: O Isiquinã, também do MDB, tá tranquilo. O Dr. Jorge Moraes, também do MDB. E o Cairo Salim, tá entrando já no final da régua, né? Aí aqui, por legenda, o Republicanos faz um. O Republicanos, vamos ver quem que é o primeiro do Republicanos aqui. Republicanos... tá com bem menos voto, Republicanos. Agora não estou conseguindo encontrar a Republicanos. Cardoso, o Cardoso está sendo o primeiro e eles têm uma vaga. Não estou encontrando. Na verdade, não tem nenhuma vaga ainda para o PT aqui.
0: O PT, né? Enquanto você procura aí, vamos acionar o Luciano Silva. Ele fala em nome do Grupo Gênese. 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Vamos para Goiânia, o Luciano Silva, ao vivo lá no Tribunal Regional Eleitoral. Vamos lá, Luciano.
2: Estamos aqui no Tribunal Regional Eleitoral acompanhando as eleições. Neste momento, com 58,15% dos votos, vai liderando Daniel Vilela. Com essa pontuação, ele leva no primeiro turno, hein? Seguido de Wilder Moraes, com 22,97%. E a terceira força para Luiz César Bueno, com 9,54%. Marconi aparece na quarta força, com 8,99%. Esse é um panorama do resultado para governador do estado. Rio Vermelho, há 40 anos, na cobertura das eleições.
0: E agora são 7 horas da noite em Silvânia. Alguma atualização de Silvânia ou Edmar Oliveira?
3: Não, por enquanto
0: não. Na presidência da República, alguma atualização?
3: Presidência nós temos.
0: Temos atualização para a presidência da República, já com 47,26% das urnas apuradas para presidente da República.
3: Isso mesmo, o Flávio Bolsonaro aparece com 50,20%, no que representa 27.484.298 votos, e Lula, 41,63%, que representa 22.791.778 votos.
0: E a diferença são 9 pontos percentuais entre o Flávio e o Lula. O Flávio tem 50,20%, o Lula tem 41,63% dos votos válidos até agora. Agora são 7. 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Alô, Olívio!
4: Ok, voltamos a falar em nome da Imoscote Imobiliária, informando que lá no Americano do Brasil, onde 4 sessões funcionaram, 99, 100, 101 e 102, e Siquinã Júnior obteve 588 votos, e o segundo mais colocado para deputado estadual, Cristóvão Turbin, com 101 votos. Portanto, lá no Americano do Brasil, e Siquinã 588, Cristóvão 101, em 4 urnas, ou 4 sessões que funcionaram naquele estabelecimento de ensino, sendo os 2 mais votados. 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
0: Olha, agora são 7:04, resultado totalizado para governador de Goiás, com 71,17% dos votos apurados. Eu já vou cravar aqui, hein? Não teremos segundo turno para governador de Goiás. Com 71,17%, Daniel Vilela tem 58,34% dos votos. Wilder Moraes, 22,80%. Luiz César Bueno, 9,62%. Marconi Perillo, 8,86%. Luciana Morim, 0,35%. E Danilo Silva, 0,3%. Com 71% dos votos, eu estou cravando aqui, não teremos segundo turno para governador de Goiás. Posso garantir isso, Bené?
1: Pode garantir, não pelos números, mas sim porque é extremamente difícil o segundo colocado ter todos os próximos votos, né?
0: 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Agora são 7:05. Tem atualização de Silvânia, Dilma?
3: De Silvânia, não.
0: Ainda não, né?
3: Não.
0: De Silvânia não tem. Senador em Goiás, 71,27%. Gustavo Gaia, 25%. Está eleito. Gracinha Caiado, 21,17%. está eleita. Zacarias Calil, 15,27. Oséias Varão, 10,64. E Vanderlan Cardoso tem 8,83% dos votos válidos. Posso garantir que o Gustavo Gaia e a Gracinha Gaia estão eleitos, meu querido Bené?
1: Com mais de 6% de diferença, com certeza, os dois estão eleitos.
0: Isso aqui a gente está fazendo uma leitura na marcha dos votos, né?
1: Exatamente.
0: Não é preferência e tal, né? Isso aqui é jornalisticamente analisando a marcha dos votos, né? Agora, federal, deputado federal, em Goiás, 71,17% dos votos. Bruno Peixoto, 143.018 votos. Adriana Corsi, 129.301. Fred Rodrigues, 117.839 votos. Lucas do Vale, 101.763 votos. Major Vitor Hugo, 80.842 votos. Magda Malfato, 80.691 votos. Lucas Calil, 76.023 votos. Daniel Agrobom, 75.390 votos. O Rubens Ottoni, 73.525 votos. E o José Nelto, 74.293. Alguns comentários, né? Ava Santiago, vereadora em Goiânia, está com 100 mil votos. O Fred Rodrigues foi candidato a prefeito de Goiânia.
5: Sim.
0: Foi para o segundo turno e passou um aperto danado no Sandro Mabel, está indo lá para a Câmara Federal. E o Major Vitor Hugo já foi deputado federal. Depois ele foi candidato a governador, está retornando agora a deputado federal. Para deputado estadual, 73,37% dos votos apurados. Para deputado federal, aliás, deputado estadual, Carol do Amiltinho, vamos atualizar aqui, para deputado estadual, Carol do Amiltinho, do MDB, 93.957 votos. Fabrício Rosa, do PT, 64.844 votos, ele é vereador em Goiânia. Paulo do Vale, ex-prefeito de Rio Verde, 961.929 votos. Hamilton Amauri Ribeiro, 53.683 votos. E Siquinan Júnior, 49.884 votos. Romário Policarpo, 45.340 votos. Antônio Gomide, 44.642 votos. George Moraes, 37.647 votos, os mais bem votados até agora. Quem já está eleito aí, o Benedito?
1: Desses primeiros que você leu, todos esses primeiros, tanto a Carol Amiltinho, né?
0: Carol do Amiltinho.
1: Isso, é deputado estadual mesmo, né? Carol do Amiltinho, Fabrício Rosa, Paulo do Vale, Amauri Ribeiro, Isiquinan, Romário Policarpo. Antônio Gomilde, Dr. Jorge Moraes, Carlos Salim, esses todos estão bem tranquilos.
0: Estão bem tranquilos.
1: Estão,
0: né?
1: Bem tranquilos.
0: Agora são 7:09 em Silvânia, 7:09. 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Agora é com você, Olívio.
4: Ok, Célio, em nome da Imoscout Imobiliária, que está há mais de 15 anos no mercado, informamos 38% dos votos apurados em Vianópolis. Flávio Bolsonaro para presidente, 64, Lula 21, Caiado 12, para deputado estadual, 38%, e Siquinan Júnior, 22.028 votos, 2028, Cristóvão Turmin, 337, Cairo Salim, 107, Amauri Ribeiro, 105, são os quatro primeiros colocados aqui em Vianópolis, com 38% dos votos apurados, primeiro Isis, segundo Cristóvão, terceiro, Carlos Salim, e quarto, Amauri Ribeiro. São os mais votados para deputado estadual até agora, com 38% dos votos apurados em Vianópolis. 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
0: 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Agora são 7h11. Ô, meu querido Edmar, tem atualização de deputado federal e estadual em Silvânia? Atualização de deputado federal e estadual em Silvânia.
3: Temos sim, Célio. Nesse momento, as sessões apuradas em Silvânia foi para 98,21% das sessões apuradas. Marussa...
0: 98,21% das sessões apuradas em Silvânia. Já teremos o resultado final em Silvânia, hein? Deputado federal.
3: Marussa Boldrin aparece com 1.818 votos. Lucas Calil, 1.173 votos. Daniel Agrobon, 912 votos. Delegado Bruno Peixoto, 772 votos. Delegada Adriana Corsi, 740 votos. E Magda Mofato, 669 votos.
0: Esses os votos para deputado federal em Silvânia. Agora vamos para deputado estadual em Silvânia.
3: Deputados estaduais também com essa porcentagem de 98,21% das urnas das sessões apuradas. E Siquinã aparece com 7.941 votos. Bia de Lima, 316 votos. Antônio Gomide, 184 votos. Amauri Ribeiro, na verdade o Amauri está na frente, 189 votos. Fabrício Rosa, 170 votos. E o Cristóvão com 148 votos.
0: Agora são 7h19, 7h12. Essa atualização de Silvânia com 98,21%. A presidente da República está parada em 47,26%. Não houve atualização. Não. Flávio Bolsonaro tem 50,20% dos votos válidos e Lula tem 41,63%. Ainda primeiro turno. Se parasse agora, Flávio Bolsonaro estava eleito.
1: Exatamente.
0: Mas vamos aguardar os próximos números. Agora em Silvânia, o Siquinã, 7.941 votos. É uma votação muito expressiva, até pela diferença aí dos outros colocados, né?
3: Com os outros, sim, a diferença é muito grande.
0: E a Marussa Boldrin, a mais bem votada, também está tendo bem mais voto do que ela da outra vez. O mais bem votado aqui há 4 anos foi o professor Alcides. Hoje é a Marussa Boldrin, 1.818 votos.
3: Naquela comparação, nesse momento de votos válidos apurados, são 12.907. Não, de votos válidos, 12.167 votos válidos apurados. Desses 12.000, 7.941 são do ICIC, né?
0: Ok, agora são 7h14. Aquela aguinha, aquele intervalo, a gente volta já já.
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6: 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São 2 campos. 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
0: Agora são 7h19, já estamos de volta com a nossa cobertura jornalística. E o Edmar Oliveira tem atualização para presidente da República. Números nacionais de presidente da República. Diz aí, Edmar.
3: Célio, apuração nacional para presidente da República, nesse momento, 64,81% das sessões apuradas. Flávio Bolsonaro, 49,58%, que representa 37.566.895 votos. E Lula, 42,25%, o que representa 32.007.853 votos.
0: Agora já deu uma mudada no quadro, né? O Flávio continua na frente, 49.500, não é 49 mil, é 49,58% dos votos válidos. E o Lula, 42,25%. Se terminar agora, tem segundo turno. Então houve uma mudança, né? no quadro para presidente da República. 64,81% dos votos apurados. Flávio Bolsonaro, 49,58% dos votos válidos e Lula, 42,25%. Confere, Benedito.
1: Conferido, Célio.
0: Aí, se parar agora, tem segundo turno.
1: Tem segundo turno e, pelo que vai acontecer aí, pelo 64,81% das urnas apuradas, né?
0: 64.
1: Então, falta aí. Pelo que a gente já conhece aqui, como a curva vai andando, vai ter segundo
0: vai
1: turno.
0: Vai ter segundo turno. Aliás, você me falou isso, eu queria cravar o primeiro turno há algum tempo. Você falou, segura aí, porque a coisa não é assim. 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E Silvânia, como andam os números de Silvânia, Edmar?
3: Não, Silvânia, nós não temos atualizações, ainda estamos com 98,21% das sessões apuradas.
0: Aí é fácil você buscar em outros municípios, tipo Vianópolis, Leopoldo de Bulhões, Gameleira. Vamos começar por Gameleira.
3: Vamos lá, então.
0: Gameleira, vamos trabalhar os municípios com federal e estadual, né?
3: Sim.
0: Porque a eleição para presidente está encaminhada. Para governador está decidida. Daniel Vilela está reeleito governador de Goiás. Gameleira para deputado federal.
3: Gameleira para deputado federal. Primeiro a gente vai passar o olho rapidinho aqui para ver.
0: Trabalhar com sério não é fácil,
3: como
0: não.
3: Como que tá? Aqui, em Gameleira de Goiás. Deputado federal, lá em Gameleira, 100% das urnas apuradas. 100% das urnas apuradas. Bruno Peixoto aparece com 767 votos. Vamos ver depois do Bruno quem aparece aqui. Com 260 votos, José Nelto. Rubens Ottoni aparece com 193 votos. Flávia Moraes com 104, Magda Malfatto com 116, Daniel Agrobon com 118 votos.
0: Tá, esses deputados federais em Gameleira. Deputados estaduais em Gameleira.
3: Deputado estadual em Gameleira. Para deputado estadual, vou até atualizar aqui, porque deputado estadual está aparecendo aqui, foram apurados apenas 38,46% das sessões apuradas. A Carol do Amiltinho tem 149 votos. E Siquinã, 337 votos. Com 53 votos, Lineu Olímpio. Com 64 votos, Antônio Gomide. Acho que esses são os maiores números de Gameleira para deputado estadual.
0: É porque não vem pela ordem dos mais votados. Eu peço para ele os mais votados, ele tem que se virar com o olho piórico lá para buscar essa informação. 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Agora com você, Benedito. Vianópolis, tem como você nos contar? Deputado federal, os mais votados em Vianópolis?
1: Tem sim, Célio. Eu vou falar aqui como a ordem que tá aqui, na verdade, Célio, é de quem tá ganhando. Então fica confuso.
0: Ah, de quem
1: aqui,
0: tá ganhando, quem tá sendo eleito, né?
1: Quem tá sendo
0: quem
1: eleito.
0: Tá danado, então.
1: Então o Bruno Peixoto tá com 372 votos. Magda Malfatto, 230 votos. Lucas Calil, 227 votos. Rubens Ottoni, 220 votos. E o mais votado, por enquanto, Célio Silveira, com 636 votos em Vianópolis.
0: Isso em Vianópolis. Lembrando que ainda tem muito para autorizar aí, né? E para deputado estadual em Vianópolis?
1: Para deputado estadual, o Isiquinã tem 2.028 votos. Carlos Salim, 107 votos. O Cristóvão, 337 votos. E acima de 100, eu tenho aqui o Amaury Ribeiro, 105 votos, e é isso.
0: Ok, é meio complicado porque não vem pela ordem dos mais votados,
1: exatamente,
0: né? Mas tudo bem, aqui na atualização do TRE já é um pouco diferente, mas é a atualização do estado de Goiás, tá certo? 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Olívio, é com você, meu querido.
4: Vamos agora aos números do deputado Isigna Júnior, já reeleito na região. Vianópolis, 2028, até agora apurados. Nós temos Orizona, 2.336 votos. Pires do Rio, 2.661. São Miguel do Passa Quatro, 836. Silvânia, mais de 7.900. Bonfinópolis, 802. Goiânia, 6.023. Ele já passa dos 57 mil votos, estando, portanto, reeleito o deputado estadual Isigna Júnior.
0: O Isigna tem 57.192 votos. Ele é o segundo mais votado do MDB. A primeira é Carol do Amiltinho, que é a viúva do deputado Hamilton Filho, que faleceu tragicamente num acidente. O Isi é o segundo mais bem votado do PMDB e o quinto mais bem votado na escala eleitoral dos mais bem votados pelo deputado estadual. Isi está reeleito. Tem alguma atualização de Silvânia aí hoje?
3: Não, ainda estamos com a mesma quantidade de votos apurados.
0: Não tem atualização de Silvânia. Você tem o que para falar para a gente?
3: Temos Leopoldo.
0: Vamos a Leopoldo de Bulhões. Resultado de Leopoldo de Bulhões.
3: Olha, Leopoldo de Bulhões está com 80% das sessões apuradas para deputado federal. Lá, o deputado Célio Silveira aparece com 805 votos. Magda Mofato com 608 votos. Também quem se destaca na votação, Marussa Boldrin com 312 votos, Rubens Ottoni com 201 votos, Lucas Calil 200 votos, Bruno Peixoto, a delegada Adriana Corsi, 161 votos e Bruno Peixoto 125 votos.
0: Ok, aqui no estado de Goiás nós estamos com 83,27% dos votos. Daniel Vilela reeleito, não teremos primeiro, segundo turno em Goiás, 58,74%. Wilder Moraes, 22,38% dos votos. Luiz César Bueno, 9,70% dos votos. Marconi Pinheiro, 8,81%. Essa é a escala. Daniel está reeleito governador de Goiás. Senador, 83,27% dos votos apurados. Gustavo Gayer, 24,98%. Está eleito. Gracinha Caiado, 21,42% dos votos. Está eleita. Dr. Zacarias Calil, 15,27% dos votos. Deputados federais, 83,27% dos votos apurados em Goiás. Bruno Peixoto, do União Brasil, 169.964 votos. Adriana Corsi, do PT, 152.061 votos. Fred Rodrigues, do PL, 135.556 votos. Lucas do Vale, do PSD, ex-prefeito de Rio Verde, 113.044 votos. Flávia Moraes, do MDB, 111.222 votos. Ava Santiago, PSB, 110.951 votos. O Major Vitor Hugo, do PL, 91.117. Lucas Calil, do PRD, 89.833 votos. O José Nelton, do União Brasil, está com 97.931 votos. Agora, deputados estaduais, 90,14% dos votos apurados em Goiás. Deputados estaduais, 90,14% dos votos. Carol do Amiltinho, 103.021 votos. Fabrício Rosa, Carol é do MDB. Fabrício Rosa, do PT, 76.113 votos. Paulo do Vale, do PSD, 69.917 votos. Isigna, ele passou o Amaury Ribeiro. Isigna, 63.777 votos. Amaury Ribeiro, 63.280. O Romário Policarpo, 51.921 votos. Antônio Gomide, do PT, 48.771 votos. Virmondes Cruvinel, do União Brasil, 47.000 744 os mais votados. Não quer dizer que serão os eleitos. É, no caso do Issiquinan, da Carol do Amiltinho, a Mauri Ribeiro, Paulo Vale, pela votação e pelo número de cadeiras que o partido está conquistando, já estão eleitos, né, o Benedito?
1: Exatamente. As cadeiras já estão garantidas, né? Então não tem como. E eles já estão na cabeça, né, das cadeiras. Então
0: é,
1: não tem como mudar essa parte. Agora, os que têm menos voto, depende, um pode tomar do outro se o partido tiver mais votos, né?
0: 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Para presidente da República, Edmar, estamos estagnados em 64,81%, né?
3: Sim, sim.
0: É, não houve mais atualização. Bolsonaro, Flávio Bolsonaro, 49% dos votos e Lula, 42%. Alguma atualização de cidades da região?
3: É, Silvânia ainda está na mesma. É, São Miguel do Passa Quatro, Célio, para todos os cargos, 100% de urnas apuradas.
0: Então vamos ao resultado total de Passa Quatro. Ó, Passa Quatro, 100% das urnas apuradas. Aí você pode ir no presidente, os dois mais votados, governador, os quatro, senador, os dois escolhidos lá, os mais votados para federal e estadual. 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
3: Resultado final, 100% de sessões apuradas em São Miguel do Passa Quatro. Flávio Bolsonaro aparece com 51,28%, o que representa 1.740 votos. E Lula, 28,68%, o que representa 973 votos. Para governador, também com 100% das sessões apuradas em São Miguel do Passa Quatro, Daniel Vilela, 71,63%, o que representa 2.383 votos. Wilder Moraes, 16,74%, o que representa 557 votos. Luiz César Bueno, 6,43%, o que representa 214 votos.
0: Senador.
3: Para senador.
0: Os dois.
3: Os dois senadores eleitos em São Miguel do Passa Quatro, Gustavo Gayer, com 17,53%, o que representa 1.103 votos. Gracinha Caiado, 31,86%, o que representa 2.004 votos.
0: Resultado final para deputado federal em São Miguel do Passa Quatro. Lá é 100% das urnas apuradas.
3: 100% das urnas apuradas em São Miguel do Passa Quatro. Deputado federal, Flávia Moraes, 512 votos. Bruno Peixoto, 458 votos. Daniel Agrobon, 325 votos. Adriano Marussa Boldrin, 287 votos. Adriano Dubaldi, 263 votos.
0: Deputado federal, resultado final em São Miguel do Passa Quatro. Agora, resultado final em São Miguel do Passa Quatro para deputado estadual. Resultado final.
3: Deputado estadual, lá em São Miguel do Passa Quatro, 100% de sessões apuradas. E Siquinã, 836 votos. 836 votos. E Siquinã, Charles Bento, 709 votos. 709 votos. E Thales Barreto, 122 votos. Amaury Ribeiro, 80 votos. André do Prêmio, 91 votos.
0: E
3: com 44 votos, Cairo Salim.
0: Posso fazer uma pergunta? Papo reto?
3: Pode.
0: O Issiquinã foi o mais votado em Passa Quatro.
3: O Issiquinã foi o mais votado em Passa Quatro.
0: Mais votado em Passa Quatro.
3: 836
0: votos. 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Alô, Olívio!
4: Em nome da Imoscult Imobiliária, voltamos a falar aqui de Vianópolis. 100% dos votos computados para deputado estadual e Siquinan Júnior obteve, portanto, na cidade de Vianópolis, fechando, portanto, 5.294 votos. 5.294 votos. E Siknan Júnior obteve 5.294 votos, Sério.
0: Ok, meu querido Olívio, agora são 7h35. Houve aqui, o resultado não é dado pela ordem dos mais votados, aí isso dificulta um pouquinho. Lá em Passa Quatro, teve a Nárcia Kelly, que teve quase 300 votos, né?
1: 293
0: votos. 293
1: votos.
0: A Nárcia Kelly, ela é do PP, ex-prefeita de Bela Vista de Goiás. 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Presidente da República, não há atualização, está em 64,81% dos votos, 49,58% para Flávio Bolsonaro, 42,25% para o presidente Lula, é o resultado da eleição até agora para presidente. O Augusto Cury tem 2,97% e o Ronaldo Caiado 2,34% dos votos. Aliás, eu vou até ver aqui o resultado para presidente da República em Goiás. O Ronaldo Caiado, por ter sido governador do estado, não tem aqui busca para mim, o Benedito, resultado para governador de Goiás, para a gente saber como é que está a votação do ex-governador Ronaldo Caiado. Silvânia, alguma atualização?
3: Não, continua.
0: Mais alguma cidade da região?
3: Não, ainda está tudo na mesma. Ô, Célio, um destaque aqui, ó, já da votação nacional. Ó, o Felipe Barros, do PL, e o Deltan, que está naquele embrólio lá, né? Foram eleitos senadores pelo Paraná.
0: É o Felipe Melo e o
3: Felipe
0: Deltan
3: Barros
0: Dallagnol.
3: E o Deltan Dallagnol.
0: Deltan Dallagnol é o promotor do caso Lava Jato.
3: Isso.
0: A candidatura dele está... Vai, não vai? Hoje o Cássio liberou ele, né? E a votação para governador lá no Paraná, que tem outro do Lava Jato, que é o Sérgio Moro, que era o favorito lá, né?
3: Vamos ver como que tá lá. A Bia Kicis e a Michelle Bolsonaro também foram eleitas no Distrito Federal como senadoras.
0: A Bia Kicis e a Michelle Bolsonaro
3: eleitas.
0: Duas do PL, né? Derrubou. Sim. A Leila do vôlei.
3: Sim. Só um minutinho, Célio, eu vou procurar a eleição do Paraná para governo.
0: O que você tem aí, Benedito?
1: Você estava me perguntando para presidente em Goiás.
0: Em Goiás, resultado final.
1: O Ronaldo Caiado, né, está com 12,29% em Goiás.
0: Ele é o terceiro colocado.
1: Ele é o quinto colocado.
0: Em Goiás?
1: Em Goiás. Não, ele é o quinto colocado
0: geral.
1: No geral, né? Ele é o terceiro em Goiás.
0: Terceiro em Goiás, né? Primeiro o Bolsonaro, Flávio Bolsonaro. Segundo o Lula. O Caiado é o terceiro em Goiás.
3: Célio, lá no Paraná, está com 99,17% das urnas apuradas. O Sérgio Moro está com 50,18%. O Sandro Alex está com 25,29%. E o Requião Filho, 23,46%.
0: Sérgio Moro se elegendo
3: governador do Paraná.
0: Benedito, o que você está me mostrando, Benedito?
1: O Daniel Vilela... já está definido aqui pelo TSE, eleição matematicamente definida, eleito.
0: Olha aí, mais de uma hora depois que eu falei que ele estava eleito, Daniel Vilela oficialmente eleito governador de Goiás. Confere, Dilma.
3: Confere, é o Daniel Vilela em Goiás, o Rafael Fontenelles do PT reeleito governador no Piauí, o Eduardo Ridel do PP reeleito governador no Mato Grosso do Sul, o Fábio Mitidieri, do PSD, reeleito governador em Sergipe, o Lucas Ribeiro, do PP, reeleito governador da Paraíba, o Arthur Henrique, do PL, eleito no primeiro turno em Roraima, Otaviano Piveta, do Republicanos, reeleito governador de Mato Grosso.
0: Agora são 7h39, o presidente está estagnado em 64,91%, né? Enquanto isso, deputados federais mais votados em Goiás. Goiás elege 17, são 91,23%. O mais bem votado é Bruno Peixoto, 186.603. Adriana Corsi é a segunda, o Bruno Peixoto é do União Brasil. Adriana Corsi do PT, 164.660 votos. Fred Rodrigues, do PL, 144.303. Flávia Moraes, do MDB, 125.541. Lucas do Vale, do PSD, 120.574 votos. Ava Santiago, do PSB, 117.282 votos. Magda Mofato, do PL, 115.269 votos. Adriano do Baldi, do Progressista, 107.397 votos. Daniel Agrobu, do PSD, 105.703 votos. José Nelton, do União Brasil, 100.406 votos. Lucas Calil, do PRD, 100.026 votos. E Major Vitor Hugo, do PL, 97.551 votos, os mais bem votados para deputado federal em Goiás. Agora vamos aos mais bem votados para deputado estadual. Já tem 91% dos votos apurados. Carol do Amiltinho, 103.296 votos. Ela é do MDB. Fabrício Rosa, do PT, é o segundo mais bem votado. Ele está com 76.881 votos. Paulo do Vale, do PSD, ex-prefeito de Rio Verde, 69.969 votos. E Siquinã, agora é o quarto mais bem votado, né? Aliás, é o quinto, né? O Siquinã, 67.107 votos. Amauri Ribeiro, 64.050. Policarpo, Amauri Ribeiro, do PL. Policarpo, Romário Policarpo, do Cidadania, 52.483 votos. Antônio Gomes, do PT, com 49.027 votos, os candidatos a deputado estadual mais bem votados no estado de Goiás. Vamos fazer um intervalo ou tem atualização, Edmar?
3: Não, aqui na região não temos atualização.
0: Então vamos fazer um intervalo. Você viu que já deu uma rateada na voz aqui, mas isso é normal. Mas aqui, se demorar mais um dia e meio, eu aguento tranquilo. Vamos fazer um intervalo.
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0: Estamos de volta. Agora são, faltam 12 minutos para as 8 da noite. Está estagnado lá em 64,81% dos votos apurados para presidente da República. Beleza. Eu vou chamar o Olívio. Depois eu quero te fazer uma pergunta sobre isso aí.
22: Beleza.
0: Olívio, você.
23: Ok. Voltamos então, Célio de Abreu Silva, voltando pela Rádio Rio Vermelho, em nome da Imoscout Imobiliária, informando agora os mais votados para deputado estadual e federal em Vianópolis. Atenção, deputado estadual, primeiro lugar, Isiknan Júnior, 5.294 votos. Isiknan Júnior, 5.294. Segundo lugar, Crisóvão Turmi, 918 votos. 918 votos. Terceiro lugar, Cairo Salim, com 341 votos. Com 341. Quarto lugar, Amauri Ribeiro, 267. Portanto, Isiknan Júnior, o mais votado, 5.294 votos. Para federal, em Vianópolis, Célio Silveira, 1.780. Primeiro colocado, Bruno Peixoto, 953. Segundo colocado, Magda Mofato, 703. Terceira colocada, Lucas Duvalli, 382. Quarto colocado, Adriana Corsi. Quinta colocada é para federal em Vianópolis. Portanto, para deputado estadual, Isiknan Júnior, o mais votado, 5.294. Para federal, Célio Silveira, 1.780.
0: Ok, Olívia, agora são 7h49. 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Ô, Benedito, a gente acompanha aqui a apuração já há muito tempo. Você é meu braço direito aqui. Quando dá para presidente, a coisa emperra depois dos 50%. Está lá em 64,81% dos votos apurados. Flávio Bolsonaro com 49,58%. Lula com 42,65%. Então ainda tem ainda 36% dos votos para ser apurado.
1: Exatamente.
0: Por que que emperra quando bate nesse número aí? Emperra que eu falo é para de atualizar.
1: Nós vivemos num país continental, não é, Célio? E aí, os municípios, tem muito município que é muito grande. Vamos colocar aqui Silvânia mesmo. 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

0: 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Informação importante sobre a eleição de São Paulo, o maior colégio eleitoral do Brasil. O Tarcísio de Freitas, é de Freitas? O Tarcísio, do Republicano, ele foi reeleito governador de São Paulo, mais de 60% dos votos válidos. O Tarcísio foi reeleito governador de São Paulo. Agora, importante essa informação, hein? Para o Senado, São Paulo elegeu o Guilherme de Hit, do PP, e o André de Prado, do PL. Eles superaram Simone Tebet e a ministra, Marina. A Marina Silva, né? Que eram as candidatas do presidente Lula. A Simone Tebet, que foi candidata a presidente há 4 anos atrás, e a Marina, que foi ministra e já foi senadora, perderam a eleição em São Paulo, ganhou o Guilherme de Hit, que é do PP, e o André do Prado, do PL. Configura-se um Senado bem à direita, né?
1: Sim.
0: Com o PL elegendo uma grande quantidade de senadores, né, meu querido Edmar?
1: Sim, e interessante porque a Marina sempre esteve à frente das pesquisas, até mesmo da Simone, e no resultado final a Simone ainda superou a Marina na quantidade de votos.
0: Ok, agora são 7h53 em Silvânia, 7h53. Edmar, vai caçando para mim aí Arizona, enquanto eu caço aqui um comercial. 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Aliás, por falar em Praça do Lago, tão ligados na gente lá, o quiosque do Lago, do meu amigo Heitor, Flávio Heitor, que é aqui do Costelão, em Silvânia. Flávio Heitor botou lá a televisão, no YouTube. E tá vendo a gente,
1: tá
0: lá.
1: Vendo a gente lá.
0: Ninguém mais vê novela, viu? Ninguém mais vê Netflix. Rapaz, o Célio, o Edmar e o menino lá, o Benedito, estão lá. Eles estão conosco. Um abraço pra você, viu, Flávio? Muitíssimo obrigado pela sua audiência aí em Vianópolis. Agora são 7h54. Edmar, Arizona, como anda a apuração lá em Arizona?
1: Arizona, resultado final, 100% de
0: resultado
1: urnas apuradas.
0: Então vamos àquele mesmo processo, presidente, governador, senador, federal e estadual.
1: Então, votos em Arizona, apuração, 100% de apuração. Flávio Bolsonaro, 54,89%, o que significa 5.123 votos. Lula, 25,25%, o que significa 2.357 votos. Para governador, no resultado final de Arizona, Daniel Vilela, com 60,65%, o que significa 5.414 votos. E o Wilder Moraes, 24,45%, o que significa 2.182 votos.
0: Senador.
1: Senador em Arizona, Gustavo Geyer, 23,25%, o que significa 3.800 votos. Na verdade, aqui a Gracinha Caiado está na frente. Gracinha Caiado, 23,94%, o que significa 3.913 votos. E Gustavo Geyer, 23,25%, 3.800 votos.
0: Deputados federais em Arizona.
1: Deputados federais em Arizona, com 1.533 votos, José Nelto.
0: José Nelto, que tem um apoio do prefeito lá de Arizona, Felipe Dias.
1: José Nelto, com 362 votos, Daniel Agrobon. Na verdade, com 431 votos, o Bruno Peixoto. Aí, na sequência, o Daniel Agrobon. A delegada Adriana Corsi, com 294 votos. Quem também aparece aqui com 238 votos, com 274 votos, o Major Vitor Hugo e o Lucas Calil, com 238 votos lá. Esses são os mais votados para deputado federal em Arizona, com 100% de urnas apuradas.
0: Agora, deputado estadual.
1: Deputados estaduais em Arizona, Issiquinã, 2.355 votos. Issiquinã, 2.355 votos. Amaury Ribeiro, 330.

0: 384 votos. José Machado, 316 votos. Cairo Salim, 253 votos. Nissauer Vieira, 215 votos. Bia de Lima, 123 votos.
1: O Issiquinã é o deputado estadual mais bem votado?
0: Na verdade, não, Célio. O Issiquinã, 2.355 votos. E na sequência, nós temos o Cristóvão com 2.300 votos.
1: É a diferença de...
0: 55 votos.
1: 55 votos. Então, Cristóvão Turminha é o mais votado. Tem um apoio lá do prefeito Felipe Dias. Mas disse que não é muito bem votado lá em Orizona. Agora são... faltam 3 minutos para as 8 horas. Hora de falar que é tempo de plantar. 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Presidente da República continua parado, o 64,81% dos votos?
0: Parado.
1: Continua? Continua, Benedito?
2: Continua parado, esperando chegar mais mídias das urnas eletrônicas. O Cabo Sena...
1: Eu pedi pro Benedito aqui localizar para mim a votação em Goiás do Cabo Sena. O Cabo Sena é vereador em Goiânia e ele tem propriedade aqui em Silvânia. É casado com uma menina daqui de Silvânia, Mônica, lá da região do Rio dos Bois. Como é que está a votação no estado de Goiás do Cabo Sena?
2: 16.299
1: votos. 16.299
2: votos.
1: Ele é de Mobiliza.
2: Mobiliza.
1: O partido Mobiliza, né? Depois você vai ver para mim aí se o Mobiliza está fazendo algum deputado, se ele está entre esses que estão eleitos. O Cabo Sena é vereador em Goiânia. Ele é aqui da região do Rio dos Bois, em Silvânia. Ele é casado com a Mônica, que é filha da dona Darvina e do Toim. Hoje, inclusive, os vi aqui na hora de votar. Ele está com quantos votos?
2: 16.299.
1: Quando você procura aí pela Nárcia Kelly, a Nárcia Kelly é ex-prefeita de Bela Vista de Goiás. Ela foi duas vezes prefeita lá de Bela Vista. 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Benedito.
2: A Nárcia Kelly está com 17.146 votos.
1: A Nárcia Kelly está com 17.146 votos. Ela é do PP.
2: PP. O PP, o corte do PP está bem mais de 60 mil.
1: 60 mil?
2: 46 mil.
1: Então a Nárcia Kelly não está se elegendo.
2: Por enquanto, não.
1: E o Cabo Sena?
3: Agora.
2: O Cabo Sena, o partido dele não está fazendo nenhum.
1: Não está fazendo nenhum. Dá tempo ainda.
2: Dá tempo ainda.
1: Dá tempo ainda, né? Agora são 8 da noite em Silvânia. Alguma atualização de Silvânia?
0: Não, ainda não.
1: Tá danada. Então vamos chamar o intervalo. Tossi aqui, é hora de tomar aquela aguinha.
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1: Muito bem, agora são 8h05. Estamos de volta aqui na Rio Vermelho FM. A gente vai agora com o Edmar. Está no 64 lá ainda, Benedito? Não atualizou o presidente da República ainda, né? Não atualizou. Eu falei aqui mais cedo. O TRE tem que aprender comigo e com você e com o Edmar, que a gente aqui 5h20 a gente já tem resultado final das eleições. Edmar, resultado final em 90 em Bonfinópolis.
0: Resultado final em Bonfinópolis, 100% das sessões apuradas. Flávio Bolsonaro, 49,18% com 2.993 votos. e Lula, 33,67%, com 2.049 votos. É, para governador, 100% de sessões apuradas em Bonfinópolis, o resultado, Daniel Vilela, 62,48%, com 3.667 votos. Wilder Moraes, 21,32%, 1.251
1: votos. Dá uma pausinha aí que tem atualização para presidente da República, né? Tem atualização para presidente da República, mais números, novos números para presidente da República com você, Edmar.
0: Total de sessões apuradas agora para presidente da República, essa é a apuração nacional, 84,96% das urnas apuradas. Flávio Bolsonaro, 48,47%, que representa 48.704.246 votos. Lula, 43,49%, o que representa 43.705.754 votos.
1: É, então, o presidente da República atualizado, 80, deu um pulo bom, hein? 20% das urnas.
0: Sim.
1: 84,96% das urnas apuradas para presidente da República. Flávio Bolsonaro lidera com 48,47% dos votos. E Lula, do PT, 43,49%. Flávio Bolsonaro, do PL, 48,47%, Lula do PT, 43,49%. Baixou um pouquinho a diferença, mas o Bolsonaro ainda continua na liderança. 8-8. Agora a gente volta a Bonfinópolis.
0: Sim.
1: Assim é a dança da apuração aqui.
0: Voltamos lá para o resultado final em Bonfinópolis, lá 100% de urnas apuradas. Agora o resultado para senador Bonfinópolis, os mais votados foram Gustavo Gayer com 18,73%, o que representa 2.050 votos. E também na segunda vaga, Gracinha Caiado, que tem 20%, com 2.189 votos. Na verdade, está invertido aqui. A primeira vaga em Bonfinópolis, Gracinha Caiado com 20%, Gustavo Gayer com 18,73% na segunda vaga em Bonfinópolis.
1: Ok, agora vamos para deputado federal, os mais bem votados lá em Bonfinópolis.
0: Deputados federais em Bonfinópolis, 100% das urnas apuradas. Nós vamos ver aqui os mais votados lá em Bonfinópolis. O cargo é deputado federal com 1.614 votos. José Nelto. Também aparecem aqui Bruno Peixoto com 585 votos. Delegada Adriana Corsi com 323 votos. Fred Rodrigues com 210 votos. Antes disso, Magda Malfatto com 294 votos. Também o Célio Silveira aparece aqui com 354 votos.
1: Ok. Deputado estadual, os mais bem votados lá em Bonfinópolis.
0: Deputado estadual em Bonfinópolis, 100% de urnas apuradas. Isekinã aparece aqui com 1.855 votos, aparece o Isekinã. 1.855 votos. Virmondes Cruvinel, 394 votos. Vamos dar mais uma olhada aqui, mais Anderson Teodoro, 387 votos. Quem mais temos aqui de destaque lá em Bonfinópolis para deputado estadual? Fabrício Rosa, 95 votos. Amaury Ribeiro, 97 votos. GCM Romário Policarpo, 77 votos.
1: Ok, esse GCM é guarda metropolitano, guarda civil metropolitano.
0: Isso, na verdade tem o André do Prêmio aqui também, que está aparecendo com 242 votos.
1: Esse GCM é a sigla de Guarda Civil Metropolitano de Goiânia. É os soldados municipais. Segurança Municipal. 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Benedito, meu parceiro, quantas eleições comigo aqui? Várias.
2: Três, quatro, cinco, seis, sete.
1: Agora eu vou te desafiar.
2: Vai pôr eu velho demais aqui.
1: Eu vou te desafiar aqui, que o ouvinte quer saber, né? Presidente da República está parado nos 84,96%.
0: Subiu para 88%.
1: Hã?
0: Subiu para 88%.
1: Ah, subiu para 88%. 88%, então tem mais uma atualização para o presidente. Praticamente não mudou os números, mas leia aí. Praticamente não mudou.
0: Agora para presidente, 88,64% das sessões apuradas. Essa é a apuração do Brasil. Flávio Bolsonaro, 48,19%, que representa 50.654.815 votos. Lula, 43,81%, o que representa 46.054.951 votos.
1: Pois é, 48,19 contra 43,8. Meu querido Benedito, eu vou te desafiar. Nós estamos dando aqui o número dos mais votados para deputado federal e estadual. Mas nem sempre os mais votados, esses que estão lá na ponta, já estão eleitos. Né? A dança das cadeiras. Você tem aí quem? Goiás está com 93,54% dos 94,35% dos votos apurados.
2: Exatamente.
1: Nesse
2: Silvânia
1: ainda falta 2%, né?
0: Sim, 98%.
1: Né? Aí a dança, 1, 2, 3, 100 votos, muda as cadeiras, né? Você tem como dar aí uma prévia de quem estaria sendo eleito deputado federal em Goiás?
2: Nesse momento, o MDB faria duas cadeiras, que seria uma da Flávia Moraes e a outra do Célio Silveira. O Partido Novo não faria nenhum candidato. Partido Democrático Trabalhista, nenhum. Partido Missão, nenhum. Republicanos, um. Amaruza Boldrin. Democracia Cristã, não faria nenhum. Partido Social Democrático, dois. Lucas do Vale e Daniel Agrobon. Podemos, faria um. Glautin da Fox. Partido Liberal, faria 4. Fred Rodrigues, Magda Mofato, Major Vitor Hugo e o Fábio Souza.
1: É a bancada com o maior número de deputados, né?
2: Federação União Progressista, faria 4. Bruno Peixoto, José Nelto, Silvio Alves. Delegado Valdir.
1: Delegado Valdir. União Brasil, Bruno Peixoto, Zé Nelto, Silvier e o delegado Valdir.
2: Isso. Federação Renovação Solidária, faria 1. Lucas Calil. Isso. E as outras duas vagas é da Federação Brasil da Esperança, com Fábio Tokarski e Cláudia Trajano.
1: Não, mas aí é deputado federal? Vamos conferir isso aí.
2: Federal.
1: Fábio Tokarski e...
2: Tokarski e Cláudia Trajano.
1: Ok. Tem uma pequena alteração para o presidente da República, embora não mudou os números, mas para manter bem informado aí. É uma pequena alteração, subiu para 89,45% dos votos apurados. Conta para a gente, Edmar.
0: 89,75% de urnas apuradas na apuração nacional, Flávio Bolsonaro... 48,09%, que significa 51.203.979 votos. Lula, 43,92%, o que significa 46.772.585 votos.
1: Ok, agora são 8 horas e 15 minutos, 8 e 15. 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Vamos a Goiânia. O Luciano está no TRE, lá em Goiânia. Atualização aí, Luciano. Diz pra gente.
10: O governo que atingiu as pessoas que mais precisavam. Eu tenho convicção pelo governo dele que esse Estado promoveu a grande virada do desenvolvimento. Hoje tem esse privilégio de poder... também, de alguma forma, resgatar esse legado, sequenciar esse trabalho, essa história, é para mim também uma grande emoção.
11: tenho certeza que ele, onde ele está, está muito feliz, está, sem dúvida nenhuma, acreditando, confiando, vai me iluminar para que eu possa também fazer um grande governo assim como ele tem. Quero aqui fazer um agradecimento mais do que especial.
1: Essa aí é uma coletiva que o Daniel, governador reeleito, está concedendo lá no TRE. Vou voltar no Benedito aqui, porque você viu que eu estranhei, né?
2: É
1: você
2: verdade.
1: Deu o nome de pessoas aí que... aqui não... o couro come, rapaz. Aqui tem experiência. Essa federação aí está elegendo Adriana Corsi e Rubens Ottoni.
2: Isso, fala Adriana pra gente aí. Corsi e Rubens Ottoni. Na verdade, aqui o partido está na sequência pelo nome do partido, uhum, né? Então...
1: aí é uma federação,
2: entrou
1: né?
2: na frente, isso. Uhum. Por ser uma coligação, né? A coligação tem vários partidos.
1: Então, essa coligação está elegendo delegada Adriana Corsi e Rubens Ottoni.
2: Exatamente.
1: Tá certo. Agora você vai pesquisar aí para deputado estadual quem está sendo eleito. 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Agora vamos para o Olívio Lemos. Alô, Olívio, é com você.
12: 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E sério, falei há poucos instantes com o deputado reeleito Isiquinã Júnior, ele estará daqui a pouquinho concedendo uma entrevista para a Rio Vermelho. Daqui a pouco, portanto, Célio, entrevista com Isiquinã Júnior, candidato a deputado estadual, reeleito com mais de 67 mil votos. 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
1: 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Edmar, o que temos aí, Edmar?
0: Temos atualização na apuração nacional para presidente da República aqui. Só um minutinho. 90,31% das sessões apuradas. Flávio Bolsonaro aparece com 48,04%, o que significa 51.494.244 votos. E Lula, 43,97%, o que significa 47.133.817 votos.
1: Pois é, atualização 90,25%, Flávio Bolsonaro 48,5%, Lula 43,97%. É uma diferença aí de 5 pontos, né, Bené?
2: Exatamente.
1: Benedito, 5 pontos, caracterizado o segundo turno, né?
2: Caracterizado já, com 90%, muito difícil, e pelo que conhecer de como é que vem as urnas
1: abrindo, não vai mudar muito, né?
2: Não muda. Na verdade, o Lula vai crescer um pouquinho, uhum, aí, ele vai chegar nos 44% e nós vamos ter o segundo turno.
1: 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Ô Edmar, Silvânia está parada ainda na totalização?
0: Parada em 98,21% de urnas apuradas.
1: 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Agora, meu querido Bené, os deputados estaduais que estão sendo eleitos ainda têm 4% das urnas por apurar. Isso. Pode mudar um ou outro nome, mas não vai sair muito disso aí, não.
2: Exatamente.
1: Quem são os deputados estaduais eleitos até agora?
2: No Republicanos tem uma vaga para Cardoso. No Partido Social Democrático,
1: PSD.
2: Isso, tem duas vagas, Paulo do Vale e Coronel Edson Raiado.
1: O Paulo do Vale é o ex-prefeito lá de Rio Verde, e o Coronel Edson Raiado está estreando na política e vai cumprir o seu primeiro mandato.
2: O Partido Novo faz duas vagas, com o doutor Amarildo e o Neto Carfan.
1: Esses eu não conheço, confesso.
2: Partido Socialista Brasileiro faz um, Rubens Marques.
1: PSB faz um?
2: Faz um.
1: Rubens Marques.
2: Isso. Movimento Democrático Brasileiro, faz 7. Carol do Amiltinho, Isiquinã, Dr. Jorge Moraes, Lineu Olímpio, Cairo Salim e Charles Neto. 7, né? Uhum. 7.
1: Tá. Quem certo? Mais?
2: Tá certo aqui? Peraí.
1: Aí é você que tem que responder. Tá.
2: Movimento vamos voltar. Movimento Democrático Brasileiro, 7 vagas. Carol Domitinho, Isiquinã, Dr. Jorge Moraes, Lineu Olímpio, Cairo Salim, Charles Bento, Paulo César Martins. 7, né?
1: Agora sim, né?
2: 5 do Partido Liberal. Amaury Ribeiro, Lissauer Vieira.
1: Lissauer Vieira, lá de Rio Verde.
2: Coronel Urzeda.
1: É Urzeda mesmo.
2: Urzeda, né?
1: Vereador em Goiânia hoje.
2: Eduardo Prado.
1: Delegado Eduardo Prado. Filho do ex-prefeito de Silvânia, Adonias Lemos do Prado.
2: E Marquinho como 5º.
1: Correto, Mar.
2: Agir faz 2. Juscelene do Mangão, Graciele Arte Trigo. Do Mobilização Nacional faz 3. O Bessa, Lucas Quitão, Kek da Vulcanic. Democrata não faz nenhum. Federação Renovação Solidária. Aqui nós temos 2 partidos nessa coligação. Eu tenho 3 do Partido Renovação Democrática e 1 do Solidariedade. Fica sendo Anderson Teodoro, Alessandro Moreira, Paulinho vai nele. E agora do outro partido, só um momentinho que eu tenho que pular todo mundo aqui pra ver. Wagner Neto. Quando tem mais de um partido na mesma coligação, fica um pouco mais difícil de ler aqui.
1: Uhum.
2: Na Federação Brasil Esperança, tem 4 vagas. As 4 vagas é do Partido dos Trabalhadores. Vamos lá no Partido dos Trabalhadores. Fabrício Rosa, Antônio Gomide, Kátia e Bia de Lima. Federação PSDB Cidadania. Tem 2 partidos onde o PSDB faz os candidatos. Deixa eu voltar lá no PSDB, que ele tá depois. Só um momentinho.
1: Enquanto você caça aí, teve uma atualização de marco. Presidente da República, 90,88% dos votos. 90,88%. Atualização para presidente da República, Edmar.
0: Na verdade, ele acabou de atualizar mais uma vez aqui. Agora sim, 90,95% das sessões apuradas para presidente no Brasil. Flávio Bolsonaro, 47,99%, que representa 51.821.217 votos. E Lula, 44,04%, que significa 47.557.752 votos.
1: A diferença aí é 3 pontos, né? Caiu bem a diferença. Segundo turno, Flávio Bolsonaro em primeiro com 47,99 e Lula em segundo com 44,03. Agora vamos terminar essa pendenga aí, Benedito.
2: Isso, Federação PSDB Cidadania com 3 vagas. Primeira vaga do Romário Policarpo. A segunda vaga do José Machado. Terceira, Gustavo Seba. E por último, 5 vagas da Federação União Progressiva. Aqui são 2 partidos onde a União fez a maioria. Vermides Cruvinel,
1: Virmondes Cruvinel.
2: Virmondes Cruvinel, Wilde Cambão, André Premium e Thales Barreto.
1: Ok, é meio assim lento, porque ele tem que pesquisar, né? Não é pela sequência, né? Então nós estamos fazendo sequência. Um esforço para tentar já definir os eleitos. Daqui a pouco a gente traz. Ô, Edmar, mais atualização para presidente, Edmar?
0: Teve mais uma.
1: 91,1% das urnas apuradas.
0: Com 91,18% das urnas apuradas na apuração nacional, Flávio Bolsonaro aparece com 47,97%, que significa 51.937.585 votos. E Lula, 44,06%, o que significa 47.712.606 votos.
1: É uma diferença aí de 3 pontos, aí eu fico pensando nas pesquisas de ontem. A Quest está acertando. Datafolha, não. Embora a diferença tenha a tal da margem de para mais ou para menos, sim, né? Tem que admitir, mas a Quest apontou vitória do Flávio, ou vitória do Flávio, não, mais bem votado no primeiro turno. Porque vitória é no segundo turno, no caso, né? A Quest ontem apontou mais ou menos esses números aí. Ou não?
2: Exatamente.
1: Exatamente. Né? Agora são. Tem 91,13%, ainda tem 9% das urnas, um pouquinho menos de 9% das urnas para ser apurada. 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Edmar, Silvânia, está parado nos 98% ainda?
0: Silvânia está parado, 98,21% de urnas apuradas.
1: Falta 2%, né?
0: 2%.
1: Teve uma eleição que ficou nisso aí, quase matou nós, né?
2: Verdade.
1: Demorou, eu não lembro qual. Demorou a vir a urna. Não
0: tem
1: sei da
0: urna
1: onde.
0: Perdida aí.
1: Né? Demorou a vir a urna. Vamos fazer um intervalozinho para mim descansar minha voz? Enquanto isso, a gente vai atualizando aqui. Presidente está com 91,21%, Flávio Bolsonaro, 47,96% dos votos. E o Lula, 44,07%. Dia 25 de outubro, segundo turno para presidente. Em Goiás não tem segundo turno. Daniel Vilela está eleito, reeleito governador de Goiás.
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1: Agora em Silvânia são 8h33 desse domingo, dia 4 de outubro. Amanhã é feriado em Silvânia. Amanhã é feriado, aniversário da cidade. Programação normal na Rio Vermelho, hein? A gente observa os feriados nacionais. Aliás, vou dar uma ordem ao vivo. Benedito, na outra segunda-feira, dia 12, é feriado nacional. Nossa Senhora Aparecida. Aí eu preciso daquela programação automática, tá?
2: Na hora.
1: Bem feita.
2: Bem feita.
1: Caprichada. A Valéria outro dia tava me criticando com a programação automática aí.
2: Tava.
1: Então veja bem, amanhã é feriado local, né? Feriado. Ô, Nilson vai estar de férias, rapaz. Você entra de férias amanhã, Nilson? Amanhã, hein, rapaz, veja bem. Amanhã é feriado em Silvânia, mas a programação da rádio é normal. Na outra segunda-feira, dia 12, é feriado nacional. Aí o Benedito faz aquela programação automatizada. Edmar, presidente da República, 91,82% dos votos ainda? Atualiza pra gente aí.
0: Calma aí, vamos atualizar agora. Quer ver? 91,97% das sessões apuradas. Flávio Bolsonaro, 47,89%, o que significa 52.337.969 votos. E Lula, 44,14%, o que significa 48.242.476 votos.
1: Tá, às vezes eu pergunto assim, ele demora, porque aqui é tudo sem combinar. Por isso que o profissional que passou pelo rádio, quando ele vai para a TV, ele ganha de todo mundo, por causa da agilidade, né?
0: Sim.
1: Por causa da agilidade, às vezes eu não aviso pro Edmar, eu quero isso agora, eu já pergunto e ele custa a achar ali, né? 91,82% dos votos apurados. Flávio Bolsonaro tem 47,91%, Lula 44,13%. Faltam aí 8,18% das urnas para ser apurada.
2: 8,18%.
1: Eu pergunto para você, meu matemático, não vai mudar muito desse quadro, não, né?
2: Não, e a gente está vendo o cenário que eu vi na outra eleição. Que é o seguinte, quanto mais longe as urnas fica, mais pende pro lado do Lula. Não sei se você reparou isso. Então, o que acontece? As primeiras urnas que chegam, não é estranho o Flávio Bolsonaro estar na frente e depois ir decaindo a porcentagem dele. Porque o eleitor vai mudando ao longo, vai ficando lá, mais longe as urnas, né? Por isso que vai reequilibrando no final com a porcentagem maior.
1: Agora são 8 horas e 36 minutos. Edmar, aquela perguntinha para você responder. Silvânia ainda não totalizou?
0: Ainda não. Silvânia ainda está parada em 98,21%.
1: 98,21%. Goiás tem 40... Não tem nada de 40. Tem 97,9% dos votos apurados. Deputados federais mais bem votados. Mais bem votados. Acho que deu uma atualizada lá, Edmar. Presidente da República deu uma atualizada, 92,9%, Edmar.
0: Aqui no TRE já está em 92,14%.
1: Vamos lá.
0: Flávio Bolsonaro, 47%, já mudou, 92,27%. Flávio Bolsonaro, 47,87%, significa 52.489.170 votos. E Lula, 44,17%, o que significa 48.438.556 votos.
1: Mudou ali os números, mas não mudou o percentual, né? Exatamente. A diferença pró-Flávio Bolsonaro ainda se mantém em pouco mais de 3%. Flávio Bolsonaro em primeiro, 47,88%. Lula em segundo, 44,16%. Mudou os números, mas não mudaram os percentuais. Agora são 8 horas e 38 minutos. A hora que tiver alguma novidade aí, você me avisa, viu?
0: Sim.
1: Ô, meu querido Edmar. Então vamos voltar aqui, ô Benedito. Os deputados estaduais mais bem votados em Goiás, né? A Carol do Amiltinho é a viúva do deputado Hamilton Filho. Inclusive, o pai dela é aqui de Silvânia. É o João Lúcio Guimarães. Ele é parente aqui, ele é primo do Bingão, do Bené, primo do finado Ponã. O João Lúcio é irmão do Terêncio, também já falecido. A Carol é filha dele. A mais bem votada de Goiás é a Carol do Amiltinho. 106.777 votos. Só porque eu comecei a falar, deu uma atualizada. 97,25% dos votos. Mas a Carol continua a mais bem votada. Ela é do MDB. 106.902 votos. Fabrício Rosa é do PT. É o segundo mais bem votado. 80.370 votos. Paulo do Vale, ex-prefeito lá de Rio Verde, é o terceiro. 72.408 votos. E Siquinan Júnior, ex-prefeito de Vianópolis, e está indo para o seu segundo mandato, é o quarto mais bem votado. 70.046 votos. Ele é do MDB. Amaury Ribeiro, do PL, também deputado, vai para o seu terceiro mandato. 67.960. O Romário Policarpo, ele é o atual presidente da Câmara de Vereadores de Goiânia. E é o vice-presidente do Vila Nova. 54.819 votos. Depois temos aqui o Virmondes Cruvinel, do União Brasil. Tem 52.083 votos. O Id Cambão, do União Brasil, 51.863 votos. Antônio Gomide, do PT, 50.604 votos. Doutor Jorge Moraes, ex-prefeito lá de Trindade, esposo da deputada Flávia Moraes, 49.408 votos. Lineu Olimpio, se não me engano, Lineu Olimpio é ex-prefeito de Jaraguá. Ele tem 48.674 votos. E André do Prêmio, do União Brasil, tem 48.642 votos. Esses são os mais votados. A eleição para deputado, nem sempre os mais votados vão eleitos, são as cadeiras. Depois nós vamos contar essas cadeiras. Alguma atualização aí, Edmar?
0: A gente teve uma atualizaçãozinha na apuração para presidente.
1: Vamos lá.
0: As urnas
1: atualização para presidente da República.
0: O número de urnas apuradas subiu para 92,53%. Flávio Bolsonaro agora aparece com 47,85% dos votos, o que significa 52.623.294 votos. E Lula, 44,20%, 44,21% acabou de atualizar, o que significa 48.685.372 votos.
1: É, mudou o percentual de votos apurados, mas não mudou o percentual de votos. O Flávio continua na frente.
0: Sim.
1: É, 47,85% e Lula em segundo com 44,19%, 92,53% dos votos apurados até agora. Rio Vermelho na cobertura das eleições. A gente acompanhando, né, a apuração de votos. Estamos tentando um contato com o deputado Isignan Júnior. Ele teve, ainda falta um pouquinho para apurar, 7.651 votos em Silvânia. É muito voto.
0: É muito
1: voto. Eu acho que historicamente ele supera o deputado Ronildo Naves no percentual de votos, né?
0: Sim.
1: Depois a gente pode ver aí se tem o percentual aí, não sei como é que funciona isso aí, mas o ICI teve aqui 7 mil até agora, né? Claro que vai aumentar, ainda tem uma ou duas urnas para apurar, né? 7.651 votos. Vamos fazer o seguinte, intervalo, a gente volta já.
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1: Bom, agora são 20 horas e 47 minutos em Silvânia. Já estamos de volta com a nossa cobertura das eleições 2026. Primeiro turno sacramentado em Goiás. Daniel Vilela reeleito governador, não teremos segundo turno em Goiás. O Gustavo Gayer, o senador mais bem votado, está eleito. E Gracinha Caiado ficou com a segunda vaga, resultado das eleições para o Senado aqui em Goiás. Ô Edmar, eu acho que teve uma atualização para presidente da República. Não muda muito os percentuais. Mas como a gente já está ficando um pouco cansado, quando tem uma atualização ali, a gente fica feliz, né, Edmar? Porque a gente só vai parar quando der 100%.
0: Isso mesmo. O total, o percentual de urnas apuradas saltou de 92,65% para 93,51%. Por isso, Flávio Bolsonaro aparece com 47,77%, o que representa 53.122.651 votos. Enquanto o Lula... 44,29%, o que representa 49.254.907 votos.
1: Pois é, agora são 20 horas e 49 minutos, então falta aí pouco mais de 7% das urnas para ser apurada. A diferença permanece a mesma, né? Pouco mais de 3% entre o Flávio e o Lula, teremos aí um segundo turno. Eu falei agora há pouco sobre... a questão da Carol do Amintinho, que é a mais bem votada de Goiás, ela nem era candidata. Uma semana atrás, o marido dela, o deputado Hamilton Filho, que ia para o seu terceiro mandato, foi, infelizmente, vítima de um acidente e morreu. A lei permite que, em caso de morte, pode se substituir até na véspera da eleição. E a Carol foi, que é a esposa, é a viúva do Hamilton, ela foi escolhida para substituí-lo. Eu disse aqui que ela é filha de um silvaniense, né? Inclusive foi meu colega de infância. O pai dela chama João Lúcio Guimarães, né? O Elvésio Contador me lembra aqui que ela é filha da família do Terêncio. Ela é filha do João Bosco Guimarães. Não, ela é filha do João Lúcio Guimarães, né? O nome do pai dela é João Lúcio. E o pai dela é o José, o avô dela é o José Lúcio e a dona Nenzinha. Ele é filho do Totó Português. O João Lúcio é filho do Totó Português. Eles tinham uma padaria aqui em Silvânia. E daqui a pouquinho nós vamos dar a posição para o Senado. O Senado vai mudar muita composição, hein? O PL já tem muitos senadores eleitos, né? O PL vai ser o partido com o maior número de senadores da República. Então você aguarde aí que nós vamos trazer essa informação. Um abraço para minha amiga Hanna. Hanna é jornalista, formou-se lá na PUC, menina que eu admiro muito, né? E muito gente boa, trabalhadora. Ela bateu um papo comigo aqui no ar, aqui no telefone aqui. Ela tá lá em companhia do Luciano Noleto, do Fernandinho e de uma galera muito legal acompanhando a nossa cobertura. Um abraço pra você, viu? O Carol. Agora, Carol não, Hanna. Agora são 8h51, faltam 9 para as 9. Edmar, você tem alguma novidade aí?
0: Sim, agora o total de urnas apuradas foi para 95% na apuração nacional. Flávio Bolsonaro aparece com 47,63%, que significa 53.867.670 votos. Enquanto Lula aparece com 44,45%, o que significa 50.200.000.

0: Então deu algum problema na,
1: na urna,
0: na urna mesmo. A urna já está aqui. Deu um problema ali na leitura. Você entendeu como é que
1: entendi.
0: É? Mas sei lá, ela não chegou ainda, não é isso. Porque não tem como, é, eles vêm junto, no mesmo carro.
1: Mas não tem nenhuma sessão somente com uma urna?
0: Não, não, não. Cruzeiro deve ter umas quatro, Quilombo deve ter umas quatro, Água Branca acho que tem duas, né? O Luciano, tá na linha? O Luciano do TRE. Luciano, conta pra gente aí, Luciano.
2: Voltamos a falar aqui do Tribunal Regional Eleitoral, encerrando a nossa participação aqui de Goiânia. Neste momento, Daniel Vilela foi eleito no primeiro turno com quase 60% dos votos. O plenário aqui do Tribunal Regional Eleitoral, neste momento, já foi esvaziado. A imprensa praticamente não está mais aqui e passou agora a acompanhar os pronunciamentos dos eleitos na Praça Cívica. Portanto, a Rio Vermelho, mais uma vez, marcando presença para trazer para você sempre a informação de primeira e precisa. Rio Vermelho, são 40 anos na cobertura total das eleições. Eu, Luciano Silva, ao vivo de Goiânia. Sério.
0: Agora são 8h53, faltam 7 minutos para as 9. Você sabe que a engrenagem, ela se completa, né?
1: Exato.
0: A equipe, quando ela é afiada, ela se completa. Tem as urnas do Dayana. A urna do Dayana.
1: A urna.
0: Lá só tem uma urna do Dayana. E o Paulo Renner me informa aqui que houve lá um atraso na votação. Depois eu queria saber por quê. Ele falou, a votação do Dayana encerrou às 8 horas. Por que será que a votação do Dayana encerrou às 8 horas?
1: Pode ser aquele atraso da,
0: pode ser aquele
1: início,
0: atraso, né?
1: Do início.
0: Paulo Renner mandou, tá na linha para falar conosco? Fala conosco aí, Paulo Renner. Abre aí o microfone pro Paulo. Roda.
3: Bom, Sandro, estou aqui no cartório eleitoral, né? E está faltando uma urna, a do setor da Ana. Segundo informações, ela já está próxima, né? Houve um problema lá no setor da Ana, mas já está a caminho para aí sim ter a totalização de votos no cartório eleitoral de Silvânia.
0: Pois é, então eu me esqueci da urna. E lá é uma urna só.
1: Uma urna.
0: Agora eu queria saber por que houve esse atraso lá no Dayana. Né?
1: É, não sabemos.
0: Porque, segundo o Paulo, a votação lá encerrou às 8 horas da noite. Então, houve um atraso muito grande. 95,78. Deu uma mudadinha no percentual lá, Edmar. Flávio Bolsonaro continua na frente. O Lula agora tirou 0,2 pontos percentuais.
1: Isso mesmo, Flávio Bolsonaro agora aparece com 47,57%, que representa 54.260.041 votos, enquanto Lula aparece com 44,59%, que representa 51.237.187 votos, são 96,44% das sessões apuradas.
0: Pois é, 96, isso atrasa, isso aí é nacional, né?
1: Nacional.
0: O Flávio tem 47,57 e Lula 44,52, diferença de 3 pontos percentuais. Alguma coisa, Benedito?
1: A nossa urna que ainda não chegou é um pedacinho dessa porcentagem que tá faltando.
0: A nossa urna. Depois eu queria que o Paulo me contasse, eu descobri isso lá no cartório eleitoral, por que que lá no Dayana a votação só terminou às 20 horas.
1: Né?
0: É uma curiosidade. 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Você pode fazer a sua inscrição, vai ter corrida de rua e brincadeira para a criançada. Reta final das apurações e nós estamos aqui trazendo sempre as atualizações. Bené, eu acho que houve uma atualização para a Nacional aí, viu? 96,44%, hein?
1: Eleição o site do TSE diz eleição matematicamente definida para o segundo turno com 97,01% das sessões apuradas. Flávio Bolsonaro, 47,45%. Que significa 54.869.641 votos. E Lula, 44,66%, com o que significa 51.640.533 votos. E o site do TSE já aparece eleição matematicamente definida para o segundo turno.
0: Pois é, o TSE dá já.

0: a eleição oficialmente no segundo turno. O Flávio Bolsonaro 47,50 e o Lula 44,51. É, 3 pontos percentuais, né, Edmar? Né, Benedito?
1: Pouquinho menos, né?
0: Pouquinho menos de 3 pontos, mas o TSE dá como definido o segundo turno nas eleições. Silvana, a Silvana está esperando a Dayana, né?
1: Esperando a Dayana.
0: Silvana está esperando a Dayana. Vamos para o intervalo para a gente já voltar.
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0: Bom, agora são 9 em ponto. Estamos completando já 13 horas de cobertura. Eu falei que seria um 15, né? Acho que não vai dar, não. Torço para que não dê também as 15 horas, né, Benedito?
1: Exato, Célio. A gente vê que já matematicamente já foi definido, né? Nós vamos para um segundo turno. O Flávio Bolsonaro com 47,35%. Deu uma atualizada aí?
5: Aqui.
1: Parece que eles colocaram para atualizar ali. Mas
5: 98
1: tá
5: subiu. Aumentou o número de sessões apuradas. Foi para 98,36% das sessões apuradas. Flávio aparece com 47,31%. Que é 55.499.853 votos, e Lula 44,83%, que significa 52.596.459 votos.
0: Você prepare aí, porque dia 25 de outubro teremos segundo turno, né?
1: Segundo turno.
0: Segundo turno entre Flávio Bolsonaro do PL e Lula do Partido dos Trabalhadores, o PT. Dia 25 de outubro. E dia 9, viu, Benedito? Já prepara lá, recomeça a propaganda eleitoral no rádio. Agora, como nós não teremos eleição em Goiás, não teremos eleição aí no segundo turno, a propaganda é bem menor. Se não me engano, são 5 minutos por dia. É 5 minutos em duas oportunidades, às 7 e 5 e meio-dia, meio-dia e 5. Então você já prepara para entrar automaticamente.
1: Fica mais
0: lá.
1: Tranquilo, eu sei que gosta muito de ouvir o programa eleitoral.
0: Odeio. Na próxima eleição para deputado federal e senador, eu vou votar em quem se comprometer a entrar com um projeto para acabar com a propaganda eleitoral.
1: Aqui é
0: não adianta me pedir voto meu. Você vai entrar com um projeto para acabar com a propaganda eleitoral? Não. Então,